0: Neves, em entrevista à RTP Notícias, o ministro da Administração Interna recusou a criação de super esquadras, mas garante aos lisboetas e aos portuenses que o fecho de uma esquadra leva à presença de mais polícias nas ruas. Vêm aí dias de calor, as temperaturas vão subir acima dos 30 graus na próxima semana. A culpa é de uma massa de ar que vai atravessar Portugal continental a partir da próxima segunda-feira, como explica a meteorologista Ângela Lourenço.
1: A massa de ar que vai afetar o território do continente é uma massa de ar quente e seco com trajeto continental, o que significa que tem uma componente que vem do interior de Espanha e com alguma componente que possa vir de zonas mais a sul, portanto do norte da África.
0: A meteorologista Ângela Lourenço, ouvida pela jornalista Catarina Magalhães. Atenção redobrada para quem circula na região do Porto, na A1, entre a área de serviço de Vila Nova de Gaia e o final da Ponte da Arrábida, e na A28, desde a Ponte da Arrábida até ao nó de acesso à Avenida da Boa Vista, no Porto. São trajetos que estão condicionados durante a noite, entre hoje e sábado. As restrições devem-se a estudos geológicos do futuro projeto de alargamento da A1 para três vias entre Santo Ovídio e Coimbrões. Está tudo em rr.pt.
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7: Olá, muito boa noite, uma ótima quinta-feira com a Renascença. Eu sou Carlos Bastos, ele chama-se Alex Warren, Ordinary. Já a seguir passam por cá também os Expensive Soul.
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É como esta canção do Salvador Sobral. Amar pelos dois.

Vamos ter uma quinta-feira com boas condições para aproveitar algum tempo ao final do dia, sem grandes preocupações com a chuva. No centro e no sul, conto com céu pouco nublado e temperaturas agradáveis. Mais a norte, podem aparecer algumas nuvens e chuva fraquinha durante a manhã. Nada de muito estranho nos últimos tempos, mas as temperaturas também estão mais ou menos equilibradas. Porto com máxima de 20 graus, Faro chega aos 24 e Lisboa chega aos 25 graus. Daqui a pouco, notícias na Renascença às 2.

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1: Boa noite, são 2 horas, 1 hora nos Açores. As notícias da Renascença, destaques a esta hora.
2: A Europa não deve acobardar-se perante as exigências de Donald Trump, conselho de Cavaco Silva. José Luís Carneiro diz que o PS não vai viabilizar a reforma laboral. A Europa não deve acobardar-se perante as exigências de Donald Trump. É um conselho de Cavaco Silva dirige aos líderes europeus em entrevista exclusiva à Renascença. O antigo presidente da República diz que o presidente norte-americano é super errático e não confiável.
3: Temos nos Estados Unidos, como sabe, um presidente não confiável para a Europa. Mas a Europa não deve acobardar-se perante as exigências do presidente Trump. Eu nunca imaginei que pudéssemos viver num mundo um presidente norte-americano, a grande potência económica e militar, com o perfil do presidente Trump. Há quem diga mesmo que estamos numa fase de um certo macartismo nos Estados Unidos. Portanto, a Europa tem que adaptar-se a esta nova situação. Mas não me parece que seja vantajoso aceitar com facilidade as exigências que sejam contrárias aos interesses da Europa, colocadas com uma pressão, às vezes incompreensível, por parte do presidente norte-americano.
2: São passagens de uma entrevista exclusiva de Cavaco Silva à Renascença, há poucos dias de ser distinguido com a Ordem Europeia de Mérito do Parlamento Europeu. É uma entrevista conduzida pelo jornalista Pedro Mesquita para ver e ouvir na íntegra em rr.pt. Os Estados Unidos querem que a China tenha um papel mais ativo a convencer o Irão a mudar de rumo. O secretário de Estado norte-americano disse-o esta quarta-feira numa entrevista à Fox News, no dia em que o presidente dos Estados Unidos chegou a Pequim. Marco Rubio diz que os Estados Unidos esperam que a China convença o Irão a alterar a sua posição quanto ao que estão a fazer no Golfo Pérsico. José Luís Carneiro vai a São Bento falar com Luís Montenegro, mas em cima da mesa vão estar vários temas e não só as alterações à lei laboral que o governo quer aprovar em Conselho de Ministros e levar ao Parlamento para tentar que passem com o apoio ou do Chega ou do PS. Uma coisa é certa, está posta de parte a hipótese de o PS viabilizar as propostas do governo.
4: Uma questão é sentar-me com o Primeiro-Ministro e poder dialogar sobre o país. Outra coisa é dar a nossa concordância à proposta de contrarreforma laboral do governo. São questões distintas. Temos a intenção de ter um encontro durante o dia de amanhã para passar em revista vários assuntos, mas é evidente que daí não se pode extrair a ilação de que o PS viabilizará a proposta de contrarreforma laboral do governo.
2: José Luís Carneiro, entrevista à CNN Portugal, quer que Montenegro esclareça sobre o que pretende com a reforma laboral, nomeadamente as razões para alterar o que foi proposto em 2023 no governo de António Costa. O encontro acontece na sequência do convite feito pelo Primeiro-Ministro na segunda-feira, uma reunião com José Luís Carneiro, marcada para o mesmo dia em que o Conselho de Ministros vai aprovar a proposta de alteração à lei laboral, que depois entra na Assembleia da República. Esta quarta-feira, Montenegro recebeu também o presidente do Chega. André Ventura avisou que não vai abdicar das exigências do partido para viabilizar a reforma laboral, nomeadamente uma descida na idade da reforma e a reposição dos 25 dias de férias que foram retirados na altura da Troika. Está tudo em rr.pt.
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1: A informação está em permanência no site da Renascença e na aplicação. Desejo-lhes uma ótima madrugada de quinta-feira. Sou o Oscar Daniel. Vou estar consigo até bem perto das 5 da manhã. Stereo Hearts com Gym Class Heroes. Adam Levine, a abrir esta hora.

Julio again com Noble na madrugada da Renascença. Esta quinta-feira vai trazer céu com nuvens no território do continente. Máximas de 19 para o Porto, Lisboa chega aos 20 graus, Faro com 23 de máxima. Nas ilhas conto com 18 de máxima para Ponta Delgada e 21 para o Funchal. David Guetta, Teddy Swims, Gone, Gone, Gone.

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Pink, who knew? Tenha uma ótima madrugada. Boa viagem, se está em viagem.

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Mais informações no site da Renascença. Rock the Cashback, Clash, logo depois está aí Ivete Sangalo também.

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1: Boa noite, são 3 horas, 2 horas nos Açores. As notícias na Renascença, os destaques a esta hora.
2: Cavaco Silva defende que a Europa deve reduzir dependência dos Estados Unidos em matéria de defesa. Os Estados Unidos querem um papel mais ativo da China para convencer o Irão a mudar de rumo, diz Marco Rubio. A Europa não deve acobardar-se perante as exigências de Donald Trump. É um conselho que Cavaco Silva dirige aos líderes europeus em entrevista à Renascença. Cavaco Silva defende que, por outro lado, a Europa deve reduzir a dependência dos Estados Unidos em matéria de defesa. Considera mesmo que deve ser criada uma força europeia de defesa separada da NATO para intervir quando os Estados Unidos não tenham mais interesse.
3: A Europa tem que investir mais na defesa, a reduzir substancialmente a dependência dos Estados Unidos em matéria de defesa e segurança. Não é apenas fazer dentro da União Europeia um pilar da NATO, mas uma força, uma identidade europeia de defesa separada mesmo da NATO, mas em cooperação com a NATO, para poder intervir em situações em que os Estados Unidos não têm interesse, embora eu considere que não pode desligar facilmente dos Estados Unidos.
2: Passagens de uma entrevista de Cavaco Silva à Renascença, há poucos dias de ser distinguido com a Ordem Europeia de Mérito do Parlamento Europeu. É uma entrevista conduzida pelo jornalista Pedro Mesquita para ver na íntegra em rr.pt. Os Estados Unidos querem que a China tenha um papel mais ativo a convencer o Irão a mudar de rumo. São palavras do secretário de Estado norte-americano numa entrevista ao canal Fox News. Marco Rubio acredita que é do interesse económico da China ter um papel mais ativo no conflito.
4: Os chineses têm navios retidos no Golfo Pérsico. Não creio que a China seja uma enorme fonte de instabilidade. Ela ameaça desestabilizar a Ásia mais do que qualquer outra parte do mundo porque depende fortemente dos estreitos para o seu abastecimento energético. Isto deve-se ao facto da economia da China ser impulsionada pelas exportações. Em todos os países do mundo, as economias estão a entrar em colapso devido a esta crise nos estreitos. Vão comprar menos produtos chineses e as exportações chinesas vão cair vertiginosamente. Por isso é do seu interesse. Esperamos convencê-los a desempenhar um papel mais ativo para que o Irão desista do que está a fazer agora e do que tenta fazer no Golfo Pérsico.
2: O secretário de Estado norte-americano Marco Rubio, em entrevista à Fox News no dia em que o presidente dos Estados Unidos chegou a Pequim. José Luís Carneiro vai estar hoje em São Bento para falar com Luís Montenegro sobre as alterações ao pacote laboral. O secretário-geral do PS disse, numa entrevista à CNN Portugal, que não se compromete a viabilizar as propostas do governo, por ainda haver perguntas por responder.
5: Uma questão é sentar-me com o primeiro-ministro e poder dialogar sobre o país. Outra coisa é dar a nossa concordância à proposta de contrarreforma laboral do Governo. São de questões distintas. Temos a intenção de ter um encontro durante o dia de amanhã para passar em revista vários assuntos, mas é evidente que daí não se pode extrair a ilação de que o PS viabilizará a proposta de contrarreforma laboral do Governo.
2: José Luís Carneiro entrevista à CNN Portugal. O encontro acontece na sequência do convite feito pelo Primeiro-Ministro na segunda-feira. Uma reunião com José Luís Carneiro marcada para o mesmo dia em que o Conselho de Ministros vai aprovar a proposta de alteração à lei laboral que depois entra na Assembleia da República. Montenegro recebeu ainda esta quarta-feira o presidente do Chega. André Ventura avisou que não vai abdicar das exigências do partido para viabilizar a reforma laboral, nomeadamente numa descida na idade da reforma e a reposição dos 25 dias de férias que foram retirados na altura da Troika. Está tudo em rr.pt.
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1: Informação sempre disponível no site da Renascença. Dia de algumas nuvens no território do continente. Máximas de 19 para Porto, 20 para Lisboa e 23 para Faro. Nas ilhas, 18 para Ponta Delgada e 21 para o Funchal. Back to Friends com Sombra. Eu sou o Oscar Daniel. Estou consigo aqui na Renascença. Até às 5.

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0: Sempre Queen, The Show Must Go On. Está com a Renascença sempre nunca igual. Há três músicas seguidas para ouvir já a seguir com Rosalía e Carminho, Sebastián Yatra e Humano.
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1: Boa noite, são 4 horas, 3 horas nos Açores, as notícias na Renascença, os destaques a esta hora.
2: Já começou a reunião entre Donald Trump e Xi Jinping. A Europa não deve acobardar-se perante as exigências de Donald Trump, conselho de Cavaco Silva. Donald Trump foi recebido na última hora pelo presidente chinês Xi Jinping na Praça Tiananmen, em Pequim. O presidente norte-americano foi recebido com uma cerimónia de boas-vindas. Neste momento, os líderes estão reunidos no Grande Salão do Povo para conversações. Ao início da reunião, Xi Jinping referiu que os Estados Unidos e a China têm mais interesses comuns do que diferenças e que devem ser parceiros para prosperarem em conjunto numa nova era. Já Donald Trump diz que Xi Jinping é um grande líder e que espera uma relação entre as potências melhor do que nunca. Os Estados Unidos querem que a China tenha um papel mais ativo a convencer o Irão a mudar de rumo. São palavras do secretário de Estado norte-americano numa entrevista ao canal norte-americano Fox News antes do arranque oficial da cimeira entre a China e os Estados Unidos. Marco Rubio acredita que é do interesse económico da China ter um papel mais ativo no conflito.
3: Os chineses têm navios retidos no Golfo Pérsico. Não creio que a China seja uma enorme fonte de instabilidade. Ela ameaça desestabilizar a Ásia mais do que qualquer outra parte do mundo porque depende fortemente dos estreitos para o seu abastecimento energético. Isto deve-se ao facto da economia da China ser impulsionada pelas exportações. Em todos os países do mundo, as economias estão a entrar em colapso devido a esta crise nos estreitos. Vão comprar menos produtos chineses e as exportações chinesas vão cair vertiginosamente. Por isso é do seu interesse. Esperamos convencê-los a desempenhar um papel mais ativo para que o Irão desista do que está a fazer agora e do que tenta fazer no Golfo Pérsico.
2: O secretário de Estado norte-americano, em entrevista à Fox News esta quarta-feira, no dia em que o presidente dos Estados Unidos chegou a Pequim. A Europa não deve acobardar-se perante as exigências de Donald Trump. É um conselho que Cavaco Silva dirige aos líderes europeus, em entrevista exclusiva à Renascença. O antigo presidente da República diz que o presidente norte-americano é super errático e não é confiável.
4: Temos nos Estados Unidos, como sabe, um presidente não confiável para a Europa. Mas a Europa não deve acobardar-se perante as exigências do presidente Trump. Eu nunca imaginei que pudéssemos viver num mundo um presidente norte-americano, a grande potência económica e militar, com o perfil do presidente Trump. Há quem diga mesmo que estamos numa fase de um certo macartismo nos Estados Unidos. Portanto, a Europa tem que adaptar-se a esta nova situação. Mas não me parece que seja vantajoso aceitar com facilidade as exigências que sejam contrárias aos interesses da Europa, colocadas com uma pressão, às vezes incompreensível, por parte do presidente norte-americano.
2: Passagens de uma entrevista exclusiva de Cavaco Silva à Renascença, há poucos dias de ser distinguido com a Ordem Europeia de Mérito do Parlamento Europeu. É uma entrevista conduzida pelo jornalista Pedro Mesquita para ver na íntegra em rr.pt. José Luís Carneiro vai estar hoje em São Bento para falar com Luís Montenegro sobre as alterações ao pacote laboral. O secretário-geral do PS disse numa entrevista à CNN Portugal que não se compromete a viabilizar as propostas do governo. O encontro acontece na sequência do convite feito pelo primeiro-ministro na segunda feira, numa reunião com José Luís Carneiro, marcada para o mesmo dia em que o Conselho de Ministros vai aprovar a proposta de alteração à lei laboral, que depois entra na Assembleia da República. Montenegro recebeu ainda esta quarta-feira o presidente do Chega. André Ventura avisou que não vai abdicar das exigências do partido para viabilizar a reforma laboral, nomeadamente numa descida na idade da reforma e a reposição dos 25 dias de férias que foram retirados na altura da Troika. Está tudo em rr.pt.
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1: A informação está em permanência no site da Renascença. Desejo-te uma ótima madrugada. De quinta-feira eu sou o Oscar Daniel. Vamos estar juntos até às 5 da manhã. Há uma nova quantia no grandioso jogo da Mali. É muito dinheiro, fica atento. Já lhe vou dizer como é que pode ganhar este dinheiro. The Killers, Somebody Told Me, logo depois tem os vizinhos.

É contar com nebulosidade no território do continente, máximas de 19 graus para o Porto, Lisboa chega aos 20, 23 para Faro, nas Ilhas 18, máxima para Ponte Delgada e 20 entre o Funchal. E David Fonseca, mas para já, Whisky Tone, é com Bruno Mars. Boa noite, boa viagem.

0: David Fonseca está com a Renascença, sempre nunca igual. Vem Mike Eisman, Chili 77 and On Japs. Também Tiago tem curto e Westlife. São três músicas seguidas para ouvir aqui na sua rádio. Boa noite, boa viagem. 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

Então, Westlife com Upton Girls está com a Renascença sempre, nunca igual. 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Coldplay, Sparks, boa noite, boa viagem com a Renascença. Se está a trabalhar, desejo-lhe uma ótima noite de

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tanto esta música. Karol G, se antes te houvera conhecido. 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

Doobie Brothers na madrugada da Renascença. Desejo-lhe a continuação de uma ótima quinta-feira com a sua rádio, sempre, nunca igual. Às 5, Paulino Coelho e Sandra Torres. Eu sou o Oscar Daniel. Encontro marcado, de qualquer instante, aqui na Renascença. Shallow, Lady Gaga, Bradley Cooper.

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1: 5:04 nos Açores. Muito bom dia.
2: Vamos às notícias. Em destaque no Jornal das 5. Bom dia.
3: Bom dia. Donald Trump e Xi Jinping já estão reunidos em Pequim. Cavaco Silva defende que a Europa deve reduzir a dependência dos Estados Unidos em matéria de defesa. Donald Trump e Xi Jinping já estão reunidos para conversações. O presidente norte-americano foi recebido em Pequim com uma cerimónia na Praça Tiananmen. A marcar o início da reunião, no Grande Salão do Povo, o presidente chinês referiu que os Estados Unidos e a China têm mais interesses comuns do que diferenças e que devem ser parceiros para prosperarem em conjunto numa nova era. Já Donald Trump diz que Xi Jinping é um grande líder e que espera uma relação entre as potências melhor do que nunca. A Europa não deve acobardar-se perante as exigências de Donald Trump. É um conselho que Cavaco Silva dirige aos líderes europeus em entrevista à Renascença. Cavaco Silva defende que a Europa deve reduzir a dependência dos Estados Unidos em matéria de defesa. Considera mesmo que deve ser criada uma força europeia de defesa separada da NATO.
4: A Europa tem que investir mais na defesa, a reduzir substancialmente a dependência dos Estados Unidos em matéria de defesa e segurança. Não é apenas fazer dentro da União Europeia um pilar da NATO, mas uma força, uma identidade europeia de defesa separada mesmo da NATO, mas em cooperação com a NATO, para poder intervir em situações em que os Estados Unidos não têm interesse, embora eu considere que não pode desligar facilmente dos Estados Unidos.
3: Passagens de uma entrevista de Cavaco Silva à Renascença, há poucos dias de ser distinguido com a Ordem Europeia de Mérito do Parlamento Europeu. É uma entrevista conduzida pelo jornalista Pedro Mesquita, para ler na íntegra em rr.pt. José Luís Carneiro vai estar hoje em São Bento para falar com Luís Montenegro sobre as alterações ao pacote laboral. O secretário-geral do PS disse numa entrevista à CNN Portugal que não se compromete a viabilizar as propostas do governo, por ainda haver perguntas por responder.
5: O Governo não conseguiu responder a duas questões fundamentais. Quais são as razões que levam o Governo a querer alterar as leis laborais que foram aprovadas em 2023? Em segundo lugar, como é que as alterações propostas respondem às necessidades fundamentais do país, nomeadamente às necessidades de natureza económica? Nós temos um objetivo muito claro em relação à política económica do país. A política económica do país tem que dar um salto fundamentalmente à política salarial dos salários médios em relação à média europeia.
3: José Luís Carneiro, em entrevista à CNN Portugal. A reunião com Luís Montenegro está marcada para o mesmo dia em que o Conselho de Ministros aprova a proposta de alteração à lei laboral. Esta quarta-feira, Montenegro ouviu também o presidente do Chega. André Ventura avisou que não vai abdicar das exigências do partido para viabilizar a reforma laboral, nomeadamente numa descida na idade da reforma e a reposição dos 25 dias de férias que foram retirados na altura da Troika. O ministro da Administração Interna admite o encerramento de esquadras da PSP em Lisboa. Luís Neves argumenta que esta medida visa colocar mais polícias nas ruas.
6: Estamos a pensar reorganizar as estruturas de esquadras em algumas zonas urbanas, designadamente aqui em Lisboa, porque temos muita gente e é preciso haver concentração.
7: Estamos a pensar concentrando as esquadras, fazendo menos esquadras, é isso?
6: Menos esquadras, para podermos ter mais gente
7: na rua
6: e junto das pessoas.
3: Luís Neves, em entrevista à RTP Notícias. Está tudo em rr.pt. Notícias na próxima hora com o jornalista Sérgio Costa.
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2: Muito bom dia Sandra.
8: Bom dia Paulino, boa quinta-feira.
2: Olha, hoje tenho uma história que não é para ti.
8: Não?
2: Não, é sobre café.
1: Ah, pois não, não é para mim. Se fosse sobre chá, olha, ainda conversávamos.
2: Mas tenho outra história que provavelmente tu e quem nos ouve vai ficar um bocadinho emocionado.
1: É, então olha, vamos ficar para ouvir. Eu vou falar também sobre música, porque há aqui uma plataforma de streaming que está de parabéns e tem novidades para os utilizadores.

0: Quinta-feira começa mais cinzenta, com muitas nuvens e ainda alguma chuva fraca até ao final da manhã. Mas há boas notícias. Durante a tarde o céu vai abrindo e o dia fica mais composto.
1: De manhã ainda pode haver nevoeiro em alguns locais. O vento sopra com mais força no litoral e também nas terras altas durante a tarde. Temperaturas. Ora, a máxima vai subir um bocadinho, sobretudo no sul e no interior do centro.

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2: E Sandra Torres.
3: É isso mesmo, está comigo Sandra Torres e também com Paulino Coelho e já a seguir vamos falar de café, essa bebida tão apetecível a esta hora da manhã.
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0: Benson Boone na Renascença nesta manhã de quinta-feira, uma quinta-feira que começa mais fechada, mas atenção, boas notícias, o céu vai abrir ao longo da tarde.
1: Ainda pode cair alguma chuva fraca de manhã, atenção, e há nevoeiro em alguns locais, e a tarde então fica mais agradável no sul e no interior, apesar do vento no litoral e nas terras altas.
0: Esperamos ter melhores notícias para o fim de semana.

0: música extraordinária. Eu, se estivesse em casa a ouvir, ou no carro, ou a trabalhar, e ouvir isto na rádio, eu punha logo o volume quase no máximo.
1: Acordamos logo com boa energia.
0: É, que maravilha. Olha, Sandra, tu que não bebes café, talvez hoje não gostes muito desta notícia.
1: Então.
0: Porque afinal o café, aquele café logo de manhã, que tanta gente gosta, e eu, por exemplo, pode até fazer bem aos rins, imagina. Eu não sabia, não fazia a mínima ideia.
1: Também não fazia ideia que existia aqui uma relação. Então, mas em que sentido?
0: Olha, há estudos a mostrar que pessoas que bebem café regularmente podem ter menos risco de desenvolver doença renal. E a explicação é relativamente simples. O café tem antioxidantes e compostos anti-inflamatórios que parecem ajudar a proteger os rins ao longo do tempo. Olha para isto, que maravilha.
1: Portanto, uma chávena de café logo de manhã pode ter mais vantagens do que imaginamos.
0: Exatamente. Aliás, alguns estudos falam mesmo numa associação entre beber 2 a 3 chávenas por dia e o menor risco de problemas renais. Claro que estamos a falar de café normal, sem exageros, sem litros de açúcar e sem aquelas sobremesas disfarçadas de café.
1: Claro,
0: nada
1: senão
0: disso.
1: Isso
0: não é disso que se trata.
1: Senão vai estragar completamente a parte saudável.
0: Exatamente.
1: De que estamos aqui a falar.
0: Olha, eu bebia café com açúcar e há uns anos deixei e hoje não consigo mesmo pôr um pingo de açúcar no café, é incrível. Bom, mas atenção, que os especialistas também dizem uma coisa muito importante. O café pode ajudar, mas não substitui a água, nem uma alimentação equilibrada, isto não há milagres. Ou seja, não vale dizer, já protegi os rins, vou no quinto café, nada disso.
1: Mas olha, são boas notícias para quem gosta de café logo pela manhã.
0: Eu imagino muita gente a ouvir isto agora e olhar para a chávena da manhã com um bocadinho mais de carinho.
1: Até vai saber melhor.
0: Eu bebo 3 cafés por dia, todos de manhã. 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

0: atenção, Paulino, porque o Spotify, plataforma de streaming de música, está a celebrar 20 anos e tem aqui um presente muito especial para os utilizadores. Uhum. Então, o Spotify lançou uma nova funcionalidade que nos vai permitir descobrir os nossos hábitos musicais ao longo do tempo. Entre as novidades, vamos poder relembrar a primeira música que ouvimos na plataforma. Eu estive aqui a dar voltas à cabeça, não sei qual foi a primeira música que eu vi no Spotify, mas estou muito, muito curiosa.
1: Eu também não me lembro.
0: E vamos poder também descobrir qual o artista mais escutado e o número total de canções que foram reproduzidas ao longo dos anos em que fomos usando esta plataforma.
1: Isto é muito à semelhança do que eles fazem com o Wrapped no final do ano, em que recordam as músicas que mais ouvimos e os estilos de música que mais ouvimos. Mas isto vai mais longe, porque realmente vai mesmo à primeira música que nós ouvimos.
0: Sim, vai ser aqui uma boa viagem, se calhar com alguma nostalgia. E atenção que a aplicação criou também uma playlist personalizada com 120 músicas mais ouvidas por cada utilizador e eu acho que vai ser aqui uma boa viagem, portanto fica aqui a sugestão, basta procurar Spotify 20 Your Party of the Year e ficamos então a saber as músicas que mais ouvimos.
1: A mim
0: plataforma
1: ainda não me apareceu, quando aparecer voltaremos ao assunto aqui que eu já agora vamos partilhar qual foi a primeira música que ouvimos, mas eu julgo que na terça-feira houve um problema qualquer com o Spotify, que quando apareceram os primeiros, nas primeiras pessoas, os primeiros clientes, acho que a plataforma ficou assim um bocadinho baralhada e é por isso que calhar que ainda não apareceu em mais pessoas, não é?
0: Provavelmente podem estar aí a atualizar ou a melhorar alguma destas funcionalidades, mas nos próximos dias voltamos a falar deste tema.
1: Quando nos aparecer o Spotify 20 partilharemos.
0: Isso mesmo.

0: Bom, e agora eu vou contar uma história muito humana e daquelas que merecem mesmo um aplauso. Uma jovem estudante em Detroit, nos Estados Unidos, chamada Veronica Scott. E então, um dia na faculdade, lançaram-lhe um desafio, que foi criar algo útil para resolver um problema real da comunidade. E ela olhou para uma realidade muito dura da cidade. E infelizmente não é só daquela cidade, é de todas as cidades do mundo. Pessoas em situação de sem-abrigo, a passar noites geladas na rua. E então, a Verónica decidiu criar um casaco muito especial. Eu vi fotografias. É um casaco, de facto, muito especial.
1: E que tipo de particularidades tem esse casaco? Porque para ser especial é porque é diferente.
0: Olha, é um casaco, para já, resistente ao frio e à chuva. E que se transforma num saco-cama.
1: Uau!
0: Isto é incrível. Ou seja, durante o dia veste-se e à noite ajuda a proteger do frio extremo, não é? E até pode ser dobrado e transportado ao ombro como um saco. Isto é
1: bem
0: extraordinário.
1: Sim, uma ideia incrível que, lá está, faz muita diferença para estas pessoas que vivem na rua e que provavelmente o vão usar.
0: Exatamente. Isto já era uma ideia incrível. Agora, depois aconteceu uma coisa que mudou tudo. Enquanto mostrava o protótipo num centro de acolhimento, uma mulher aproximou-se e disse-lhe uma frase que ela nunca esqueceu. Eu não preciso de um casaco, preciso de um emprego.
1: Atenção que isso muda aqui um bocadinho a perspectiva da realidade.
0: É muito forte, não é?
1: É muito forte, sim.
0: E mudou mesmo. E foi aí que nasceu a ONG The Empowerment Plan. E em vez de apenas distribuir casacos, Verónica começou a contratar pessoas que já tinham vivido em situação de sem-abrigo para fabricarem os próprios casacos. E não é só trabalho. Há apoio psicológico, ajuda com habitação, formação financeira, acompanhamento para conseguirem reconstruir a vida. E em média, as pessoas passam cerca de 2 anos no programa antes de seguirem o seu caminho.
1: Ou seja,
0: incrível.
1: É extraordinário. Não estamos a falar só de aquecer alguém numa noite fria. Estamos a falar de ajudar a criar um projeto de vida, que é aquilo que estas pessoas precisam na realidade.
0: É, exatamente. E olha que os números impressionam. Desde que começou, este projeto já criou mais de 150 empregos e distribuiu mais de 85 mil casacos, não só nos Estados Unidos, mas também noutros países. E, portanto, talvez seja isto que mais toca, não é? Às vezes pensamos que ajudar é dar alguma coisa. E é. Ajudar, dando alguma coisa, já é ajudar e em muitas situações, ajudar bastante. Mas esta história mostra outra coisa, que ajudar também pode ser devolver dignidade às pessoas, não é?
1: Completamente.
0: E dar-lhes uma oportunidade de um recomeço.
1: Sim.
0: Isso é extraordinário.
1: Esta
0: história é linda.
1: Muitas vezes falamos de coisas que oferecemos e que não são materiais, lá está. São ferramentas. Olha, a história de não damos o peixe, damos a cana para pescar.
0: E ensinamos a pescar.
1: E ensinamos a pescar.
0: Exatamente.
1: E isso é de facto fundamental.

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1: Bom dia, são 6 horas 5 nos Açores.
2: E vamos saber quais as notícias que marcam a atualidade. Primeiro os destaques. Sérgio Costa, bom dia.
3: Olá, viva, bom dia. A frase de Cavaco Silva, Europa não deve acobardar-se perante Donald Trump. Marco Rubio contraria o presidente dos Estados Unidos, espera papel ativo da China no conflito com o Irão.
2: Manhã de quinta-feira vamos às notícias, edição das 6 com Sérgio Costa.
3: A Europa não deve acobardar-se perante as exigências de Donald Trump. A frase é de Cavaco Silva, dirigida aos líderes europeus em entrevista exclusiva à Renascença. O antigo presidente da República diz que o líder norte-americano é super errático e não é confiável.
4: Temos nos Estados Unidos, como sabe, um presidente não confiável para a Europa. Mas a Europa não deve acobardar-se perante as exigências do presidente Trump. Eu nunca imaginei que pudéssemos viver num mundo um presidente norte-americano, a grande potência económica e militar, com o perfil do presidente Trump. Há quem diga mesmo que estamos numa fase de um certo macartismo nos Estados Unidos. Portanto, a Europa tem que adaptar-se a esta nova situação. Mas não me parece ser vantajoso aceitar com facilidade as exigências que sejam contrárias aos interesses da Europa, colocadas com uma pressão, às vezes incompreensível, por parte do presidente norte-americano.
3: Cavaco Silva, que defende, por outro lado, que a Europa deve reduzir a dependência dos Estados Unidos em matéria de defesa. O ex-presidente considera mesmo que deve ser criada uma força europeia separada da NATO para intervir quando os Estados Unidos não têm interesse. São declarações de Cavaco Silva, em exclusivo à Renascença, a poucos dias de ser distinguido com a Ordem Europeia de Mérito do Parlamento Europeu, uma entrevista conduzida por Pedro Mesquita, para ver na íntegra em rr.pt. Terá natural destaque esta manhã na antena da Renascença. E já começou a reunião entre Donald Trump e Xi Jinping. O presidente dos Estados Unidos foi recebido em Pequim, com uma cerimónia na Praça Tiananmen. A marcar o início do encontro, o presidente chinês referiu que são mais os interesses comuns do que as diferenças entre os dois países. Já Donald Trump fala de Xi Jinping como um grande líder. Espera manter a melhor relação de sempre entre as duas potências.
5: Temos tido uma relação fantástica. Conseguimos dar-nos bem, mesmo quando surgiram dificuldades. Resolvemos os problemas e vamos ter um futuro fantástico juntos. Tenho um enorme respeito pela China e pelo trabalho que tem feito. É um grande líder. Por isso estou realmente muito ansioso pela nossa conversa. É uma conversa importante. Há quem diga que esta é talvez a maior cimeira de sempre, mas é uma honra estar consigo. É uma honra ser seu amigo e a relação entre a China e os Estados Unidos vai ser melhor do que nunca.
3: Donald Trump em Pequim. Entretanto, o secretário de Estado norte-americano parece contrariar posições de Donald Trump quanto ao Irão. Marco Rubio diz esperar que a China tenha um papel mais ativo para convencer Teherão a mudar de rumo. Em declarações à Fox News, antes do arranque oficial da cimeira China-Estados Unidos, o chefe da diplomacia norte-americana admitiu que poderá ser do interesse de Pequim ter um papel mais ativo.
6: Os chineses têm navios retidos no Golfo Pérsico. Não creio que a China seja uma enorme fonte de instabilidade. Ela ameaça desestabilizar a Ásia mais do que qualquer outra parte do mundo porque depende fortemente dos estreitos para o seu abastecimento energético. Isto deve-se ao facto da economia da China ser impulsionada pelas exportações. Em todos os países do mundo, as economias estão a entrar em colapso devido a esta crise nos estreitos. Vão comprar menos produtos chineses e as exportações chinesas vão cair vertiginosamente. Por isso é do seu interesse. Esperamos convencê-los a desempenhar um papel mais ativo para que o Irão desista do que está a fazer agora e do que tenta fazer no Golfo Pérsico.
3: Marco Rubio, que parece contrariar posições de Donald Trump. Por cá, o PS não se compromete a viabilizar as alterações à lei laboral propostas pelo governo. Isso mesmo deverá dizer José Luís Carneiro a Luís Montenegro num encontro agendado para esta quinta-feira em São Bento. E a fechar, vem aí Paulinho e Sandra, dias de calor. A temperatura vai subir acima dos 30 graus na próxima semana, consequência de uma massa de ar que vai atravessar Portugal continental já a partir da próxima segunda-feira. Ora, hoje é quinta, fica já o aviso. Portanto, exatamente, a partir da segunda-feira vão subir as temperaturas.
1: Okay? E por acaso, já estive a ver. Olha, e hoje vou falar de um caso que dá muito que pensar. No único dia de abril, as 50 cidades mais quentes do planeta estavam todos no mesmo país. Já lá vou.
3: Fiquei curioso agora. Agora fiquei curioso, eu vou ficar ouvindo.
1: Dá que pensar. Até já, Sérgio. Obrigado.
2: Até já.
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1: São 6h05 e Sandra, vou então satisfazer a curiosidade daqui a pouco, dizendo qual é o país que teve as 50 cidades mais quentes do planeta todas num único dia.
2: Estamos aqui todos muito, muito curiosos para ouvir. Olha, Paulino, eu vou falar de Bragança, porque parece que está muito difícil marcar um hotel em Bragança para este verão. E
1: é.
2: A responsabilidade é de um fenómeno impressionante da natureza, sobre o qual também já vamos falar daqui a pouco.
1: Daqui a instantes. Agora, James Morrison e Nelly Furtado.

0: Bom, as temperaturas vão subir na próxima semana, mas para já ainda continuamos a ter uma primavera meio tímida, não é, Sandra?
1: É verdade. E quinta-feira começa precisamente mais fechada, mas o céu vai abrindo ao longo da tarde.
0: Bom, ainda pode cair alguma chuva fraca de manhã, com o nevoeiro em alguns locais. A tarde vai ficar um bocadinho mais agradável no sul e no interior, apesar do vento no litoral e nas terras altas. Aqui o dia está a nascer praticamente limpo e lindo, com o horizonte cor de laranja, como eu já não vi há uns dias. É um bom pronúncio. 17 graus de máxima para a Guarda, Viana do Castelo e Aveiro vão chegar aos 18, 19 graus para Viseu, Ponta Delgada, Porto, Leiria e Coimbra, Bragança, Vila Real, Porto Alegre, Lisboa e Braga vão chegar aos 20 e Funchal aos 21. Setúbal, Castelo Branco e Santarém vão subir aos 22 graus, Beja aos 23, Faro e Évora vão ser as cidades mais quentes hoje com 24 graus de máxima.
1: E neste momento estão 7 graus em Bragança e também em Viana do Castelo, 8 na Guarda, 9 em Braga e também em Porto Alegre, 10 no Porto, Beja, Évora e Coimbra. Lisboa, Funchal e Leiria marcam neste momento 12 graus. 13 é a temperatura em Faro e em Setúbal e 14 em Ponta Delgada.
0: Agora são 6:10.

0: Pois é, Sandra, há um fenómeno que vai acontecer em agosto e que será mais visível no, em Trás-os-Montes, e por isso mesmo há uma corrida para reservas, não é?
1: É verdade, estamos aqui a cerca de 3 meses de um dos fenómenos mais impressionantes e raros da natureza, que vai acontecer precisamente em Portugal e no mês de agosto. Estamos a falar do eclipse total do Sol, que vai acontecer no dia 12 de agosto e que poderá então ser visto na totalidade no Parque Natural de Montezinho, em Trás-os-Montes. Repara bem,
0: é tão bonito.
1: Repara bem na particularidade e no pormenor, não é? De sabermos precisamente o local perfeito para ver este fenómeno da natureza, que, como dizias e muito bem, já começou a esgotar os alojamentos turísticos em Bragança. Portanto, está muito difícil nesta altura conseguir uma reserva nesta zona do país. Portanto, há que procurar e tentar ainda garantir o lugar. E só aqui para recordar, o eclipse do Sol é um fenómeno raro que acontece quando a Terra, a Lua, e o Sol estão alinhados e a Lua oculta totalmente ou parcialmente o disco solar por alguns momentos. E vão ser certamente momentos únicos para quem tiver a oportunidade de vivenciar esta experiência no Parque Natural de Montezinho, mais concretamente na aldeia de Guadramil, que fica na freguesia de Rio de Honor, no concelho de Bragança. Tudo isto vai acontecer no dia 12 de agosto e deixo aqui uma sugestão. Quem quiser saber mais é consultar a página do Centro de Ciência Viva de Bragança, que tem lá todos os pormenores, como é que podem ser feitas as inscrições, porque o acesso ao local terá de ser feito com algumas regras e com muito cuidado também, para garantir a preservação da natureza e o acesso feito da melhor forma. E a título de curiosidade, o último eclipse total do Sol, isto de acordo com dados do Centro de Ciência Viva de Bragança, aconteceu em 1912 e só voltará a acontecer em 2144.
0: Daí esta corrida desenfreada ao alojamento na zona do Parque Natural de Montezinho, que é sempre bom visitar porque é absolutamente maravilhoso. Bom, agora são 6h20 e o conselho que deixamos é: não seja Paulo Gonzo. Toca acordar. Salve.

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26: Bom dia, são 6h30.
27: Altura de atualizarmos as notícias com Filipa Ribeiro. Bom dia.
28: Olá, bom dia. A Europa não se deve acobardar perante Donald Trump e deve reduzir a dependência dos Estados Unidos em matéria de defesa. Os avisos são de Aníbal Cavaco Silva. Em declarações em exclusiva à Renascença, há poucos dias de ser distinguido com a Ordem Europeia de Mérito do Parlamento Europeu, o antigo Presidente da República defende ainda a criação de uma Força Europeia de Defesa separada da NATO. A entrevista está já disponível no site da Renascença. Em Pequim, terminou na última hora o encontro entre Donald Trump Trump e Xi Jinping. Na reunião de quase duas horas, o líder chinês alertou que Taiwan continua a ser a questão mais importante nas relações entre China e Estados Unidos e avisou que uma má gestão do tema pode empurrar os dois países para uma situação muito perigosa. Apesar da tensão, Donald Trump defendeu uma aproximação entre as duas potências. Por cá, o governo prepara-se para aprovar a nova lei laboral em Conselho de Ministros esta quinta-feira, no mesmo dia em que o primeiro-ministro tem encontro marcado com o líder do PS, José Luís Carneiro, que em declarações na CNN voltou a não se comprometer com a viabilização da reforma laboral. As famílias portuguesas gastam mais do dobro da média da União Europeia para estudar no ensino superior, conclusão de um estudo publicado pela Fundação Francisco Manuel dos Santos. Portugal é um dos países com o custo per capita, com propinas e outros custos associados ao ensino superior mais elevados da Europa.
0: Obrigado, Filipe. João Fonseca, vamos à bola branca. Bom dia.
1: Paulino e Sandra, bom dia. Afonso Eulálio brilhou ontem em Itália. O português conquistou a camisola rosa, símbolo de líder da prova, terminando a etapa em segundo lugar. O corredor português é agora o primeiro na geral com mais 2 minutos e 51 segundos que o espanhol Igor Arrieta. André Villas-Boas esteve ontem na Assembleia da República para jantar com deputados do Futebol Clube do Porto, uma recepção habitual, e no contacto com os jornalistas, o presidente portista afastou a hipótese Lewandowski pelo elevado custo, assegurando que os principais jogadores não deixarão o plantel campeão e que quer Diogo Costa com o mítico número 2 dos Dragões. Em Espanha, Florentino Pérez falou de José Mourinho para manifestar apreço pelo português e sublinhar os sucessos do treinador agora do Benfica quando esteve no Real Madrid.
0: Obrigado, João. Até já.
1: Até já.
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0: Muito bom dia, faltam 27 minutos para as 7 da manhã, quinta-feira, que começa mais cinzenta. Não aqui, o céu está completamente limpo nesta altura, com a mancha laranja no horizonte, mas há ainda muitas nuvens e também alguma chuva fraca até ao final da manhã. Mas há boas notícias, durante a tarde o céu vai abrindo e o dia fica mais composto.
4: Isso mesmo, durante a manhã pode também existir ainda nevoeiro em alguns locais. O vento sopra com mais força no litoral e nas terras altas durante a tarde. Temperaturas, a máxima vai subir um pouco no sul e no interior do centro. Máximas para hoje, 17 graus para a Guarda, 18 para Viana do Castelo e para Aveiro, 19 é a máxima para Viseu, Ponta Delgada, Porto, Leiria e Coimbra, 20 para Bragança, Vila Real, Porto Alegre, Lisboa e Braga. Funchal vai chegar aos 21 graus de máxima, Castelo Branco, Setúbal e Santarém, 22, Beja, 23 e 24 é a máxima prevista para Faro e para Évora.
0: Mas ainda assim está fresquinho em alguns locais, 7 graus nesta altura em Viana do Castelo, também em Viseu, em Bragança e em Vila Real, estão 8 graus na Guarda e em Guimarães, 9 graus em Castelo Branco, Porto Alegre e Braga, depois temos Lisboa está com 13 graus, o Porto com 10 e Faro também com 13 graus.

0: Sandra, há notícias que nos fazem mesmo parar um bocadinho e esta impressionou-me. No único dia de abril, as 50 cidades mais quentes do planeta estavam todas no mesmo país. Sabes onde? Na Índia. Bem, todas.
1: Impressionante, impressionante. Nós estávamos todos aqui na expectativa de revelares então qual o país que tinha de facto esta concentração. Porque isto, uma coisa é calor, outra coisa é esta concentração e estes dados sim, sim. que estás aqui a apresentar, não é?
0: Sim, sim. E foi mesmo isso que os especialistas ligados à monitorização climática disseram. Isto não é um abril normal. Estamos a falar de temperaturas extremas, muito acima do habitual para a época, num país onde milhões de pessoas vivem já com enorme pressão sobre água, eletricidade, condições de saúde. E esta notícia foi destacada pela CNN Portugal, que sublinha o caráter invulgar deste fenómeno. Isto é impressionante.
1: Sim, e isto acaba também aqui por nos fazer pensar numa coisa. Há ainda muita gente que continua a achar que as alterações climáticas são uma teoria e uma realidade muito distante.
0: Pois, e independentemente das opiniões políticas ou das discussões, há uma coisa difícil de ignorar, que os fenómenos extremos estão a acontecer com mais frequência. Sentimos isso na pele em janeiro deste ano. Ondas de calor, incêndios, secas, cheias, e muitos cientistas alertam há anos para isso. Países como a Índia são dos mais vulneráveis ao aumento das temperaturas.
1: É, isto deixa-nos aqui uma lição importante, que é esta conversa não é sobre futuro, é uma conversa sobre o presente e o que está a acontecer neste momento.
0: Exatamente, e talvez a grande questão seja esta. Não é só acreditar ou não acreditar, é perceber o que ainda podemos fazer, porque os sinais estão cada vez mais difíceis de ignorar. Portanto, vamos todos pensar um bocadinho nisto. Hoje é a Índia, amanhã pode ser outro país qualquer. A verdade é que as mudanças estão a acontecer.

0: Olha, Sandra, já temos aqui o Sérgio para o destaque do que vai ser a informação da manhã. E o Sérgio agora, através de mensagem, enviou-me uma muito curiosa, que é a história deste Human Nature de Michael Jackson, que eu não vou revelar agora, porque vou guardá-la, porque vou investigar, porque eu não conhecia, não sabia, não fazia ideia, Sérgio.
1: E eu vou ficar a ouvir a tua investigação, sim, no próximo.
0: E vou investigar, que eu gosto muito, e no próximo sábado, no Hotel Califórnia, eu vou contar a verdadeira história deste Human Nature de Michael
1: Jackson.
0: Terás
1: mais pormenores ainda, porque é uma história fabulosa e eu também não vou contar-te.
0: Eu não fazia a mínima ideia.
2: O Sérgio Costa é uma verdadeira enciclopédia no que diz respeito também à música.
1: Sou um curioso,
0: Não, curioso sou eu, tu és músico. E não é aqui que nos dás música, atenção.
1: Não, aqui não, completamente diferente.
0: Olha, como sempre antecipamos então agora, e de uma forma mais séria, as principais notícias do dia. Cavaco Silva está em destaque esta manhã com uma frase que chama a atenção, não é?
1: E a frase é esta: a Europa não deve acobardar-se perante as exigências de Donald Trump. Em entrevista exclusiva à Renascença, o antigo presidente diz que o líder norte-americano é super errático e não confiável. Cavaco Silva defende, por outro lado, que a Europa deve reduzir a dependência dos Estados Unidos em matéria de defesa. Ideias de uma entrevista a poucos dias de Cavaco Silva ser distinguido com a Ordem Europeia de Mérito do Parlamento Europeu é o grande destaque da informação desta manhã.
2: E a visita de Donald Trump à China é outro dos assuntos em destaque também esta manhã.
1: Naturalmente, Trump já foi formalmente recebido por Xi Jinping e disse esperar a melhor relação sempre entre Washington e Pequim, a ter em conta, contudo, uma contradição na Casa Branca à partida para a China. Recordo, Trump afirmou que não precisar da China para resolver o conflito no Irão. Já o secretário de Estado, Marco Rubio, diz o contrário. Espera um papel ativo da China no conflito. Veremos, afinal, o que sai desta Cimeira China-Estados Unidos.
0: E esta manhã há outra entrevista em destaque ao presidente executivo da Brisa. Sim. O que é que importa sublinhar?
1: Desde logo que há uma redução significativa do número de mortes nas principais autoestradas nos últimos 6 anos. É pelo menos uma boa notícia. Mas também que o aumento do preço dos combustíveis já se nota nas principais vias do país, no caso autoestradas, com a redução da mobilidade, sobretudo aos fins de semana. Num outro plano, a Brisa continua à espera de compensação pela suspensão das portagens após as tempestades. Destaques desta entrevista a António Pires Lima, o CEO da Brisa.
2: E ainda esta manhã revelamos algumas das principais conclusões do estudo Ensino Superior e Emprego Jovem em Portugal. Exato. Que conclusões são estas?
1: Portugal é onde se paga mais com o ensino superior na União Europeia. Tirar um curso compensa em termos de salários, mas Portugal é dos países em que os custos per capita, com propinas e outras despesas, sem contar ainda com a habitação, é dos mais elevados da Europa. Isto é um país onde os salários são mais baixos, dá que pensar. Mas são conclusões de um estudo que vamos apresentar esta manhã.
0: Não, é que quando é para pagar, somos sempre campeões.
1: Isso, estamos na frente, não é? Para receber, parece que é diferente, não é? Parece não, é uma evidência.
0: Inverte-se a tabela.
1: Exato.
0: Bom, na atualidade política, a reforma laboral será um dos temas do dia.
1: Sim, porque o Governo deverá aprovar a reforma em Conselho de Ministros, depois de falhado o acordo em Concertação Social, e esperar negociar com o PS ou Chega. O PS já veio dizer que não se compromete com as alterações. O Chega, enfim, admite já negociações e conversações com o Governo.
2: Das últimas horas, a notícia de um novo surto num cruzeiro. O que é que se passa?
1: Mais de 1.700 pessoas estão confinadas a bordo de um navio que chegou na última noite a Bordeaux, no sudoeste de França. Mas, atenção, são casos de gastroenterite. Há cerca de 50 pessoas com sintomas e estão a ser feitas análises para detectar a possível presença do norovírus. Não tem a gravidade do antivírus. Isso mesmo, vamos explicar com todos os detalhes esta manhã.
0: Notícias para ouvir, diz Sandra.
2: Não,
0: desculpa.
2: Ia dizer que não é...
1: Ficou
2: não
1: mais
2: é,
1: descansada.
2: Fiquei mais descansada. Pronto, portanto, é preocupante, mas não é aqui o alarmante,
1: claro.
2: Não é?
1: Exatamente.
0: Deve ter sido a comida. São as notícias que vamos ouvir ao longo desta manhã na Renascença. Até já. Até Sérgio, já. Obrigado. Faltam 14 minutos para as 7 da manhã, depois das notícias à hora certa, às 3 da manhã. Já lá vamos saber o que é que vai acontecer hoje. Há uma que toda a gente já sabe.

0: Bárbara Bandeira na Renascença. E Sandra, então, o que é que vamos ter hoje nas 3 da manhã?
1: Olha, temos Pensar Pequenino, a opinião dos mais novos sobre os temas da atualidade. E temos também a visita da nossa querida tia Beli, claro, que à quinta-feira está sempre aqui connosco. É a não perder esta semana com as 3 da manhã reunidas. Joana Marques está connosco aqui numa pausa dos seus espetáculos.
0: Olá, Joana, bem-vinda.
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22: Bom dia, faltam 5 minutos para as 7 da manhã, a hora certa às notícias, às 3 da manhã logo a seguir.

0: E agora, vamos olhar o dia com o Padre Vítor Gonçalves.
1: O cristianismo não começa numa ideia nem numa teoria moral. Começa numa forma de amar. E amar, para Jesus Cristo, significa dar a vida, gastar-se pelos outros, transformar a existência em dom. Na festa de São Matias, celebramos um discípulo discreto, chamado a preencher o lugar deixado vazio por Judas no grupo dos 12 apóstolos. Ele foi chamado para continuar a missão dos apóstolos depois da ferida da traição. Onde houve ausência, ele trouxe presença. Onde houve ruptura, ele ofereceu fidelidade. O serviço cristão nasce muitas vezes assim. Alguém que silenciosamente aceita ocupar um lugar difícil para que o amor não desapareça. O Evangelho propõe uma grandeza. A de quem serve sem fazer ruído, de quem permanece fiel mesmo sem aplausos, de quem transforma a própria vida em presença amiga. Rabindranath Tagore dizia: adormeci e sonhei que a vida era alegria. Acordei e vi que a vida era serviço. Servi e descobri que o serviço era alegria. Pois, no fim, os santos não são os que ocuparam os primeiros lugares. São os que aprenderam a amar até ao fim. Escreve-nos São João: ninguém tem maior amor do que aquele que dá a vida pelos amigos. Vós sois meus amigos se fizerdes o que eu vos mando. Já não vos chamo servos, porque o servo não sabe o que faz o seu senhor, mas chamo-vos amigos porque vos dei a conhecer tudo o que ouvi a meu Pai. Não fostes vós que me escolhestes, fui eu que vos escolhi e destinei para que vades e deis fruto e o vosso fruto permaneça. E assim, tudo quanto pedirdes ao Pai em meu nome, ele vo-lo concederá. O que vos mando é que vos ameis uns aos outros. Sou o Padre Vítor Gonçalves, consigo a olhar o dia.
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3: Olá, muito bom dia. Seja bem-vindo. São seis horas nos Açores. Olá, Sérgio Costa.
4: Bom dia.
3: Muito bom dia. 7 da manhã de quinta-feira. Nesta manhã, o que é que marca a atualidade?
4: A Europa não deve acobardar-se perante Trump. Frase de Cavaco Silva em entrevista à Renascença. Nos últimos 6 anos, diminuiu mais de 50% a mortalidade nas autoestradas.
3: E muito bom dia para ti, João Fonseca.
5: Olá, bom dia.
3: O que é que nos contas no desporto?
5: Farioli e Froholt são para manter. Lewandowski é inatingível. Palavras de André Villas-Boas ontem na Assembleia da República.
3: Então vamos lá espreitar as temperaturas. Nesta altura estão 13 graus. Graus em Lisboa, se está no Porto acorda com 10 graus, 14 em Faro, a temperatura vai subir um niquinho, um bocadinho de nada. Hoje, quinta-feira, as notícias na Renascença, a edição de Sérgio Costa.
4: A Europa não deve acobardar-se perante as exigências de Donald Trump. A frase é de Cavaco Silva, dirigida aos líderes europeus. Em entrevista exclusiva à Renascença, o antigo presidente da República diz que o líder norte-americano é errático e não confiável.
6: Temos nos Estados Unidos, como sabe, um presidente não confiável para a Europa. Mas a Europa não deve acobardar-se perante as exigências do presidente Trump. Eu nunca imaginei que pudéssemos viver num mundo um presidente norte-americano, a grande potência económica e militar, com o perfil do presidente Trump. Portanto, a Europa tem que adaptar-se a esta nova situação.
5: Mas
6: não me parece ser vantajoso aceitar com facilidade as exigências que sejam contrárias aos interesses da Europa, colocadas com uma pressão, às vezes incompreensível, por parte do presidente norte-americano.
4: Nesta entrevista à Renascença, Cavaco Silva defende, por outro lado, que a Europa deve reduzir a dependência dos Estados Unidos em matéria de defesa. Considera mesmo que deve ser criada uma força europeia separada da NATO para intervir quando os Estados Unidos não têm interesse. São declarações de Cavaco Silva, em exclusivo à Renascença, há poucos dias de ser distinguido com a Ordem Europeia de Mérito do Parlamento Europeu, uma entrevista em destaque esta manhã e para ler no site da Renascença. E já terminou o primeiro encontro entre Donald Trump e Xi Jinping, o presidente dos Estados Unidos. Foi recebido esta manhã pelo homólogo chinês no Grande Salão do Povo, de acordo com a televisão estatal chinesa. No encontro que decorreu em privado, o presidente chinês alertou Trump para um possível conflito com Taiwan. Em causa está o desconforto de Pequim com o pacote de armas norte-americano de 11 mil milhões de dólares para Taiwan. Entre Entretanto, o secretário de Estado norte-americano parece contrariar as posições de Donald Trump quanto ao Irão. Marco Rubio diz esperar que a China tenha um papel mais ativo para convencer Teherão a mudar de rumo. Em declarações à Fox News, antes do arranque oficial desta cimeira China-Estados Unidos, o chefe da diplomacia norte-americana admitiu que poderá ser do interesse de Pequim ter um papel mais ativo no conflito. Ainda na atualidade internacional, mais uma madrugada de ataques massivos da Rússia contra a Ucrânia. A Força Aérea de Kiev indica nas redes sociais que foram lançados mais de 670 drones e 56 mísseis contra 24 locais do país, atingindo áreas residenciais e infraestruturas ligadas aos transportes e ao setor da energia. Há pelo menos um morto confirmado e 36 feridos neste ataque, neste caso na cidade de Odessa. Portugal é um dos países da União Europeia onde é mais caro pagar um curso superior. As famílias portuguesas suportam 30% das despesas com o ensino superior, mais do dobro da média europeia. Conclusão de um estudo da Fundação Francisco Manuel dos Santos, como refere o coordenador Luís Catela Nunes.
7: Apesar dos custos serem baixos e as propinas em termos absolutos são baixas em Portugal, quando comparamos com o rendimento das famílias, é dos mais caros os custos, sobretudo de entrada e custos iniciais de fazer ensino superior. Por isso é que o estudo, enfim, recomenda, se no futuro quisermos realmente financiar mais, e se esse financiamento vier, por exemplo, de propinas, é muito importante o sistema de bolsas para alunos com menos disponibilidade financeira, tem que ser muito reforçado.
4: Luís Catela Nunes e conclusões de um estudo que vamos detalhar na próxima hora aqui na Renascença. Depois do surto de antivírus a bordo de um cruzeiro, há um outro navio a suscitar preocupação devido a uma epidemia de gastroenterite. Mais de 1.700 pessoas estão confinadas a bordo do navio que chegou na última noite a Bordeus, no sudoeste de França. Tempo agora para o desporto. João Fonseca, Vilas Boas, confia na continuidade de Francesco Farioli.
5: Ontem, na habitual recepção dos deputados portistas na Assembleia da República, o líder dos Dragões abordou a atualidade azul e branca com o não a Lewandowski pelos custos e com o sim a Froholt e a Farioli, com quem já trabalha há uns dias no futuro próximo do clube. Vamos ouvir o presidente do Futebol Clube do Porto em declarações ontem à saída, ou melhor, à entrada da Assembleia da República. Bem, não é possível nesta altura ouvirmos André Villas-Boas, ele que falou também do ponta-de-lança polaco do Barcelona, com Lewandowski a ter custos demasiados para o bolso portista. É por isso uma carta fora do baralho. Em Espanha, Florentino Pérez falou de José Mourinho para dizer que gosta do treinador, lembrando o papel do português na recuperação da afirmação europeia do Real Madrid.
3: O Desporto na Renascença com João Fonseca. E, Sérgio, temos aqui estatísticas que nos dizem que diminuir o número de mortes nas autoestradas é uma ideia a reter, e quem nos diz isto é o presidente executivo da Brisa à Renascença.
4: António Pires Lima diz que mais de 50%, houve uma redução de mais de 50% nos últimos 6 anos, revelação do CEO da Brisa nesta entrevista à Renascença. Reforço da fiscalização, investimento em equipamentos são fatores que contribuíram para essa redução.
8: De 2019 para 2025, a sinistralidade grave, nomeadamente a mortalidade, caiu 50% nas autoestradas da Brisa. E é em completo contraciclo com aquilo que se passa no país, nomeadamente em 25 e neste início de 26.
9: E quais as causas para isso?
8: Cooperação com diferentes entidades, alguns deles com medidas que eu admito, não são muito agradáveis, eu também não gosto de ser multado, mas posso-lhe garantir que são absolutamente fundamentais. Segundo ponto, um investimento muito sério em equipamentos, em pessoas.
4: António Pires Lima, com este dado positivo e ainda em contraciclo com o total nacional, está a cair a mortalidade nas autoestradas portuguesas.
3: Já agora, uma pergunta. Isso também estará relacionado com a menor circulação por causa do aumento do preço dos combustíveis?
4: Pires Lima não estabelece uma relação, mas confirma que há de facto uma redução da mobilidade, sobretudo aos fins de semana.
8: Em abril e em maio começamos a ter sinais de um certo abrandamento da trajetória de crescimento que conhecemos em anos anteriores, o que é normal, as pessoas com o preço dos combustíveis mais caro, 30% e tal, racionalizam os seus gastos em deslocações, nomeadamente ao fim de semana.
4: António Pires de Lima, nesta entrevista à Renascença, sublinha que as tempestades custaram 10 milhões à Brisa, mas seguros pagam mais de 2/3 da conta. A Brisa continua também à espera de compensação pela suspensão das portagens após as tempestades. A fechar aqui uma nota, é quinta-feira, mas fica já esta nota para a próxima semana. Vem aí dias de calor, a temperatura vai subir acima dos 30 graus na próxima semana. Consequência de quê? Perguntamos todos nós.
10: De consequência de quê?
4: De uma massa de ar que vai atravessar Portugal continental a partir do início da próxima semana. Vem aí. É uma massa.
10: Quem é que não gosta de massa? Eu adoro massa.
4: Mas esta é quentinha. Sai quentinha, é verdade.
9: Viva.
10: Exato. Que venha a primavera, finalmente. As flores estão com muita vontade. Até já, Sérgio. 7 horas, 8 minutos. Muito bom dia.
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10: Olá! Olá. Então, que tal?
9: Bom dia.
10: Olá, Inês.
9: Olá, fiquei muito animada com esta notícia do Sérgio de dizer que para a semana vem bom tempo.
10: Também fiquei.
9: Deu-me aqui uma arrebitada.
10: Sim, sim, foi um calor assim que se acendeu dentro do nosso corpo, não é? Que alegria, sim, senhora. Bem, foi muito difícil sair hoje de manhã de casa, não sei como é que foi contigo.
9: Então.
10: É o Pedro a dormir e os meus animais estavam no alvoroço. Eu tenho um cão que começou a ladrar do nada, tinha os gatos a miar e tinha que estar, sabes, a apagar fogos enquanto fazia com que o Pedro não acordasse.
9: Sei, sei.
10: Foi esta a minha manhã.
9: Uhum. A minha, eu já tinha uma criança acordada.
10: Ok.
9: Sempre animação.
10: O que é, às 6 da manhã?
9: Okay. Pois é, minha menina.
10: Bom dia, seja bem-vindo. Vamos saber do trânsito. Tua manhã foi animada, Paulo Soares?
23: Não teve a tua animação, de certeza.
10: Não estás a perceber? Miau, uau, miau, miau, uau.
23: Não tenho animais em casa, por isso não há essa confusão. Quanto ao trânsito, já há trânsito lento em Lisboa, ainda não está muito difícil. O IC19 tem paragens de Terceira à Amadora. Na A2, a fila está a chegar à Baixa de Corroios, no Porto. Há um acidente na A1, depois de Coimbrões, sentido norte-sul. Está a ocupar a via direita, mas não tem fila neste momento. Linha verde para troca de informações é 850-50-10.
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9: E agora vamos saber do tempo para esta quinta-feira, que traz nuvens, mas penso que pouca chuva. A previsão é de que possa haver alguns aguaceiros fracos, mas dispersos. Mas temos bastantes nuvens de norte a sul. Quanto a máximas, sobem só um bocadinho de nada. Temos 19 para o Porto, 20 para Lisboa, 24 em Faro, em Évora temos 24 também, depois 20 para Braga, Coimbra com 19, temos Aveiro com 18, a cidade mais fria hoje é a Guarda, com 17, 19 para Ponta Delgada e 21 para o Funchal.
10: Olha, ontem à noite, por acaso ficava aqui a pergunta, habitantes da zona da Parede de Carcavelos, onde eu vivo, nos arredores de Lisboa, ontem, algures às 11 da noite, ouvi um barulho que parecia um avião persistente.
9: O que é um avião persistente?
10: Ou seja, é um avião quando passa por cima da tua casa que ouves...
9: Ah, mas era mais forte.
10: Mas demorou imenso. Está aí, sei lá, 3 minutos.
9: Ou seria um caça?
10: É como se fosse um melgão, uma melga gigantesca.
9: Não se ia embora.
10: Super alimentada.
9: É sim.
10: Que será? Não sei. Fiquei na dúvida. Estava também... com preguiça.
9: Queres saber essas coisas? Vais ao Facebook, ao grupo dos vizinhos da parede, que é o que as pessoas
10: tens
9: fazem.
10: Tens razão.
9: Não vens aqui para a rádio, percebes?
10: Tens razão. Vou ver se alguém se
9: não
10: alguém
9: seria,
10: sabe.
9: Não seria um avião, um aviãozinho militar?
10: Não faço ideia. Perguntei na rádio. Às vezes falamos com pessoas que vivem em muitos sítios que alguém soubesse.
9: E há pessoas sempre que sabem tudo. Portanto, contem-nos.
10: Bom dia, seja bem-vindo. Cá estamos consigo, 3 da manhã até às 10.

0: Bom dia, são 7h15, temos palavrinha.
1: Posso dar-lhe uma palavrinha?
0: A palavrinha de hoje é meditabundo. E o que é meditabundo? É uma nova modalidade que combina o mindfulness e exercícios de glúteos.
2: Ou então, o exercício de mindfulness e alguém que vive, infelizmente, na rua.
0: Porquê?
2: Porque é um vagabundo.
0: Um vagabundo que medita.
2: Sim.
0: Não é nada disto, estamos a brincar. Então, na verdade, isto é o oposto até de atividade. Que é meditabundo. É, diz-se da pessoa que pensa muito profundamente, que está sempre assim com o ar de quem está a cismar ou que está melancólico. Aquela pessoa que está sempre assim um bocadinho perdida nos seus pensamentos ou que está ali de olhar fixo no horizonte, se podes dizer. Então, tu hoje estás muito meditabundo. É uma palavra ótima. E aqui fica a palavrinha de hoje. Meditabundo, surumbático, macambúzio.
1: Posso dar?
2: E como não se percebe, a pessoa ainda vai ficar a pensar mais. Mais metida nos seus pensamentos. Olá, hoje temos pensar pequenino, mais à frente.
0: Falar de quê?
2: Vamos falar de direitos. Falamos muito de direitos.
0: De quem?
2: Sobretudo
0: do cidadão.
2: Do cidadão, porquê? Por causa do pacote laboral.
0: Ora,
2: então
0: pois.
2: Vamos andar muito à volta disso, pacote laboral, o que é que são os direitos? Temos os nossos pensadores que nos vão explicar mais à frente. Agora, chutes e pontapés. Os chutos estão confirmados para o Rock in Rio.
0: Ora, pois, e a Renascença vai lá estar.
2: Ah, pois lá. Ah, pois lá,
0: ah,
2: vamos
0: pois
2: estar.
0: Lá.
2: Ah, pois lá. Circo de Feras, para ouvir. Bom dia.

0: Ontem fui a uma papelaria.
1: Sim.
0: E tive a seguinte interação com o senhor que estava atrás do balcão. Disse: olá, boa tarde, boa tarde. Tem... não. Foi assim. E eu vou explicar porquê. Eu ia...
1: já sei. Será que sei?
0: Podemos falar da loucura absurda, absoluta, que está com os cromos do Mundial deste ano.
1: É podemos que, e devemos.
0: É que o Mundial ainda não começou e já há outro Mundial que já começou, que é o Mundial das saquetas e da caderneta.
1: É a Guerra Mundial.
0: É que eu já assisti, imagina, eu já fui esta pessoa, eu já tive uma semana praticamente a ir porta assim a papelarias. Tem a caderneta do Mundial? Não, está esgotado. Tem a caderneta do Mundial? Não, está esgotado. Finalmente,

0: não tinha nada a ver com o Mundial. Eu só precisava de uns cromos quaisquer, umas figurinhas que tivessem umas caras de uns jogadores. Mas é que eu ainda não tinha dito o que é que queria. Tem que... Não. Tipo, logo, ponha-se a andar. E disse, não, não. Quero uns cromos quaisquer, só que estes... Ai, também, isso tenho. Mas está uma febre.
1: Caramba. Não está. Estava a ler um artigo outro dia de pais que querem comprar caixas para ficarem já com as caixas.
0: E vão fazendo a gestão, não é, dos cromos.
1: A caixa é basicamente 50 euros quase de preço.
0: Porque são 50... Na verdade, não sei se fazem uma promoção, mas cada saqueta custa 1,5 euro. Traz 8 cromos, um bocado caro. Aliás, há um artigo no site da Renascença em que o jornalista André Maia faz uma reportagem espetacular sobre como fazer coleções aumentou tipo 200% em termos de custos em 20 anos, porque de facto está mais caro. Está bem que são 8 cromos, são mais do que é habitual. Mas, carote, não é?
1: É, para um orçamento familiar. Tu repara, o que é isto? Isto é uma loucura. É verdade. Mas, eventualmente, poderá ser uma estratégia de mercado, porque nunca na vida eu vi cadernetas e cromos esgotarem desta maneira.
0: Sim, era uma coisa...
1: Nunca, jamais.
0: Sim. Aliás, os meus filhos chegaram a fazer, ainda que eu até protestei aqui quanto a isso, as cadernetas serem oferecidas, muitas vezes à porta da escola, não é? Para depois os miúdos irem a comprar os cromos. Portanto, era uma espécie de... A primeira é grátis e depois a seguir os miúdos iam atrás das saquetas.
1: Sim, as pessoas
0: até
1: estão
0: davam.
1: Loucas.
0: Tá.
1: As pessoas têm que quê?
0: Têm que se acalmar imediatamente.
1: Isso, já agora às 9h15 vamos tê-lo aqui, o Vasco Pereira Coutinho. Mas sim, olha, boa sorte com isso dos cromos agora, Inês.
0: Ah, sim, sim.
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17: 28 minutos agora para as 8, cá estamos consigo. Agora para lhe contar que notícias marcam a atualidade, Filipa Ribeiro, temos na Renascença declarações exclusivas de Aníbal Cavaco Silva, o antigo Presidente da República, que deixa vários avisos.
22: Sim, desde logo de que a Europa não se deve acobardar perante Donald Trump. Aníbal Cavaco Silva entende que o Presidente dos Estados Unidos não é confiável. Na entrevista à Renascença, o antigo Presidente da República defende ainda que a Europa deve reduzir a dependência dos Estados Unidos em matéria de defesa, sugere a criação de uma força de defesa na Europa separada da NATO. Donald Trump continua a visita à China. O presidente dos Estados Unidos esteve reunido com o líder chinês Xi Jinping. Ele alertou o presidente dos Estados Unidos que uma má gestão de Taiwan pode empurrar os dois países para uma situação muito perigosa. Por cá, as mortes nas autoestradas caíram para metade nos últimos 6 anos. Dado avançado à Renascença e ao Jornal Público pelo presidente da Brisa. No programa Hora da Verdade da Renascença e Jornal Público, António Pires Lima faz ainda contas aos estragos das tempestades. Entre reparações e isenção de portagens, a Brisa gastou 10 milhões de euros. O custo é elevado, mas continua a compensar. As famílias portuguesas gastam mais do dobro da média da União Europeia para estar no ensino superior. Um estudo da Fundação Francisco Manuel dos Santos aponta ainda assim que quem tem uma licenciatura em Portugal ganha mais 28% que quem tem um ensino secundário.
17: E João Fonseca, André Vilas Boas, esteve ontem na Assembleia da República.
23: Sim, é verdade, Ana. Bom dia para a recepção habitual dos deputados do Futebol Clube do Porto, precisamente na Casa da Democracia. Um jantar onde também conversa com os jornalistas, o presidente do Futebol Clube do Porto, falou de um campeão que olha já para a frente, a equipa portista, contando com Francesco Farioli e também com o médio dinamarquês Vítor Frold. Já quanto à possibilidade da contratação de Lewandowski, André Villas-Boas remete isso para outras questões, uma vez que financeiramente é incomportável para o emblema azul e branco. E deixa-me também dizer, a fechar, que a volta à Itália em bicicleta, ontem teve um português a vestir a camisola rosa, que é o símbolo do líder da volta do Giro de Itália, conquistando o primeiro lugar da geral individual.
17: Muito bem, mas quem?
23: Eu não disse o nome?
17: Não.
23: Ai, venha-me Nossa Senhora.
17: Então diga.
23: Afonso Eulálio.
17: Ah, Afonso, parabéns. Ainda por cima com um nome desses, não é? Com um nome fortíssimo.
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17: Estamos a 25 minutos para as 8. Já a seguir temos o explicador e vamos falar de um susto. Ah, não é um susto, é um surto no
25: mas
17: cruzeiro.
25: É um susto, mas também. É um susto. Eu acho que está a provocar um susto geral.
17: É. Mas parece que não é motivo para grande susto.
25: Não, agora é motivo para perguntar o que é que se passa com os cruzeiros.
17: Pois é. Olha, meu sonho, fazer um cruzeiro. Mas agora vou pensar 15 vezes.
25: Anda muita bicheza nos cruzeiros.
17: É verdade, sim. E depois é o pior sítio do mundo para te acontecer alguma coisa.
25: Pois não podes sair.
17: Não podes sair, estás ali confinado. Lembro-me de minha irmã, mais velha, casou num barco.
25: Foi.
17: E foi... Desculpa, mana, adorei o teu casamento, fiquei feliz por ti.
25: Mas não conseguias ir.
17: Mas chega uma altura em que...
25: Só a nada é que te podes ir embora.
17: Exato, estás lá preso e pronto. Muito bem, então eu, o explicador daqui a nada, também temos o Pensar Pequenino aqui nas 3 da manhã. Agora, Imagine Dragons.

0: gente faz aqui?
1: Sim, exatamente. Estamos ativas na rádio. Então, Sérgio,
2: cá estou.
1: Quantos explicadores não, vais dedicar a cruzeiros?
2: Eu não estou em nenhum cruzeiro.
0: Não. Exato, mas então, andam-se a passar coisas em cruzeiros.
2: Andam-se a passar coisas.
1: Depois do surto de antivírus que provocou 3 vítimas mortais no cruzeiro que atracou em Tenerife, têm surgido notícias sobre novos surtos de norovírus.
2: Exato.
1: E gastroenterite noutros navios turísticos. O que é que está a correr mal nos cruzeiros?
2: Bom, antes de mais, é isso que importa explicar, sublinhar. Estamos a falar de situações diferentes. Uma muito rara e grave, ligado ao antivírus, deste tipo dos Andes, no cruzeiro MV Ondius, tem sido notícia nas últimas semanas. Já os surtos de gastroenterite e de norovírus detectados noutros cruzeiros são muito mais comuns e frequentes. Portanto, não há, fique bem claro, não há um vírus dos cruzeiros. O que há é uma sobreposição de situações muito diferentes. Um surto de antivírus, como dizia, raro, provoca doença respiratória. Já gastroenterite é mais comum, mais frequente nos cruzeiros.
0: Mas depois também muito amplificado pelo facto de termos tido o surto de antivírus,
2: sim,
0: não é?
2: Também.
0: Portanto,
2: é verdade.
0: Agora, exato, imagino que também o facto de ser um espaço fechado com muita gente ajuda a perceber a frequência destes casos, não é?
2: Naturalmente, são condições ideais para vírus gastrointestinais se espalharem rapidamente, não é? E depois, lá está, como dizias, também efeito multiplicador das notícias. E mais uma coisa, nos Estados Unidos, a ocorrência de surtos de doença gastrointestinal que atinjam mais de 3% dos passageiros ou da tripulação de um cruzeiro são de comunicação obrigatória por parte do Centro Norte-Americano de Prevenção e Controlo de Doenças. Portanto, isto também aumenta a visibilidade, sim, pública destes casos, que é importante, uma vez mais, sublinhar. Nestes casos, gastroenterite não estão todos relacionados,
0: sim,
2: com o surto
0: de
2: antivírus.
0: Ou seja, que faz com que soem os alarmes é tipo uma quarta-feira normal no jardim de infância.
2: Exatamente,
1: pois deve ser.
2: Por isso é que importa explicar,
1: imenso,
2: não é?
1: Claro.
2: Por isso é que
1: então,
2: importa explicar.
1: Mas mesmo assim, Sérgio,
2: sim,
1: para quem está a pensar viajar num cruzeiro...
2: Se calhar são muitas pessoas nesta altura, estão a brincar, não é?
1: Espero que sim, pela sorte delas. Isto deve ser muito lindo, mas que cuidados devem ter antes da viagem?
2: Então vamos a isto. Antes de embarcar, o objetivo é reduzir, claro, o risco, não é? Estar preparados. Os passageiros devem estar conscientes de que os surtos de gastroenterite em navios são frequentes, por isso a prevenção mais eficaz é lavar as mãos com água e sabão. Gel alcoólico pode ajudar com frequência, mas não substitui a lavagem das mãos. Quem viaja em cruzeiros deve estar preparado para a eventualidade destas situações e ter que ficar em isolamento a bordo, tal como aconteceu de resto com este cruzeiro Ambition em Bordeaux. Há que ter uma atenção particular às pessoas mais vulneráveis, sobretudo crianças e idosos, porque gastroenterites podem mesmo complicar por desidratação. Não é?
0: E depois imagino que tenham que ter cuidados também depois da viagem, não é?
2: Claro, uma vez mais lavar frequentemente, porque estiveram num ambiente fechado com muita gente, não é?
0: Pois.
2: Lá está, uma vez mais lavar frequentemente com água, as mãos com água e sabão, sobretudo após utilização de casas de banho e antes das refeições, reportar eventuais sintomas o mais rapidamente possível e cumprir isolamento sempre que necessário. Recomendações para quem pretende andar num cruzeiro nas próximas férias.
1: Sim.
2: E repito, vem aí calor e, portanto, eventualmente...
1: Pois é. Mas isto também, sobretudo, serve para acalmar um bocadinho, não é?
2: O sentido deste explicador é justamente isso.
1: Sim.
2: Portanto, não há um vírus dos cruzeiros, não se passa nada de muito grave. É normal e frequente estes surtos de gastroenterite nos cruzeiros.
1: E este norovírus não é mais do que uma gastro, não é? É uma outra maneira de dizer, não é?
2: Também
0: exatamente.
1: Sim.
0: Exatamente.
1: Até já,
2: até
1: Sérgio.
2: Já.
1: Estamos a 18 para as 8. O explicador fica no site da Renascença agora. Paulo Soares, precisamos muito de ti. Bom dia, como está o trânsito?
3: Há mais trânsito na VCI no Porto de Bonjoia, 13 de Santo Ovídio, na 1 ao Norte Francos. Em Lisboa, trânsito lento no IC19, desde o Cacém, na A5 em Porto Salvo. Há resistência também no final da A1 para a segunda circulares. Na A2, a fila está na Baixa de Corroios, linha verde, 850-50-10.
0: Obrigada, Paulo Soares, e até já.
3: Até
0: quanto
3: já
0: ao tempo para hoje, quinta-feira, temos nuvens, mas a chuva já cada vez mais rara. Ainda que haja aqui previsão de aguaceiros fracos. Temos máximas para o Porto hoje de 19 graus, 20 para Lisboa, um bocadinho mais quente a sul, temos 24 para Faro, já agora Évora também com 24, a cidade mais fria é a Guarda, que chega aos 17.
1: Já a seguir temos Pensar Pequenino e vamos falar de direitos, os direitos do homem, porque, sobretudo, se está a discutir muito o pacote laboral, e é um assunto que também vamos falar com os pequenos entendidos, mas hoje vamos só perceber o que são os direitos.
0: Muito bem.
1: Sabes dizer o que é um direito? Não é fácil, não é?
0: Não é fácil, mas gosto sempre muito de ouvir as crianças, nomeadamente sobre o trabalho, é sempre muito bom.

0: rock and roll. Imagine que adorava rock and roll. Não é como a Joan Jett. Só que o concerto que queria ver de rock and roll acontecia no Japão. E a viagem custava muito. Custava um rim. É possível que consiga ir se participar no grandioso jogo
1: e
0: da mala.
1: E a volta que ela foi dar.
2: Não estava a ver onde é que isto ia.
0: É ou não é?
2: Foi ao
0: é
2: Japão verdade. E voltou.
3: É verdade, grande volta. Mas sim, tem toda a razão aqui a colega, porque eu acho que dá para ir ao Japão até
2: várias vezes.
3: Mais do que uma vez. São 60.106 euros. Ouviu bem? 60.106 euros.
2: Quanto?
3: 60.106 euros.
2: Agora ouvi bem, ouvi bem.
0: Diga.
3: A quantia que temos no grandioso jogo da mala esta semana, 761 10 10 10, é o número que pode ligar, fica inscrito, pode ligar até mais do que uma vez e depois, na próxima quarta-feira, fazemos o sorteio. É tanto dinheiro.
0: É que é muito.
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0: Ora bem, vamos ao pensar pequenino. Pensar pequenino.
5: 4 dias de trabalho e 3 dias de fim de semana.
6: Eu fazia greve todos os dias.
7: Queres fazer greve na escola para ficar burro, é?
0: Vamos falar de pacote laboral com os nossos entendidos na semana que vem.
2: Ah, mas é ótimo.
0: Eu achei que se impunha explicar hoje o que é que são os direitos, direitos laborais. O que são os direitos?
2: Ok, vamos por partes, sim.
0: Esta é a primeira pergunta que se faz e é o que fica explicado hoje. Então, pensadores, o que são os direitos?
8: Eu acho que os direitos são as coisas que as pessoas proíbem das pessoas fazerem, mas há outras que as pessoas têm o direito de fazer.
0: Pronto.
9: A minha mãe trabalha numa loja. Sim. E ela pode ter direito de fechar a loja algum tempo e ir a passear.
2: Claro.
9: Por exemplo, no mês 9, tu vai para a China e eu vou para a China. E a minha mãe tem direito de fechar a loja.
0: Pois tem.
3: Não
0: proíbem.
3: Proíbem.
0: Que querido.
2: É o direito ao descanso, é muito importante.
3: Não proíbam.
0: Querem mais?
2: Sim, adorei. Sim, claro.
0: O que são os direitos?
10: Pelo que o meu pai disse, imagina. Eu vou ter um direito do trabalho antigo dele. Ele antes trabalhava no Mac e tinha direito, como vendia muitas coisas, tinha direito a comer um hambúrguer sem pagar.
11: São coisas que toda a gente deve ter.
12: A minha mãe trabalha numa empresa de eletricidade e paga, só que recebe mais do que paga. Porque a empresa da minha mãe tem o direito de receber mais do que pagar.
13: A minha mãe é cientista e ela depois tem o direito de eles, no fim do mês, dar o dinheiro à minha mãe.
2: Sim, exatamente.
14: Direito é tipo quando eu estou a montar um Lego e daí fica em direito. Daí eu tenho que andar lá a ajustar para ficar direito.
2: Olha!
0: Eu adorei!
2: Esta é a melhor explicação. É mais exata.
3: Senão aquilo não encaixa.
2: Não fica torto.
0: Fica indireito.
3: Isso.
0: E depois eu tenho que ir lá com os meus direitos.
3: Eu fiquei confusa com a mãe que
0: paga.
3: Que paga, mas depois recebe
2: mais. Eu acho
3: mais.
2: Que é. Ela trabalha numa empresa de eletricidade. Paga a conta de eletricidade. Imagina, 100 euros. Mas recebe 1000.
0: Portanto, porque trabalha
2: na
0: lá.
2: Na empresa. Recebe mais do que paga.
0: Porque ela deve ver a mãe pagar exatamente a conta à empresa que a contrata.
3: E depois vê lá o nome da empresa. Então, mas tu trabalhas e ainda tens que pagar para trabalhar.
2: Pois, realmente.
0: Obrigada.
2: Olha, alguém falava aí alguns em hambúrgueres e se lembrou-me há uns tempos que o Xavier ficou muito desiludido quando foi um dia comigo a um restaurante de hambúrgueres. Porque eu na altura fiz umas publicidades e ele ficou chocadíssimo de eu ter que pagar. Achava que tinha hambúrgueres grátis. Não tinha direitos.
0: Não estavas com os direitos. Em dia. Obrigada, Rafael, Diogo, Pedro, Beatriz, Carolina, Alice e Madalena do Externato Grão Vasco, em Benfica. Grandes pensadores. Obrigada. Pequenino! Estamos a 10 para as 8. Olha, já temos um recomendo imenso para hoje.
3: Então não temos, temos todos os dias. Vai
0: hoje
3: ser assim,
0: adoro.
3: Todo o mês de maio. Hoje queremos que nos recomendem o melhor cão. Mas não é o melhor cão, tipo, o melhor cão é o labrador. Não é, não, nós não queremos a melhor raça de cão, nós queremos saber qual é o melhor cão de sempre.
2: Ah, é Vicky.
0: Obrigada.
3: Pronto. É Vicky. Era o Rocky, porque era super amigo das crianças. Era a Luna, porque ia buscar o comando à sala. Era quem? Qual é o melhor cão que jamais existiu?
2: Eu posso votar no pior cão.
0: Não. Qual é? Não, o pior não.
3: Temos que recomendar imenso.
0: Hoje o melhor. Mas já qual não... é o pior? Vale.
2: Era a Kika. Era uma cadela da minha avó, que era qualquer e mordia. Era para mim, era o pior cão.
3: Muito bem.
0: E a melhor. A Vicky, esta semana trabalhámos as três. E a Vicky veio.
2: Sim, nós
0: quatro.
2: Nós mais a Vicky.
0: Mais a Vicky.
3: Tal e qual. Estou aqui a pensar qual será o melhor cão. Eu tive uma cadela, mas que era, foi a pior, porque foi-se embora muito cedo.
0: É isso,
2: ah,
0: cara.
2: Isso
3: foi
2: é
3: muito
2: chato.
3: Incompetente enquanto,
0: na vida,
3: enquanto cão.
0: Enquanto pessoa, só enquanto cão vivo.
3: Só viveu um ano, não pode ser. O melhor cão neste momento da minha vida, eu creio que é o Tobias, porque é um cão assim grande, que é o cão mais pachorrento que existe.
2: Eu gosto desse.
3: Tem assim o pelo áspero, parece uma espécie de pudengo, mas muito grande. Nunca se ouviu aquele cão a levantar a voz. Jamais. É o cão mais pachola que há. Amigo das crianças. Os miúdos fazem gato-sapato dele e ele deixa. É um cão espetacular.
0: E é injusto porque é um cão e fazem gato-sapato dele. Eu acho.
2: Olha, e esta semana estivemos com um cão com o pelo mais sedoso do
0: pois
2: mundo.
0: Pois é, verdade.
2: As
0: sim,
2: três.
0: Sim. É sol.
2: Temos uma cadela que usa perfume.
3: Isso, mas portanto, venham de lá estas mensagens.
0: Aqui, assim usa perfume.
3: Qual é o melhor cão? Qual é o cão que recomenda imenso?
0: Qual é?
3: É o Bidu, é o Rocky, é o Simba,
0: é
3: a Luna, é o Tareco. 962-007-500.
0: Vão chover mensagens.
2: Pois vão, pois
0: quando
2: não.
0: As pessoas gostam de um cão, do seu cão,
2: amam mesmo.
3: Pode ser o cão de outra pessoa.
0: Sim.

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22: 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É aqui que reside o segredo. 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
6: Muito bom dia. São 8, são 7 nos Açores. Aqui estamos consigo na Renascença. Olá, Sérgio Costa.
1: Bom dia.
6: Que notícias tens a destacar?
1: Em entrevista à Renascença, Cavaco Silva diz que a Europa não deve acobardar-se perante Donald Trump. Portugal é um dos países da União Europeia onde mais se paga por um curso superior.
6: Olá, João Fonseca, aqui no Desporto.
7: André Villas-Boas prepara a nova temporada do campeão Futebol Clube do Porto a contar com Farioli e Froold.
6: 14 graus em Lisboa, 12 no Porto, 15 em Faro. As notícias na Renascença com Sérgio Costa.
1: A Europa não deve acobardar-se perante as exigências de Donald Trump. A frase é de Cavaco Silva, dirigida aos líderes europeus. Em entrevista exclusiva à Renascença, o antigo presidente da República diz que o líder norte-americano não é confiável.
23: Temos nos Estados Unidos, como se sabe, um presidente não confiável para a Europa. Mas a Europa não deve acobardar-se perante as exigências do presidente Trump. Eu nunca imaginei que pudéssemos viver num mundo um presidente norte-americano, a grande potência económica e militar, com o perfil do presidente Trump. Portanto, a Europa tem que adaptar-se a esta nova situação. Mas não me parece que seja vantajoso aceitar com facilidade as exigências que sejam contrárias aos interesses da Europa, colocadas com uma pressão, às vezes incompreensível, por parte do presidente norte-americano.
1: Nesta entrevista à Renascença, Cavaco Silva defende, por outro lado, que a Europa deve reduzir a dependência dos Estados Unidos em matéria de defesa. Considera mesmo que deve ser criada uma força europeia, separada da NATO, para intervir quando os Estados Unidos não têm interesse.
23: A Europa tem que investir mais na defesa, a reduzir substancialmente a dependência dos Estados Unidos em matéria de defesa e segurança. Não é apenas fazer dentro da União Europeia um pilar da NATO, mas uma força, uma identidade europeia de defesa separada mesmo da NATO, mas em cooperação com a NATO, para poder intervir em situações em que os Estados Unidos não têm interesse, embora eu considere que não pode desligar facilmente dos Estados Unidos.
1: São declarações de Cavaco Silva, em exclusivo à Renascença, numa entrevista conduzida por Pedro Mesquita. Declarações a poucos dias de o ex-presidente ser distinguido com a Ordem Europeia de Mérito do Parlamento Europeu. Uma entrevista já disponível no site da Renascença. E a China elogia o que diz ser um novo posicionamento das relações com os Estados Unidos. É o que revela um comunicado do Ministério Chinês dos Negócios Estrangeiros, emitido logo após um encontro entre Xi Jinping e Donald Trump. Pequim espera um clima de cooperação com a competição moderada entre ambas as potências. Na nota, o Ministério dos Negócios Estrangeiros de Pequim refere que os Estados Unidos e a China concordam com a construção de um relacionamento estável numa perspectiva de futuro. No entanto, já sobre a questão de Taiwan, Xi Jinping aconselha máxima cautela aos Estados Unidos, alertando que a má gestão do tema pode empurrar os dois países para uma situação muito perigosa. Por cá, o Partido Socialista não se compromete a viabilizar as alterações à lei laboral propostas pelo Governo. Isso mesmo deverá dizer José Luís Carneiro a Luís Montenegro no encontro agendado para esta quinta-feira em São Bento. O Governo vai aprovar as alterações ao pacote laboral em Conselho de Ministros e espera depois o apoio de Chega ou Partido Socialista. Na última noite, José Luís Carneiro não se comprometeu com o apoio a essas alterações. Nos últimos 6 anos, diminuiu 50% o número de mortes nas autoestradas. Uma revelação do presidente executivo da Brisa, em entrevista à Renascença, António Pires Lima, refere o reforço da fiscalização e o investimento em equipamentos como fatores que contribuíram para este cenário positivo.
24: De 2019 para 2025, a sinistralidade grave, nomeadamente a mortalidade, caiu 50% nas autoestradas da Brisa. E em completo contraciclo com aquilo que se passa no país, nomeadamente em 25 e neste início de 26.
25: E quais as causas para isso?
24: Cooperação com diferentes entidades, alguns deles com medidas que eu admito, não são muito agradáveis, eu também não gosto de ser multado, mas posso lhe garantir que são absolutamente fundamentais. Segundo ponto, um investimento muito sério em equipamentos, em pessoas.
2: António Pires de Lima, uma entrevista também para ler em rr.pt, no espaço Hora da Verdade, em conjunto com o Jornal Público. No desporto, André Villas-Boas conta com Farioli e Frohold para a próxima época, João Fonseca.
7: Na Assembleia da República, o presidente portista reconheceu que a visibilidade conquistada pelo italiano e pelo dinamarquês atraiu interessados, mas sublinha que a nova temporada está já em andamento, com ambos comprometidos com o processo.
3: Acho que o Farioli tem mostrado uma unidade total com o projeto. Esteve ontem comigo, esteve anteontem com a equipa de scouting, portanto estamos a trabalhar sobre a construção da equipa do próximo ano e totalmente envolvido no projeto futuro. É claro, está que há sempre mudança no futebol, há mudanças abruptas às vezes, mas estou confiante que se manterá.
7: Quem está fora dos planos é Robert Lewandowski e Villas-Boas esclarece o motivo.
3: Para nós é um orgulho o Futebol Clube do Porto estar associado a uma lenda do futebol como é o Lewandowski. Evidentemente, como vocês poderão calcular, os encargos financeiros de um jogador dessa dimensão estão fora do alcance do Futebol Clube do Porto. Portanto, isso é a primeira coisa que me parece clara. Evidentemente, temos três polacos na equipa, que é a nossa grande atração neste momento, um jogador como o Lewandowski, mas totalmente fora das possibilidades financeiras do futebol.
7: André Villas-Boas em Espanha, Florentino Pérez falou pela primeira vez José Mourinho para dizer que gosta do treinador, lembrando o papel do português na recuperação da afirmação europeia da equipa merengue.
6: João Fonseca com o desporto e Sérgio, Portugal é um dos países da União Europeia onde mais se paga por um curso superior, é o que conclui um estudo da Fundação Francisco Manuel dos Santos.
2: Sim, as famílias portuguesas suportam 30% das despesas com a faculdade, é mais do dobro da média da União Europeia, isso mesmo diz o coordenador do estudo, Luís Catelo Nunes.
4: Apesar dos custos serem baixos e as propinas em termos absolutos são baixas em Portugal, quando comparamos com o rendimento das famílias, é dos mais caros os custos, sobretudo de entrada e custos iniciais, fazer ensino superior. Por isso é que o estudo, enfim, recomenda, se no futuro quisermos realmente financiar mais, e se esse financiamento vier, por exemplo, de propinas, é muito importante o sistema de bolsas para alunos com menos disponibilidade financeira, tem que ser muito reforçado.
2: Luís Catela admite que Portugal investe pouco, as despesas por estudante nas universidades e politécnicos estão 35% abaixo da média europeia, um dos níveis mais reduzidos de investimento da OCDE.
4: Portugal é onde se investe menos nas instituições de ensino superior. Se Portugal se quer afirmar como uma economia com maiores rendimentos per capita, com maior qualificações, obviamente que a educação é um motor essencial para o crescimento económico.
2: Luís Catela Nunes, o coordenador deste estudo, onde mostra, Ana, que se paga muito por um curso do ensino superior em Portugal.
6: Então não compensa tirar um curso em Portugal, é isso?
2: Compensa. Apesar de tudo, compensa. Este estudo, de resto, reforça a ideia de que tirar um curso superior acaba por contribuir em termos salariais. No futuro está tudo claro em rr.pt.
6: Até já, Sérgio. Espreitamos o trânsito. Não tarda nada.
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32: Beijinho grande.
6: Beijinhos. Olá! Bom dia, somos as 3 da manhã com a Inês.
33: É lá, agora sinto que tenho que dizer qualquer coisa muito inteligente. Joana Marques.
34: Se é uma coisa muito inteligente, eu não acho. Eu acho uma coisa pouco esperta da tua parte dizer Joana Marques. E Ana Galvão.
6: É que consiga, somos as 3 da manhã. Já a seguir temos um recomendo imenso. E hoje vamos, isto vai tocar e vamos ter muitas mensagens.
33: Ela está toda contentinha.
6: Eu estou muito contente.
33: Porque vamos falar de bicheza. Então, é o melhor cão. Qual é o cão que mais, que melhor recomenda? 962-007-500.
6: Vá lá. Olá, Paulo Soares. E tu,
35: bom dia.
6: Recomendas algum cão?
35: O meu, que já morreu há alguns anos,
6: e
35: mas
6: era
35: ótimo, era o Jau.
33: O Jau?
10: O Jau. Okay. Sim, era um cocker, assim com umas orelhas que iam quase até ao chão. Era tão giro.
33: Era o Jau que o Paulo Soares recomenda. Então, quanto ao trânsito, como é que estamos?
10: Há um acidente na Cril, em Sacavém, no sentido Algés-Sacavém. A fila está a ultrapassar o túnel do Grilo. Há demora também no IC19, desde Terceira, na A5, em Porto Salvo, no eixo Norte-Sul, a partir da Ameixoeira, e também na A2, desde a Baixa de Corroios, no Porto. Trânsito lento na Via Saída, Ponto Freixo A3 e da A29 na 1 ao Nó de Francos. Linha verde para troca de informações, 850-50-10.
33: 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E agora vamos saber do tempo para esta quinta-feira, tempo que vai trazer nuvens a todo o país, também com a possibilidade de ocorrência de aguaceiros fracos e dispersos. A chuva acho que se está a ir embora. Já 19 de máxima hoje para o Porto, 20 para Lisboa, temos 24 em Faro, 24 também em Évora, são as cidades mais quentes. Depois temos 22 em Castelo Branco, Aveiro vai chegar aos 18, temos Coimbra com 19 e a cidade mais fria é a Guarda com 17. 19 para Ponta Delgada e 21 de máxima no Funchal.
6: Então, já a seguir, o recomendo imenso. Qual é o melhor cão de sempre da sua vida?
33: O melhor cão que já viveu.
6: Tive uma cadela que se chamava Núria. E que era incrível.
33: A Núria porque... era aquela que tinha assim a cara.
6: Não, não, isso era a uva.
33: Isso.
6: A que não tinha um.
33: Mas
6: tinha,
33: visto assim
6: tinha
33: a cara.
6: Um olho, não tinha um
33: assim.
6: Olho mesmo. Essa era a uva, coitada. Tinha os dentes para fora e não tinha um olho. Era uma desgraça. Mas era queridíssima também. Mas a Núria foi uma cadela que eu tive muitos anos. Que passeava sozinha, pedíamos para abrir a porta e à vida dela depois.
33: Que sonho!
6: E abríamos a porta e ela vinha.
34: Era uma cadela que era um gato.
6: Era. Um pouco isso, sim. Era um excelente
33: cão. Não dava
6: cão
33: trabalho,
6: também.
33: Não dava trabalho.
6: Agora,
33: nenhum.
6: A Vicky é o cão da minha vida. É o melhor cão de sempre.
33: É o melhor cão de sempre?
6: Sim.
33: Diz isso a todos.
6: Qual é o melhor cão de sempre? Eu recomendo imenso já a seguir 962-007-500. Tu depois disto, Joana, vais querer ter um cão.
34: Eu vou escolher.
6: Não achas?
34: Falam-me do melhor cão de sempre e eu depois
6: vais lá
34: um
6: buscar?
34: Deles, sim.
6: Vais lá buscar.
33: Acho que não.

0: Ai, estou muito entusiasmada com as respostas dos ouvintes.
1: Recomendo imenso.
2: Sejam bem-vindos à nossa rubrica de Lifestyle e Bem-Estar, em que todos os dias recomendamos imenso algum tipo de coisa. Hoje vamos recomendar imenso.
0: Estava a ver que não parava, mas estava a gostar.
2: Hoje vamos recomendar imenso cães. Qual foi o melhor cão de sempre? Qual é o melhor cão de sempre? Bom dia, João.
3: Bom dia, 3 da manhã. Melhor cão de sempre, um ícone nacional e marcou uma geração, o nosso Max. Não esquecer, claro. O cão inspetor. Beijinhos, claro. Bom programa.
2: João, olha,
0: beijinhos.
2: Tenho uma notícia para lhe dar que pode chocá-lo. O Max eram vários. Portanto, são vários.
0: Não era
2: Max.
0: Nada.
4: Era.
0: Como assim?
4: Claro, até porque não era exploração.
2: Os cães têm direito. Joana, vamos tentar conter-nos com
0: um bocadinho. Foi o que tu disseste. Ai, gostei muito.
2: Temos que ter muita calma. Mas é verdade, porque senão os cães, os animais,
4: claro,
2: tu acima de todas as pessoas devias defender os direitos
0: dos bichos,
2: não trabalharem 16 horas por dia.
0: Mas surpreendeu-me.
4: No fundo, o Max era uma versão portuguesa do Rex.
2: Isso.
4: É, pronto. Agora temos o cão preferido do Paulo.
5: O melhor cão do mundo era o meu Sam. Porque o Sam, quando precisava de alguma coisa, ele estando fora de casa, tocava-nos à campainha.
0: Ah, isto é espetacular.
2: Não posso.
0: É verdade. A cadela da minha mãe, agora isto não para de história.
4: Não, isto sou muito samba, mal. A cadela da minha mãe não me volta a falar assim.
0: A cadela da minha mãe abria as portas, punha-se assim em pé e fazia-se lá que entrava.
4: Mas da vossa casa só, de outras?
0: Todas.
2: O Archie.
0: E da tua também.
2: O Archie, de seu nome completo, Archibald, que era o cão do meu amigo Miguel, ia também à rua sozinho, descia as escadas tuca-tuca de um prédio, de um segundo andar, de um prédio em Lisboa, ia ali passear às redondezas, toda a gente o conhecia. Provavelmente ia comer um bolo ao café e depois voltava
0: e
2: para casa.
0: Bolo.
2: Ficava à porta assim à espera que um vizinho lhe aparecesse. E às vezes, claro, ia dar uma voltinha à FNAC. Bem, Sofia, bom dia.
6: O melhor cão é o Bel. Lembra-se desses desenhos animados?
4: Não.
6: Corre, corre, Bel.
2: Espera. O Bel and Sebastian, era isto?
4: Não conheço.
2: Também eu digo que isto é de 80s. Era desenho animado japonês dos anos 80.
4: Ok, Bell, já não apanhei.
2: Bell and Sebastian. Luís, bom dia.
7: Dia 3 da manhã. O meu melhor cão é o Lorde. O meu cão não deixa entrar o homem que conta a luz, o homem que vai ver o contador da água. Tudo que seja despesas, o meu cão não deixa entrar por fora.
0: Se for levar pão, ele deixa.
4: Deixa, claro.
2: Sim. O Lorde é o maior.
0: Quantos cães Lorde há em Portugal? Qual
2: imensos.
0: É a vossa? Há muitos, não é?
2: Deve ser o mesmo número.
4: Por acaso não conheço muitos Lordes.
2: Lordes há imensos e há muitas lunas também.
0: Também.
2: Tati, bom dia.
8: O melhor cão para mim é o meu, o Xandelle. Xandelle é um menino que veio para alegrar todo mundo na nossa casa. Ele sabe exatamente quando cada um está triste, sabe exatamente como alegrar cada um, como tirar cada um do seu eixo e como deixar a nossa família ainda mais unida.
0: Oh, lindo. Gosto muito.
2: Unida na hora de os levar à rua e todos a discutir.
4: Juntam-se todos e fazem meditação.
2: Oh, Joana.
4: Não consigo parar hoje, eu acho que ela me pegou.
2: Não, Joana.
4: Eu estou muito por acima dela. Não. É só para ver contente.
0: E é para teres agora uma consulta, faz o quê? Uma marcacão?
4: Claro, sim. Obviamente.
0: Para!
4: E agora temos a recomendação ao nível do cão da Renata.
9: Melhor cadela do mundo é a minha Lola. Eu tenho que falar baixo porque o Oscar pode ouvir e eu não quero que ele fique triste, mas eu tenho dois Serras da Estrela.
0: Eixe.
9: E a Lola fala com os olhos, diz tudo, é maravilhosa.
0: Que ela diz, Lola, que tal?
4: Ai, meu Deus.
0: Vamos ouvir uma música e depois...
4: É melhor, é.
0: Queres mais?
2: Quero, claro, quero.
0: Então, pera.
2: É para isso que aqui estamos hoje, eu quero muito ouvir falar dos cães. Joaquim, bom dia.
10: Seguramente o melhor cão foi sempre e será o Pluto.
2: Verdade.
10: É o cão da nossa infância.
0: Ah, claro.
10: É o cão dos desenhos animados. É o cão mais simpático de todos, seguramente.
0: Seguramente?
2: Sim, sim.
4: E o Pateta também é um cão?
2: O Pateta é um cão.
4: Eu gosto também,
2: mais
4: do Pateta.
2: Mas é um cão maior. O Pluto é muito querido. E o Pluto é filho? Não, não é.
0: É
2: não.
0: De querido. Não.
4: Ele é impluto.
0: Qual é?
4: Ele é sério, não? Não se pode pôr em causa.
0: Percebemos.
4: Bom dia, crianças.
0: Qual é o cão melhor da sua vida, o melhor cão de sempre? 962007.
4: Tu consegues escolher um? Já tiveste tantos?
0: A Vicky.
4: Ah, é porque é atual.
0: Gosto muito da Vicky.
2: É porque ela está a ouvir.
1: Recomendo imenso. Sim. Eu recomendo imenso.
0: Recomendo imenso. Já voltamos às recomendações. 962007500. Vá, que isto não pare. Queremos encher isto de cães maravilhosos.

0: 8h24, olá, bom dia. Temos um recomendo imenso hoje.
1: Isto é um sem fim de cães.
0: Falamos de cães.
1: Sim. Temos aqui a recomendação do melhor cão de sempre. O cão que a Andreia recomenda.
2: O melhor cão de sempre, ou a melhor cadela de sempre, foi a minha Nina, que ensinou os meus filhos a dormirem sozinhos no quarto, porque fazia-lhes companhia até eles adormecerem.
3: Sonho.
2: Beijinhos.
1: Ai, fogo, devia haver uma Nina em todas as casas.
3: Agora já não precisa, agora eles já conseguem adormecer sozinhos.
1: A falta que me fez uma Nina.
3: Não é?
1: Agora... é uma nanny, é uma Nina.
3: Sim, é parecido. É super Nina. Temos agora a recomendação da Renata.
0: Não, não
3: é Renata,
0: da Helena.
3: É da Helena, desculpem.
4: Sem dúvida que o melhor cão é o cão rafeiro. Ir buscar um rafeirinho ao canil, não há como isso. Podemos, ao mesmo tempo que vamos buscar um cão, uma companhia, estamos a fazer uma boa ação, a ajudar. E sem dúvida que estes pequenotes precisam muito de nós. E depois também são cães mais resistentes às doenças, duram mais anos. Tudo o que a gente lhe dá é uma autêntica dádiva, só querem receber amor. Por isso, recomendo imenso.
0: Estou a contar com isso. A Vicky tem 14 anos. E está boa,
3: está
0: tá pequenita,
3: está
0: tá rija. Estou a contar que vive até aos 20.
1: Ela de cabeça está ótima.
3: Está melhor que a dona.
0: Ah, isso sempre.
1: Vamos. Gabriela, bom dia.
5: Dia, o melhor cão do mundo é a Mirinha. Quando nós dizemos Mira, anda, ela vem. Beijinhos, Xavi e Gabriela.
0: Adeus,
1: beijinhos,
0: Gabriela.
1: Gabriela. Mirinha,
0: é
1: Mirinha.
0: A Mirinha, uma das melhores coisas, quando estás sentado e chamas e ouves assim.
3: Ah, os meus filhos não fazem isso.
0: Que ela vir, são tão
3: estou sentada, chamo, depois tenho que
1: nada,
3: me levantar
1: e silêncio.
0: Não ouves.
6: É assim, vocês não estão a ouvir.
3: Portanto, o pior cão do mundo é o Nicolau.
0: É o Nico Cão. 8h26, muito bom dia. Amanhã há mais.
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19: 28 para as 9, Filipa Ribeiro. No que toca às notícias, temos em destaque uma entrevista da Renascença a Cavaco Silva, que nos diz que Portugal precisa de fazer reformas para garantir o crescimento económico.
20: Sim, o antigo Presidente da República sublinha que o país continua a ser relativamente pobre e alerta que o crescimento económico tem sido fraco. A entrevista à Renascença a nível Cavaco Silva diz que são necessárias reformas fundamentais para garantir um crescimento económico na ordem dos 3 a 4% para que Portugal possa ter os mesmos níveis de desenvolvimento dos países mais ricos. Daqui a uma hora começa mais uma reunião de Conselho de Ministros. O Governo prepara-se para aprovar hoje a versão final da nova lei laboral que será enviada ao Parlamento. Um déjà vu, a Associação Sindical de Profissionais da Polícia reage desta forma à intenção do Ministro da Administração Interna de encerrar as quadras da PSP em Lisboa para ter mais polícias na rua. A possibilidade foi admitida por Luís Neves em entrevista na RTP. Ouvido pela Renascença, a Associação Sindical de Profissionais de Polícia fala numa medida de propaganda. Entre reparações e isenções de portagens, a Brisa gastou 10 milhões de euros por causa das tempestades. As contas são feitas pelo presidente da concessionária no programa Hora da Verdade da Renascença e do Jornal Público.
19: E João Fonseca, fala-nos do Futebol Clube do Porto.
21: Francesco Farioli e Vítor Fraol têm interessados, mas André Villas-Boas, o presidente, conta com ambos e já prepara a nova época com o técnico italiano. O líder portista reconheceu ainda que Lewandowski é demasiado caro para os cofres do Dragão. No Sporting, Rodrigo Salazar já terá tudo fechado e contrato até 2031, esperando pelo final da temporada para o anúncio oficial. Em Espanha, Florentino Pérez não abriu o jogo, mas falou dos méritos de Mourinho, treinador que lançou o Real Madrid europeu, quando se fala do regresso a Madrid do técnico português.
19: Até já, João. Até Fonseca. Já. Estamos a 25 minutos para as 9.
22: Bola branca.
19: Oh! Já a seguir vamos contar-lhe coisas incríveis. Temos além da estupidez.
23: Isso sim. Incrível. De resto, eu não tenho também coisas incríveis para contar. Não quero que eleves tanta fasquia. Mas quero falar de todo um novo mundo que eu estou a conhecer.
19: Então,
23: este, é um mundo que até agora era desconhecido para mim. Sinto-me, como direi, a Mariah Carey.
19: Estás a cantar?
23: Já explico.
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30: Trago informações importantíssimas.
19: Quais são?
30: Hoje estávamos aqui a falar sobre cães e os cães que as pessoas recomendam imenso.
19: Sim.
30: E houve um ouvinte que disse que um dos melhores cães era o Pluto. E nós depois acrescentámos que o Pateta também era um bom cão. E entretanto, uma pessoa estava a ouvir este programa e diz que o Pateta não é um cão, é um boi.
23: Mas eu tenho algumas dúvidas. Pessoa está a insultar o Pateta? Fez algo mal?
19: O Pateta é um boi.
30: Diz que a Margarida, que é o par feminino do Pateta, é uma vaca e portanto... Eu não sei
19: diz
30: se a lógica
19: não,
30: é essa.
19: O Pateta não é um boi.
30: Pois eu queria lançar esta polémica.
19: Apesar
30: aqui
19: de teorias na net sugerirem que ele seria uma vaca, a Disney confirmou que é um cachorro, é um
30: pronto
19: cão.
30: Ele aqui também diz, parece, para
23: oficialmente, ele é um cachorro antropomórfico.
19: Pronto. E diz especificamente um elo entre um cão e um humano, porque é um cão.
30: É assim,
19: que caminha
30: eu,
19: e que se veste.
30: Eu percebo que se calhar o facto dele namorar com uma vaca, se calhar as pessoas quiseram que ele fosse um boi também.
19: Mas também as pessoas estão a ser muito fechadas.
30: É verdade,
19: não é?
30: Porque não, porque é que um cão não pode andar com uma vaca, não é? E além disso, olhando para o Pateta,
19: sim.
30: Pronto, tem características muito humanas, mas aquelas orelhas muito compridas, que parece um salsicha quase, não é?
19: Sim.
30: Aquelas orelhas de Cocker Spaniel. Acho que denunciam que ele é um cão. E
19: é
30: não
19: um
30: sim
19: cão, sim, senhora.
30: Agradeço.
19: Eu acho que a discussão está fechada, não,
23: não são
19: achas?
23: Orelhas
30: eu
23: de
30: acho
23: vaca.
30: Que sim. Não. Sim.
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19: Estamos a 23 minutos para as 9, então daqui a pouco vamos conhecer um novo talento. Inês,
23: não, eu não disse que era um talento.
19: Ah, não? Disseste uma coisa que tinhas aprendido.
23: Não, sim, estou a entrar aqui numa nova fase, minha fase Mariah Carey.
30: É muito estranho.
23: Uma nova era.
30: É super estranho.
23: Que diz Mariah Carey, diz J-Lo, diz Beyoncé, o que vocês quiserem. Podem
30: escolher. Mas está bêbada, não é? Está bêbada,
0: é a Beyoncé, é quem vocês quiserem. É Maria
23: é
0: João.
23: Carl Gogs.
30: É Carl Gogs. É DJ Vibe.

0: Olá, bom dia, boa quinta-feira. Oh, Joana, estamos aqui em pulgas para saber.
1: Um bocado desiludidas.
0: É o quê?
1: Pronto.
2: Ela diz que está na sua era Mariah Carey, Beyoncé, J-Lo.
1: Mas só na parte má.
0: Olhem, estás na era desta senhora que canta nas horas, que é Mariah Carey.
1: Só que a diferença é que eu não canto e às vezes já nem falo. Vou explicar. Então não é que no domingo à noite eu estive no Porto, como sabe, vocês sentiram imensas saudades minhas,
0: muitas,
1: não é? Estive no Porto a fazer o espetáculo, não me deste conta, não é? E foram 7 sessões seguidas, que eu achei que era uma boa ideia, não sei. A Joana do passado achou boa ideia. A Joana do presente acha péssima. Porquê? Porque no domingo, nas últimas 2 sessões, que foi à tarde e à noite, comecei a ter assim umas falhas de voz, tipo, havia, não eram notas, porque não estava a cantar, felizmente para todos, mas havia certas palavras que eu já não conseguia dizer muito bem, era assim uma coisa. E então, dei por mim nos últimos dias a fazer pesquisas intensas e a falar com pessoas que essas realmente sabem dessas coisas, porque cantam, não é? Têm as suas carreiras musicais e tenho recebido uma série de conselhos que eu nunca pensei ser essa pessoa que está a adquirir chá de perpétuas roxas, não sei o que é de cebola, um nebulizador.
2: Não, minha amiga, um nebulizador, isso é mesmo a profissional.
1: Não, esse emprestaram, mas eu não comprei porque eu pensei, só vou precisar disto esta vez na vida,
0: mas
1: porque eu nunca mais faço esta loucura. Vou hoje buscá-lo. E depois conto-vos como é. Amanhã venho para aqui nebulizar, o que é que acham?
0: Sim, acho, por favor.
1: E toda uma coisa sobre hidratar cordas vocais, imaginem,
2: claro,
1: vocês.
2: Então, mas olha, eu ia dizer que, não sendo especialista nisso, mas...
1: És um bocadinho, que tu cantas.
2: Esquece as perpétuas roxas,
1: pois,
2: e isso tudo.
1: É que...
2: Cala-te e bebe água.
1: Ah, então, mas eu estou aqui, tenho
0: a
1: que falar.
0: A seguir, às 10, calas-te e bebes água. E
2: falas até às 10 e depois das 10 não falas mais.
1: E os meus filhos que me enervam tanto?
2: Falo
1: para notas muito altas com eles.
2: Por gestos.
1: Está bem, vou tentar. Mas pode ser gestos obscenos.
0: Que é coisa que se faz, infelizmente, muito no trânsito, na verdade, não é?
2: Mas não façam isso.
3: Sim,
0: não se faz.
3: Há alguns problemas em Lisboa neste momento. Mantém-se o acidente na Crila, em Sacavém. É no sentido Algés-Sacavém. Fila no Senhor Roubado. Acidente também na 117, antes da Zona Comercial, Lisboa-Amadora. Acidente ainda no IC19, junto ao nó da Amadora, sentido Lisboa-Sintra. De resto, há filas no IC19, desde o Cacém, na A5 em Porto Salvo e na A2 desde a Baixa de Corroios, no Porto. Há acidente na A4 em Águas Santas, Amarante-Porto. Demora desde Hermesinde. Na VSI para-se do Freixo A3 e da A29. 991 ao Nó de Francos. Linha Verde, 850-50-10.
2: Obrigada, Paulo Soares. E até já. Quanto ao tempo para esta quinta-feira, temos um dia com algumas nuvens e também a possibilidade de alguns aguaceiros fracos e dispersos durante a tarde. Quanto a máximas, 19 para o Porto, temos 20 para Lisboa, 24 de máxima em Faro, é a cidade mais quente, tal como Évora, que também chega aos 24. Coimbra vai chegar aos 19, a cidade mais fria é a Guarda, com 17.
0: 17 para as 9. Bem, já a seguir vamos aqui descobrir um homem que ganhou muitíssimos prémios. É o protagonista do Alerta Estupidez.
2: E como é que ele ganhou prémios? Ele é um inventor de rankings. É um professor universitário francês que foi condecorado com a medalha de ouro da filologia na presença das mais altas figuras da ciência e da política. Só que afinal era tudo mentira. E nós descobrimos também um português que o defende. Porque também ele é inventor de prémios e rankings que não existem.
0: E no qual, adivinhem, ganha. Sei que é mais espetacular.
2: Ninguém esperava.
0: É o Alerta Estupidez, já a seguir. Agora temos aqui...

0: essa loia mais linda do Nuno Ribeiro aqui a tocar na Renascença. Muito bom dia, 3 da manhã. Muito bom dia aos ouvintes também. Às 3 da manhã, estamos a 13 para as 9. Vamos ao Alerta Estupidez.
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2: Bom dia. Em 2016, Florent Montaclair, um professor universitário francês, recebeu a medalha de ouro de filologia numa cerimónia com vencedores de Nobel e distintos políticos e académicos de todo o mundo, mas descobriu-se agora todos os prémios e até o currículo do homem foram inventados. É um dos maiores aldrabões que anda por aí, mas por incrível que pareça, a repórter Rita Lopes Gonçalves encontrou um homem que concorda com esta...
3: Estupidez!
4: Estou com o Sr. Maki Almeida, que defende este aldrabão francês, pois ele próprio se identifica com este autopremiado cidadão. Bom dia. Em primeiro lugar, quem é o Sr. Maki?
2: Quem é o Sr. Maki? O Sr. Maki é professor na Universidade das Pessoas que Têm Razão, de Boston. Dou a cadeira de argumentação infalível. É número 1 em milhares de rankings a nível mundial e é grande colar da Ordem da Parentalidade por ser considerado o melhor pai do mundo.
4: Quem considerou?
2: A minha filha. Mas atenção, não é uma dessas tretas passadas por transmissão oral. Está devidamente documentada numa xícara de barro que ela fez no colégio. Está lá, para o melhor pai do mundo.
4: Mas se calhar noutras xícaras também estava.
2: Estava erradamente, pois só pode haver um melhor pai do mundo e, obviamente, é o Sr. Maki. Mas, felizmente, corrigiu-se o erro. Fui à sala antes dos miúdos darem os presentes ao pai e comecei a escrever erratas nas xícaras para o segundo melhor pai do mundo, terceiro, quarto, até ao 15º melhor pai do mundo, que é o pai do Fábio, que é um chato e enche o grupo do WhatsApp com parvoíces. E eu, aí é, então pumba, 15º no ranking de melhores pais do mundo.
4: E em quantos rankings é que o Sr. Maki é o número 1?
2: Em quantos rankings? Todos. É que eu me lembro em todos, sou em todos.
4: Mas não, não pode. Por exemplo, o ranking
2: pode.
4: Do ténis.
2: Número um, tenho um top spin incrível.
4: Mentira, é o Jannik Sinner.
2: Não, é o Jannik Sinner, isso é no ranking ATP, que é o segundo melhor ranking do ranking dos rankings de ténis. O melhor ranking dos rankings de ténis é o ranking do Sr. Maki. E nesse, quem está em primeiro é o Sr. Maki.
4: Certo, então e número 1 do ranking da FIFA?
2: Péssima organização, dizem que é corrupta, esse não conta. Agora, no ranking de futebol do Sr. Maki, número um, eu. Uma vez ganhei um jogo na praia contra uma equipa de nudistas. E atenção, que eles não tinham o peso dos calções para correr. E eu mesmo assim era mais
4: rápido. E o número 1 do ranking de culinária?
2: O Sr. Maki. Também faço uma chanfana, que é uma coisa incrível.
4: Desculpa lá, mas isso é impossível. É impossível.
2: É? Então arranja alguém melhor do que o Sr. Maki.
4: José Vilês.
2: Não conta. Tem os restaurantes quase todos no mesmo bairro de Lisboa. Olha, assim também eu. Eu quero vê-lo é cozinhar chanfana para 15 no feijó. Esse berra muito, pois a cabra assusta-se e estraga uma chanfana do Sr. Maki.
4: Então pronto, ok, todos os chefes com 3 estrelas Michelin.
2: Não, não dá, só fazem momentos, não fazem chanfana. Não sabe. Já o Sr. Maki consegue partir a chanfana em 10 momentos de chanfana, quer ver? Olha, começamos com cabra senescente em cocção prolongada, que é chanfana, segue-se caprino idoso de forno em molho encorpado, chanfana, depois temos uma overnight goat em pote preto, que é chanfana. Continuamos.
4: Já percebemos.
2: Pronto, e é por isso que o Sr. Maki é o número 1 do ranking de culinária.
4: Desculpa, mas eu não percebo estes rankings.
2: Pois não, por isso é que está em 74ª no ranking das pessoas que percebem de rankings.
4: Eu?
2: Sim.
4: Então, mas quem é que está em primeiro?
2: O Sr. Maki.
4: Claro, não é? Claro. Desculpe, só uma última pergunta, só por curiosidade. Porquê que fala de si na terceira pessoa?
2: Então, para haver alguma coisa em que o Sr. Maki não é o primeiro. Está a ver? Eles são precisos, de vez em quando, estes pequenos banhos de humildade para o Sr. Maki se lembrar de que o Sr. Maki é um ser humano como os outros. Só que melhor.
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4: Quando se escolhe uma escola ou um centro de explicações para os filhos, é uma coisa que vai muito pela confiança, não é?
5: Então, pois, com certeza, ninguém entrega matemática a uma pessoa que diz eu cá tenho o meu método, com ar misterioso, não é? Isso não dá.
8: Sobretudo quando o método envolve a frase é simples e depois ninguém percebe bem como é que chegou ao resultado, porque verdade é complicado.
4: Pronto, queremos inovação, claro, mas também queremos segurança e queremos saber que há experiência por trás do serviço.
5: A Caixa, que faz 150 anos em contínua virada para o futuro...
8: E continua.
5: Em
8: contínua virada, parecia brasileiro.
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4: Cale-se. 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
5: Mas está a ver.
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5: É assim, nós somos. Pronto, e as pessoas confiam em nós na mesma. Nós somos como a Caixa, estás a perceber? É um pouco isso. Temos Tia Bli às 9h15.

0: São os 4:30 a tocar aqui na Renascença. Muito bom dia, estamos a 9:05.
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0: Ai, que alegria quando soubemos que as temperaturas finalmente vão voltar a subir. Vamos ter um fim de semana de calor. Agora estão 15 graus em Lisboa, 13 no Porto, 16 em Faro. Hoje já se nota assim uma ligeira subida da temperatura. Esta é a Renascença. São 9 da manhã, são 8 nos Açores. Olá, Sérgio Costa.
23: Bom dia.
0: O que é que destacas da informação?
23: Cavaco Silva, em entrevista à Renascença, insiste que Portugal é pobre, precisa de reformas urgentes. Anúncio de fecho de esquadras para garantir mais policiamento de rua. Maior sindicato da PSP acusa ministro de propaganda.
0: E no desporto, João Fonseca.
24: Bom dia, Florentino Pérez. Não esquece o passado de Mourinho no Real Madrid, mas sem revelar o interesse no presente.
0: Então vamos lá, ouça aqui as notícias que marcam esta quinta-feira. A edição é de Sérgio Costa.
23: Já lá vamos à entrevista em exclusivo à Renascença de Cavaco Silva, o ex-presidente da República. Para já, máxima cautela. A China avisa que a má gestão do tema Taiwan pode criar uma situação muito perigosa. Posição expressa num comunicado do Ministério Chinês dos Negócios Estrangeiros. Pequim não esconde desconforto com a ajuda de 11 mil milhões de dólares em armamento para Taiwan, ajuda norte-americana. Ainda assim, elogia o que diz ser um novo posicionamento nas relações com os Estados Unidos. Na nota emitida logo após o encontro desta manhã entre Xi Jinping e Donald Trump, a diplomacia chinesa diz esperar um clima de cooperação com competição moderada entre as duas potências, mas deixa esse alerta de máxima cautela sobre a gestão do tema Taiwan. Por cá, um déjà vu. A Associação Sindical de Profissionais de Polícia reage assim à intenção do Ministro da Administração Interna, que admitiu o encerramento de esquadras da PSP em Lisboa. Luís Neves, em entrevista à RTP, disse que essa é a estratégia para garantir mais policiamento nas ruas. Para Paulo Santos, presidente da ASP, é contudo mais uma medida de propaganda do que uma intenção de resolver os problemas do setor.
25: Podemos encerrar as esquadras, podemos reestruturar a polícia, mas isso não vai fazer com que os meus colegas parem na idade. Não vai fazer com que o processo de envelhecimento continue. Não vai fazer com que os jovens queiram vir para a polícia. Por isso parece-me uma medida mais de propaganda do que propriamente num sentido de querer reestruturar o que quer que seja.
23: Paulo Santos, presidente da Associação Sindical dos Profissionais da Polícia, em declarações a João Cunha. Há uma crítica no PSD à proposta do Governo para a criação de uma taxa sobre lucros excessivos das empresas energéticas. O social-democrata Eduardo Pacheco acusa o Executivo de populismo ao avançar com essa proposta.
26: Eu quase que diria que já estamos aí na área do populismo. Porque, como já se viu pelo histórico, a receita não aumenta praticamente nada. Aquilo que se quer é dizer aos cidadãos, nós vamos atrás dos malandros que estão a ganhar com esta crise. O sistema fiscal deve ser muito previsível e com grande estabilidade.
23: Declarações de Eduardo Pacheco no programa Casa Comum, já disponível em podcast. A dois dias do Congresso do CDS, a Juventude Popular ameaça ficar à porta. Em causa está um pedido de impugnação do Conselho Nacional, onde foi votada a lista indicada pela Comissão Política Nacional. A Renascença teve acesso ao pedido que está a ser analisado pelo Conselho de Jurisdição do Partido. Há quem fale em perseguição política. Manuela Pires.
27: O candidato à liderança do CDS, Nuno Correia da Silva, só encontra essa explicação, até porque a moção da Juventude Popular é crítica para com a atual direção do partido. Diz que o CDS está diluído na coligação com o PSD e não tem voz própria.
28: E, portanto, não vejo outra razão que não seja a razão política e que tem a ver com a JP ter um entendimento daquilo que é seu posicionamento de partido, que pode não coincidir com aquele que é o da atual direção.
27: E se os 86 delegados da Juventude Popular ficarem impedidos de entrar no Congresso, a decisão está tomada.
28: E nunca poderia ter uma participação num Congresso que não é legítimo.
27: Em causa está um pedido de impugnação do Conselho Nacional que elegeu os delegados da Juventude Popular.
23: Manuel Pires, na informação desportiva, João Fonseca, o passado de José Mourinho no Real Madrid pode influenciar a decisão de Florentino Pérez.
1: O presidente dos Merengues abordou o tema pela primeira vez desde que se fala de um regresso de Mourinho ao Santiago Bernabéu. Florentino Pérez gosta de José Mourinho e do que deu ao clube num passado recente.
2: Me gustan todos los entrenadores.
3: Gosto de todos os treinadores que passaram por cá, mas ele fez com que a nossa competitividade subisse e a partir daí ganhámos 6 Champions em 10 anos.
1: Do presente não falou e do legado interesse em José Mourinho, Florentino Pérez no programa de televisão El Chiringuito de Rugones. Em França, a Armada Portuguesa conquistou mais um campeonato para o Paris Saint-Germain, o 5º consecutivo, o Penta, para Vitinha, João Neves, Nuno Mendes e Gonçalo Ramos.
0: O Desporto na Renascença com João Fonseca. E temos em destaque nesta manhã, Sérgio, a entrevista exclusiva a Cavaco Silva da Renascença. O ex-presidente deixa alguns recados para o país, como por exemplo...
23: Portugal continua a ser pobre e o dinheiro do Estado não cai do céu. Portugal deve, por isso, fazer algumas reformas fundamentais para garantir um crescimento económico de 3 a 4%, diz Cavaco Silva em entrevista à Renascença.
4: O dinheiro do Estado não cai do céu. É dinheiro dos impostos pagos pelos contribuintes. Isso é um conjunto de reformas fundamentais que são decisivas para um crescimento económico mais forte, da ordem dos 3 a 4% ao ano. Portugal não conseguirá aproximar-se dos níveis de desenvolvimento económico e social dos países mais ricos. Sem isso, é uma ilusão pensar que Portugal tem os recursos financeiros para satisfazer as reivindicações das pessoas, das empresas, seja na saúde, seja na segurança social, seja no apoio às empresas, seja nos mais variados domínios em que se justifica a intervenção. Não temos recursos financeiros.
23: E esta é uma declaração de Cavaco Silva que, Ana, ganha relevo no dia em que o Governo deve aprovar em Conselho de Ministros as alterações à lei laboral, esperando disponibilidade do PS e do Chega para negociar.
0: Mas Cavaco Silva fala também da atual conjuntura internacional, onde Trump é o principal protagonista.
23: É verdade, considera que a Europa não pode acobardar-se perante as exigências do presidente norte-americano. O registro que já ouvimos e está disponível no site da Renascença defende ainda que a Europa deve reduzir a dependência dos Estados Unidos em matéria de defesa. Considera que deve ser criada uma força europeia de defesa separada da NATO. Já questionado sobre a capacidade dos atuais líderes europeus para enfrentarem um momento tão complexo, Cavaco Silva elogia Ursula von der Leyen e confessa que confia muito mais na Comissão Europeia do que no Conselho Europeu.
4: Ursula von der Leyen tem realizado um trabalho excelente, num tempo muito difícil, num tempo de guerra na Ucrânia. E ela tem enfrentado com muita força e determinação aqueles que tentaram restringir o apoio europeu à Ucrânia. Eu devo dizer que confio muito mais na Comissão Europeia do que no Conselho Europeu. E porquê? Porque no Conselho Europeu vêm com grande frequência ao de cima os interesses particulares de cada país.
23: Cavaco Silva, entrevista à Renascença, conduzida por Pedro Mesquita, uma entrevista disponível no site da sua rádio. A fechar, eu lembro, Top Gun está de volta às salas de cinema.
0: Outra vez?
23: O verdadeiro Top Gun, clássico filme, protagonizado por Tom Cruise, celebra 40 anos, regressa hoje ao grande ecrã durante apenas uma semana, um dos filmes que confirmou Tom Cruise como estrela mundial. Mas nós ouvimos rapidamente David Chan Cordeiro, provavelmente o duplo português mais conhecido de Hollywood,
0: explicou
23: por que razão Top Gun ajudou o público a perceber melhor o papel dos duplos no cinema e inspirou muitos jovens a seguirem essa profissão.
5: Eu diria que a influência na profissão de duplos foi mais no sentido em que marcou toda uma geração de entusiastas a seguir uma carreira em cinema de ação. Mas também quero deixar claro aqui que quando falamos em duplos no Top Gun, estamos a referir a pilotos e oficiais da Marinha dos Estados Unidos. Portanto, estamos a falar de profissionais com uma habilidade de nicho.
23: David Chan Cordeiro, que já participou em mais de uma centena de filmes e influência de Top Gun na profissão de duplo, um filme que marcou gerações, lançou Tom Cruise para o estrelato mundial.
0: Completamente.
23: Não sei se é de, sim, dos vossos gostos, o Top Gun.
6: Na altura aquilo era...
0: Os Berlins.
23: Os Berlins, exato.
0: Sim, sim.
23: Não é bola, é mesmo uma banda.
0: Sim,
23: banda.
0: É esta música. Pam, pam. Pam, pam. A Tia Beli deve adorar isto.
23: Exatamente.
0: Ainda não a vi por aqui.
6: Também não.
0: Mas eu acho que ela gosta.
23: Vamos falar sobre isso, exatamente.
0: Pam, pam, pam. Até já, Sérgio.
23: Até já.
0: 9 horas, 8 minutos.
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0: Olá! Muito bom dia! Somos as 3 da manhã com a Inês Lopes.
1: Inês Mendes?
0: E pensei, digo Inês só Inês ou digo o apelido também? A Inês.
1: A Inês, olá, simplesmente Inês. E Joana, simplesmente também.
9: Joana só. E também Ana somente.
0: Até às 10 também com Tia Beli, que ainda não apareceu, mas temos as pessoas que têm de se acalmar imediatamente.
9: Mas
0: já
9: passou
0: já
9: ali uma pessoa de chapéu, não era ela?
0: Não, não era. Ela ainda não.
1: Eu também achei, mas depois não era a cara dela, portanto okay. Não sei.
0: Sim, não apareceu ainda. É. Vamos saber do trânsito.
1: Está a fazer, exato, a fazer escola o chapéu.
0: 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Paulo Soares, como está o trânsito?
10: Ainda com alguns problemas a esta hora. Acidente na Cril, em Sacavém, sentido Algés-Sacavém, fila no Olival Basto. Acidente também na 117, antes da zona comercial, sentido Lisboa-Amadora. Na A5, há acidente na subida do Monsanto, Lisboa-Cascais. Há demora ainda na A2, desde a Baixa de Corroios, no Porto. Mantém-se o acidente na A4, vem em Águas Santas, sentido Amarante-Porto, fila em Hermesinde. Na VSI, há demora da Ponta Freixo à Via Norte. E do final da 1 ao 9 francos. Linha verde, 850-50-10.
1: Obrigada, Paulo Soares, até já. Até quanto já. Ao tempo para hoje, quinta-feira, temos algumas nuvens e também previsão de aguaceiros, mas assim uma coisa fraquita e dispersa. Parece que a chuva se vai embora e vem por aí sol e calor. Hoje as máximas chegam aos 19 no Porto, aos 20 em Lisboa, temos 24 para Faro, 24 a máxima também para Évora, são as cidades mais quentes. Castelo Branco com 22, temos Braga com 20, Coimbra com 19, Viseu com 19 também e 17 a máxima para a Guarda, que é a cidade mais fria hoje. 19 em Ponta Delgada e 21 para o Funchal.
0: Sabem uma coisa?
1: Não, diga lá.
0: Amigas, amicíssimas, eu não estou com vontade nenhuma de ter aventuras que me partam o coração.
1: Então, o que é isto?
0: E eu preciso mesmo muito de alguém que se importe mesmo. Porque a vida é muito pequena para jogos parvos.
1: É o quê?
0: E eu prometi a mim própria que quero que seja algo que de facto vale a pena. Sabem o que é isto?
9: Não.
0: É a letra desta música.
1: Ah, susto! Ah, eu achei que tinhas enlouquecido.

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1: As pessoas estão com um ar um bocado de séria demais.
2: As pessoas têm que se acalmar imediatamente.
0: Oh, então a tia Beli não aparece.
3: Não está cá, não percebo.
2: Estou aqui.
0: Não está nada.
2: Sou eu.
0: Ah, é você. Estávamos a ver aqui uma jovem aqui sentada e não estávamos a perceber.
2: Ai, que disparado, é porque eu estou novíssima.
0: Ah,
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3: Ah, então é por isso que está com esse ótimo aspecto.
2: A tia Helena.
3: Não leva mal, mas é que achei que estava aqui uma pessoa muito mais nova.
2: Mas
3: praticamente, completamente.
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4: Ah, é muito, é.
2: Olha, hoje estou meio cansada porque até tive umas amigas a jantar lá em casa até tardíssimo.
3: Ai, depois nunca mais tinham ido embora.
2: Mas foi tudo ótimo. Foi um filho de uma amiga minha que foi servir o jantar e fazer um jantar ótimo, que é o Francisco Sarmento. Ai, ficou tudo fabuloso. Eu queria mandar um beijinho enorme para ele, que adorámos tudo. Que
0: foi a casa?
2: Foi chiquíssimo. Ai. Melhor que há. Vai a casa, faz tudo, limpa, deixa tudo lindamente e foi-se embora.
3: E limpa também, isso é ótimo.
2: Faz tudo.
4: Mas faz aqueles pratos bons, tipo uma
2: daqueles
4: acima...
2: que os Posidónios acham graça, não sei o quê, em cama de não sei o que mais.
4: Ok, ok.
3: Espuma de não sei o quê.
2: É, espuma, faz tudo lindamente.
0: E até como é que foi o jantar? Foi bom?
2: Foi ótimo. Então, mas antes de ontem, fui a Fátima.
0: Ah, foi? Fui
3: a Fátima. Mas foi a pé?
2: Não, fui à Procissão das Velas.
3: Ah, ok.
2: De
3: todos
2: os anos.
0: Sim.
2: Okay. E fui com a pureza e este ano levámos os miúdos. E então, e levámos os miúdos e a Francisca. Ligámos à Francisca. Ó, Francisca, a menina separou-se, vai casar o seu filho, venha lá, vem connosco, vai-lhe fazer bem, vai rezar um bocadinho connosco. E pronto, ela lá aceitou vir. Então nós fomos mais cedo com os miúdos, que era para ir ao Museu de Cera. Cá lá, eles têm um Museu de Cera.
3: Há um Museu de Cera no
2: Há
3: santuário?
2: Há um Museu de Cera em Fátima. Que é assim, então, mas... ir a um Museu de... Diga.
3: Diga, tia.
2: É um Museu de Cera de Fátima, com a história de Fátima.
3: Certo.
2: Mas vou explicar uma coisa. Ir a um Museu de Cera está assim ao nível de ir a uma praia fluvial, sabe? Ou uma piscina do condomínio, ou comer uma salada César, percebe? Para mim está no mesmo nível.
0: Porquê?
2: Okay. Porque
0: explique lá, tia.
2: É uma coisa, por já em si, um bocado de Sidónia. Mas a menina olha e os bonecos estão todos com os olhos parados a olhar para nós. Parece que nós é que somos o museu e eles estão a olhar para nós, está a ver?
3: Fixamente. É?
2: Fixamente,
3: sim.
2: Todos quietos, pecados. E depois apareciam todos a Donatella Versace. Não sei se os meninos. A Dona Tela Versace de Pastorinha, a Dona Tela Versace de Capeneza, a Dona Tela Versace de não sei quê. E pronto, foi isto. Acabou o Museu de Cera, fomos para o recinto, para a Procissão das Velas.
3: Também há muitas coisas de cera, depois aí tem os ex-votos.
2: Mas é as velas.
3: Pois.
2: E fomos para a Procissão. E depois aquilo é muito engraçado, porque as pessoas estão todas lá desde cedíssimo, com umas mantas que compram na Decathlon. Que é um amor.
0: Que é para estarem tapadas.
2: Sim, porque... para estarem tapadas. E depois estão sempre com os... a comer. Não se pode. Com pessoas que comem fora do almoço e do jantar. E do pequeno.
3: Então, fazem pequenos lanchinhos.
2: Bem, não se pode,
4: é contra o
2: perneis,
4: snack.
2: Piqueniques, okay. Lanchinhos. Não se aguenta.
0: Então é só as horas marcadas, é isso?
2: É. A pessoa vai para a mesa e come. Não anda a depenicar.
3: Por cima, trazem de casa, não é?
4: Embrulhado em papel de alumínio.
2: E depois comem amendoins, percebe? Depois com um hálito horroroso, o hálito de amendoim. Não há pior que pessoas a comer amendoins fora de.
4: Sem ser num cocktail, não é? Sim, claro.
2: Pois é, os piqueniques são sempre umas batatas fritas cheias de gordura, uma barulheira com os pacotes, agarradas aos pacotes com as mãos cheias de gordura, semóis de ananás, frangos coisos, rissóis, chamuças, coxas de frango. Bem, aquilo, depois há sempre uma que se chita e traz uma quiche,
0: pois.
2: Que até é uma coisa meio civilizada. Mas depois desfaz tudo nas mãos. Aquilo é tudo, tipo, o tempo inteiro aos gritos com os miúdos. Não se aproximem das pessoas, que as pessoas estão cheias de gordura. Salvador, não toque nessa senhora. Venha para aqui,
0: que é que
2: para o pé da mãe.
0: Come? O que é que a tia leva ao almoço?
2: Leva uns crackers.
0: Leva quê?
2: Uns crackers.
4: Ah, sim.
2: Umas bolachas secas que não sujam, só fazem migalhas. Pronto.
0: Pronto.
2: Que é as únicas migalhas que nós temos no carro. Bem, nisto, liga à Francisca, que estava a chegar atrasada.
3: Certo, mas sempre foi, pronto, bom.
2: E liga-me a comer uma maçã.
0: Ah, a mastigar.
2: As meninas já falaram ao telefone com alguém que está a comer uma maçã.
0: Aí estou consigo, tia.
2: Ainda bem que é ao telefone, porque senão eu tinha-lhe dado um estalo na cara.
4: Tinha-lhe dado uma pera.
2: Porque
3: não diga essa palavra.
2: Só isso, só a pessoa. Vou fazer aqui para as pessoas perceberem. Estou por
3: Bli. Bli, tá tudo bem? Então, onde é que está? Já está a chegar?
5: Estou aqui. Tá a chegar? Não encontro.
3: Percebo.
2: Não é de espancar a pessoa.
3: Logo, claro.
2: É que para já perde logo o caráter de urgência.
4: Sim,
2: não
4: sim,
2: é?
4: Claro.
2: A pessoa está calma. A pessoa está a comer maçã, está calma. Parou para comer maçã. Pois, a maçã faz imenso barulho na boca, ela não ouve nada do que eu lhe estou a dizer.
4: Pois é, ela só se ouve assim
2: para a depois não consegue falar comigo. Eu não consigo dizer o que ela está a dizer porque ela está com a boca cheia de maçã.
3: Se ouve-se o bolo ali.
2: A mastigar maçã, percebe? Fica 7 horas na boca.
4: E ela sim. Chegou lá?
2: Bem, irritei-me de morte, lá conseguiu chegar, lá entrámos para o recinto. E estamos todas a rezar, estava a acontecer a procissão das velas. E ela, com aquelas manias dela ser esotérica, começa a fechar os olhos para rezar. Não deu por conta, estava com a vela, pegou a vela, fogo à senhora da frente.
3: Não!
2: Uma velhinha!
3: Que ainda estava cheia de gordura, portanto, aquilo foi
2: super inflamável.
3: Parecia uma vela, não é? Coitada.
2: Pegou fogo à velhinha da frente, foi uma gritaria. Os miúdos acharam um piadão que a senhora tinha o casaco a arder. Eu a bater na senhora para apagar o fogo.
3: Ai,
2: a senhora fula comigo a achar que eu lhe estava a bater no meio da pressão das velas. Tive que me vir embora a correr, porque as pessoas ali conhecem, porque nós ficamos sempre no mesmo sítio.
3: Pois claro.
2: Nós temos um sítio que é sempre o mesmo.
3: Tem o vosso
4: é a zona
3: spot.
4: VIP.
2: Vim a correr embora, a fugir, e o Salvador, oh mãe, eu escalto-me, chamei, que é para as pessoas não perceberem. E ele, oh tia, e eu, esteja calado, ele é parvalhão. Com os nervos, tropecei numa senhora ajoelhada. Ah. Magoei-me imenso no joelho.
3: E ela?
2: A senhora ajoelhada?
3: Sim.
2: Continua ajoelhada.
4: Já estava perto do chão.
2: As pessoas estão muito compenetradas. E temos que acabar. Foi muito giro. Foi muito bom. Saí de lá muito
3: feliz. Mas agora
2: feliz,
3: fico só com uma dúvida.
2: Super calma.
3: Qual dos intervenientes desta história de hoje é que tem que se acalmar imediatamente? As pessoas que vão a Fátima?
2: Eu.
3: A gordura ou
4: não,
3: a Maria?
4: Não, tia Bli.
2: Eu tenho que me acalmar imediatamente.
4: Mas foi
6: as pessoas lá, têm que se acalmar.
2: Foi ótimo.
6: Imediatamente.
3: A senhora ficou bem? Ficou? A tia, acho que a tia,
2: eu
3: não,
2: fugi.
3: A tia não sabe. Ah, pronto. Ah, não sabe porque fugiu. Está bem. Esperamos que esteja bem. 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Olha, está linda a sua cara, está? Uma
2: Novíssima.
3: Maravilha. Está, não, parece uma velha. Parece de cera.
2: A polícia parou-me há bocado no carro, que eu não acreditava que eu tinha carta de condução.

0: É já, imediatamente.
1: Tem que ser bom.
0: Já. João Duque, olá! Muito bom dia, o nosso comentador das quintas-feiras. Bem-vindo!
2: Bom dia.
0: Olá,
2: João
0: Duque.
2: Olá, bom dia.
3: Estávamos a ouvir esta música é preciso jogar no Euromilhões para acabar com o enguiço. É o que muitas famílias dirão num país onde é da Europa dos mais caros, onde mais se paga por um curso superior. Também o país onde os salários são mais baixos. Como é que isto é possível? Há muitas pessoas que estão a perguntar e é a pergunta que eu lanço aqui.
2: Não, mas é possível porque depois tem o benefício. Isso é ver o copo mais vazio. Nós aqui temos aquela rubrica da Inês, que é o copo meio cheio, e aqui o copo meio cheio é ver que Portugal é o país onde um euro investido em educação mais rende e que é mais apropriado até individualmente, não é? Porque o benefício da educação é primeiro captado pela pessoa, esse benefício depois traduz-se em maior empregabilidade e melhores condições de empregabilidade. E esse rendimento vem diretamente para a pessoa que usufrui e que depois permite também, naturalmente, ganhar mais, pagar mais impostos e dessa forma devolver à sociedade aquilo.
3: Mas o caminho é difícil, porque de acordo com um estudo da Fundação Francisco Manuel dos Santos, é onde se paga mais por um curso. Porquê? Porque há custos de habitação, porque os estudantes têm que se deslocar da sua área de residência, não propriamente as propinas, mas habitação, pois, deslocação. Isto tem que ser revisto, tem que haver aqui uma forma de baixar estes custos para ter esse benefício do que falava.
2: Eu penso que o benefício, aliás, é uma das recomendações, é tentar alinhar os benefícios com aquilo que é o esforço individual. Não esquecendo aqueles que não podem e que, portanto, poderiam ficar de fora pela incapacidade que têm de acudir ao ensino superior. Porque, e isto mantém-se há décadas, as pessoas que entram no mercado de trabalho, mesmo mais tarde, acabam por, logo à partida, estarem a ser beneficiadas. Por exemplo, um aluno que sai com a licenciatura para o mercado de trabalho, mesmo tendo 2 anos de experiência, quando depois é comparado com um colega que ficou mais 2 anos a fazer formação e que sai com o mestrado, o que se verifica é que a média do rendimento daquele que começou a trabalhar mais cedo é inferior àquele que entra com um nível de educação superior, isto em média. E, portanto, e isso é um benefício. Agora, aqueles que não têm condições financeiras para fazer o tal investimento inicial, particularmente não ao nível das propinas, mas também mas ao nível da educação, etc., fora do local de trabalho, do local de residência da família, esses têm que ser apoiados. Isso é muito importante, apoiar as pessoas que não podem. E com facilidade e, portanto, com alguma ligeireza, isto é, não se pode pedir a uma família que não tem meios para mandar um estudante no início de setembro para uma universidade e depois

0: apenas tratar de um reembolso em janeiro ou fevereiro.
1: Você tem que ser revisto então esse modelo de financiamento aos alunos mais...
0: A garantir isso é fundamental.
2: Muito
0: é fundamental.
2: Obrigada, João. Okay. E até a semana que vem.
0: Até para a semana.
2: Adeus.
0: Bom fim de semana.
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21: 27 para as 10. Agora, muito bom dia e boa quinta-feira. Filipa Ribeiro, parece que hoje o governo vai definir a versão final da nova lei laboral que será entregue no Parlamento.
22: Sim, o documento final vai ser votado no Conselho de Ministros, marcado para esta hora. Depois de não ter conseguido o acordo em concertação social, o Governo vai entregar a proposta no Parlamento. A nova lei será depois discutida entre os partidos. E Aníbal Cavaco Silva avisa que Portugal precisa de fazer reformas para garantir o crescimento económico. Na Renascença, o antigo Presidente da República sublinha que Portugal continua a ser um país relativamente pobre e alerta que o crescimento económico do país tem sido fraco. Entre reparações e isenções de portagens, a Brisa gastou 10 milhões de euros por causa das tempestades, contas feitas pelo Presidente da Concessionária no programa Hora da Verdade da Renascença e do Jornal Público. António Pires de Lima diz que ainda aguarda pela compensação prometida pelo Estado pela isenção das portagens. Os comboios da Fertago estão a circular com atraso esta manhã. Um passageiro sentiu-se mal durante a viagem de um dos comboios que saiu de Setúbal, pouco depois das 7. A Fertago explica que o comboio ficou retido à espera do INEM, provocando alguns atrasos na circulação.
21: Então, e no desporto de João Fonseca, temos a última jornada da Liga, já este fim de semana.
23: Sim, e já há árbitros nomeados pelo Conselho de Arbitragem da Federação. Neste sábado, na Festa do Dragão, para o Porto Santa Clara, estará João Gonçalves, o VAR é João Bento. Na decisão do segundo lugar, Luís Godinho, no Sporting Gil Vicente, o VAR é Luís Ferreira. No Estoril, Benfica, Miguel Nogueira, com o VAR, Rui Costa. Na luta pela manutenção, Nacional Vitória, árbitro Ricardo Baixinho. No Casa Pia Rio Ave, Hélder Malheiro. No Arouca, Tondela, António Nobre. E no Braga, Estrela da Amadora, Gustavo Correia.
21: Adeus, João Fonseca. Adeus. Até logo. Até 45, versão alargada da Bola Branca.
24: Bola Branca.
21: Oh! Temos hora do recreio já a seguir. Vamos brincar, amigas.
25: Aqui.
21: Vamos brincar ao Ainda Bem que me dá essa resposta. Ui.
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21: Muitos beijos. Estamos a 25 minutos para as 10. Então vamos brincar. Ainda bem que me dá essa resposta já a seguir. Vale?
35: Sim, vale. Vou dar o meu melhor.
21: Então,
35: vai
21: nós
35: ser
21: vamos...
35: péssimo.
21: Temos aqui o Cláudio que nos vai dar uma série de respostas e nós vamos...
36: Ter que dar as perguntas.
21: Sim, que se adequam a essa resposta.

0: você sabia que temos dois espetáculos das 3 da manhã marcados em novembro?
1: Não sabia.
0: E em outubro.
2: É verdade. Então, e em Coliseu, que são salas imponentes.
1: Então nós vamos dizer quando é que são. Então, dia 23 de outubro vai ser no Coliseu de Lisboa. Dia 20 de novembro, no Coliseu do Porto. E sim, os bilhetes já estão à venda.
0: Sim, sim, vá lá. E estamos a preparar um super espetáculo. É ou não é?
2: É verdade. É.
0: Pronto.
2: Eu confirmo.
0: Ficam caladas. Olá, Paulo Soares.
3: Bom dia.
0: Muito bom dia. Como é que está o trânsito a esta hora?
3: Acidente ainda na Cril, em Sacavém, corte via direita, sentido Algés-Sacavém, fila no Olival Basto. Na A5, acidente em Oeiras, Lisboa-Cascais, demora desde o estádio. Há filas ainda na A5, em Porto Salvo, aqui em direção a Lisboa, e também na A2, perto da segunda ponta do Feijó. No Porto, há acidente na A1, junto à área de serviço Gaia, sentido Norte-Sul. Na VSI, para-se do Mercado A3 e do final da A1 ao Norte Francos. Linha verde, 850-50-10.
1: Obrigada, Paulo Soares, e até amanhã.
3: Até
1: Quanto tempo para hoje? Temos um dia com algumas nuvens, alguns aguaceiros dispersos também, e as temperaturas a subir ligeiramente, muito ligeiramente. 19 para o Porto, 20 para Lisboa, 24 de máxima hoje para Faro.
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0: Olá, Cláudio.
5: Bom
0: Almeida.
5: Dia, chegámos à horinha do recreio.
0: Yeah.
5: Que devia ser jogada assim. Todas as pessoas que estiverem nos a ouvir na empresa, qualquer coisa,
2: não
5: é a horinha do recreio.
2: Interrompe tudo que estão a fazer, reuniões, tudo.
5: É a horinha do recreio. E hoje vamos jogar ao.
6: Ainda bem que me dá essa resposta.
5: O concurso onde eu vos dou respostas e vocês dão a pergunta correspondente. Ou uma pergunta que faça sentido.
0: Pronto.
5: Está bem? Vamos começar pela Ana Galvão.
0: Está bem. Vamos embora. Vamos.
5: Há um acidente no IC19.
0: O que é que se passa hoje na estrada? Paulo Soares, como está o trânsito?
5: Em princípio, sim.
0: Vais lá estar
2: mais
0: hoje.
2: Este som.
0: Pera, vais lá estar hoje na reunião?
5: Uma amostra.
0: O que é que trouxeste na mala?
5: Eu não acho.
0: Concordas? Achas? Tu achas o mesmo?
2: Tá bom.
5: Ainda está na publicidade.
0: Ainda está na publicidade? Essa campanha, como é que está o processo?
5: Não se nota nada.
2: Dá assim, como é que está o Edson? O que é que faz o Edson a sair?
0: Está a saber. Mas calem-se, estou a dar outra resposta.
1: Já acabou o tempo, senhora.
0: Não, acabou porque vocês estiveram a falar.
2: Estávamos a ajudar.
0: Espera, mas estavam a falar de uma outra pergunta agora.
5: Outra pergunta era, não se nota nada.
0: Obrigado, vê-se o sutiã.
5: Pronto, ainda respondeu a essa.
0: E elas estavam a comentar a questão da é ou não é da publicidade.
2: Já tinha acabado. Porque estávamos a referir que era inválida essa
0: aceita
2: resposta.
0: Só.
5: Pode ser uma pessoa que ainda está na publicidade, isso. Pode ser. O programa já começou, ainda está na publicidade.
1: O teu primo, o que é que faz?
0: Mas olha, está mal, segundo todos e produção.
1: Está mal, é uma comida do México.
0: A resposta está na publicidade a dizer onde está, em que etapa está a campanha.
1: Ultrapassa.
5: Sim, pode ser. 6. 6. Vamos assumir 6 respostas. Respostas, muito bem. Joana, vamos a isto?
2: Sim.
5: Vá lá. Na aula de música.
2: Onde é que está o Xavier?
5: Na loja da minha avó.
2: Onde é que compraste essa camisa tão feia?
5: Fiz um rabo de cavalo.
2: Coisa mais cêntrica que fizeste na adolescência, qual foi?
5: Porque tenho a tarde livre.
2: Porquê é que vais dormir a sesta?
5: Acho que sim.
2: Achas que sou o sutiã da Ana?
5: A zebra.
2: Qual é o animal que tem mais riscas?
5: Na parte da tarde.
2: Qual é a altura em que gostas mais de fazer amor?
5: Sim, quanto é que custou? Ela não queria o número de respostas máximo, ela só queria. Espera, onde é que compraste essa camisa tão feia?
0: Mas é que ela disse com uma aceitação. Gostas de fazer amor?
5: Gostas de fazer amor?
1: Joana, é assim, com este programa, eu percebo que isto é uma coisa que é a nossa vida, mas não tens que trazer os detalhes da tua vida pessoal para o programa. Acho que há coisas que as pessoas não querem
2: saber.
1: Não,
2: eu queria saber do
5: Cláudio. Também não é difícil, a pessoa faz rádio das 7 às 10, à noite está com sono, só sobra a parte da tarde.
1: Sim, isso é a minha pergunta, é se o Daniel está aqui à tarde, com quem é tu?
2: Mas era o Cláudio, não era eu.
1: É com o Cláudio?
0: Tu e o Cláudio.
2: Vamos ser todos distraídos hoje.
1: Eu não quero compactuar com...
0: Vamos lá, vai Inês.
5: Respondeste a 7, vamos Inês.
1: Vamos.
5: Voa de mota.
1: Como é que vais lá para o jantar hoje?
5: Não, vim na televisão.
1: Viste esse anúncio, foi visto no Instagram?
7: Comer caracóis.
1: O que é que fazes no sábado?
7: O Alta Definição.
1: E antes de comer caracóis, vais ver o quê?
7: Vou celebrar.
1: O que é que vais fazer nos teus anos?
7: Vou ficar em casa.
1: Domingo à tarde, queres ir ao cinema?
7: A ver um mundial.
1: O que é que vais fazer em junho?
7: Porque fui ao médico.
1: Como é que sabes que tens sífilis?
2: Ah, quer dizer que eu também tenho.
1: Porquê que a nossa cabeça vai para sítios absurdos nestes jogos? Podia ter dito gastroenterite, otite, rinite, micose.
2: Não,
1: não.
2: Micose não.
1: Opa, a sério.
2: Micose. Dá-me a micosita.
5: Repara, tu, micose, sífilis, micose, gasto,
1: dá-me a micosita.
5: Olha, é sífilis, assim, gastroenterite, micose. E a Joana diz, não, micose não.
1: Ai, a sério.
8: Sim,
7: muito bem.
8: Inês, estamos todos
1: a gostar de te dizer de fim de semana.

0: Olha, suspiro, porque gostei muito de estar aqui convosco hoje. Tanto que vamos recordar os melhores momentos.
1: E foram tantos.
2: Está a ouvir às 3 da manhã.
3: Direito, tipo, quando estou a montar um ego e daí fica indireito. Daí eu tenho que andar lá a ajustar para ficar direito.
1: Olha!
0: Eu adorei!
1: Esta é a melhor explicação.
4: O meu cão não deixa entrar o homem que conta a luz, o homem que vai beber o contador de água. Tudo que seja despesas, o meu cão não deixa entrar.
0: Quando estás sentado e chamas e ouves assim.
1: Ah, os meus filhos não
0: que
1: fazem
0: ela
1: isso.
0: Vir,
1: não.
0: São tão
1: eu estou sentada, chamo, depois tenho que
0: nada,
1: me levantar
0: silêncio.
1: E
0: silêncio. Não ouves.
5: É se vocês não estão a ouvir.
1: Portanto, o pior cão do mundo é o Nicolau.
6: Na hora de os levar à rua e todos a discutir.
1: Juntam-se todos e fazem medita cão.
6: Oh, Joana,
1: não consigo parar hoje. Eu acho que ela me pegou.
6: Não, Joana.
1: Eu estou muito por acima dela. É só para ver contente.
0: E é para ter uma consulta, faz o quê? Uma marca cão?
1: Claro, sim. Obviamente.
0: Para!
1: Nunca pensei ser essa pessoa que está a adquirir chá de perpétuas roxas, não sei o que é de cebola, um nebulizador.
6: Não, minha amiga, um nebulizador, isso é mesmo a profissional.
1: Não, é sempre estar, mas eu não comprei porque eu pensei, só vou precisar disto esta vez na vida,
0: mas
1: porque
0: usaste?
1: Eu nunca mais faço esta loucura. Vou hoje buscá-lo. E depois conto-vos como é. Amanhã venho para aqui nebulizar, o que é que acha?
0: Sim, acho, por favor.
6: Não pode, por exemplo, o ranking do ténis.
7: Número 1, tenho um top spin incrível.
6: Mentira, é o Jannik Sinner.
7: Não, é o Jannik Sinner, isso é no ranking ATP, que é o segundo melhor ranking do ranking dos rankings de ténis. O melhor ranking dos rankings de ténis é o ranking do Sr. Maki. E nesse, quem está em primeiro é o Sr. Maki. Depois há

0: 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Salvador, não toque nessa senhora.
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2: Verdade, já cá esteve a tia Beli.
3: É verdade. Com conselhos sempre sábios, não toquem pessoas cheias de gordura.
2: Vamos embora?
3: Vamos embora. Sim. E até amanhã.
2: Até amanhã.
4: Ah, pronto, é só isso.
2: Amanhã é sexta-feira, portanto temos aventuras dos 5. Finalmente vamos saber dos teus, Joana, que há muito tempo não sabemos do Nicolau e do Xavier.
4: Nem eu, tive uns tempos sem saber deles, mas agora já sei tudo.
3: Já estão entregues à CPCJ.
2: E também vamos ligar-nos...
4: A minha avó, que disparate, a minha mãe agradeceria se fosse a CPCJ.
2: E a tua avó também, na verdade, não é?
4: A minha avó, sim.
2: Sim, também. E também vamos ter esse contacto que fazemos sempre à sexta com a Buraca Radio Show.
3: Que bom.
2: Depois das 8h30. Então vá, beijinhos, até amanhã.
3: Até amanhã.
2: Boa quinta-feira. Já a seguir, Zé Coimbra consigo na Renascença. Agora Summer com este Back to Friends para ouvir por cá. Adeus. Até amanhã.

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2: Muito bom dia, são 10 horas, 9 nos Açores. Bom dia, André Rodrigues.
3: Olá, bom dia.
2: Vamos aos destaques desta edição.
3: Cavaco Silva, em exclusivo à Renascença, diz que a Europa não deve acobardar-se perante as exigências de Donald Trump. China avisa Estados Unidos, má gestão do dossiê Taiwan pode criar uma situação perigosa entre os dois países.
2: Vamos às máximas previstas para esta quinta-feira. O Porto à espera de 19 graus, Lisboa 20, Faro 24 graus de máxima. Nas ilhas, Ponta Delgada 19, Funchal 21. Agora a edição das 10.
3: Abrir com indicação de buscas da Polícia Judiciária na casa do cunhado do ministro António Leitão Amaro. É uma indicação inicialmente avançada pelo canal Now, já confirmada pela Renascença. Ricardo Leitão Machado é o principal alvo das diligências desta manhã no âmbito da Operação Torre de Controlo. É suspeito de crimes de corrupção em concursos de aluguer de helicópteros para combate a incêndios florestais. Taiwan aquece a cimeira entre Donald Trump e Xi Jinping. O presidente chinês aconselha máxima cautela aos Estados Unidos, alertando que a má gestão do dossiê Taiwan pode levar a um conflito entre os dois países. De acordo com a televisão estatal chinesa, este foi o momento mais tenso do encontro desta manhã. Já em comunicado, o Ministério Chinês dos Negócios Estrangeiros elogia o que diz ser um novo posicionamento nas relações com os Estados Unidos. Numa nota emitida logo após o encontro desta manhã entre Xi Jinping e Donald Trump, a diplomacia chinesa disse esperar um clima de cooperação com competição moderada entre ambas as potências. E Cavaco Silva defende que a Europa não deve acobardar-se perante Donald Trump. Em entrevista exclusiva à Renascença, o antigo Presidente da República deixa um recado aos líderes europeus. Diz Cavaco Silva que Donald Trump não é de confiança.
10: Temos nos Estados Unidos, como se sabe, um presidente não confiável para a Europa. Mas a Europa não deve acobardar-se perante as exigências do Presidente Trump. Eu nunca imaginei que pudéssemos viver num mundo um presidente norte-americano com o perfil do presidente Trump. Portanto, a Europa tem que adaptar-se a esta nova situação.
3: Nesta entrevista conduzida por Pedro Mesquita, o antigo Presidente da República, defende ainda que a Europa deve reduzir a dependência dos Estados Unidos em matéria de defesa. Cavaco Silva considera mesmo que deve ser criada uma força europeia de defesa separada da NATO para intervir quando os Estados Unidos não têm interesse. São declarações em exclusiva à Renascença há poucos dias de Cavaco Silva ser distinguido com a Ordem Europeia de Mérito do Parlamento Europeu. Prisão preventiva para um antigo chefe de gabinete do presidente ucraniano, Andriy Yermak, é suspeito de um esquema de desvio de dinheiros públicos. Em causa estão 10,5 milhões de dólares de um projeto de habitação pública. O antigo chefe de gabinete de Zelensky nega as acusações. Com cessar-fogo entre Israel e Líbano em risco, Washington acolhe mais uma ronda de negociações entre os dois países. O encontro acontece no quadro de uma escalada de violência com o Hezbollah, como conta Henry Galski, o correspondente da Renascença no Médio Oriente.
24: A primeira reunião desta quinta-feira deve começar às 14h, horário de Portugal continental, e a expectativa é que as discussões se prolonguem até meia-noite, horário de Washington. Os encontros serão retomados na sexta-feira. Segundo o formato estabelecido, a primeira reunião deve contar com as participações das três delegações, Estados Unidos, Líbano e Israel. Na sequência, cada delegação realizará consultas separadas e, posteriormente, todos regressarão para outra reunião.
3: Henry Galski, o correspondente da Renascença no Médio Oriente. No ponto final desta edição às 10, está tudo atualizado no site da Renascença.
2: Foi a edição das 10 com o André Rodrigues.
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2: Então vamos a isto. Bom dia, eu sou o José Coimbra. Boa quinta-feira. Hoje é quinta-feira da Ascensão. É também o dia da espiga. É dia de apanhar a espiga ou comprar o ramo já feito para quem não tem possibilidade de ir ao campo, como eu. É feriado em várias partes do país. Se está num desses locais, estou com muita inveja sua. A seguir tenho novas confirmações para o Festival Jardins do Marquês, que teve o apoio da Renascença. Baby,

Is This Love, Whitesnake. Sou muito fã da voz do vocalista dos Whitesnake, David Coverdale. Já está na reforma, anunciou a reforma aqui há uns tempos. 10 horas e 12 minutos, bom dia. Sou José Coimbra, como é que está? Tenho aqui novas confirmações para o Festival Jardins do Marquês. É para o palco Nortada. Este é um palco de descoberta e celebração da nova música portuguesa e lusófona. Eu tenho aqui para anunciar, deixa ver, 1, 2, 3, 4, 5, 6 nomes. Começamos pelo dia 26 de junho, Libra. É uma cantora de Sintra, numa onda assim hip-hop, soul e R&B. 30 de junho, The Twist Connection, uma banda portuguesa de rockabilly com a energia punk dos anos 70. 1 de julho, uma banda de Guimarães, Unsafe Space Garden, grupo que cruza música, humor e reflexão. Dia 2 de julho, Joana Machado, é uma cantora e compositora portuguesa com mais de 20 anos de carreira, que usa o jazz como ponto de partida para cruzar soul, R&B e eletrónica. 5 de julho, Jorge Rosa com Cambanda, e o Jorge Rosa é um músico de Luanda com uma forte ligação às raízes culturais e à música popular de Angola. E finalmente, dia 6 de julho, a banda Ela Jaguar, que cruza indie rock com soul, R&B, world music. E Ela Jaguar é uma banda conhecida pela grande energia ao vivo. Provavelmente, eu sei, não conheço nenhum destes nomes, ou muitos deles, mas é este o espírito deste palco Nortada do Festival Jardins do Marquês. É o palco da descoberta. Pode saber tudo no site da Renascença, Rádio Oficial.

0: Leva tudo, Calema com Vilsinho, Calema no Rock in Rio Lisboa, a 20 de junho, com o apoio da Renascença. É um grande dia este 20 de junho, é o primeiro dia do festival. Tem Calema, tem Napa, Bárbara Bandeira, Pedro Sampaio, Katy Perry e muitos mais. E tem também um DJ brasileiro, que é o Alok, que é só considerado um dos melhores DJs do mundo. Daqui a pouco, Taylor Swift, da Fate of Ophelia.
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13: Então, muito bom dia e boa quinta-feira. Eu tenho que voltar a falar aqui do Dia da Espiga, porque temos aqui uma estagiária que nunca tinha ouvido falar nisto. Eu não vou dizer nomes, mas Sara não sabia. E então, eu vejo-me na obrigação de falar sobre isto. Ora, então, quinta-feira da Ascensão, Dia da Espiga. Este dia é assinalado com feriado em várias partes do país. Além da comemoração religiosa, que representa a subida de Jesus aos céus, a quinta-feira da Ascensão é também um dia ligado à terra e aos ciclos naturais. É o dia de ir ao campo apanhar a espiga. E então, o que é que significa cada planta do ramo? É para isso que eu aqui estou, para que não lhe falte nada. E então aqui está. As espigas representam o pão como a base do sustento da família. A baboila representa o amor e a vida. O malmequer simboliza a riqueza e a prosperidade. A oliveira significa paz e luz divina. O alecrim representa a saúde, a força e a resiliência. E a videira, finalmente, simboliza o vinho e a alegria. Eu acho uma tradição... A sério, muito bonito. E como não vivo no campo, costumo comprar um ramo já feito. Em Lisboa, por exemplo, e no bairro de Alvalade, costumo estar lá nas senhoras a vender. Ainda ver se vou a tempo e compro hoje a espiga, mais logo, depois do almoço. Agora Taylor Swift, The State of a Filia.

0: Fly Away, Lenny Kravitz na Renascença. Yeah, yeah, yeah. 23 minutos para as 11 da manhã. Bom dia. 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
1: Não

Ai, que alegria que vai neste estúdio. Conga, Miami, Sound Machine de Gloria Estefan, adoro. 14 minutos para as 11 da manhã. As nossas 3 da manhã ao vivo nos Coliseus. Marquem na agenda Lisboa 23 de outubro, Porto 20 de novembro. São dois espetáculos. Ana Galvão, Joana Marques, Inês Lopes Gonçalves ao vivo com tudo aquilo que houve aqui todos os dias nas 3 da manhã. 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E Iana, porque não há idade para nos mexermos sem limites. Agora Sailor Song, Gigi Paris nas

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13: Muito bom dia, são 11 horas 10 nos Açores. Bom dia, Vítor Mesquita.
14: Bom dia, Zé.
13: Vamos aos destaques desta edição.
14: PJ faz buscas à casa do cunhado de Leitão Amaro em investigação sobre helicópteros de combate a incêndios. Vítimas de intoxicação alimentar na Faculdade de Medicina do Porto já tiveram alta.
13: As temperaturas máximas previstas para hoje: o Porto à espera de 19 graus, Lisboa 20, Faro 24 graus, nas Ilhas, Ponta Delgada 19, Funchal 21 graus. Agora a edição das 11.
14: Em causa estarão crimes de corrupção em concursos de aluguer de helicópteros de combate a fogos rurais. A Polícia Judiciária realiza esta manhã buscas na casa do cunhado do Ministro da Presidência, António Leitão Amaro. É uma indicação inicialmente avançada pelo canal Now, já confirmada pela Renascença. Ricardo Leitão Machado é o principal alvo das diligências desta manhã no âmbito da designada Operação Torre de Controlo. A má gestão do dossiê Taiwan pode levar a um conflito entre Estados Unidos e China. O aviso é do presidente chinês Xi Jinping. De acordo com a televisão estatal chinesa, este foi o momento mais tenso do encontro esta manhã entre os presidentes de Estados Unidos e China. Já em comunicado, o Ministério Chinês dos Negócios Estrangeiros elogia o que diz ser um novo posicionamento nas relações Pequim-Washington. A diplomacia chinesa espera um clima de cooperação com competição moderada entre ambas as potências. E o antigo presidente da República, Cavaco Silva, afirma que a Europa não deve acobardar-se perante as exigências de Donald Trump. Uma frase dirigida aos líderes europeus em entrevista exclusiva à Renascença. O antigo chefe de Estado diz que o líder dos Estados Unidos não é confiável. Por outro lado, Cavaco Silva considera que a Europa deve reduzir a dependência dos Estados Unidos em matéria de defesa. considera mesmo que deve ser criada uma força europeia separada da NATO para intervir quando os Estados Unidos não têm interesse.
15: A Europa tem que investir mais na defesa, a reduzir substancialmente a dependência dos Estados Unidos em matéria de defesa e segurança. Não é apenas fazer dentro da União Europeia um pilar da NATO, mas uma força, uma identidade europeia de defesa separada mesmo da NATO, mas em cooperação com a NATO, para poder intervir em situações em que os Estados Unidos não têm interesse, embora eu considere que não pode desligar facilmente dos Estados Unidos.
14: São declarações de Cavaco Silva, em exclusivo à Renascença, que pode ler já no site, a poucos dias de ser distinguido com a Ordem Europeia de Mérito do Parlamento Europeu. Já tiveram alta os 27 alunos e profissionais da Faculdade de Medicina do Porto que apresentaram sintomas de intoxicação alimentar. As suspeitas recaem sobre um dos bares da faculdade. Nos últimos 6 anos diminuiu 50% o número de mortes nas autoestradas, um dado revelado pelo presidente executivo da Brisa em entrevista à Renascença. Ao Jornal Público, António Pires de Lima, refere que o reforço da fiscalização e o investimento em equipamentos como fatores que contribuíram para o cenário positivo.
16: De 2019 para 2025, a sinistralidade grave, nomeadamente a mortalidade, caiu 50% nas autoestradas da Brisa. E em completo contraciclo com aquilo que se passa no país, nomeadamente em 25 e neste início de 26.
17: E quais as causas para isso?
16: Cooperação com diferentes entidades, alguns deles com medidas que eu admito, não são muito agradáveis, eu também não gosto de ser multado, mas posso lhe garantir que são absolutamente fundamentais. Segundo ponto, um investimento muito sério em equipamentos, em pessoas.
14: António Pires de Lima, em entrevista à Renascença e ao Jornal Público, no programa Hora da Verdade, para ouvir na íntegra, Zé, depois das 11, na edição da noite.
18: Fez-me lembrar aquela mítica história do... Eu não gosto de ser raptado, pá, chateia-me estar a ser raptado. Neste caso, eu não gosto de ser multado, chateia-me de ser multado. Mas é verdade. 11 horas, 5 minutos, daqui a pouco, Foreigner.
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18: Então, muito bom dia. Como é que está? Boa quinta-feira. Já foi à espiga? Já tem a espiga? Não, então trate disso. Vá ao campo. Está a chegar a série louca de espetáculos da Joana Marques em Lisboa. Quer ir? Ah, está tudo escutado. 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Bom dia!

Kiss Me é a Maru nas Renascença. Adoro esta música. Agora, 11 horas 12 minutos. Bom dia, boa quinta-feira. Daqui a pouco vamos ter um facto ou fake espetacular dedicado a Michael Jackson, que volta a estar 40 anos depois nos tops de todo o mundo. 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Agora, uma música espetacular, vamos ouvi-la mesmo de início, porque é linda. Cranberries, When You're Gone.

0: Muito bom dia, 11 horas 16 minutos. Então, que dia é hoje, Zé?
1: Bom dia, Zé Clinton. Aqui ali foi hoje. Hoje é quinta-feira, não é quarta. Um abraço.
0: Ai, o ouvinte. Obrigado, o ouvinte tem
2: sempre
0: razão.
2: Bom dia, Zé Coimbra. E hoje que dia é?
0: É quinta.
2: Quarta, não?
0: É quinta.
2: Quinta-feira, dia da espiga. É sempre à quinta.
0: Epá, que estúpido. Eu às vezes não me entendo. Porque, quer dizer, eu passei amanhã a dizer é quinta-feira da ascensão, é o dia da espiga, e depois digo que a tia Belia amanhã. Amanhã é sexta. Não sei, lhe fiz confusão. Peço imensa desculpa se baralhei as pessoas. Mas a tia Belia foi esta manhã e foi espetacular, como sempre. Faz Pereira Coutinho, sempre às quintas aqui nas Nascença. Agora vem aí, Ed Sheeran. Nascença.

0: Ed Sheeran, na Renascença, são 11h20. Bom dia. Daqui a pouco ouvi dizer os Ornatos Violeta.
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11: A tia Bli, amanhã vamos ter um facto ou fake dedicado ao episódio de hoje da tia Bli. Hoje, quinta-feira, dia da Ascensão e dia da Espiga. Bom, daqui a pouco temos facto ou fake dedicado a Michael Jackson e esta vai ser muito boa, já lá vamos.

0: esta música é perfeita. Risk It All. Bruno Mars na Renascença. Agora 28 minutos para o meio-dia.
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0: Vamos lá saber se é facto ou se é fake. Hoje é uma edição dedicada a Michael Jackson, que graças ao filme está de novo nos tops. É incrível. O mundo voltou a ouvir Michael Jackson. O álbum Thriller lidera o top americano na categoria R&B e pop, mais de 40 anos depois da última vez que esteve em primeiro lugar. Nos singles, Michael tem 4 músicas também no top da mesma categoria, R&B e pop: Billie Jean, Human Nature, Beat It e Don't Stop Till You Get Enough. E isto é um sucesso incrível em 2026. Enfim, ninguém estava à espera disto. Foi tudo impulsionado pelo filme. Agora vamos ao facto ou fake de hoje. Muita atenção! Eddie Van Halen fez de borla o mítico solo de guitarra de Beat It. Facto ou fake? Será que isto é feito de borla? Eddie Van Halen fez de borla o mítico solo de guitarra de Beat It. Facto ou fake? Envio o seu palpite agora, 962007500. Eu devo dizer que quem me segue no Instagram sabe a resposta, porque ainda ontem eu partilhei uma story sobre isto. É uma grande história, vamos contá-la daqui a pouco.

0: minutos para o meio-dia. Boa quinta-feira com a Renascença. Eu sou o José Coimbra. Agora está na hora de sabermos se é facto ou se é fake. A afirmação era esta. Eddie Van Halen fez de Borla o mítico solo de guitarra de Beat It, de Michael Jackson. Toda a gente a dizer fake. Será? Vamos ouvir Eddie Van Halen numa entrevista em 2013 a Piers Morgan. Isto está em estrangeiro. Eu depois faço a tradução, está bem? Não se preocupe.
1: Well, I didn't ask for anything. It was about 20 minutes out of my life. Quincy had called me up and asked me if I wanted to do it. And the band's policy was, you know, we don't do things outside of the band at the time. Everybody's out of town, so I had no one to ask. And I swear to God, I figured, who's going to know if I play on this Black Kids record?
0: Boa. Vamos pôr aqui as legendas, a história é muito boa. Então, o que é que se passa aqui? O Eddie Van Halen, que já agora era um dos guitarristas mais famosos do mundo naquela altura, conta aqui que Quincy Jones, o mítico produtor de Michael Jackson, ligou a fazer o convite. No entanto, havia uma regra na banda, nos Van Halen, de não fazerem trabalhos fora da banda. Mas conta o Eddie Van Halen que ninguém da banda estava, naquela altura, em Los Angeles e ele não tinha como informar os companheiros. Estávamos em 1982, não havia telemóveis. Então o Eddie jura que pensou, epá, ninguém vai saber que eu toquei num disco de um miúdo que ninguém conhece. Estava enganado porque Beat It, enfim, não passou assim tão discreto como o Eddie Van Halen pensava. Ganhou 2 Grammys, por exemplo, e é um solo que ficou icónico. Toda a gente conhece aquela parte da música. E, portanto, facto, não é? Um dos solos mais conhecidos de sempre foi feito à borla, porque o Eddie Van Halen achava que aquilo não ia ser nada e que também ia ocupar 20 minutos. Ele diz isso, está-me a ocupar aqui 20 minutos do meu dia, portanto eu faço isso na boa e tranquilo. E foi o que foi. Pronto, ficou a saber mais uma para juntar a esta inesperada loucura de Michael Jackson em 2026. Thriller, o álbum que consagrou Michael Jackson e o tornou uma estrela mundial, está de volta aos tops 40 anos depois. E entretanto, já agora o filme também já fez história, estreou há menos de um mês e já é o filme biográfico mais bem sucedido sempre. Ficamos à espera de Michael 2.

casa. O Fernando Daniel, 11 minutos do meio-dia. 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Agora, Arctic Monkeys, Do I Wanna Know, e ao meio-dia as notícias com o Vítor Mesquita.

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24: Muito boa tarde, é meio-dia, 11 horas nos Açores.
25: Rainha do céu, alegrai-vos. Aleluia.
26: Porque aquele que merecestes trazer em vosso seio. Aleluia.
25: Ressuscitou, como disse. Aleluia.
26: Rogai a Deus por nós. Aleluia.
25: Exultai e alegrai-vos, ó Virgem Maria. Aleluia.
26: Porque o Senhor ressuscitou verdadeiramente. Aleluia.
25: Oremos. Ó Deus, que vos dignastes alegrar o mundo com a ressurreição do vosso Filho Jesus Cristo, Senhor nosso, concedei-nos, vos suplicamos, que por sua Mãe, a Virgem Maria, alcancemos as alegrias da vida eterna. Por Cristo, Senhor nosso.
26: Amém.
25: Glória ao Pai, e ao Filho, e ao Espírito Santo.
26: Como era no princípio, agora e sempre. Amém.
25: Glória ao Pai, e ao Filho, e ao Espírito Santo.
26: Como era no princípio, agora e sempre. Amém.
25: Glória ao Pai, e ao Filho, e ao Espírito Santo.
26: Como era no princípio, agora e sempre. Amém.

0: Passam 2 minutos do meio-dia, vamos aos destaques desta edição. Vítor Mesquita.
1: Aumento de despesas militares na Europa, condenada pelo Papa Leão XIV. Presidente chinês visita Estados Unidos em setembro.
0: Está no ar a edição do meio-dia.
1: Abre com essa condenação do Papa ao aumento das despesas militares na Europa esta manhã, num discurso durante uma visita à Universidade La Sapienza em Roma, no qual sublinhou a rejeição à guerra. Leão XIV criticou a corrida às armas com o pretexto de reforçar o setor da defesa, mas que acaba por prejudicar áreas fundamentais para os cidadãos.
2: No último ano, o crescimento das despesas militares em todo o mundo, e particularmente na Europa, foi enorme. Não chamemos defesa a um rearmamento que aumenta as tensões e a insegurança, reduz o investimento na educação e na saúde, mina a confiança na diplomacia e enriquece as elites que nada se preocupam com o bem comum.
1: No discurso, o Papa destacou ainda os perigos da inteligência artificial nos conflitos armados.
2: Devemos também monitorizar o desenvolvimento e a aplicação da inteligência artificial, tanto na esfera militar como na civil, garantindo que não priva as decisões humanas da sua responsabilidade e agrava a tragédia dos conflitos. O que se passa na Ucrânia, em Gaza e nos territórios palestinianos, no Líbano e no Irão, ilustra a evolução desumana da relação entre a guerra e as novas tecnologias, que caminha para a aniquilação.
1: O Papa Leão XIV afirma assim que os estudos, a investigação e os investimentos devem seguir o sentido oposto, devem ser um sim radical à vida. E Donald Trump acaba de anunciar a visita de Xi Jinping aos Estados Unidos, será a 24 de dezembro deste ano. Anúncio feito pelo presidente norte-americano no discurso que proferiu na última hora em Pequim, durante o banquete oferecido pelo presidente chinês. Trump insiste que os dois países devem ser aliados e não rivais, e por isso antecipa uma relação assente na cooperação e na paz.
3: Os povos americano e chinês têm muito em comum. Valorizamos o trabalho esforçado, valorizamos a coragem e as conquistas. Amamos as nossas famílias e amamos os nossos países. Juntos temos a oportunidade de nos inspirarmos nestes valores para criar um futuro de maior prosperidade, cooperação, felicidade e paz para os nossos filhos. Amamos os nossos filhos, esta região e o mundo. Um mundo especial, connosco, unidos e juntos.
1: O presidente norte-americano Donald Trump, há instantes em Pequim, onde, recordo, anunciou a visita de Xi Jinping aos Estados Unidos a 24 de setembro. As autoridades francesas descartam para já novos casos de antivírus, testaram negativo todas as 26 pessoas que estiveram em contacto com uma mulher francesa infectada. Anúncio feito pela ministra francesa da Saúde. Por precaução, os contactos vão continuar em isolamento hospitalar, já que o vírus tem um longo período de incubação. Em causa estarão crimes de corrupção em concursos de aluguer de helicópteros de combate a fogos rurais. A Polícia Judiciária realiza buscas na casa do cunhado do ministro António Leitão Amaro. É uma indicação inicialmente avançada pelo canal Now, já confirmada pela Renascença. Ricardo Leitão Machado é o principal alvo das diligências desta manhã no âmbito da designada Operação Torre de Controlo. Tudo para conferir, Zé, no site da Renascença.
0: Okay. Foi edição do meio-dia com Vítor Mesquita. Daqui a pouco, Carol G.
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0: Sabe quem é que faz anos hoje? Eu já lhe digo, são muitos. Agora é Carol G.
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Nobre Vagabundo. É Daniela Mercury na Renascença, meio-dia e 12. Boa quinta-feira, então. Ainda não lhe disse quem é que faz anos hoje. Posso começar já aqui pelo Belmiro. O Belmiro faz anos hoje. Não sabe quem é o Belmiro, eu explico. Foi o Albino Monteiro, que nos está a ouvir, que disse que o colega aqui, o Belmiro, faz anos hoje. Portanto, muitos parabéns, Belmiro. Mais, temos o grande central da seleção portuguesa e do Manchester City, o Ruben Dias, faz 29 anos. Parabéns também a Mark Zuckerberg, o fundador do Facebook, quando tinha 20 anos. Ele hoje faz 42 e, graças ao Facebook e essa invenção, é uma das pessoas mais ricas do mundo. Parabéns também a George Lucas, o criador de A Guerra das Estrelas, faz 82 anos, George Lucas. E finalmente, parabéns a David Byrne, dos Talking Heads, um gênio. David Byrne faz hoje 74 anos e deixa aqui os Talking Heads para todos os que fazem anos hoje. Road to No.

0: vizinhos na Renascença, meio-dia e 20. Já a seguir temos Katy Perry, dia 20 de junho no Rock in Rio Lisboa, com o apoio da Renascença.
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Imagina, é o Nuno Ribeiro a 25 minutos da uma. Daqui a pouco temos aí as notícias do desporto na Bola Branca. 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
1: 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Temos a bola branca já a seguir.
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1: Vamos aos títulos desta edição. João Fonseca.
4: A importância do número 2 no Futebol Clube do Porto, que André Villas-Boas quer entregar a Diogo Costa. Nesta bola branca, o técnico lançou o guarda-redes na seleção e que foi penta nos dragões com Jorge Costa.
1: 15 minutos para uma, está no ar a bola branca.
4: Boa tarde, Diogo Costa com o número 2. André Villas-Boas gostava de ver o capitão do Futebol Clube do Porto com a mítica camisola azul e branca. Fernando Santos, nesta edição de bola branca, comenta e diz que é justo.
5: Eu não vejo ninguém neste momento melhor para usar essa camisola, até como homenagem a todos os que passaram, e até ao Jorge, que acabou de falecer, para o Diogo Costa, porque é, na realidade, claramente, hoje em dia, um símbolo muito forte do Futebol Clube do Porto. Portanto, acho mais que justo, sinceramente, e correto.
4: Antigo treinador do Futebol Clube do Porto, de Jorge Costa, e o técnico lançou na baliza da seleção Diogo Costa. A bola branca revela o treinador e antigo selecionador a importância do número no Dragão.
5: O 2 é o símbolo do Futebol Clube do Porto. Já há muitos anos, antes de chegar ao Futebol Clube do Porto em 98, já era assim, com João Pinto, e foi instituído por Jorge Nuno Pinto Costa, e depois, quando eu cheguei, era Jorge Costa, que era um jogador incontornável do Futebol Clube do Porto. E sempre se manteve essa tradição, ou como quiser, é o simbolismo, acho que o simbolismo representa melhor.
4: A importância do número 2 que André Villas-Boas quer entregar a Diogo Costa. Fernando Santos ao jornalista João Filipe Cruz. Porto, no Olival, prepara a recepção ao Santa Clara. Amanhã, Francesco Farioli fala em conferência de imprensa às 12h45, sábado. Há mais festa do novo campeão com desfile pela cidade. Sjeldrup, eleito jogador do mês de abril, prémio que o norueguês acumula com o de melhor jovem e avançado e ficando à frente de Froholt e Pedro Lima. No Seixal, atenção que amanhã José Mourinho fala aos jornalistas em conferência de imprensa às 10 da manhã. Mourinho, que continua à margem do ruído que em Espanha insiste na sua ida para Madrid, e com uma declaração ontem, a primeira de Florentino Pérez, o presidente dos merengues, ao programa espanhol Chiringuito de Rugones.
6: Me gusta.
7: Gosto de todos os treinadores que passaram por cá, mas ele fez com que a nossa competitividade subisse e a partir daí ganhámos 6 Champions em 10 anos.
4: A admiração de Florentino Pérez por José Mourinho. O Benfica tem sábado uma vitória para conseguir no Estoril e, dependente do resultado em Alvalade, na luta no Campeonato Português pelo segundo lugar. Leões, que já garantiram Rodrigo Salazar, segue-se o brasileiro do Aves Pedro Lima, e esta quinta-feira o jornal Record aponta a Alvalade de Gabriel Silva do Santa Clara e Chiquinho do Alverca. Chiquinho, formado no Sporting e que esta temporada voltou a Portugal e no Ribatejo, como em dezembro disse ao José Coimbra no Carpool Sessions, parceria Renascença Liga Portugal, para relançar a carreira.
8: Uma pessoa muito exigente.
1: Exigente.
8: Exato. Sou exigente comigo, muito comigo. Sou exigente porque tudo o que eu consegui foi com a exigência que eu tive que fazer, treinar muito para ser notado.
4: Chiquinho, alvo do Sporting em Alcochete, os Leões voltaram a treinar esta quinta-feira para recepção ao Gil Vicente. O Estrela da Amadora é uma das equipas que luta pela manutenção e em zona de aflitos. Como todos os envolvidos, há percepção do dramatismo de uma última jornada de nervos e espera-se 100 episódios ou jogadas de bastidores.
9: Se não houverem resultados estranhos e se tudo correr normalmente, acho que o Estrela da Amadora, mais uma vez, vai conseguir chegar ao seu objetivo. Não vamos querer que nos empurrem para baixo. Esperamos que os adversários todos também tenham jogos competitivos como o nosso.
1: Há, de facto, uma preocupação em relação a eventuais jogos de bastidores? Faço-lhe esta pergunta de forma muito direta, muito objetiva.
9: Há sempre, mas vamos ter confiança nos adversários. Que lutem tanto como o Moreirense lutou contra nós, é o que eu desejo. Antigamente os direitos televisivos davam mais 100 mil euros por cada lugar na tabela classificativa. Infelizmente perdeu-se isso. Isso permite com que alguns clubes não encarem os últimos jogos com o mesmo profissionalismo. Isso ficou patente agora nesta última jornada, mas esperemos que a jornada final seja uma jornada séria.
4: Ao jornalista Rui Viegas, Paulo Lopo, o presidente dos amadurenses, sabe que o terreno não é firme e que tudo pode acontecer.
9: O objetivo maior é o lugar a salvo, mas o Estrela ainda não está livre de cair direto. Penso que o Nacional estará a salvo, é a minha convicção. Que esta conta vai-se fazer a 3, tal como tem acontecido até agora, que o Estrela se tem mantido a depender de si mesmo, continua assim na próxima jornada e o Estrela acaba por conseguir se salvar.
4: Tarefa complicada com a deslocação a Braga, Estrela da Amadora, Nacional, Tondela e Casa Pia, os quatro em zona de aflitos em Pirmenique. O presidente do clube remete-se ao silêncio e o Vítor Franco promete declarações após o término do campeonato. Ciclismo. Afonso Eulálio parte daqui a pouco para a sexta etapa de camisola rosa, liderança do giro, conquistada ontem com sacrifício e depois de uma queda antes de cortar a meta em segundo lugar. Agora é preciso manter o primeiro e Joaquim Andrade, antigo diretor desportivo do ciclista da Figueira da Foz, confia que é possível por alguns dias, embora seja preciso avaliar as consequências do episódio de ontem.
3: Vamos com calma, pronto, não sabemos, temos que avaliar, para cima de tudo, a própria queda que ele teve, pronto, não sabemos. Agora, eu penso que ele tem capacidade, eu já achava antes desta vantagem que ele teve hoje, que ele tem capacidade para terminar no top 10. Dentro do top 10, vai depender muito daquilo que a corrida traga e, acima de tudo, já conseguiu algo muito positivo, mas que penso que ele poderá aguentar uns dias de rosa, dependendo também de tudo o que se possa passar no dia-a-dia. Do Afonso Eulálio posso esperar sempre mais. Por isso, vamos com calma e vamos aguardar dia-a-dia a ver se ele nos dá ainda mais alegrias.
4: Joaquim Andrade ao jornalista Eduardo Soares da Silva. Aconteça o que acontecer, o corredor de 24 anos já teve o seu momento de glória e a oportunidade para voltar a mostrar qualidades.
3: Um marco importante para ele, para o ciclismo português, para todos nós que lidamos com ele. Epá, penso que acaba por ser o mais importante ainda do que a vitória na etapa. Se conseguisse a vitória na etapa, perfeito. Mas acima de tudo, vestir de rosa no giro é de certeza que é um sonho tornado realidade.
4: Joaquim Andrade, o homem que lançou Afonso Eulálio, o português que, com a ausência de João Almeida, está a dar nas vistas no Giro de Itália agora e daqui a pouco vai para a estrada, a sexta etapa dentro de aproximadamente 10 minutos, a sexta etapa que vai ligar Paestrum a Nápoles na distância de 142 quilómetros. Giro de Itália, o português Afonso Eulálio é o primeiro. De resto, está tudo em rr.pt, no site da Renascença. Zé, está tudo dito. Vem mais logo às 18h15. Boa tarde, bom almoço.
6: Muito obrigado, amanhã. João. Até amanhã. Foi a Bola Branca, edição João Fonseca.
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6: Agora faltam 8 minutos para a hora.
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3: E já cá está Paulo Fragoso. Como é que estás?
4: Está tudo ok, tudo bem? Ótimo.
3: Como é que está lá fora? Está bom?
4: Muito sol.
3: Está sol,
4: é verdade. Aproveita bem.
3: Vou almoçar ali na esplanada.
4: Está aquele calorzinho bom.
3: Ai, que maravilha. Então pronto.
4: Leve.
3: Amanhã é sexta-feira, volta às 10, cá estaremos. E não te esqueça que hoje é o dia da espiga. Vá apanhar a espiga.
4: Exatamente,
3: está igual. Até amanhã.

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20: Boa tarde, é uma hora, meio-dia, nos Açores. Vamos ao encontro das notícias na Renascença. Vítor Mesquita, boa tarde.
21: Boa tarde, Paulo.
20: O que destacas em esta hora?
21: Nesta edição, reportagem numa escola em Lisboa que decidiu proibir a entrada de alunos por falta de professores. José Luís Carneiro desafia o Primeiro-Ministro a deixar cair os pontos mais polémicos da reforma laboral.
20: Começamos a tarde com temperaturas agradáveis. Faro está com 21 graus, Évora 20, Lisboa 19, o Porto com 18 graus. As notícias na Renascença com Vítor Mesquita, à uma.
21: Corrupção ativa e passiva, burla qualificada, associação criminosa são alguns dos crimes em investigação na designada Operação Torre de Controlo 2, que leva a Polícia Judiciária a cumprir 11 mandados de busca e apreensão em habitações, empresas e escritórios de advogados. Em causa, de acordo com um comunicado da PJ, está alegada a prática de ilegalidades na contratação de meios aéreos para combate a incêndios rurais. Há suspeitas de que os responsáveis de empresas concorrentes terão tido acesso a informações privilegiadas, combinando previamente as propostas para concursos, lesando os interesses financeiros do Estado. Ricardo Leitão Machado, cunhado do ministro da Presidência, António Leitão Amaro, é avisado nestas diligências. De acordo com a PJ, a investigação prossegue. Na última hora, o líder do PS evitou comentar as buscas judiciais a bens do cunhado do ministro António Leitão Amaro. José Luís Carneiro diz que é um caso de justiça.
5: Não tenho conhecimento dessa notícia, não vi as notícias relacionadas com esse assunto, mas se é um assunto dessa natureza, é um assunto da justiça, não é um assunto da vida política. Naturalmente pode vir a ser da vida política, mas para já, por aquilo que me está a dizer, será um assunto de natureza investigatória das autoridades judiciárias.
21: Noutro plano, José Luís Carneiro desafiou o primeiro-ministro a deixar cair os pontos mais polémicos da reforma laboral e a partir daí pode haver margem para uma conversa com o Governo. O secretário-geral do PS falava esta manhã com jornalistas à entrada de um centro de formação profissional em Lisboa. Questionado sobre a reunião que vai ter hoje com Luís Montenegro, o líder socialista diz que mantém a esperança, mas cabe ao Executivo dar um sinal porque ninguém pediu a reforma da Lei do Trabalho.
5: Se o primeiro-ministro agora dissesse, bom, nós lá vamos deixar cair todos esses pilares fundamentais, pois com certeza que nós então aí estaríamos disponíveis para... Agora, se o Governo insistir, se teimar, se for insensível, se continuar com esta insensibilidade, com esta desumanidade que trouxe para estas leis laborais, portanto, o primeiro-ministro é que tem que saber o que quer fazer, não é? Eu não a levou ao programa eleitoral, não a levou à campanha eleitoral. Quem é que as pediu? Era uma pergunta que devia ser feita ao primeiro-ministro.
21: José Luís Carneiro, que recusou ainda dar opinião sobre as declarações do ministro da Administração Interna à RTP, nas quais Luís Neves admite o fecho de esquadras da Polícia de Segurança Pública para colocar mais agentes na rua. Desde março que se instalou o caos para as famílias dos alunos de uma turma do terceiro ano do ensino básico na escola Aida Ferreira, no bairro Padre Cruz, em Lisboa. Por falta de professores, a escola decidiu proibir a entrada dos alunos naquele estabelecimento de ensino. Os pais estão revoltados. João Cunha.
18: Miriam Mendonça tem um dos filhos, uma criança com necessidades educativas especiais, nesta turma.
22: Desde março isto tem estado caótico, derivado a não ter professor desde dezembro, porque a professora entrou de gravidez de risco, baixa. Entretanto, não arranjaram professor substituto, as crianças andavam a ser distribuídas por salas do quarto ano, nem eram da turma deles, da escolaridade deles. Entretanto, decidiram não distribuir mais as crianças e então fechar a sala de vez, até nova ordem do Ministério da Educação até arranjarem um novo professor.
18: E como não se encontrou solução, a decisão, tomada há mais de uma semana, foi proibir a entrada dos alunos da turma na escola. Os pais pediram explicações.
22: Não aparecem para falar connosco e nós, como pais, temos as crianças em casa, coitadinhas, querem vir para a escola e estão proibidos de entrar na escola.
18: Pais que, como Joana Oliveira, ficam sem grandes soluções.
23: Ou é levar o meu filho para o trabalho e ficar lá, porque a escola não aceita a criança, ou então tenho que andar a pedir a pessoas para ficar com o meu filho enquanto eu tenho que trabalhar, porque sou mãe solteira e sou eu a única a sustentar o meu filho.
18: Esta mãe tem batido a todas as portas.
23: Já falei com o Ministério da Educação, que é de gesto, que já não é de gesto, é AS, outra coisa qualquer. Tem que ser tudo por e-mail, não nos aceitam presencialmente e quero uma resposta por escrito e uma solução da escola. A resposta delas foi, hoje amanhã os meninos ficam até 1h45 e temos que vir buscá-los. Para a semana logo veem o que vão fazer porque não têm solução.
18: Até lá, e depois de uma sugestão feita ontem pela coordenadora desta escola à direção do agrupamento e ao Conselho Pedagógico, que terá sugerido que as crianças continuassem sem aulas, por sugestão dessa coordenadora, dizia, dois professores da sede de agrupamento, um de TIC e outro de Educação Física, vão coadjuvar outros dois professores de Matemática e Português, que têm umas horas para se ocuparem desta turma. Para a semana, logo se vê.
21: Reportagem de João Cunha, que vai ser possível encontrar também no site da Renascença.
20: E, Vítor, ficamos hoje a saber que Portugal é um dos países da União Europeia onde é mais caro pagar um curso superior. A conclusão está num estudo da Fundação Francisco Manuel dos Santos.
21: Sim, um documento que conclui que as famílias portuguesas suportam 30% das despesas com o ensino superior, mais do dobro da média da União Europeia. Para além dos custos com propinas, os estudantes deslocados enfrentam despesas com habitação que estão entre as mais elevadas na Europa. Europa. O Presidente do Conselho Coordenador dos Institutos Superiores Politécnicos, Luís Loures, sublinha que uma das recomendações do estudo aponta para financiamento suficiente para bolsas de estudo por carência económica. Luís Loures, também Presidente do Politécnico de Porto Alegre, elogia o sistema de bolsas revisto pelo Ministério da Educação, se for eficiente, como propõe a tutela.
0: Eu acho que o sistema que foi agora e está agora a ser implementado de revisão do sistema de bolsas é um sistema positivo, progressivo e que permite, pela celeridade que pelo menos nos foi transmitida, que estes custos que o estudo apresenta, que são custos muito significativos, são os custos iniciais, é aquele arranque, o aluno chega e tem que pagar casa, mas tem que pagar logo 2 meses de caução, e tem que pagar isto, e tem que pagar aquilo, ou seja, há muitos custos associados que fazem com que isso seja quase um dissuasor do aluno poder ir para o ensino superior. E aquela que é a máxima que o Ministério tem utilizado, de que o sítio onde se nasce não deve condicionar à partida aquelas que são as oportunidades, eu acho que estamos todos de acordo.
21: O estudo propõe ainda a calibragem cuidadosa dos ajustes nas propinas, acompanhadas de ajudas financeiras que evitem a exclusão de grupos vulneráveis. O Presidente do Conselho dos Politécnicos compreende o aumento anunciado para o próximo ano letivo, mas alerta para a necessidade de proporcionalidade face aos rendimentos. Os investigadores recomendam a avaliação da viabilidade de um sistema de empréstimos indexados aos rendimentos. Luís Loures diz que a medida não é a melhor para o sistema português nesta altura.
0: Se nós não resolvemos o problema na origem, dificilmente vamos ter resultados. E aquilo que o professor evidenciou e que o estudo evidencia do subfinanciamento é muitas vezes também uma forma que impede as instituições de terem um trabalho mais proativo junto dos estudantes. E depois nós discutimos muito a entrada do aluno no ensino superior. Mas depois nós temos taxas de abandono e drop-off elevadíssimas. Nós conseguimos cativá-los, mas depois eles se calhar não... Por isso mesmo, não conseguem ter o valor para este investimento inicial, estes custos, e acabam por abandonar.
21: O Presidente do Conselho Coordenador dos Institutos Superiores Politécnicos, Luís Loures, em declarações ao programa Da Capa à Contracapa, que vai para o ar na próxima terça-feira, com moderação do jornalista José Pedro Frazão. Tudo para conferir, Paulo, em rr.pt.
2: Muito bem, Vítor Mesquita, até já. Um abraço.
21: Até já.
2: Daqui a pouco, música na Renascença com os Coldplay e os BTS.
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2: É comigo mesmo, a dar-lhe a energia necessária para enfrentar a sua tarde de trabalho, tarde que é de quinta-feira, cheia de sol. Aproveite bem e na sua horinha de almoço. Obrigado pela companhia. Vamos em frente. 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
1: Renascença, e hoje é quinta-feira da Ascensão, que acontece 40 dias após o domingo de Páscoa, um dia com tradições, como por exemplo o de pendurar um ramo do campo atrás da porta para trazer proteção e sorte. Ramos esses que têm que ter espiga, que dá o pão, a videira, que dá o vinho e a alegria, a papoila, que dá amor e vida, malmequedes, que dá ouro e prata, alecrim, saúde e força, e por último, oliveira, que dá azeite e paz. Substitua hoje a sua espiga, que lá tem há um ano, há exatamente um ano, e feliz quinta-feira da espiga, com a Renascença. 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
13: Está lá? Quem fala? 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

Renascença, para si que me pergunta, então quando é que sai o próximo ficheiro pop? Pois deixe que lhe diga que já está no forno, prontinho a sair. Sobre quem é e que música? Pois já falta pouco para saber. Entretanto, pode ir recordando todos aqueles ficheiros pop que eu já abri. Estão nas redes sociais da Renascença, também no meu Instagram, Paulo Fragoso Oficial. É muito bem-vindo por lá. Conheça os segredos, os mistérios, curiosidades de músicas que ficaram para a história, que todos nós bem conhecemos e, claro, histórias dos respectivos telediscos. Fichas pop é comigo, Paulo Fragoso.

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24: Boa tarde, são 2:01 nos Açores. Altura para irmos ao encontro das notícias. Vítor Mesquita, boa tarde.
25: Boa tarde, Paulo.
24: Títulos desta edição.
25: Ministro da Presidência afasta a relação com buscas que envolveram o cunhado. Líder do CDS espera poder contar com os jovens do partido no Congresso do próximo fim de semana.
24: Quanto a temperaturas a esta hora, Leiria está com 18 graus, Porto e Lisboa 19, Castelo Branco 20, Faro com 23. As notícias na Renascença, à hora certa, com o Vítor Mesquita.
25: Abre com a notícia de mais uma saída do governo britânico. O ministro da Saúde demitiu-se do cargo. Diz ter perdido a confiança na liderança do primeiro-ministro Keir Starmer. A decisão está numa carta publicada na rede social X, na qual Wes Streeting diz ser claro que Starmer não vai liderar o Partido Trabalhista nas próximas eleições gerais. O ministro da Presidência reitera que não tem qualquer envolvimento ou relação com a investigação que envolve o cunhado, alvo de buscas pela Polícia Judiciária por suspeitas de corrupção. Numa nota enviada à Agência Lusa, o gabinete de António Leitão Amaro sublinha que o ministro não teve também intervenção em procedimentos de contratação pública de helicópteros e considera inadmissível envolver ou culpabilizar alguém por relações familiares, entende serem caluniosas as associações de imagem o nome do ministro em notícias sobre a investigação. A Polícia Judiciária, recordo, realizou hoje buscas por suspeitas de corrupção relacionadas com os concursos públicos para o combate aos incêndios rurais, que incluem Ricardo Leitão Machado, cunhado do ministro António Leitão Amaro. José Sócrates revela pessimismo quanto ao desfecho da ação em que exige uma indenização ao Estado pela demora do processo Marquês. À chegada ao tribunal, o antigo primeiro-ministro voltou a acusar a Justiça de ser responsável pela demora do processo, que dura já há mais de 12 anos. Nuno Melo não quer comentar a polémica instalada no partido que pode impedir a Juventude Popular de ir ao Congresso já este fim de semana. A Renascença noticiou que foi entregue um pedido de impugnação do Conselho Nacional da JP, onde foi aprovada a lista de 86 delegados. Em declarações à Renascença, o líder do CDS espera que a questão interna se resolva para poder contar com os jovens no Congresso.
26: Eu espero que sim. Enfim, a juventude é fundamental agora, precisamente porque a JP é uma organização autónoma. O CDS não se pode imiscuir nas suas questões internas e, portanto, sobre isso eu não faço realmente qualquer comentário, só espero que sejam capazes de, enfim, de resolver todas as divergências.
25: A JP apresenta uma moção em que critica a liderança de Nuno Melo e fala num partido diluído na coligação com o PSD. Questionado sobre se o processo tem motivações políticas, o líder do CDS garante que não e que a divergência é normal em democracia.
26: Não, de todo, vamos cá ver. Eu encaro as divergências apenas como formas diferentes da avaliação da realidade e da avaliação do partido. E o partido é o nosso maior denominador comum. O debate político é importante, quer o interno, quer o externo. E que num congresso diferentes posições se expressem, enfim, isso é o mais normal no mundo.
25: Nuno Melo, em entrevista à jornalista Manuela Pires, é um tema que vai estar desenvolvido em rr.pt. E Cavaco Silva defende que a Europa não deve acobardar-se perante Donald Trump. Em entrevista exclusiva à Renascença, o antigo Presidente da República deixou um recado aos líderes europeus, diz Cavaco Silva, que Donald Trump não é de confiança.
27: Temos nos Estados Unidos, como se sabe, um presidente não confiável para a Europa, mas a Europa não deve acobardar-se perante as exigências do Presidente Trump. Eu nunca imaginei que pudéssemos viver num mundo um presidente norte-americano com o perfil do presidente Trump. Portanto, a Europa tem que adaptar-se a esta nova situação.
25: Nesta entrevista conduzida por Pedro Mesquita, o antigo Presidente da República defende ainda que a Europa deve reduzir a dependência dos Estados Unidos em matéria de defesa. Uma entrevista, Paulo, que já está disponível no site da Renascença.
0: Muito bem, Vítor Mesquita, até já.
25: Até já.
0: Música na Renascença de seguida com Pink.
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0: Bom saber e sentir que está aí desse lado, ainda por mais ouvir. Obrigado pelas mensagens de boas tardes que me envia também para o WhatsApp Renascença, como o caso da Maria, também do António Reis e da Joana Martins. Muito obrigado por estarem aí. 962-007-500, agora é o WhatsApp Renascença. Eu sou o Paulo Fragoso, agora com a Pink.

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1: É a versão tecnológica de fazer coleção de cromos. E claro que começa por ter de descarregar uma aplicação. Neste caso, a FIFA Panini Collection. É gratuita e está acessível aos maiores de 13 anos. Tal como na caderneta em papel, na virtual tem de abrir carteirinhas. Todos os dias tem direito a duas gratuitas. Cada uma tem 5 cromos, menos 2, do que nas saquetas em papel. Os cromos que lhe saírem vão diretamente para uma determinada área e depois pode colar virtualmente um a um, folheando as páginas da caderneta. Claro que, com o passar do tempo, vai acumulando repetidos. E nesta caderneta virtual também pode fazer trocas. Coloca os seus repetidos numa área de troca, assinala os que está disposto a trocar e sinaliza os que pretende obter. E depois é só esperar resposta, que pode vir de qualquer parte do mundo. Quando alguém aceitar, aparece uma notificação, aceita essa troca e já está. Ganha o cromo novo, sem ser necessário sequer trocar mensagens. Além das trocas e das duas carteirinhas virtuais diárias, há outras formas de ter mais cromos. Há alguns códigos promocionais que dão acesso a mais carteirinhas. E, nas saquetas em papel, há também códigos QR que pode digitalizar e que dão direito a uma saqueta virtual. Mas atenção, nesta coleção virtual, nesta caderneta virtual, só pode abrir, no máximo, 4 carteirinhas por dia, mesmo que tenha acesso a mais. A boa notícia é que podem ficar acumuladas e pode ir abrindo ao longo dos dias.
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0: Está com a Renascença e está muitíssimo bem a sua rádio. Cada vez mais a sua rádio. É bom saber disso. Eu sou o Paulo Fragoso. 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

Lembra-se de que filme era este Have You Ever Really Loved a Woman, de Bryan Adams? O Don Juan de Marco, em 1995, sem dúvida. 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Estreia hoje, Mais Forte Que Eu, acompanha a vida de um jovem, é baseado numa história verídica. Um jovem diagnosticado com síndrome de Tourette. Sabe o que é o síndrome de Tourette? Aquele que provoca tiques, quer de movimento, quer de voz. É uma história incrível, emocional e inspiradora. Vá ver, é filme Renascença, Mais Forte Que Eu.

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20: Boa tarde, são 3 horas, 2 horas nos Açores. Atualizamos as notícias na Renascença. Vítor Mesquita, boa tarde.
21: Boa tarde, Paulo.
20: O que destacas a esta hora?
21: Mais pressão sobre Starmer, ministro britânico da Saúde abandona o cargo. Ainda nesta edição, o regresso da Feira de Arte Arco Lisboa.
20: Quanto a temperaturas a esta hora, Vila Real está com 16 graus, o Porto 18, Lisboa 19, Covilhã 20, Faro com 22. As notícias na Renascença com Vítor Mesquita.
21: O ministro António Leitão Amaro insiste que não tem qualquer envolvimento ou relação com a investigação que visa, entre outros, o cunhado, alvo de buscas pela judiciária por suspeitas de corrupção. O gabinete de António Leitão Amaro sublinha que o ministro não teve também intervenção em procedimentos de contratação pública de helicópteros e considera inadmissível envolver ou culpabilizar alguém por relações familiares, entende serem caluniosas, as associações da imagem ou do nome do ministro em notícias sobre o caso. A Polícia Judiciária, recordo, realizou as buscas por suspeitas de corrupção relacionadas com os concursos públicos para o combate aos incêndios rurais, que incluem Ricardo Leitão Machado, cunhado de António Leitão Amaro. José Luís Carneiro desafiou o primeiro-ministro a deixar cair os pontos mais polémicos da reforma laboral e, a partir daí, pode haver margem para uma conversa com o governo. Questionado sobre a reunião que vai ter hoje com Luís Montenegro, o secretário-geral do PS diz que mantém a esperança, mas cabe ao executivo dar um sinal, porque ninguém, diz, pediu a reforma da lei do trabalho.
22: Se o primeiro-ministro agora dissesse, bom, nós lá vamos deixar cair todos esses pilares fundamentais, pois com certeza que nós então aí estaríamos disponíveis para... Agora, se o governo insistir, se teimar, se for insensível, se continuar com esta insensibilidade, com esta desumanidade que trouxe para estas leis laborais, portanto, o primeiro-ministro é que tem que saber o que quer fazer, não é? Eu não o levou ao programa eleitoral, não o levou à campanha eleitoral. Quem é que as pediu? Era uma pergunta que devia ser feita ao primeiro-ministro.
21: O secretário-geral do PS, José Luís Carneiro, a proposta de reforma laboral deverá ser hoje aprovada pelo Governo em Conselho de Ministros. Nuno Melo não quer comentar a polémica instalada no partido que pode impedir a Juventude Popular de ir ao Congresso do fim de semana. A Renascença anunciou que foi entregue um pedido de impugnação do Conselho Nacional da JP, onde foi aprovada a lista de 86 delegados. Em declarações à Renascença, o líder do CDS espera que a questão interna se resolva para poder contar com os jovens no Congresso.
23: Eu espero que sim, enfim, a juventude é fundamental. Agora, precisamente porque a JP é uma organização autónoma, o CDS não se pode imiscuir nas suas questões internas, e portanto sobre isso eu não faço realmente qualquer comentário, só espero que sejam capazes, enfim, de resolver todas as divergências.
21: A JP apresenta uma moção em que critica a liderança de Nuno Melo, fala num partido diluído na coligação com o PSD. Questionado sobre se o processo tem motivações políticas, o líder do CDS garante que não e que a divergência é normal em democracia. Está tudo contado no site da Renascença. Marca esta tarde mais uma saída no governo britânico. O ministro da Saúde demitiu-se do cargo, diz ter perdido a confiança na liderança do primeiro-ministro Keir Starmer. A decisão está numa carta publicada na rede social X, na qual Wes Streeting diz ser claro que Starmer não vai liderar o Partido Trabalhista nas próximas eleições gerais no Reino Unido. A Arco Lisboa faz 10 anos e conta na edição que abre ao público no dia 29, com a presença de 84 galerias de 18 países. Além das galerias de arte, o visitante vai poder assistir a debates e ver duas exposições nos terreões da Cordoaria Nacional, onde decorre a feira, diz a diretora Maribel López.
24: Creio que a feira, que sempre achamos que é este lugar que é comercial e que tem ao mesmo tempo uma vontade cultural, este ano vai refletir isso muito bem. A Cordoaria Nacional tem dois torreões. Em cada um deles terá uma exposição de Jorge Martins, com curadoria de Oscar Faria, e a exposição 3 com os 10 anos do MAT.
21: Este ano e depois do protesto na última edição da Arco Lisboa, os galeristas vão contar com o IVA da arte a 6%. Tudo para conferir, Paulo, em rr.pt.
20: Muito bem, Vítor Mesquita, conta a nós. Um abraço, até amanhã.
21: Um abraço, até amanhã.
20: Música na Renascença, de seguida com Summer e Napa.
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20: Pois é, chega mais ou menos a esta hora, já só pensa no qual é a música, qual é ela, não é verdade?
27: Tarde, só espero que hoje não seja complicadinho no qual é a música e quem canta. Beijinhos, bom trabalho.
20: Obrigado, Carolina, pela companhia. Sim, já vamos ver se hoje é complicadinho ou não. Isto é a sua grande preocupação a esta hora. É bom saber disso. Obrigado por estar com a sua rádio de sempre.

0: Essa que está a ouvir aí é a Renascença, sempre, nunca igual. Eu sou o Paulo Fragoso, agora às 13h11, é aquele momento em que salta aí no seu rádio uma pergunta que tanto anseio ouvir.
1: Qual é a música? Qual é ela?
0: Exatamente esta. O WhatsApp da Renascença já conhece, já tem aí no seu telefone, 962-007-500. É através do WhatsApp Renascença que me vai dizer qual é a música, qual é ela. Hoje, em jogo, bem, antes de lançar a música, eu acho que hoje não vai chamar complicadinho. Digo eu. É melhor ouvir outra vez com atenção. 962-007-500. Qual é a música, qual é ela? 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

0: Se é um dos muitos que está a pedir novamente, Paulo, passa lá a música outra vez, que não deu para perceber muito bem qual é a música e qual é ela. Cá vai, novamente, atenção. E afinal, qual é a música que temos hoje em jogo, Paulo?
1: A música de hoje é Guns N' Roses, November Rain. Ah. E tenho a certeza desta
0: certeza?
1: Vez. Combinado?
0: Combinado, não sei. Não sei se é assim tão combinado quanto isso. Já saberemos mais à frente. Obrigado, Paulo. O João Carlos. Isto hoje não foi complicadinho, pois não?
2: Realmente, hoje não foste complicadinho.
0: Não.
2: Hoje foste complicadíssimo.
0: Como assim?
2: Meu Deus do céu. Mas pronto, alguém há de saber. Eu não faço a mínima ideia. Obrigado pela companhia.
0: Ora,
2: e
0: essa.
2: O que interessa é participar.
0: Obrigado, eu. Claro que sim, interessa é participar. Conheça ou não conheça a música em jogo, saiba ou não saiba, venha de lá sempre a sua mensagem. Muito obrigado por isso. Mas afinal, é assim tão difícil, Ricardo?
2: Pouco difícil, mas é. Parece-me 99 Red Balance da Nena. Um abraço. Bom fim de semana.
0: Bom fim de semana já, que sorte. Obrigado desde já pelo palpite e bom fim de semana. Pronto, sendo assim, será isto? Não sei, outra, é melhor ouvir outra vez, não é? Eu sei. Venha lá o seu palpite, 962-007-500.
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1: Com todo o respeito pela Ray, não quero saber onde é que para o marido dela, nada disso. Eu quero saber qual é a música, qual é ela. Paulo, o que é que pensa que é?
2: Eu penso que é Os Táxi, Chiclete.
1: Os Táxi, quem diria que isto está assim tão complicadinho, não é verdade? É
3: pá, complicadinho, sim. Mais ou menos.
1: Ah, é.
3: Mas parece-me que hoje a música é da Nena, 99 Red Balloons, goodbye. Parece-me. Um abraço.
1: Não há certezas, não é? Isto, para quem está à espera dos ouvintes para ter o seu palpite, isto está complicado com tantos palpites diversos. Não sei o que é que o João tem a dizer desta música.
4: Boa tarde, amigo Paulo. Olá. O que dizer desta música? Desta música, não. Eu não sei qual é a música.
1: Ah, não?
4: Mas isto, sei lá, parece-me assim uma música qualquer portuguesa, não
1: portuguesa.
4: Sei. Olha, não sei, pronto. Uhum. Mas fica a minha participação.
1: Muito obrigado pela companhia, pela participação. Mais uma vez em jogo está esta. 962-007-500, qual é a música? Qual é ela? Esta é do Tom Petty na Renascença, sempre, nunca igual. Comigo, Paulo Fragoso, boa tarde, boa quinta-feira.

0: reparem.
1: Sinceramente, eu fiz tudo para que hoje fizéssemos as pazes, não é? Depois de tantos dias, tantas semanas a complicar, comecei por dizer que era fácil, mas não sei, não, Carolina.
2: Para quem disse que a música ia ser fácil...
1: Disse, eu disse.
2: Não.
1: Não?
2: Não é fácil. Complicadíssima. Nem os palpites dos outros ouvintes ajudam em nada.
1: Nada, não é?
2: Que são todos dispersos.
1: É verdade, tem razão, Carolina. Obrigado pela mensagem. Ana, qual é a música, afinal?
3: Não será Red Hot Chili Peppers?
1: Não, não é. Pronto. Esta já disse que não é. Realmente assim, não. Não é. Obrigado, Ana, pela companhia. Henrique, o que é que vai sair daí?
4: Eu arrisco
1: o quê?
4: Chutes e pontapés.
1: Ui.
4: À minha maneira.
1: Isto, cada tiro, cada mel. E mais não digo. Maria, o que é que sai?
5: Have to side for me.
1: O quê?
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1: Ah?
5: Von 99 Luftballons.
1: Ah.
5: 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É Nina e 99 balões, pá. Eu cantei a versão ao mar e
1: pois.
5: Desculpa lá o karaoke Fatela.
1: Não, foi excelente o karaoke. Não estava a perceber muito bem o que eu estava para aí a dizer, mas tudo bem, agora já percebi. Será isto? 962-007-500. Sem por qualquer problema de expressão, por favor, envie lá o seu palpite, que ainda vem tempo. Sim, ainda vem tempo. Ainda uns minutinhos. Hoje complica. Quem me manda dizer que foi fácil? Quem me manda dizer? Eu pensava que ia fazer as pazes consigo, mas ainda não é desta. Ainda não é desta, parece-me. Clã na Renascença.

0: Eu quero é resolver de uma vez por todas qual é a música, qual é ela de hoje, Ricardo.
1: António Variações, com toda a certeza.
0: Toda mesmo? Então já vai aí a resposta daqui a pouco. Ó, José Leandro, o que tem a dizer?
2: Oh, tio Paulo,
0: então,
2: boa tarde.
0: Olá.
2: Mas que raio de coisa é esta hoje? Nós andamos à caça aos pomos, é? Ou aos melros, aos tordes? Olha, eu também não sei. Mas pronto, seja o que Deus quiser, alguém é de acertar.
0: Ou seja o que Deus quiser, com o Daniel, então, já daqui a pouco. Obrigado aí pela mensagem, boa viagem. O Pedro, o que tem a dizer?
3: Complicado, não. Só um bocadinho.
0: Não foi?
3: Sim, um bocadinho. Muito. Mas mesmo assim, eu quase que arrisquei aqui no meu carro ao Fatel.
0: Venha ele.
3: Não vai dar.
0: Não.
3: Eu acho que até sei qual é, mas não sei dizer.
0: Mas que raio de complicação foi? Qual é a música? Qual é ela de hoje? Que nos leva a uma época em que a vida era simples, sem preocupações, sem ecrãs, só o da televisão e de semana, apenas ao final da tarde, ao fim de semana, já se podia ver o dia todo. E aos sábados à noite, se bem se lembra, juntava-se a família para todos rirem com personagens que ficaram na história, como o grande criador de toda a música, Ró, o Tony Silva, a cozinheira que usava sempre imensa paprika, a Filipa Vá Com Deus, o endiabrado menino Nelito, que punha a cabeça em água à professora, ou ainda o comentador desportivo que passa a emissão a beber vinho, os Teves.
4: Tenho de correspondência, uns a fazerem perguntas sobre a minha pessoa e sobre a Graciete, que eu acho um gato disparado, que acho que ninguém deve fazer perguntas sobre a vida pessoal das pessoas, lava as minhas mãos, e com a Graciete ninguém tem nada com isso, porque confesso que a Graciete, mas não posso agora estar aqui.
0: Personagens criadas pelo Herman José no programa, lembra-se? O Tal Canal, exatamente. E pouco depois a emissão encerrava, sempre com uma cara a dar as boas-noites, com a programação para o dia seguinte. Ora, neste sábado, era a Helena Ramos, que estava de serviço como locutora de continuidade da RTP.
5: E por hoje, resta-nos despedir. Amanhã, ou logo, quando forem 10 horas, aqui estaremos para mais uma emissão. Esperamos ter sido uma boa companhia, os nossos desejos de uma muito boa noite, de um bom domingo. Até logo, se as quiser.
0: A malograda Helena Ramos não disse, mas digo-lhe eu que no domingo, ali pela hora do almoço, havia uns desenhos animados que adorava ver e que toda a minha geração sabe assobiar a música. A Pantera Cor-de-Rosa.

Black Sabbath, rico e saudoso ano de 1983. Ano em que uma banda, mesmo a cantar em alemão, nos cativou e chegou ao top dos Estados Unidos com uma música anti-guerra que conta a história da confusão de um general alemão que confundiu balões com ovnis, o que levou a uma guerra sem vencedor. Só que havia tops para conquistar. Foi então que a banda decidiu fazer uma versão em inglês em que a mensagem não foi exatamente a mesma. Foi assim que, no ano seguinte, conquista o resto do globo e ficou para a história, a tal ponto que hoje foi a tão confusa qual é a música, qual é ela na Renascença. 99 Red Balloons. Nena.

0: Não sei se também vai chamar complicadinho. Achas que vai chamar complicadinho?
1: Mas tu és sempre um bocadinho, Paulo Fragoso.
0: Não digas isso, não digas isso. É pôr a lenha para a fogueira, por assim dizer. Inês Nogueira da seguida com Daniel Leitão. Take away.
1: Vamos a isso.
0: Boa emissão. Obrigado pela sua companhia.

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17: Boa tarde, são agora 4 horas 3 nos Açores, à altura de atualizarmos toda a informação com o Miguel Coelho. Boa tarde.
18: Olá, boa tarde, Inês.
17: O que é que há a destacar agora, Miguel?
18: O Conselho de Ministros aprovou a proposta de revisão da lei laboral, contemplando mais de 50 alterações em relação ao anteprojeto apresentado há 9 meses. Suspeitas de tráfico de medicamentos para Moçambique levaram a judiciária a desencadear buscas em imóveis e veículos nos distritos de Vila Real e Lisboa.
17: Vamos ainda às máximas que se fazem sentir nesta altura. O Porto a chegar aos 18 graus, Lisboa a marcar 20, Faro a chegar aos 22, Funchal a chegar aos 18 graus de máxima e Ponta Delgada hoje com 17 graus. Agora sim, a edição das 4 com Miguel Coelho.
18: O Governo aprovou a proposta de revisão das leis do trabalho. A ministra está esta hora a anunciar pormenores do diploma, que hoje foi a Conselho de Ministros, depois do fracasso das negociações na concertação social. Rosário Palma Ramalho adianta que foram introduzidas mais de 50 alterações em relação ao anteprojeto apresentado há 9 meses, tendo em conta propostas dos parceiros sociais.
19: Não tendo havido acordo, naturalmente que o ponto de partida tem que ser o anteprojeto inicial. Contudo, algo que o que está na proposta de lei é bastante diferente em termos da substância do anteprojeto inicial, porque foram introduzidas mais de 50 alterações.
18: A proposta do Governo irá agora seguir para a Assembleia da República. E o Ministro António Leitão Amaro não esteve hoje na conferência do Conselho de Ministros. Nas últimas horas reafirmou, contudo, que não tem qualquer relação com a investigação que visa, entre outros, o cunhado, alvo de buscas da Judiciária por suspeitas de corrupção. O gabinete do Ministro da Presidência sublinha que António Leitão Amaro não teve também intervenção em procedimentos de contratação pública de helicópteros e considera inadmissível envolver ou culpabilizar alguém por relações familiares, entende serem caluniosas as associações da imagem ou do nome do ministro em notícias sobre o caso. A Polícia Judiciária realizou as buscas por suspeitas de corrupção relacionadas com os concursos públicos para o combate aos incêndios rurais, que incluem Ricardo Leitão Machado, cunhado de António Leitão Amaro. A Presidente do Tribunal de Contas considera que a proposta do Governo para alterar a lei de funcionamento da instituição é inconstitucional. Em conferência de imprensa esta tarde em Lisboa, Filipe Urbano Calvão criticou a proposta que atribui mais poderes ao Ministro das Finanças.
10: Quando estamos a atribuir a um ministro o poder de definir quando é que o Tribunal de Contas vai ter competência para exercer as suas competências, para fiscalizar, quando estamos a dar a um órgão que integra a administração pública o poder de definir se o Tribunal de Contas pode ou não controlar e pode ou não depois consequentemente também julgar a despesa pública, estamos na verdade a violar o princípio básico da nossa Constituição, que é a de reserva de lei das matérias relativas à competência dos tribunais. E portanto esta solução do Governo é vertida na proposta e nos termos em que está, que consta da proposta, é que é verdadeiramente inconstitucional.
18: Filipe Urbano Calvão considera que a proposta do Executivo compromete a coerência do modelo português de controle financeiro público e diz que suscita reservas quanto à preservação da independência do Tribunal. No Reino Unido, agrava-se a crise no governo trabalhista de Keir Starmer. Mais uma saída no Executivo britânico. Ao início da tarde foi anunciada a demissão do Ministro da Saúde. Suspeitas de tráfico de medicamentos para Moçambique levaram a Polícia Judiciária a fazer buscas em imóveis e veículos nos distritos de Vila Real e Lisboa. Em comunicado, a Polícia adianta que deu cumprimento a 10 mandados de busca e apreensão, havendo suspeitas de fraude fiscal, branqueamento de capitais e falsificação de documentos. Em causa, segundo a Judiciária, está um esquema de venda ilícita de medicamentos levados de Portugal para Moçambique e as quantias recebidas, Inês, seriam depois usadas para comprar casas e bens de luxo.
17: Meu Deus, o que dizer sobre estas situações? Obrigada, Miguel, e até já.
18: Até já.
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17: Boa viagem com a Renascença e também com este takeaway, não é? Comigo, Inês Nogueira, e também Daniel Leitão, consigo a partir de agora. E temos uma quinta-feira, meu Deus, longa pela frente.
23: Longa? É como as outras, acho eu, não é?
17: Não, por acaso não.
23: 4 horas, este programa tem 3. Não é?
17: Não,
23: dá-me a sensação.
17: Não. Sabes porquê que é longa?
23: Porquê?
17: Porque hoje fiz uma descoberta que estou no mínimo chocada.
23: Estás no mínimo chocada?
17: Sim, sim, sim. Tem a ver com a caderneta do Mundial.
23: Ah, bem
17: tu
23: sei.
17: Tu tens ou não?
23: Claro que tenho.
17: Jura? E estás a fazer?
23: Juro que não, numa aventura. Diz?
17: Estás a fazer a caderneta ou não?
23: Estou a fazer a caderneta. Então... é um lugar que quero deixar os meus filhos.
17: Ok.

0: sua viagem com a Renascença e também com este Takeaway. Comigo, Inês Nogueira e Daniel Leitão, consigo até às 7 da tarde. E atenção que é já no domingo, então, que começamos toda uma nova roda viva de espetáculos de Joana Marques em sede própria.
1: É verdade, em sede própria, neste caso, no Coliseu de Lisboa, não é?
0: Exato.
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1: exatamente.
0: Vamos-lhe chamar assim.
1: Temos um camarote para 6 pessoas por dia para os espetáculos do dia 17, 18, 20, 23 e 25 de maio.
0: Exatamente. Portanto, para si que está, ai, eu não consegui os bilhetes, ai, eu não consegui comprar, ai, está esgotado, isto esgota muito depressa.
1: Já recebemos mensagens destas.
0: A sério?
1: Sim, sim. Ai, perdi os meus bilhetes.
0: E o quê? E pensou o quê? Que a Joana, tipo, dá?
1: Não sei, repara, às vezes já não é uma questão de boa vontade, é uma questão tipo, já não há mesmo.
0: Exato,
1: tipo, não se pode aumentar a lotação, não posso levar uma cadeira de casa.
0: Aquelas cadeirinhas da Decathlon começar a levar, imagina.
1: Sim. Não fico lá ao lado do palco, eu não incomodo.
0: Não incomodo nada,
1: exato.
0: Só quero um croquete. Bem, já sabe o que é que tem a fazer, é passar pelo Instagram da Renascença para se habilitar então este camarote para 6 pessoas, ok? Não é coisa pouca, são 6 pessoas.
1: 6 pessoas,
0: portanto,
1: é verdade.
0: Ainda para mais, este espetáculo
1: tem 5 pessoas
0: vale
1: que pode
0: pena.
1: Castigar. Para não vá consigo.
0: Ter um marido assim, hein? Vale a pena.
1: Até não vale.
0: Então não vale.
1: São os melhores.
0: Na Renascença agora, a Luís Capaldi. Boa viagem.

0: Com a Renascença e também com este takeaway, atenção que depois de ontem ter perguntado a Daniel Leitão se preferia Cristiano Ronaldo, se preferia Messi, O Cristiano Ronaldo hoje brinda-nos então com o facto de se juntar a um canal de YouTube que pelos vistos vai transmitir os jogos do Mundial e todos grátis.
1: Então espera, mas ele não tinha um canal de YouTube dele?
0: Tinha, não
1: ele
0: é?
1: Fez para aí três, ele fez para aí três vídeos, não é? Depois parou.
0: Com o Mr. Beast? Era assim que ele chamava?
1: Lembro. Sim, ele fez, pronto.
0: Ele fez, que até entrevistou a Georgina Rodrigues,
1: certo,
0: a sua mulher,
1: certo. Mas depois
0: a dizer
1: eu penso,
0: que
1: isto é muito giro,
0: imenso.
1: Isto é muito giro, já posso ter um canal do YouTube e vou à minha vida, não foi?
0: Esse é sabotagem, disso, nunca mais. Sim. Foi não toda é? Uma cena.
1: Certo.
0: E depois, pronto.
1: Claro, brincou com aquele brinquedo e esfartou-se. Pronto,
0: exato.
1: Sim.
0: Agora as tendas vai voltar a brincar com o brinquedo e, by the way, transmite os jogos do Mundial grátis. Porquê? Porque é o Cristiano Ronaldo e porque pode.
1: Mas espera, mas o canal do YouTube não é dele, é um canal do YouTube qualquer que. Será isso? Não sei.
0: É o Live Mode TV, que é um canal do YouTube que reúne então O desporto ao vivo, também os criadores, o streaming e tudo com o objetivo de aumentar a base de adeptos dos desportos. Portanto,
1: mas espera, mas eles transmitem isso grátis para todo o mundo?
0: Pelos vistos, sim. E dizem todos grátis. Estás a desconfiar?
1: Estou a desconfiar.
0: Quando as malas é grande, o pobre desconfia.
1: Sabes quanto é que custa os direitos de transmissão televisiva de um Mundial de Futebol?
0: Não faço a melhor ideia.
1: São milhões de milhões de milhões.
0: E queres-te rir mais?
1: Então.
0: Eu achava que podíamos qualquer um de nós.
1: Pois vai com a tua câmara, pois vai com a tua.
0: Não!
1: Com a tua câmara analógica.
0: Mas estava, sei lá, subscreveres a Sport TV para veres o Mundial.
1: Sim, mas a Sport TV tem é que pagar os direitos à FIFA do. Percebes?
0: E é um balúrdio.
1: Pois, por isso é que vem de X tempo vem dizer assim: a sua subscrição vai aumentar. Porque temos aqui
0: que é
1: uma nova.
0: Que ninguém gosta de receber.
1: É pá, bolas, pá. Santa paciência, é sempre a aumentar. Depois, quando perdem uma competição, ninguém baixa o preço de nada, não é?
0: Pois, é para isso mesmo.
1: Bandidos.
0: Que há 60.106 euros no grandioso jogo da mala, que
1: para
0: é
1: para investir em canais de televisão. Exatamente, exatamente. Cuidado,
0: mil...
1: não é em todos.
0: Exato. Só há um ou outro que é bom, não é?
1: Sim, é os não bonecos, desporto, filmes. Normais.
0: Plataformas de streaming.
1: Plataformas de streaming.
0: Eu gostei da parte dos normais. 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
0: Mais não dizemos. Se fosse assim, ficava desse lado que daquilo que vamos falar a seguir vai-lhe interessar.
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0: Boa viagem nesta quinta-feira com a Renascença e também com este takeaway que está aqui de serviço para si, Inês Nogueira e Daniela, então até às 7 da tarde. E temos finalmente de falar sobre uma praga que está a chegar até mim, Daniel.
1: Então,
0: e que não sei se já chegou até a ti, mas então, aposto quase que sim.
1: Formigas?
0: As cadernetas?
1: Não são as cadernetas.
0: Mas o que é isto?
1: Não são as cadernetas.
0: Mas porquê que toda a gente quer cromos? Porquê que toda a gente anda a abrir saquetas?
1: Eu não faço a coleção da Bluey, nem tão pouco dos Brawl Stars.
0: Mas deixa-me tirar aqui uma da carteira, que esta está aí, aqui guardada. Fazes das Utrópolis.
1: Não, faz o meu filho mais novo.
0: Mas fazes tu que és um bom pai.
1: Dois. Utrópolis 2. Atenção, há que dizer isto.
0: Há diferença entre o 1 e o 2?
1: Não sei se houve do 1 sequer, mas pronto. Mas tem uma coleção de cromos dos Utrópolis. Pronto, e ele, o meu filho, quis muito, não sei o quê, que há aquele fenómeno que depois estas marcas dos cromos vão distribuir cadernetas à porta da escola.
0: Não me digas.
1: Vão distribuir. E depois eles querem.
0: Isso não é ilegal.
1: Não sei. Olha, mas o que eu sei é que já lhes disse, pá, eu não me importo nada, que eu acho que até uma atividade gira eles
0: fazerem as coleções.
1: E depois também tem coisas dos números e colar bem e assim, pronto, tudo bem. Mas, pá, tenho que escolher uma por ano, não é? Vá, uma cada um.
0: Então, e já quantas é que estás a fazer neste momento?
1: Neste momento estou a fazer uma só, que é para eles dois, eles aqui ainda não sabem.
0: Oh, isso é tão fofo. Mas espera, é para eles ou é meio para ti?
1: Bom, e então?
0: Bem pareceu, claro, só podia, não é, Daniel?
1: É a coleção de cromos do Mundial 2026.
0: Oh, meu Deus!
1: Que é uma instituição. Daniel Leitão, desde que se tornou uma pessoa adulta, começou a fazer todas as coleções de cromos que há de mundiais europeus. Portanto, eu faço uma coleção a cada 2 anos.
0: Isto é real?
1: Isto é real, faço, sim senhor.
0: Mas porquê?
1: E tenho a coleção, repara, imagina, eu tenho a coleção completa do Euro 2016, ano em que Portugal foi campeão da Europa. Isto um dia vai valer dinheiro, sabes disso ou não?
0: Então, pera, tu estás a ver isto como um investimento, é isto?
1: Estás a ver, os teus filhos vão ter um coubo já avariado para meter no prego e os meus filhos vão ter uma coleção procurada por imensos colecionadores.
0: Para quem não a viu ontem, o meu novo gadget adquirido foi um coubo,
1: pronto,
0: ok? Para ler livros.
1: E ele daqui
0: mas
1: 20
0: a verdade,
1: anos está avariado. Está
0: bem, mas tu achas mesmo que a caderneta vai valer alguma coisa? Achas que os teus filhos vão ligar assim tanto?
1: O quê?
0: Vou ser assassinada por estar a dizer este tipo de coisas, não vou.
1: Eles podem não ligar, mas a gente vai comprar um apartamento. Deixa-me que eu te diga.
0: É, pelo menos a tua crença, até
1: é
0: porque.
1: A minha crença.
0: Quanto é que custa a caderneta?
1: A caderneta não custa nada.
0: Ah, é?
1: A caderneta eles oferecem, é um pack que traz quatro carteiras e oferece a caderneta.
0: As carteiras depois vão cobrir o custo da caderneta.
1: Epá, vamos lá ver. O negócio deles não é vender cadernetas, é vender cromos, não é?
0: Claro.
1: Portanto, percebes?
0: É cromos.
1: Isso acontece.
0: Era só isto. Olha, por falar em cromos e em especialistas em cromos, porquê que não chamamos Manuel Cabral para esta conversa?
1: Mas é um especialista?
0: Eu acho que sim, pelo menos é o nosso cromo de serviço.
2: Exatamente, mais cromo que especialista.
0: Como é que estamos, Manuel Cabral?
2: Estamos muito bem, muito obrigado.
0: O que tens a dizer sobre esta febre das cadernetas? Também tens?
2: É sim, eu tenho.
0: Também já estás a colecionar para os teus filhos?
2: Lá está, não, porque eu não tenho filhos. Então eu sei que isto era um investimento que não valia a pena e deixem-me ficar de fora. Mas eu gostava muito, só que eu acho que neste momento chegámos a um nível em que as cadernetas estão tão caras que eu vou ficar de fora.
0: Estão muito caras, não estão?
2: Estão muito caras. Eu para mim não dá.
1: Estão caras.
0: Foi o nosso jornalista André Maia que também fez uma reportagem sobre estas cadernetas da Panini com os cromos,
1: A evolução dos preços dos cromos ao longo dos anos, ou dos últimos anos, vá.
0: Exatamente. Aliás, até vos digo que a Renascença fez as contas e em 20 anos o preço das saquetas de cromos do Mundial aumentou 275%, ok?
1: Certo.
0: Os matemáticos apontam para os custos entre 500 a 1.500 euros.
1: Para portanto, acabar a caderneta.
0: Fazer esta brincadeira da caderneta grátis,
1: sim,
0: vai
1: grátis.
0: Sair...
1: Pois.
0: Ao preço de uma mala de luxo.
1: Só que imagina.
2: Ao preço do
1: outro. Não compras uma mala de luxo com este valor.
0: Com 1.500 euros?
1: De luxo não compras. Pronto, essa é a primeira. Segunda.
0: Desculpe, senhor, entendido em malas.
1: Eu sei que eu vejo as influências a falar sobre isto,
0: okay,
1: não é?
0: Ok, pronto. Claro.
1: Com 1.500 compras para uma capa para o passaporte.
2: Ah, e
1: agora,
2: já não é mal?
1: Já não é mal, exatamente. Pois tens é que ter um passaporte, mas isso é outra questão. Bom, e a minha questão é, mas há aqui várias coisas. Para já, há todo este sentimento de não saber o que está dentro da carteirinha. É impagável. Isto é impagável. Isto é impagável, meus amigos.
0: Ok, essa
1: outra
0: parte
1: coisa, outra
0: entender.
1: Coisa que é, de repente, as pessoas são obrigadas a conviver.
0: Para trocar em cromos, senhor.
1: Exatamente. Numa sociedade onde cada vez mais os meus estão em casa, fechados no quarto deles, agarrados a um tablet, a um computador, a uma consola, já viste o privilégio que é dizer assim, olha, vai ter ali com o miúdo do 7º A, que ele tem cromos repetidos, troca os cromos
0: é
1: com
0: verdade.
1: Eles.
0: Essa eu dou de barato.
1: Percebes?
0: É até porque
1: percebes isto?
0: Eu cheguei a fazer uma caderneta. Eu acho que vocês não estão preparados para esta declaração.
1: Sim.
0: A minha caderneta.
1: É de cromos do continente, é aquela para trocar por talheres.
0: Não, sim.
1: Ah, ok.
0: Ah, mas essa também fiz. Não, eu fazia das Little Pet Shop. Vocês sabem o que é isso?
1: Pet Shop, sim, Pet Shop.
0: Era aqueles ponezinhos pequeninos.
2: Tinham rabos às cores.
0: E eu fiz essa caderneta super orgulhosa. Se alguma vez a terminei, não. Porque aquilo era tudo muito caro na papelaria da Dona Anita, lá em Setúbal.
1: Mas a Dona Anita não põe preços cromos. Eles têm um preço já.
0: Não interessa,
1: também,
0: eu achava já caro. Agora estas do Mundial acho
1: olha, eu
0: um
1: sei
0: absurdo.
1: Que, eu sei que desde que eu voltei a fazer coleções, eu lembro que elas custavam para aí 60 cêntimos com 4 cromos. E neste momento estamos a 1,5€.
0: Um euro e meio, saqueta.
2: Descabido.
1: Traz 7, mas é 1,5€.
0: Agora a questão que se impõe é: são fáceis de encontrar estas saquetas?
1: Neste momento há isto. Neste momento há uma grande procura, porque há muita gente interessada em fazer esta coleção, não é?
0: Há
1: é uma febre.
0: Leitões.
1: Por norma já é complicado, mas está a subir um nível porque reza a lenda que há pessoas que vão às papelarias e compram todos os cromos disponíveis e depois vendem-nos online a um preço superior àquilo que ele custa na loja.
2: Patifaria da colagem.
0: Ser
1: exatamente. Há pessoas aqui a tentar ganhar dinheiro legal.
0: O Daniel está
1: a
0: tentar fazer caderneta para os filhos.
1: É verdade.
0: Tenho amor aos filhos.
1: Estão a privar os meus filhos de uma boa coleção. É assim. Portanto, neste momento é complicado, eu já não compro cromos, tipo, vai para ir para 2 semanas porque eu não encontro.
0: Então espera, já que temos Manuel Cabral aqui em estúdio,
1: sim,
0: qual é a probabilidade do nosso manelinho ir à procura de saquetas de cromos?
1: Eu acho que a probabilidade é grande, não sei se há a grande probabilidade de ele encontrar, mas se encontrares, Manel, tu vais,
2: claro,
1: e compras uma caixa.
2: Eu sou um coração de ouro, eu agora vou a todas as papelarias deste
1: todas.
2: País, eu só volto com muitos cromos partidos.
1: Não é
2: muitos
1: cromos, eu quero uma caixa, não te assustes quando terem o preço.
2: Não me
1: assustes. Depois parte, está bem?
2: Ok, eu vou até ao pico para
0: é ficar cromos. Desse lado para acompanhar tudo para já. Há Michael Jackson na Renascença.

0: Boa viagem, uma ótima tarde nesta quinta-feira com a Renascença, em contagem decrescente para o seu merecido fim de semana. E ainda bem que falamos do seu fim de semana, até porque chega agora o momento de o preparar. Se não sabe do que é que eu estou a falar, é nesta altura que se junta a nós Daniela Espírito Santo, uma watcher do Watch Party, que nos vai dar tudo aquilo que nós precisamos para o fim de semana. Certo ou errado, Daniela?
1: Verdade. E desta vez... A sugestão é mais para o Daniel do que para ti, Inês.
0: Estou curiosa, ainda
2: ele também merece. É um filme sobre bifanas.
1: Já começa a ser tradição aqui neste espaço e hoje temos novamente música no segmento do Watch Party. Esta semana vamos falar de uma estreia que tem, na verdade, 40 anos e já estamos a ouvir a musiquinha de fundo.
0: Não me digas.
1: O que é que estamos a falar?
0: Conta-me tudo, Daniela.
1: Não,
2: eu não quero arriscar. Eu sei o que temos a falar, mas não vou arriscar o nome porque eu acho que vou errar.
0: Vai tu com tudo, Daniela, conta-nos.
1: Top Gun voltou aos cinemas, é verdade. 40 anos depois, voltamos a ter Top Gun e Tom Cruise em versão muito jovem nas salas de cinema. É um clássico de 1986, está quase a fazer 30 anos. Foi um sucesso na altura e vai regressar, aliás, regressou hoje às salas de cinema. Tanto a versão original, que tem quase 40 anos, como o Top Gun Maverick. Não sei se vocês viram. Este é mais recente.
0: Óbvio que vimos, Daniela. Até te digo que eu sou dos maiores fãs desses filmes de ação, como já devias saber.
1: Excelente. Pois é, temos uma conversa pendente sobre isso um dia destes.
2: Atenção, que eu só vi o original. Eu só vi o primeiro de todos.
0: O quê?
2: Depois os outros não interessam, meu amigo.
0: Porquê?
2: Porque não interessam, já é mais do mesmo.
0: Isto é polémico, Daniela.
1: Olha, isto é polémico.
2: Não.
1: Isto é muito polémico. Eu achava que estava aqui a dar-te uma...
2: Não, e adoro. Epá, é um filme ótimo. E reparem, se eu estiver a fazer zapping e naqueles canais de filmes estiver a dar o Top Gun, eu fico a ver, atenção, não me interpretes mal. Mas depois, lá está, digo-te para pelo primeiro.
0: Neste momento
2: o Tom Cruise já está.
0: O Tom Cruise arrisca a vida, continua a arriscar a vida para fazer aqueles filmes para nós.
2: O Tom Cruise já nem sequer consegue voar bem porque as peles já, percebes? Já se metem na fuselagem do avião.
0: Daniel, ele arriscou muito para gravar este ou não?
1: É verdade. E é isso que eu ia dizer, Daniel. Se tivesses visto o Top Gun Maverick, não estavas a dizer isso, de certeza.
2: Eu sei que porque o Tom Cruise faz questão de não ter duplos, não é?
1: Exato. É verdade. Nós falamos aqui durante o dia nos noticiários com o David Chan Cordeiro, o maior duplo português, vocês devem conhecê-lo de certeza, se não conhecem, recomendo. No Watch Party não falamos com ele desta vez, já tínhamos falado no passado, mas vale a pena voltar a ver Top Gun no cinema. Quem quiser, só tem uma semana para fazer, aviso já.
2: Ah, ok.
1: Por isso, convém aproveitar o fim de semana para ir ver. Ah, by the way, está em vários formatos premium, por isso se quiserem ver o Top Gun de há 40 anos em IMAX... Esta é a oportunidade, é única, não
0: por
1: vai acaso, acontecer nunca mais.
0: Acho que vou aceitar essa sugestão, tenho curiosidade de ver como é que foi filmado há 40 anos, como é que ficou, não é?
1: E como é que fica em IMAX, não é?
0: Exato, a diferença.
2: Já viste o original, tu?
0: Óbvio.
2: Ah, ok.
0: Mas achavas que não?
2: Estava a assustar.
0: Mesmo pela vida agora. Daniela, muito obrigada por esta sugestão. Vamos sem dúvida segui-la e até para a semana.
1: Até para a semana.
2: Até para a semana.
0: Beijinhos, Daniela, para já à Noble, na Renascença. Boa viagem.

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10: Boa tarde, são agora 5 horas 4 nos Açores, à altura de atualizarmos toda a informação com Miguel Coelho. Vamos lá saber o que há a destacar a esta hora. Miguel, boa tarde.
11: Olá, boa tarde. Constituídos 4 arguídos no âmbito da alegada corrupção em concursos públicos para combate a incêndios, aprovada pelo Governo a proposta de revisão laboral com mais de 50 alterações.
10: Recordamos ainda as máximas que se fazem sentir nesta altura no Porto: 18 graus, Lisboa a chegar aos 20, Faro a marcar 22, mais quente, e Funchal a chegar aos 18 e Ponta Delgada com 17 graus de máxima. Agora sim, a edição das 5, com Miguel Coelho.
11: A Operação Torre de Controlo 2, que investiga suspeitas de corrupção em concursos públicos para combate aos incêndios, envolvendo o cunhado do ministro Leitão Amaro, levou hoje à constituição de 4 arguídos, 3 pessoas e uma empresa. É a indicação avançada pelo Ministério Público, que acrescenta que a investigação prossegue. Em causa estão suspeitas de burla qualificada, fraude fiscal qualificada, tráfico de influência, corrupção ativa e passiva, abuso de poder e associação criminosa. O principal visado nas diligências desta quinta-feira foi Ricardo Leitão Machado, cunhado do ministro da Presidência. Quanto ao ministro António Leitão Amaro, já reafirmou que não tem qualquer relação com este caso. O inquérito investiga supostas ilegalidades relacionadas com a contratação de meios aéreos para o combate a fogos rurais. Há suspeitas de que os responsáveis das empresas concorrentes, após terem acesso a informações privilegiadas, combinavam previamente entre si as propostas a apresentar nos procedimentos lançados, lesando os interesses financeiros do Estado. O Governo aprovou a proposta de revisão da lei laboral, enviada ao Parlamento, depois do fracasso das negociações na concertação social. A ministra do Trabalho adianta que foram introduzidas mais de 50 alterações em relação ao anteprojeto apresentado há 9 meses. Na conferência de imprensa que seguiu ao Conselho de Ministros, Rosário Palma Ramalho garantiu, Susana Madureira Martins, que foram tidas em conta propostas dos parceiros sociais.
12: Sim, Maria Rosário Palma Ramalho mantém e alarga a não reintegração dos trabalhadores despedidos ilicitamente a todas as empresas, sobe a indenização, são ainda alargados os prazos dos contratos a termo e insiste no banco de horas, recuperando também a ideia dos 2 dias de férias a mais como faltas injustificadas.
13: O trabalhador pode juntar
7: às suas férias, um dia imediatamente após, um dia imediatamente antes, dois dias antes ou dois dias após, portanto, dois dias. A razão dos dois dias, da minha referência aos dois dias, que foi perguntado por si, é esta. Portanto, trata-se de permitir alargar a ausência associada à às férias, embora esses dois dias contem como falta justificada e não como férias.
2: Estou sem escuta.
11: Mas nós estamos a ouvir-te, Susana Madureira Martins. Susana? Perdido aparentemente o contacto com a repórter da Renascença, que tínhamos em direto e que resumia aqui as conclusões da conferência de imprensa no Conselho de Ministros, em que foi então aprovada a revisão da lei laboral a enviar à Assembleia da República. Não sei, Susana, se estás em condições de prosseguir? Não, ficamos então por aqui. A Ministra do Trabalho a garantir que foram tidas em conta propostas dos parceiros neste projeto que o Governo agora envia ao Parlamento e que será alvo das negociações entre o Executivo e a oposição. O Procurador Rosário Teixeira admitiu esta tarde que afinal poderá ter havido contacto com uma jornalista antes da detenção de José Sócrates em 2014, embora reafirme que não partilhou o que a investigação pretendia fazer. O esclarecimento surgiu depois de, durante a manhã, o Procurador ter garantido em tribunal que não falara com qualquer jornalista antes da detenção do antigo Primeiro-Ministro. Uma declaração que levou o advogado de Sócrates, Filipe Batista, a pedir a extração de uma certidão, visando Rosário Teixeira, por falsidade de testemunho. O Procurador acabou por admitir que pode ter havido contacto, embora não por iniciativa do Ministério Público, e que a jornalista terá na altura tentado confirmar a existência de um processo contra Sócrates. O Procurador foi ouvido no âmbito do julgamento de uma ação interposta pelo antigo Primeiro-Ministro contra o Estado, de quem exige uma indenização pela demora da investigação na Operação Marquês.
10: E a marcar a atualidade está também a visita de Donald Trump à China. Pelo que foi divulgado, Miguel, Xi Jinping fez voz grossa ao presidente dos Estados Unidos, o que não é habitual ver nos encontros entre Trump e líderes estrangeiros.
11: Sim, e de acordo com a televisão estatal chinesa, o presidente Xi terá avisado Trump sobre a questão de Taiwan. O presidente chinês alertou que, se este tema for mal gerido, poderá empurrar os dois países para uma situação muito perigosa. Na leitura de António Vitorino, há uma crescente assertividade da China, que resulta em especial da dificuldade demonstrada por Trump para resolver o conflito com o Irão. Ainda assim, o antigo ministro da Defesa sublinha que a visita ainda não acabou, foi apenas o primeiro assalto, uma vez que os líderes das duas superpotências têm mais encontros previstos.
13: Bom, por enquanto ainda é cedo para tirar conclusões. Tratou-se do primeiro encontro. Creio que a grande expectativa é sobre o que é que se pode passar nos dois encontros em tête-à-tête que estão previstos entre o presidente Trump e o presidente Xi Jinping. Acho que o lado chinês foi muito claro, explicando. Bom, para nós o mais sensível é a questão de Taiwan. É aí que nós apostamos todas as fichas. O presidente Trump sempre deu sinais de ter uma grande diferença em relação ao presidente chinês, assumiu mesmo que estava num diálogo entre as duas grandes superpotências. É a primeira vez que eu vejo um presidente americano colocar a China e os Estados Unidos em pé de igualdade no plano global. A verdade é que há uma expectativa, porque o presidente Trump tem sido sempre muito discreto, o que não é típico dele, sobre a questão de Taiwan.
14: Justamente sobre esta matéria, Xi Jinping avisou que, se por acaso esta questão for mal gerido, os dois países irão confrontar-se, podendo mesmo entrar em conflito. Trump não estava habituado a que falassem assim com ele.
13: É evidente que os chineses nesta relação bilateral estão cada vez mais assertivos, porque têm consciência das vulnerabilidades do presidente Trump.
14: Justamente, Trump neste caso surge vulnerável perante Xi Jinping.
13: Há várias vulnerabilidades neste momento que ele tenta reverter, mas não sei se vai ter sucesso. A primeira é, obviamente, a situação no Irão e a dificuldade que o presidente Trump tem em encontrar uma saída que não seja humilhante do conflito no Irão. Mas, em segundo lugar, há o episódio das tarifas e das terras raras de há seis meses a esta parte, que obrigou o presidente Trump a fazer uma inversão do curso que estava a seguir, quando os chineses responderam, digamos, para utilizar uma expressão, na mesma moeda. E, portanto, há, de facto, uma situação de maior vulnerabilidade da parte do presidente americano, que os chineses tentam aproveitar. militar.
14: Xi Jinping, pode-se dizer, entrou a pé juntos. De que forma é que Trump poderá sair airosamente desta visita?
13: Sobre o Irão, acho que bastam-lhe as conversas privadas. Do ponto de vista público, acho que há a história dos acordos comerciais e há também uma questão muito importante, que é a questão daquela portentosa delegação de Silicon Valley que acompanha Donald Trump e que, obviamente, vai à China para tentar encontrar oportunidades de negócio com os chineses. E, portanto, o que vier desse lado será apresentado por Trump como uma grande vitória e o reconhecimento da China da superioridade tecnológica dos Estados Unidos.
11: A leitura de António Vitorino, antigo ministro da Defesa, ouvido pelo jornalista Pedro Mesquita. E atenção, Inês e Daniel, os vossos carros podem estar a espiar-vos.
12: Okay.
11: Segundo uma investigação publicada pela BBC, os automóveis modernos estão a recolher uma quantidade crescente de dados pessoais dos condutores, numa realidade que está a gerar preocupações entre especialistas em privacidade e defesa do consumidor, dos percursos realizados à forma como cada pessoa conduz e até expressões faciais. Os carros ligados à internet detectam tudo, incluindo câmaras e sensores capazes de seguir os movimentos dos olhos, sinais de fadiga, expressões faciais do condutor, e muitos permitem mesmo o envio contínuo dessas informações para servidores das marcas fabricantes. Portanto,
10: o que é que isto
11: cuidado
10: poderá querer dizer?
11: Ou então é fazê-los rir, Daniel, não é?
15: Sim, mas poderá querer dizer, Inês, que já não podes estar descontraídamente no carro, sabes? Quando estás assim, achas que ninguém está a ver.
10: Sim.
15: E estás assim para
10: aguentar
15: aquela borbulha.
10: Sim.
15: Ou pronto, não é? Ou outras coisas.
10: Tirar com as coisas dos dentes que ficou.
15: Exato.
10: É preciso ter cuidado.
15: Sim.
10: Obrigada, Miguel.
15: Ficou ouvido.
10: E até já.
11: Até já.
10: Exato.
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10: Boa viagem nesta quinta-feira com a Renascença. São 5:09, à altura de espreitarmos o trânsito, Oscar.
18: Temos Inês IC2, sentido Santiria-Lisboa, com acidente junto à saída para o IC17, trânsito condicionado. IC19 para Sintra, quando mora entre Alfragide e Amadora, ponto 25 de Viro para Almada, com paragens a partir de Campo Lido. Quanto ao Porto, VCI para a Rápida, demora entre Bonjai e A3, mais à frente entre Francos e a Ponte. Sentido inverso, há acidente na Boa Vista, com abrandamentos desde a Alforada. AEP com paragens nos dois sentidos, A3 tem demora no final para a VCI. Boa viagem.
10: Obrigada, Oscar. E quanto ao tempo para esta sexta-feira, Daniel?
15: Olha, período céu muito nublado, aguaceiros fracos mais prováveis no norte e centro e até ao meio da tarde, e uma pequena descida de temperatura máxima, em especial no interior. As temperaturas que vão chegar aos 17 graus em Lisboa, 18 em Ponta Delgada, 20 no Porto, 21 no Funchal, 25 em Faro, e só para teres uma ideia do interior, Guarda chega aos 13 só.
10: Só para te dar também uma novidade, nem sequer vou ficar triste com este tempo. Sabes porquê?
15: Porquê?
10: Porque assim fico descansada em casa.

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1: Uma ótima tarde nesta quinta-feira com o seu takeaway de serviço, comigo Inês Nogueira e também Daniel Leitão, que nesta altura ainda está em busca de cromos.
2: Estou em busca de cromos. Eu não, neste momento é o Manel, espero eu, não é?
1: Portanto, daqui a pouco já vamos saber se ele conseguiu
2: hoje...
1: uma ou duas chaquetas. Gostavas de ter tido quantas?
2: O quê?
1: Quantas chaquetas? É que gostavas que ele te encontrasse?
2: Não, eu queria que ele me traga uma caixa.
1: Ah!
2: Sim.
1: O quê?
2: Tu viste como é que está difícil?
1: Mas imagina, quanto é que custa uma caixa de saquetas de cromos para a caderneta do Mundial?
2: Não vamos falar sobre isso.
1: Não, agora já agora devias dizer, não é?
2: Em vez de estar a comprar uma por dia, é como comprar o jornal. Imagina, em vez de comprar o jornal todos os dias, compra um jornal que dá para o mês inteiro.
1: Ok, mas por exemplo, só vais dar aos teus filhos uma saqueta de vez em quando.
2: Sim, uma ou duas, vá. Sim, claro.
1: Não, então, quando eles portam bem, dás duas.
2: Quando eles portam bem, dás duas.
1: Quero muito saber se também está a fazer
2: quando
1: esta caderneta.
2: Quando eles portam
1: caderneta...
2: mal, com a caixa na cabeça.
1: Exato.
2: Obrigado.
1: Quero muito saber se também está a fazer esta caderneta do Mundial. 962-007-500 é este WhatsApp da Renascença. Envie o seu áudio à vontade, conte-nos tudo sobre o que é que acha destas cadernetas.

0: O caso, e para si que também anda em busca de saquetas para a caderneta do Mundial, é precisamente sobre isso que falamos agora.
1: Até fazer uma música sobre isso, sabes? Não sabes?
0: O quê? Que música?
1: É aquela pipa, canta comigo é saqueta, baue, é saqueta a minha.
0: Eu não estava nada à espera disto. A questão é, tu estavas, Manuel Cabral?
2: Nada à espera, tirou-me completamente o tapete.
0: Olha, tira-nos tu também o tapete e conta-nos. Tu foste em busca de saquetas para a caderneta do Mundial, porque, ao que parece, estão muito difíceis de encontrar, não é? Portanto, conta-nos onde é que tu foste, já tens, quantas saquetas é que conseguiste para o Daniel, os filhos do Daniel vão ficar felizes porque tens muitas ou poucas saquetas.
2: Vou-vos contar. Eu, antes de encontrar saquetas, fui a duas papelarias que me disseram está completamente esgotado, não vai encontrar.
1: Mas eu...
2: Há uma terceira porque eu sou persistente. E onde é que eu vim? Vim junto ao Fonte Nova, ao centro comercial, à tabacaria Almenar, onde encontrei... Encontrei uma lata de saquetas, que eu nem sabia que existia.
1: Uma lata?
2: E uma lata. Até vou perguntar aqui à Sofia Capela, que
1: está a trabalhar. Quantas saquetas traz uma lata?
2: Exatamente. Quantas saquetas traz esta lapa?
3: Esta lata traz 16 saquetas e traz 112 cromos no total.
2: Daniel, prato cheio.
1: Ok. Okay.
2: E além disto,
1: sim,
2: ainda há mais, além disto temos uma caixa por abrir cheia de saquetas
1: então,
2: para
1: pronto,
2: ti, Daniel.
1: É isso que eu quero.
0: Vai uma caixa inteira para o Daniel.
1: Vai,
2: e uma lata.
1: Tudo.
2: Tudo.
1: Olha, e aproveita e pede à senhora aí, à simpática senhora aí da tabacaria, que eu pede-lhe o número de telefone, que é depois nós lhe contactarmos para fazer
2: sempre
1: mais
2: faltar. O número de telefone.
1: Não, calma, atenção.
0: Mas não diga para a rádio, não diga para a rádio.
2: Não diga já, não diga já.
1: Dito assim parece estranho, não é? Parece que
2: estou...
1: Não,
2: agora
1: é para depois fazemos depois com reservas
2: claro.
1: de cromos, claro que sim.
0: Mas foi difícil de encontrar, não foi, Manel?
2: Muito difícil, aliás, eu tenho aqui um dado para vos dizer. Conta. Sofia, quando chegaram as latas, quanto tempo é que demorou a esgotar?
3: Então, nós recebemos 8 latas e em mais ou menos 35, 40 minutos esgotámos as latas.
2: 40 minutos, é uma loucura.
1: Repara-me.
2: E receberam também aqui caixas que voaram.
3: Exato, recebemos 12 caixas em que traz 50 saquetas e neste momento só temos 2 caixas fechadas. Portanto, foram 10 caixas assim num instantinho.
1: Pronto.
2: Daniel, estás cheio de sorte.
1: Mas quer dizer, isso chegou tudo hoje?
2: Isto chegou tudo hoje?
3: Tudo hoje,
1: ai,
3: às 8 da manhã.
0: E amanhã há reposição ou não,
3: Sofia?
0: Amanhã
3: já não tinha praticamente...
2: Amanhã vamos ter reposição?
3: Não sabemos agora
1: pois,
3: quando vamos ter
1: reposição.
3: Pois
1: é isso, é que depois não avisam quando é que vão levar mais.
3: Incógnita.
1: É verdade, é isso. As pessoas encomendam, eles não sabem quando é que vão entregar. Percebes?
0: Ah, estas incógnitas destas cadernetas do Mundial.
1: É uma saga, isto é uma saga.
0: É uma saga,
1: isto é uma
0: de
1: coleção
0: facto.
1: De cromos, é uma coleção de sagas.
0: Manuel, não sei se consegues entender o entusiasmo de Daniel
1: dinheiro,
0: Leitão,
1: Manuel,
0: mas tens
1: dinheiro,
0: de voltar.
1: Manuel.
2: Eu, Daniel, eu vou-te dar isto de presente, aliás.
1: Não dás-te nada de presente, eu vou-te pagar
2: não
1: isso,
2: queres
1: pelo amor de Deus. Não, eu pago-te isso, pelo amor de Deus.
0: Um MBOzinho aqui a acontecer em direto na rádio.
1: Pelo amor de Deus, só te vou conseguir pagar é quando recebemos o ordenado. Portanto, hoje estamos a 14.
2: Pronto, bem, não te preocupes.
1: Lá para 28, 29, eu pago-te isso.
0: Obrigada, Manel, para já.
2: Ora,
0: na Renascença. Até já. A música portuguesa dos 4h30, são 5h22. Contagem decrescente até ao seu fim de semana e já sabe, 962-007-500. Conte-nos tudo.

0: 5h25 nesta quinta-feira, uma ótima tarde com a Renascença e também com este Takeaway. Inês Nogueira e Daniel Leitão até às 7 da tarde. E atenção que na próxima quarta-feira com 60.106 euros.
1: É muita pasta.
0: É muita pasta, é muita papel. O que é que fazias?
1: Carcanhol, é muita carcanhol.
0: É muita guita.
1: O que é que eu fazia? Olha, uma parte deste dinheiro que teria que ser para pagar ao Manel, não é? Os cromos que ele acabou de comprar para a coleção do Mundial. Mas sei lá, eu acho que neste momento, sei lá, redecorar a casa, por exemplo. Não é? Às vezes
0: sim,
1: é preciso.
0: Sim, uma remodelaçãozinha.
1: Sabes, aquela altura em que a tua casa já começa a parecer, está meio tipo, está cansada, sabes? Uhum. Está aquele aspecto
0: e
1: cansado.
0: E às vezes precisa mesmo de uma renovação,
1: precisa,
0: não é?
1: Precisa.
0: Há aquelas umidades hoje em dia que se fala e que se entranham por todo
1: sim,
0: o lado.
1: Sim.
0: Por que não? Uma remodelação não. De casa de banho, uma remodelação de cozinha. Há tantos gadgets novos para a cozinha.
1: Claro. Ou um cubo, como a Inês. Pronto, para ferrar o dente nestes 60.106 euros, tenho que fazer o quê? Tenho que ligar o 761-10-10-10, uma chamada que custa 1 euro mais IVA, e aguardar para que na próxima quarta-feira seja o seu número feliz contemplado e lhe liguem às 9:15 da manhã a perguntar quanto é que está na mala. E aí tem que dizer que estão...
0: 60.106 euros, é tanto, mas tanto dinheiro, portanto, não perca a oportunidade e ligue. Aí a chegar, Måneskin.
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0: Uma ótima tarde nesta quinta-feira com a Renascença e também com o seu takeaway de serviço, comigo Inês Nogueira e Daniel Leitão e também com o Miguel Coelho para irmos às explicações. As notícias desta quinta-feira são as novas buscas da Polícia Judiciária. Estão então relacionadas com suspeitas de corrupção em concursos públicos para o combate a incêndios e é disso que vamos falar no explicador desta tarde. Sabe-se que um dos visados é o cunhado do Ministro da Presidência. Que mais pormenores se conhecem sobre esta operação, Miguel?
1: Sabemos que, para já, que a Judiciária realizou buscas em casa do cunhado do ministro, Ricardo Leitão Machado, no Restelo, em Lisboa. Será ele o principal alvo das diligências realizadas pelas autoridades. Ele é também proprietário da empresa Gesticopter, uma empresa que no ano passado assinou um contrato de cerca de 16 milhões de euros com o Estado. De resto, esta mesma empresa, a Gesticopter, já foi visada pela polícia em 2025 pelo mesmo motivo, suspeitas de corrupção em concursos públicos.
2: Mas são concursos públicos de que natureza?
1: São concursos para o aluguer de helicópteros, portanto, operação, manutenção e gestão dos meios aéreos do Estado, dedicados exclusivamente ao dispositivo especial de combate aos fogos rurais.
0: E hoje as buscas visaram apenas o cunhado do Ministro da Presidência, Miguel?
1: Não, foram desencadeadas buscas nos distritos de Lisboa, Porto e Faro. Ao todo foram 11 buscas, de acordo com o que a Judiciária divulgou, 6 buscas domiciliárias e as restantes a empresas e a escritórios de advogados.
2: E o que é que a Polícia Judiciária está a investigar em concreto, Miguel?
1: Está a investigar crimes de burla qualificada, corrupção passiva e ativa, associação criminosa, são suspeitas relacionadas com alegadas ilegalidades relacionadas com a contratação, como referi, de meios aéreos para o combate a incêndios, sendo que, no fundo, há suspeita de que desde 2022 responsáveis das empresas concorrentes teriam acesso a informação privilegiada junto de decisores públicos e apresentavam propostas concertadas com vista a obterem depois ganhos patrimoniais ilegítimos nos concursos públicos.
0: Mas o facto de estar aqui envolvido o cunhado do Ministro da Presidência significa que este governante pode ter alguma coisa a ver com a operação?
1: Não significa que tenha. Aliás, o Ministro da Presidência já tinha anteriormente afastado qualquer ligação a este caso e hoje voltou a fazê-lo. Numa resposta divulgada pela agência Lusa, António Leitão Amaro insiste que não tem qualquer envolvimento ou relação com esta investigação, que visa, entre outros, como referimos, o cunhado, garante que não teve intervenção em procedimentos de contratação pública de helicópteros e considera até inadmissível envolver ou culpabilizar alguém por relações familiares, dizendo que são caluniosos as associações da imagem ou do nome do ministro. Há notícias sobre este caso, mas acaba, de certa forma, por ser inevitável, não? Claro. Uma vez que é o cunhado envolvido em suspeitas graves a envolver negócios com o Estado.
2: Mas então, pelo que percebemos, esta investigação não é nova, portanto já houve buscas anteriores, certo?
1: Sim, estas buscas surgem na sequência de outras que foram feitas em maio do ano passado, no âmbito da mesma investigação denominada Torre de Controlo. Hoje decorre a segunda fase da operação, Torre de Controlo 2, das buscas feitas no ano passado resultaram 12 arguídos, 7 pessoas singulares e 5 pessoas coletivas, por suspeitas também já na altura de crimes de corrupção, burla qualificada, abuso de poder, tráfico de influência e, na altura, as buscas envolveram a Autoridade Nacional de Aviação Civil, também instalações do Estado-Maior em Lisboa e várias empresas.
0: E já se sabe se há novos arguídos, Miguel?
1: Já, sim, já demos conta disso. De acordo com o Ministério Público, foram hoje constituídos 4 arguídos, 3 pessoas e uma empresa, e o Ministério Público também adianta que esta investigação vai prosseguir no âmbito desta tentativa de apuramento de eventuais responsabilidades criminais.
0: Exatamente. Como é habitual, este explicador vai ficar então disponível também em rr.pt e nas plataformas de podcasts. Muito obrigada pelas explicações, Miguel.
1: Nada e até já.
0: Até já. Para já, na Renascença, há a Saloia do Nuno Ribeiro, que eu aposto que já conhece de cor e salteado. Faltam 12 minutos para as 6 da tarde. Fique desse lado, fique com o takeaway comigo.

0: 10 minutos, espera.
1: Depois da tarde. É tão fofo esta música, não é?
2: É, sim, sim.
1: Vamos ver se esta hora o trânsito também será fofo ou não com o Oscar Daniel.
3: Boa tarde. Depende de onde estão.
1: Exato.
3: Para quem está no IC2. Se estiver no IC2, por exemplo, sentido Santiria a Lisboa, mantém-se o acidente junto à saída para o IC17, com corte total do trânsito. A alternativa é sair para o IC17 e IC19 para Sintra, demora entre Alfragide e Amadora. Ponto 25 de Abril para Almada, com paragens a partir de Sete Rios. No Porto, VCI para a Rábida. Há uma avaria em Bonjoia a condicionar o trânsito, lentidão até à A3. Mais à frente, entra para lá da Ponte, sentido contrário, abrandamentos desde Canidelo. A EP com paragens nos dois sentidos, a 3 tem demora desde o Norte à 4 para a VCI. Boa viagem.
1: Obrigada, Oscar. E quanto ao tempo para esta sexta-feira, Daniel?
2: Olha, céu muito nublado. Aguaceiros fracos mais prováveis da norte e centro até ao meio da tarde e uma pequena descida de temperatura máxima. Essa temperatura máxima vai chegar apenas aos 13 graus na Guarda, 17 em Lisboa, Ponta Delgada 18, 20 Porto, 21 no Funchal e 25 em Faro.
1: E aí a chegar está The Weeknd.

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24: Boa tarde, são agora 6 horas 5 nos Açores. A altura de atualizarmos toda a informação com o Miguel Coelho. Boa tarde.
25: Olá Inês, boa tarde.
24: O que é que há a destacar agora, Miguel?
25: Proposta do Governo para a revisão das leis do trabalho inclui 12 medidas da UGT. Crianças do terceiro ano impedidas de entrar na própria escola, que promete solução temporária a partir de segunda-feira.
24: Vamos ainda às máximas que se fazem sentir nesta altura no Porto, que está a chegar aos 18 graus, Lisboa a marcar 20, Faro mais quente com 22 graus, Funchal a chegar aos 18 e Ponta Delgada hoje com 17 graus de máxima. Agora sim, as notícias das 6 com Miguel Coelho.
25: Três pessoas e uma empresa foram constituídas arguídas no âmbito da Operação Torre de Controlo 2, que investiga suspeitas de corrupção em concursos públicos para combate aos incêndios, envolvendo o cunhado do ministro Leitão Amaro. É a indicação avançada pelo Ministério Público, que acrescenta que a investigação prossegue em causa suspeitas de burla qualificada, fraude fiscal, tráfico de influência, corrupção, abuso de poder e associação criminosa. O principal visado nas diligências foi o cunhado do ministro da Presidência, Ricardo Leitão Machado. O ministro António Leitão Amaro já reafirmou que não tem qualquer relação com este caso. O inquérito investiga supostas ilegalidades relacionadas com a contratação de meios aéreos para combate a fogos rurais, havendo suspeitas de que os responsáveis das empresas concorrentes, após terem acesso a informações privilegiadas, combinavam previamente entre si as propostas a apresentar nos procedimentos lançados, lesando os interesses financeiros do Estado. A ministra do Trabalho anunciou esta tarde que a proposta de revisão da lei laboral a enviar ao Parlamento inclui mais de 50 alterações em relação ao anteprojeto apresentado há 9 meses. A proposta foi hoje aprovada em Conselho de Ministros e, no final, Rosário Palma Ramalho garantiu que foram tidas em conta iniciativas dos parceiros sociais. Susana Madureira Martins.
26: A base da proposta é o anteprojeto que o Governo apresentou há 9 meses, mas com cerca de 50 alterações, 12 delas da UGT. Maria do Rosário Palma Ramalho mantém e alarga a não reintegração dos trabalhadores despedidos ilicitamente a todas as empresas, sobe a indenização e são alargados os prazos dos contratos a termo, insistindo no banco de horas e recuperando a ideia dos 2 dias de férias a mais como faltas injustificadas.
27: O trabalhador pode juntar às suas férias, um dia imediatamente após, um dia imediatamente antes, 2 dias antes ou 2 dias após, portanto, 2 dias. A razão dos 2 dias, da minha referência aos 2 dias, que foi perguntado por si, é esta. Portanto, trata-se de permitir alargar a ausência associada às férias, embora estes 2 dias contem como falta justificada e não como férias.
26: O Governo leva ainda ao Parlamento o alargamento do alcance dos serviços mínimos nas greves e mantém a revogação total da proibição do outsourcing, que a Ministra considera que não faz sentido.
27: É revogada a proibição legal de as empresas recorrerem à prestação de serviços externos depois de fazerem um despedimento coletivo. E isto por uma razão muito simples. Esta proibição não tem qualquer paralelo na realidade europeia, não há nenhum país da Europa que tenha esta proibição.
26: A Ministra do Trabalho confirma ainda que não esteve nas reuniões do Primeiro-Ministro com os líderes do PS e do Chega, porque diz não tinha de estar, considerando que não se trata sequer de uma desvalorização. Apela ao sentido de responsabilidade dos dois partidos da oposição, PS e Chega, lamentando as declarações de José Luís Carneiro esta manhã, considerando a ministra que estão muito próximas daquela que foi a posição da UGT. O jogo vai a meio do caminho, diz a ministra do Trabalho, e se esta reforma não for possível, Palma Ramalho diz que há outras reformas em marcha, a fiscal e a do Estado.
25: As negociações vão agora prosseguir na Assembleia da República.
24: E destacamos agora o caso de uma turma de crianças do terceiro ano que se viram impedidas de entrar na própria escola. Tudo, Miguel, devido à falta de uma professora que teve de ficar de baixa por gravidez de risco.
25: Sim, é um caso que surpreende. Foi desde março que se instalou a situação para as famílias dos alunos de uma turma do terceiro ano do ensino básico na escola Aida Ferreira, no bairro Padre Cruz. Por falta de professor, a escola decidiu proibir a entrada dos alunos e, como seria de esperar, os pais manifestaram a revolta, como constatou esta manhã a reportagem do jornalista João Cunha.
0: Miriam Mendonça tem um dos filhos, uma criança com necessidades educativas especiais, nesta turma.
1: Desde março isto tem estado caótico, derivado a não ter professor desde dezembro, porque a professora entrou de gravidez de risco, baixa. Entretanto, não arranjaram professor substituto, as crianças andavam a ser distribuídas por salas do quarto ano, que eram da turma deles, da escolaridade deles. Entretanto, decidiram não distribuir mais as crianças e então fechar a sala de vez, até nova ordem do Ministério da Educação, até arranjarem um novo professor.
0: E como não se encontrou solução, a decisão, tomada há mais de uma semana, foi proibir a entrada dos alunos da turma na escola. Os pais pediram explicações.
1: Não aparecem para falar connosco e nós, como pais, temos as crianças em casa, coitadinhas, querem vir para a escola e estão proibidos de entrar na escola.
0: Pais que, como Joana Oliveira, ficam sem grandes soluções.
2: Ou é levar o meu filho para o trabalho e ficar lá, porque a escola não aceita a criança, ou então tenho que andar a pedir a pessoas para ficar com o meu filho enquanto eu tenho que trabalhar, porque sou mãe solteira e sou eu a única a sustentar o meu filho.
0: Esta mãe tem batido a todas as portas.
2: Já falei com o Ministério da Educação, que é de gesto, que já não é de gesto, é AS, outra coisa qualquer. Tem que ser tudo por e-mail, não nos aceitam presencialmente. E quero uma resposta por escrito e uma solução da escola. A resposta delas foi, hoje amanhã os meninos ficam até 1h45 e temos que vir buscá-los. Para a semana logo veem o que vão fazer porque não têm solução.
0: Até lá, e depois de uma sugestão feita ontem pela coordenadora desta escola, à direção do agrupamento e ao Conselho Pedagógico, que terá sugerido que as crianças continuassem sem aulas, por sugestão dessa coordenadora, dizia, dois professores da sede de agrupamento, um de TIC e outro de Educação Física, vão coadjuvar outros dois professores de matemática e português, que têm umas horas para se ocuparem desta turma. Para a semana, logo se vê.
25: Será assim a partir de segunda-feira que haverá uma solução temporária decidida pela escola para que estes alunos possam, pelo menos, regressar ao estabelecimento de ensino, a escola Aida Ferreira, no bairro Padre Cruz, em Lisboa. É uma notícia que pode ler com mais detalhe em rr.pt. Um comunicado afixado à porta da escola diz que a partir de segunda-feira a turma vai ficar com o professor temporário coadjuvado por outros professores do segundo e terceiro ciclos, como solução transitória até à colocação de um técnico especializado para formação ou um docente do primeiro ciclo, explica a direção do estabelecimento de ensino. No Reino Unido agrava-se a crise no governo trabalhista de Keir Starmer, com mais uma saída no governo britânico. Ao início da tarde foi anunciada a admissão do ministro da Saúde. Wes Streeting diz ter perdido a confiança na liderança do primeiro-ministro. Considera evidente que Starmer não vai liderar o Partido Trabalhista nas próximas eleições gerais. No entanto, o chefe do governo britânico procura resistir e ainda não surgiu qualquer candidato a desafiar a liderança do partido. Daqui a pouco as notícias do desporto, em bola branca. Afonso Eulálio mantém a camisola rosa no giro e vamos também ficar a saber, Inês, quem é o jogador mais rápido do mundo que o Sporting está em vias de contratar. O André Maia vem contar tudo às 6:15.
24: Muito obrigada por saber quem será esse atleta. Obrigada, Miguel, e até já.
25: Até já.
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24: Boa viagem e uma ótima tarde nesta quinta-feira com a Renascença e também com este takeaway, à altura de espreitarmos o trânsito, Oscar.
5: Ainda em resolução IC2, sentido Santiria Lisboa devido a acidente, junto à saída para o IC17, corte total de trânsito, alternativa a sair para o IC17, Crila em direção a Sacavém com um acidente no seu roubado, lentidão desde os túneis de Benfica, segunda circular para Benfica, tem demora entre o relógio e o Campo Grande, no sentido inverso entre a Luz e o radar. Ponto 25 de Abril para Almada, tem paragens a partir de Sete Rios, no Porto Vecia para a Rábida, trânsito lento entre Bom Jó e A3, mais à frente entre Perlada e a Ponte, sentido contrário, abrandamentos desde Canidelo. A EP com paragens nos dois sentidos, A3 com demora desde o Norte da A4 para a Fensi. Boa viagem.
24: Obrigada, Oscar. E quanto ao tempo para amanhã, Daniel?
6: Olha, céu muito nublado e aguaceiros fracos, é o que se prevê para amanhã, e uma pequena descida de temperatura máxima. As temperaturas vão chegar aos 17 graus em Lisboa, 18 em Ponta Delgada, 20 no Porto, 21 no Funchal e 25 em Faro.
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24: São 6:09, boa viagem com a Renascença e já que estamos em contagem decrescente para o fim de semana, deixa-me que te diga que o meu fim de semana vai ser muito marcado por ti.
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24: Então porque no domingo vou ver o espetáculo da Joana Marques.
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24: 6:10, boa viagem com a Renascença.

0: teve a oportunidade de ouvir este belíssimo programa na íntegra hoje, desde as 4 da tarde, mas a verdade é que temos vindo a falar sobre os cromos da caderneta e do Mundial e dos cromos. Uhum. E já está cá também um dos especialistas, André Maia. Podes já nos estar a conversa.
1: Este não é um cromo da caderneta, mas é um cromo aqui da Renascença.
2: É um cromo só, é um cromo.
0: Exatamente.
2: Eu acho que, de tantos trabalhos que fiz na minha curta ainda carreira, eu acho que nada teve o impacto que este está a ter, quem diria.
1: Sabes porquê? Por causa da cola?
2: Pois, exato. Colou bem. Eu já fiz coisas tão importantes. Quer dizer, tão importantes também, calma. E de repente foram os cromos. Agora toda a gente, os cromos, tens cromos. Só quando é que se vende a caderneta? Não sei.
0: Que chatice, não é? Quantos cromos repetidos tens?
2: Tenho uns 60 por aí.
0: 60 repetidos? Não, porque eu não tenho para a troca, amigo. Mas quantos é que já tens colados na caderneta, sabes?
2: Eu não sei de cor o número, mas eu estou a pôr isto no Excel e sei que estou em 33%. Um Excel.
1: É como eu. O teu pai é 33% da coleção.
2: Sim. Atenção, não fui eu que fiz o Excel. Eu tirei da internet.
1: Eu faço o meu.
2: Tirei
1: eu faço
2: do Reddit.
0: É que imagina, este é o homem, o Daniel Leitão,
1: Excel
0: é
2: faz muito bem.
1: Neste momento tenho 319 cromos, faltam-me 661. Tenho 32,55% da coleção feita.
2: Eu acho que já vou com 33, qual é a coisa?
1: Tenho. Chama-se Lista Mundial 26, Daniel.
2: Claro, então faz sentido. E mais, a Renascença tem um Excel só para trocas. Esse foi feito por mim. Está na nossa drive do...
0: Interna,
2: exatamente.
0: Ah, ok, ou seja, quem nos está a ouvir não pode ter acesso a esse Excel.
2: Não pode,
1: é uma coisa interna.
2: Mas manda a lista por correio para aqui.
0: Exatamente, 6:16 aí a chegar, já a seguir, é a Bola Branca com o André Maia.
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0: O prometido é devido, portanto vamos lá, é a Bola Branca com o André Maia. Boa tarde, o que é que há a destacar?
2: Rosa é a cor da moda e Afonso Eulálio continua a vesti-la em Itália. O Sporting está perto de garantir Gabriel Silva, o Speedy Gonzalez do campeonato, e ainda entrevista exclusiva Bola Branca ao selecionador nacional de handball.
0: Está no ar a Bola Branca com o André Maia.
2: Boa tarde, o rosa continua a ficar-lhe muito bem. Afonso Eulálio mantém a camisola rosa de líder no Giro de Itália. Na sexta etapa da volta italiana em bicicleta, o ciclista português cruzou a meta no lugar 41, mantém a vantagem na liderança da geral. São 2 minutos e 51 segundos à frente de Igor Arrieta, da Emirates, e 6 minutos e 22 segundos de vantagem para o grande favorito Jonas Vingegaard, da Visma Lisa Bike. A etapa foi muito tranquila para o ciclista da Figueira da Foz. O mesmo já não podem dizer António Morgado e também Nelson Oliveira, outros dois ciclistas portugueses que caíram durante a etapa. A caminho de Alvalade, dia todo à velocidade, o Speedy Gonzalez do nosso campeonato está muito perto de ser o jogador do Sporting. Falo de Gabriel Silva, extremo do Santa Clara e o jogador mais rápido do mundo na época passada. Apesar do ponto forte ser a corrida, que o conhece, grande que está pronto para dar o salto, é o que diz a Bola Branca, João Pereira, adjunto do treinador Vasco Matos, que deixou a equipa açoriana em janeiro.
5: Uma grande preponderância na equipa e depois coletivamente também tem crescido muito. Acho que é um bom desafio para ele, um desafio diferente, onde vai-se ter que superar, mas sinto que ele pode dar uma boa resposta e ser uma agradável surpresa.
2: Declarações de João Pereira. A imprensa desportiva nacional diz que as negociações entre Santa Clara e Sporting estão bem encaminhadas. João Pereira não tem dúvidas. O antigo adjunto de Vasco Matos diz que os Leões precisam de um jogador assim e que não há ninguém parecido no plantel.
5: No Sporting não existe extremos tanto com as características do Gabriel. O Gabriel é muito rápido, mesmo muito rápido. Depois é um jogador que em termos físicos, além da potência dele, ele é muito forte fisicamente, ele é um atleta e ele pode trazer um bocadinho isso ao Sporting, a verticalidade que ele tem, o ataque ao espaço.
2: Mas nenhuma dessas características se aproximam da velocidade do brasileiro de 24 anos. No ano passado ultrapassou os 40 km por hora, um recorde mundial feito no jogo contra o Famalicão em maio de 2025. Se há quem não acredite, João Pereira viu para crer.
5: Vai ter muitas pessoas a duvidarem que ele tinha chegado àquela velocidade. Mas é, o Gabriel tem uma capacidade de aceleração muito, muito grande, e mesmo nos treinos, se ele tiver espaço para correr, ele é menos muito rápido. Sempre foi uma coisa, tanto em treino como em jogo, que ele demonstrou. Agora, o ano passado, como ele bateu aquele recorde, mesmo em termos mundiais, acho que na altura foi considerado o jogador mais rápido do mundo, foi destaque por causa disso, mas é uma coisa que nos últimos anos ele tem sempre apresentado.
2: João Pereira, treinador adjunto de Vasco Matos no Santa Clara, orientou Gabriel Silva nas últimas três épocas. Gabriel Silva pode estar agora a caminho, e depressa, de Alvalade. Ganhar o campeonato pelo Porto foi uma coisa de malucos. A frase é dita de bom tom e é por Rodrigo Mora. O jovem diamante azul e branco deu uma entrevista a um dos patrocinadores dos Dragões. Agora, um ano ainda mais maluco só será possível se cumprir outro sonho, que é estar no Mundial.
4: Acho que a seleção mundial é o meu próximo sonho e objetivo, e acho que era um sonho a dobrar, porque ter conquistado a Liga pelo Porto já foi uma coisa de malucos. Acho que agora ir ao Mundial era tudo o que eu queria. Acho que era um ano a acabar da melhor forma, e é isso, vamos ver. Estou a continuar a dar o meu máximo e esperamos para a convocatória.
2: Rodrigo Mora, ainda com a cabeça na festa sobre o título do Futebol Clube do Porto, diz quais foram as chaves para o sucesso.
4: A união da equipa, acho que era algo diferente, acho que algo bonito de se ver, e isso nos jogos acho que se refletia, e foi assim do primeiro ao último jogo. E acho que também outro pilar desta conquista acho que foi a estrutura, que também acho que acertou muito nas contratações que fez.
2: Rodrigo Mora, já campeão nacional aos 19 anos, é também aos 19 de maio que vai saber se é ou não convocado para o Mundial 2026. É já na próxima terça-feira que Roberto Martínez anuncia os 26 jogadores escolhidos. Ainda no Porto, atenção que os aliados vão parar. A Câmara Municipal da Invicta explicou hoje quais os constrangimentos na circulação por causa da Festa dos Dragões. Destaque para a Praça General Humberto Delgado, onde já não se pode estacionar nem parar, e vai ser assim até domingo. Não se pode circular nessa praça também entre sexta e a uma da tarde de domingo. Sendo que o título do Porto não vai só parar o trânsito. Depois do jogo contra o Santa Clara, o plantel azul e branco vai fazer uma viagem de barco até à Ribeira. Tem a lista completa dos constrangimentos no site da Renascença. Em entrevista à Bola Branca, Paulo Jorge Pereira, selecionador nacional de handball, quer continuar a dividir-se em dois. Já com acordo para renovar, conseguiu o triplete na Roménia pelo Dinamo de Bucareste. Em entrevista com a Renascença, o técnico confessa que tem vontade de continuar a acumular funções.
6: Eu vou arriscar mais um ano a acumular uma seleção e um clube, porque não ganhamos aquilo que ganha um treinador de futebol. E quando nos surge a oportunidade de poder consolidar um pouco em termos financeiros a vida das nossas famílias, pois nós aproveitamos. Estou consciente dos riscos. Recentemente eu comecei outra vez a ter vómitos a olhar para o computador, não é? Nós em Portugal, eu sei que há muita gente que tem consciência daquilo que faz o treinador para preparar uma competição e um jogo, e para preparar a equipa para poder render ao máximo. Mas eu sei que a maior parte das pessoas não tem ideia nenhuma do que é que nós fazemos.
2: Mais um ano a acumular, mas em 2028 Portugal volta aos grandes palcos para jogar em casa, uma fase final do Europeu. Nessa equipa ainda devem estar duas das maiores figuras, Martim e Francisco Costa, mas que não são a equipa inteira.
6: Eu recuso completamente essa questão da Costa ou de Penedes. Claro, quando eles estão, o nosso rendimento ainda pode ser maior, não é? Eles fazem coisas de outro mundo a jogar handball. Há sempre alguns atletas que em determinados momentos que se destacam mais do que outros, mas não dependemos de ninguém, nem do treinador.
2: Paulo Jorge Pereira, que quer mais, o selecionador português, entrevista do jornalista Carlos Calaveiras, que pode ler na íntegra em rr.pt. E quinta-feira é sinónimo de jogo de palavra, programa da Renascença, de entrevistas de Rui Miguel Tovar. Ora, o convidado desta semana é Tozé Marreco, uma conversa em que o técnico recorda, por exemplo, os tempos de chuteiras calçadas, mas também, por exemplo, a saída do comando técnico do Gil Vicente há apenas dois dias do primeiro jogo oficial da época.
7: O jogo com o Porto estava totalmente preparado. Como íamos atacar, o que é que íamos defender, obviamente, como íamos defender. O 11 também praticamente definido. Portanto, como deves imaginar, custou muito.
2: Um excerto do Jogo de Palavra de Rui Miguel Tovar com Tozé Marreco. Episódio desta semana já nas plataformas de podcast e também em rr.pt. É por lá que tem sempre todas as notícias de desporto, já sabem, rr.pt, e também na secção da Bola Branca. Ora, Inês, Daniel, bom takeaway para vocês. Depois mandem a vossa lista de repetidos dos cromos, já sabem. Não prometo voltar amanhã. Um abraço.
0: Fica-te mal, André Maia, fica-te mal. 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
0: 6h24 na Renascença.
1: Foi um Inception.
0: Foi um Inception. Apeteceu-me imenso. Estava a dizer, liga o microfone ao mesmo tempo. Bem, vamos àquilo que interessa. Até com o Oi no Ar, comigo Inês Nogueira e Daniel Leitão. E nem de propósito, faltam 5 minutos para as 6h30. O que é que isto quer dizer? Pergunta para queijinho.
1: Quer dizer que...
0: Que? Ai, um momento de espanso no ar.
1: Não, diz lá, vá.
0: Não, pera, agora fiquei com outra pergunta na cabeça, um asterisco aqui pendurado. Jogavas Trivial Pursuit?
1: Jogava.
0: Pronto.
1: Tu não?
0: Sim, claro, por isso é que disse que pergunta para queijinho.
1: Então olha, vou-te fazer uma pergunta também, posso?
0: Diz.
1: Quando anda tudo às turras, com manias, tendências e conversas insuportáveis, quem é que trata do assunto?
0: És tu?
1: Não, é a tia Uli.
0: Ah... Ok.
1: Apanhei-te agora nisso.
0: Apanhaste totalmente. Bem, já vamos perceber isto melhor?
1: Vamos.
0: Ok. Aí a chegar Mark Amber e também o Seja O Que Tu Quiser.
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0: boa viagem com este takeaway da Renascença e está na hora, não é?
1: Diz vamos lá? Sim, sim, de que horas são isto? É até agora, é agora.
0: Já está com 2 minutos de atraso.
2: Estou sozinho, venho que vier, tenho a Renascença, então seja o que Deus quiser.
0: Ai, seja mesmo o que Deus quiser, que eu não faço ideia do
1: que é verdade. A edição de hoje do Seja o que Deus Quiser é um convite. Um convite para uma viagem.
0: Ah.
1: Uma viagem onde não precisam de levar mala, nem roupa, nem pertences.
0: Não dá para mim, então.
1: Não?
0: Não. Calma, não compro essa.
1: Calma, não negues à partida, não negues à partida. Precisas apenas de uma mente aberta. Aberta, quer dizer, aberta talvez não chegue. É melhor ter a mente escancarada. Venham comigo conhecer uma irmã. Irmã de quem? Isso eu não sei. Mas é este o nome com que ela se apresenta nas redes sociais. Irmã Lúcida.
0: Ah, não é Lúcia, é Lúcida.
1: Não,
0: mesmo.
1: Lúcida. Temo que não, mas para que temo que não, que não seja Lúcida. Mas para tirarmos as dúvidas, o melhor é deixarmos que ela se apresente.
3: Olá, decidi fazer este vídeo em português para vos contar a minha história e como nasceu a Irmã Lúcida.
1: É exatamente isso que queremos saber, irmã. Quer dizer, assim fica estranho. É exatamente isso que queremos saber, senhora Lúcida. Calma, não melhorou.
0: Não,
1: não melhorou para nós. Bom, enfim, já é uma sorte que este conteúdo seja em português, porque quase todos os que ela faz são em inglês. Por isso, sem mais demoras, vamos lá saber a história desta mana.
3: Tudo começou quando a linguagem da luz apareceu na minha vida de forma completamente inesperada. Recebi então os primeiros códigos de cura e desde aí foram meses de tomadas de consciência até ser iniciada para canalizar a minha própria linguagem.
0: Percebeste?
1: É assim, eu sabia que isso ia ser puxado, mas não esperava que fosse um caso assim tão grave. Linguagem da luz, mas qual linguagem? O kilowatt? Não sei. Códigos de cura, o que é isso? É uma espécie de um PIN? Será que também há PUC? O PUC da...
0: Às tantas.

0: Tomadas de consciência. Pelo que estou a ouvir até agora, muita coisa pode ter sido tomada. Chá, café, torradas. Agora, consciência, tenho sérias dúvidas. E esse nome, Irmã Lúcida, vem de onde? Como é que surge?
1: O nome Irmã Lúcida surgiu durante uma meditação, pouco depois dessa iniciação.
0: Ok, foi durante uma meditação. Nem era preciso meditar muito para chegar a este nome. Bastava pensar num trocadilho e depois passar numa banca de recordações de Fátima que vendesse artigos da Irmã Lúcia. Eu até acho engraçado, por acaso. Comprovei que ela se dedica mais assim à espiritualidade e tal. Irmã Lúcia, pronto, tem piada, sim, de facto, tem piada. Aliás, o nome só faz sentido se for para qualquer coisa relacionada com isto de meditação e similares.
1: Na altura, até pensei que seria um projeto musical. E foi aí que criei a página. Mas acabei por deixá-la em stand-by porque ainda não compreendia qual o estilo do projeto. Até que há pouco tempo, numa leitura akáshica com a minha irmã galáctica, Cláudia, percebi que este nome tinha um propósito maior. Ser o portal através do qual eu partilho as minhas canalizações com o mundo.
2: Tu não estás a par. Não estás preparado para o que eu te vou dizer agora. A Irmã Lúcida deve ser familiar do David Carreira. Porque o David Carreira passa a vida a dizer que é galáctico.
0: Boa, pá. Não estava a ver a vida. Sabes que eu durante uns segundos estive a pensar.
2: Bem,
0: ela é minha vizinha.
2: Não.
0: Com Catana, esta conversa deu aqui uma guinada de 180 graus. Portanto, ao princípio ela achava que isto seria um bom nome para um projeto musical. Depois foi fazer uma leitura akáshica, que sabes o que é?
2: Não.
0: Basicamente é uma prática espiritual e terapêutica que acede a um arquivo cósmico e energético que contém todas as experiências, pensamentos e emoções de uma alma ao longo de vidas passadas, presentes e futuras.
2: Foste ao GPT?
0: Claro.
2: Ah.
0: E assim sendo, isto não é um projeto musical. É um nome com um propósito maior. É um portal para ela partilhar as suas canalizações com o mundo. Primeiro, não creio que haja alguém interessado nas tuas canalizações, irmã. Está bem? Segundo, queres partilhar as tuas canalizações? Contacta um especialista. Um gastroenterologista ou assim, não é? Tipo, uma coisa é certa. A Irmã Lúcida não é muito boa em interpretação de meditações. E ao que parece, também não é uma de nós.
1: Ao longo deste caminho, descobri que sou uma semente estelar de Andrómeda.
0: Ela é uma semente estelar de Andrómeda.
2: Isto vai piorar muito mais, não
0: é? A galáxia... O que é Andrómeda? É a galáxia espiral mais próxima da Via Láctea. Galáctica.
2: Galáctica
0: também. Juro que não percebo. Para mim foi uma dor de cabeça descobrir que área queria seguir no secundário, né? Se queria ir para ciências, humanidades ou artes. Depois decidi que curso é que vou tirar, que profissão eu gostava de ter. Aqui a Mana Lúcida meditou uma vez e percebeu logo que era uma semente estelar de Andrómeda. Eu não percebo isto. Ou eu não percebo nada disto, ou não sei. Eu sei é que ela hoje já guia e ajuda outros Andrómedas a libertarem-se do apego.
1: Hoje vamos nos libertar de todo o apego a tudo aquilo que já não serve o nosso propósito, o propósito da nossa alma. E eu vou, para isso, trabalhar com os pleidianos e com uma ferramenta muito especial, que é um bastão pleidiano também.
0: Se é que me entendes. Bom, estão a ver, apego é mau. Só devemos manter o que é bom para o nosso propósito. E para nos libertar...
2: Mas isso é a regra básica,
0: certo?
2: Ou não?
0: Okay. Mas para nos libertar desta maldição do apego, a Irmã Lúcida vai contar com a ajuda dos pleidianos. Quem são os pleidianos, Inês?
2: Não sei, não faço ideia.
0: Novamente, segundo o ChatGPT, são alienígenas.
2: Está tudo estranho.
0: Eu não consigo dizer tudo.
2: Espera, deixa-me dar.
0: Alienígenas. Nórdicos. São extraterrestres humanoides que supostamente vêm das Pleiades e que se assemelham aos nórdicos escandinavos. São descritos como sendo altos,
2: olha,
0: cerca
2: tu.
0: De 2 metros, podia ser eu. Longos cabelos loiros, não podia ser eu. Olhos azuis,
2: também
0: muito
2: não.
0: Menos. E pele clara, também não. Para este ritual, a nossa mana Andrómeda favorita vai usar uma ferramenta deles, que é o bastão pleidiano. Eu sei que sou uma coisa ordinária.
2: Varinha de condão?
0: Não, já vais perceber. Parece uma coisa ordinária, não parece assim o bastão pleidiano. Enfim, mas avancemos. Este ritual começa assim.
1: Anhoia taria uia iacario tutu suruia tututu yatoko toko toko toko taria tatoko tia uaio shuto.
2: Eu podia dizer que isto até podia ser, sei lá, tipo um mantra
0: não.
2: Do yoga.
0: Sabes
2: do,
0: o que
2: assim.
0: Não, não, isto parece.
2: Mas isto
0: não,
2: é uma
0: não é do
2: estranha.
0: Teu tempo, Inês, mas havia uns desenhos animais que eram os amigos do Gaspar.
2: Huh.
0: E havia um manjerico que falava assim: Aceito. Podia ser isto, mas não. Aquele pelinho que ouviram é o tal bastão pleidiano. Poderoso, não achaste? Aquele
2: super.
0: Fica ali...
2: Ficou-me na cabeça.
0: É verdade. Mas calma, porque temos ancor do bastão.
1: Alienígena,
2: de facto.
3: Toco de areia.

0: Quem acabou de ligar o carro neste instante está do género. O que é que está a acontecer?
1: Não se assuste, não se assuste. Isto é normal. Quer dizer, não é normal, mas isto tem uma explicação. Agora com isto, com mais atenção, eu percebo que a Irmã Lúcida tenha feito confusão. Isto, de facto, parece ser um projeto musical, não é?
0: Claro.
1: Só que é interpretado por seres da tua galáxia.
0: Os seres galácticos.
1: Galácticos, exatamente, de outra galáxia. Humanos é que não parece ser de certeza. Eu iria até mais longe. Isto não parece um ritual para nos livrar do apego. Mais parece um projeto musical ou então uma cena escaldante de um filme erótico realizado por uma tribo indígena. Ora, repara.
0: Eu não tenho palavras.
1: Como quem diz, vai, anda aqui, agora agarra-me de força. Eu estou mais convencido que o cenário é o filme, juro que sim. Parece-me haver muita luxúria na voz desta Andrómeda. Mas o que eu acho estranho é que depois estes rituais são todos muito parecidos. Este que ouvimos era para o desapego, não é? O que vamos ouvir agora é para largar o controle dos resultados, rendição total e viver em confiança e em verdade.
0: Não
1: só não tem o plim. Em compensação, tem uma galinha lá atrás em bolsa no momento, juro.
0: Será que isto não é um casting para fazer de Mandalorian? Não, uma coisa assim,
1: não,
0: de Star Wars?
1: Acho não. Ao mesmo tempo, é esse exercício para aquecer a voz.
0: Não é?
1: Ela, na verdade, parece é um trompetista que se esqueceu de um instrumento em casa. Bom, a pensar na saúde mental de todos nós, mas também para não ter a comunidade de Andrómedas atrás de mim, nem sofremos um vigoroso ataque bélico por parte dos pleidianos, o melhor, digo eu, é ficamos por aqui. Até amanhã e que seja o que Deus quiser.
0: Eu gostava só de dizer para quem nos está a ouvir nesta altura que o que me estava ainda a dar mais graça no meio disto tudo era olhar através do vidro que existe no nosso estúdio e ver o nosso produtor João Duarte a rir-se e a fazer com cada careta a reagir a isto que estava a acabar comigo. Portanto, foi uma das melhores partes deste Seja o que Deus quiser, foi ver reações ao vivo do nosso produtor João Duarte.
1: É verdade, é sempre um ânimo.
0: É sempre um ânimo. Bem, boa viagem com a Renascença e também com este takeaway. E como não poderíamos estar sozinhos, Pedro Brunhosa, para ouvir agora.
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0: 14 minutos para as 7 da tarde, à altura de sabermos se o trânsito melhorou ou não, Oscar.
1: Mantém-se as dificuldades no IC2, em direção a Lisboa, acidentes junto à saída para Acril, ainda com corte total de trânsito, a alternativa é sair para Acril. Acril, em direção a Sacavém, tem um acidente no Senhor Roubado, com lentidão desde Alfragide. Em IC19 para Sintra, com demora entre Alfragide e Amadora, ponto 25 de Abril para Almada, paragens a partir de Sete Rios. No Porto Vici para a Rábida, trânsito lento entre Bom Joia e A3, mais à frente entre Perlada e a Ponte, sentido contrário a abrandamentos desde a Furada. A EP com paragens nos dois sentidos, A3 com demora desde o Nó da A4 para a Vici. Boa viagem.
0: Obrigada, Oscar. E quanto ao tempo para amanhã, Daniel?
2: Olha, pois que se prevê período de céu muito nublado.
0: Ai, não me diga.
2: É verdade.
0: Ai,
2: água, seis fracos e uma pequena descida de temperatura máxima. As temperaturas, essas, as máximas, entenda-se, vão chegar aos 17 graus em Lisboa, 18 em Ponta Delgada, 20 no Porto, 21 no Funchal e 25 em Faro.
0: Ah! Agora, vamos àquilo que interessa, porque, de facto, se anda tudo às turras, com manias, com tendências e conversas insuportáveis, a Tia Bli trata do assunto à quinta-feira, às 9:15, nas 3 da manhã, não é?
2: É que não há pachorra.
0: Não há.
2: Há sempre uma nova sessão de bom senso que nos diz que as pessoas têm que se acalmar imediatamente. E que seria de nós se não fosse assim, não é? 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
0: Só poderia ser assim, não é? Boa viagem com a Renascença e com este takeaway que não tarda, está de saída. E a chegar Sónia Santos também para ficar consigo, mas para já, há esta, Simply Red, para ouvir bem alto e no carro.

0: De boa viagem com a Renascença e também com este takeaway que está prestes a abandoná-lo, mas por bons motivos, porque já cá está a Sónia Santos.
1: É verdade, uma Sónia Santos estafada, esgotada. Hoje o trabalho cortou-me o dia.
0: Tu não me digas, calma. Hoje é quinta-feira, ainda não é sexta. O que é que se está a passar, Sónia?
1: Opa, porque estou nas mudanças, como tu sabes. Inês, o Daniel ainda não sabia, porque na altura, quando nós falámos, não estava
2: isso
1: cá.
2: Isto é aquele festival muito conhecido.
1: Não, isso é os andanças.
2: Ah, andanças, desculpa.
0: Tu estás mesmo nas mudanças.
1: 8 da manhã, sábado, querem lá estar? Vem para.
2: Até não quero. Eu não quero.
0: Olha,
2: não,
0: eu vou. Sábado.
2: Eu vou porque eu tenho uma coisa que já partilho com vocês, que é. Eu giro uma página do Instagram que se chama Velhos a Ver Mudanças. Há uma que é velhos a ver as obras e eu faço uma que é velhos a ver as mudanças. E eu vou para lá e vejo-te só a fazer mudanças. Estou lá, sabes? Assim, junto,
1: não
2: às,
1: vale, Daniel,
2: junto ao portão, às grades.
1: Não, não, não. Ainda por cima tens bom corpicho.
2: Pois,
1: pois
2: é um bom grupinho, mas é para mim.
0: Não, mas sábado às 8, como é que eu tenho de explicar? Estarei a dormir, Sónia.
1: Pois,
0: se conseguir ali uma horinha mais tarde, isso não é motivo.
2: Isto não é motivo.
0: Porque, olha,
2: eu é que não
0: que
2: posso,
0: fala.
2: Tenho filhos e tenho futebol dos miúdos.
1: Nestas alturas os amigos desaparecem, não sei o que é que acontece.
0: É assim que se vê, não é?
1: É assim que se vê.
0: A verdade é mesmo esta. Bem, mas desejamos toda a sorte do mundo. Tenho vários contatos se quiseres.
2: Então, que não se perca nenhum parafuso daquele armário que tens lá em casa.
0: Pelo amor de Deus. Bem, é com Sónia Santos que vai ficar. Nós estamos de regresso amanhã às 4. Para já, a Adele com esta Someone Like You. Beijinhos e até amanhã.
2: Até amanhã.

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22: 7:06 nos Açores. Notícias na Renascença. A edição é do Miguel Coelho. Miguel, boa tarde.
23: Olá, Sónia, boa tarde.
22: Quais são os destaques, Miguel?
23: Automóvel colhido por um comboio na zona de Portimão. Há a registar uma vítima mortal e 4 feridos. Paulo Rainha Mateus é o novo presidente da Agência para a Gestão Integrada de Fogos Rurais.
22: Estas e outras notícias agora na Renascença com Miguel Coelho.
23: Um morto e 4 feridos no abalroamento de um automóvel por um comboio em Portimão, ao que apurou a Renascença, junto de fonte da Proteção Civil de Faro. O acidente deu-se na zona de Figueira, na freguesia da Michelheira Grande. As vítimas seguiam dentro do carro. A circulação ferroviária está interrompida entre Portimão e Lagos, sendo que este foi um acidente que ocorreu cerca das 6:30 da tarde. Pormenores que estamos também a desenvolver em rr.pt. O Governo nomeou para Presidente da Agência para a Gestão Integrada de Fogos Rurais Paulo Rainha Mateus, atualmente vogal deste organismo. Anúncio feito pelo Ministério da Agricultura e do Mar surge depois de ter apresentado a demissão o atual Presidente da AGIF, Tiago Oliveira, que invocou razões pessoais. Vai deixar o cargo no próximo sábado, dia, por sinal, em que se inicia o primeiro reforço de meios de combate a incêndios. Tiago Oliveira lidera a AGIF desde 2017, tendo sido escolhido pelo antigo Primeiro-Ministro António Costa para criar no país um sistema para coordenar, planear e avaliar os fogos rurais, com foco na prevenção depois dos incêndios desse ano de 2017. Durante o governo socialista, a AGIF esteve na tutela do Primeiro-Ministro, passando para o Ministério da Agricultura com o governo da AD e tem sido alvo de críticas de algumas organizações do setor, como a Liga dos Bombeiros Portugueses. A Renascença tentou ao longo do dia, sem sucesso, ouvir Tiago Oliveira. Depois do fracasso das negociações na Concertação Social, o governo aprovou hoje a proposta de revisão da lei laboral que vai levar à Assembleia da República. Na conferência de imprensa após o Conselho de Ministros, a Ministra do Trabalho explicou que mantém e alarga a não reintegração dos trabalhadores despedidos ilicitamente a todas as empresas e sobe a indenização. Rosário Palma Ramalho disse também que são alargados os prazos dos contratos a termo. Insistiu no banco de horas e recuperou a ideia dos 2 dias de férias a mais como faltas injustificadas.
0: O trabalhador pode juntar às suas férias um dia imediatamente após, um dia imediatamente antes, 2 dias antes ou 2 dias após, portanto, 2 dias. A razão dos 2 dias, da minha referência aos 2 dias, que foi perguntado por si, é esta. Portanto, trata-se de permitir alargar a ausência associada às férias, embora estes 2 dias contem como falta justificada e não como férias.
23: Entre outras propostas, o Governo leva ainda ao Parlamento o alargamento do alcance dos serviços mínimos nas greves e mantém o fim da proibição do outsourcing após despedimentos. Nas palavras da Ministra, o processo de revisão da lei laboral ainda vai a meio do jogo. A proposta segue nos próximos dias para a Assembleia. Os trabalhadores da Lusa vão cumprir um dia de greve na próxima semana em protesto contra a revisão dos estatutos da agência. À Renascença, Pedro Sousa Pereira, representante da Comissão de Trabalhadores, diz que está em causa a autonomia do jornalismo, uma vez que entre as mudanças está a criação de um órgão de supervisão da agência com um cariz político.
1: O órgão que é proposto para a Lusa é opaco e é constituído sobretudo por entidades políticas e nada mais. Não estão representados nem confissões religiosas, nem a academia, nem sindicatos, nem o patronato, enfim, é constituído pelos governos regionais da Madeira dos Açores, por elementos apontados pelo governo, por 3 elementos que hão de ser, caso isto vinha pelo próprio Parlamento. Portanto, é um órgão eminentemente político.
23: A greve está marcada para o próximo dia 20, quarta-feira. Nesse dia, os trabalhadores da Lusa farão também uma manifestação frente à Assembleia da República. A má gestão do dossiê Taiwan pode levar a um conflito entre Estados Unidos e China. O aviso foi feito hoje a Donald Trump pelo presidente chinês Xi Jinping. De acordo com a televisão estatal chinesa, foi o momento mais tenso do encontro desta manhã em Pequim. Já em comunicado, o Ministério Chinês dos Negócios Estrangeiros elogia o que diz ser um novo posicionamento nas relações entre os dois países, esperando um clima de cooperação com competição moderada entre ambas as potências. A visita de Trump a Pequim termina amanhã.
3: E a entrevista à Renascença, Cavaco Silva também fala de Donald Trump, defende que a Europa não deve acobardar-se perante o presidente dos Estados Unidos, Miguel.
23: Sim, o antigo presidente da República deixou um recado aos líderes europeus. Diz Cavaco Silva que nunca imaginou que os Estados Unidos pudessem vir a ser liderados por uma figura como Donald Trump, sublinhando que não é de confiança.
4: Temos nos Estados Unidos, como se sabe, um presidente não confiável para a Europa, mas a Europa não deve acobardar-se perante as exigências do presidente Trump. Eu nunca imaginei que pudéssemos viver num mundo um presidente norte-americano com o perfil do presidente Trump. Portanto, a Europa tem que adaptar-se a esta nova situação.
23: Nesta entrevista, conduzida por Pedro Mesquita, o antigo presidente defende ainda que a Europa deve reduzir a dependência dos Estados Unidos em matéria de defesa. É uma entrevista disponível na íntegra e em vídeo no site da Renascença. Nesta edição das 7, temos agora a habitual análise de João César das Neves. Boa tarde.
24: Olá, boa tarde.
23: O que é que destaca dos vários conselhos deixados à Europa por Cavaco Silva nesta entrevista?
24: Bem, eu diria que ele está a apresentar uma visão bastante sensata, bastante contundente, não tem medo das palavras. para uma coisa que parece neste momento evidente, mas que os políticos têm sempre, no meio das confusões e dos equilíbrios do dia-a-dia, muita dificuldade em dizer. Cavaco Silva sempre habituou-nos a isto, não é? Quando ele intervém, intervém raramente, mas quando intervém é sempre uma novidade e chocalha tudo. E a razão tem a ver com isto, é que de facto ele vê longe, se já era assim quando estava no ativo e agora é com mais facilidade, digamos, na reforma, dizemos assim, e olha para o essencial. Eu diria que é isto que nós temos aqui, quer dizer, nas várias prisões, desde o comentário aos relatórios Draghi e outros relatórios, até à questão da defesa, ele põe o essencial em cima da mesa. E é extraordinário como este essencial, que devia ser óbvio, é de facto contundente. Quer dizer, as pessoas ficam surpreendidas quando ele diz uma coisa que, se pensarmos um bocadinho, não é assim uma descoberta inacreditável. É simplesmente,
23: mas o essencial,
24: a afirmação do importante.
23: É apontar justamente a forma como a Europa tem vindo a marcar passo e justamente também a necessidade de avançar em reformas estruturais também em Portugal.
24: Exatamente, esta entrevista também nos faz notar que, de facto, houve um tempo, e ele fala também desses líderes desse tempo, do tempo dele e de outras figuras, em que a Europa estava a marcar a situação internacional, estava numa dinâmica de expectativa, de ânsia, de vontade, de crescimento, e onde os cidadãos europeus se sentiam motivados por isso, que contrasta claramente com a situação atual. Talvez este chocalhar que vem de fora, que vem da China, que vem dos Estados Unidos, que nos vai pôr em causa tudo o que nós sabemos, seja aquilo que faltava para a Europa dar um salto em frente, mas tem que dar um salto em frente. E nós estamos a ver as dificuldades dentro e fora. Quer dizer, é importante, por exemplo, notar o drama em que está a Grã-Bretanha, desde que tomou a decisão de sair, também para fazer se chocalhava e ficou pior do que estava antes. É muito curioso que uma das graduadas, junto com Cavaco Silva, na primeira Ordem do Mérito da Europa, não é europeia, vem de fora da União Europeia, é uma ucraniana. Portanto, isto mostra a novidade destas coisas. Há dois polacos, que não é uma coisa também não é normal. Aqui, à volta deste fenómeno, há algo que nos chama ao essencial. E eu isto que esta entrevista confirma esse ponto. Nós temos que acertar duas ou três ideias muito simples, mas que são decisivas para o futuro.
23: Obrigado, João César das Neves, pela sua leitura também desta entrevista, Sónia, que está disponível, como referi, em rr.pt, e em que Cavaco Silva se refere muito em particular à situação da Europa, mas olha também para Portugal e aquilo que, segundo o antigo Primeiro-Ministro e antigo Presidente da República, é necessário para fazer o país crescer mais e aproximar-se das nações mais ricas.
3: A consultar então em rr.pt, o site da Renascença. Temos Chris Isaac, já se faz.
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3: Antes de ouvirmos Chris Isaac, assim é que é o Wicked Game, ouvimos o Oscar Daniel. Oscar, boa tarde.
7: Sem guitarra.
3: Mas com essa voz doce. Oh. Então diz-me, Oscar, como é que estamos?
7: Hora, segunda circular para Benfica, com paragens entre o relógio e o Campo Grande, sentido diverso entre a área comercial e o radar, e César Alfa para Sintra tem demora entre Alfragide e Amadora. Na ponte 25 de Abril para Almada, há um acidente junto ao viaduto, a provocar mais demora, paragens a partir de Sete Rios, Porto, Bessia para a Rábida, trânsito lento entre Bom Joia e A3, e mais à frente entre Francos e a ponte, sentido contrário, abrandamentos desde a Furada, a EP com paragens nos dois sentidos, a 3 tem demora desde a circunvalação para a BCI. Boa viagem.
3: Até já, Oscar. Tempo para amanhã, temos algumas nuvens, aguaceiros fracos no norte, desce a temperatura no norte e no centro, sobe no sul, máxima de 17 graus para Lisboa, 18 Ponta Delgada, 20 para o Porto, 21 para Funchal e 25 para Faro.
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3: É isso, estamos juntos até às 8:30. Boa viagem.

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0: Boa tarde, está com a Renascença, sempre, nunca igual, não tarda nada, seguidinhos. Bárbara Bandeira, Rod Stewart e também Benson Boone. 7h27, boa viagem.
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0: hoje na Renascença e já estamos com o Óscar Daniel para saber como é que está o trânsito a esta hora. Óscar.
1: Começamos por Lisboa, Sónia Santos. Temos a segunda circular em direção a Sacavém-Lico, com abrandamentos entre o Estádio da Luz e o Radar. No sentido contrário, apenas à passagem pelo Campo Grande. Abrandamentos também no IC19 em direção a Sintra, entre Alfragide e Amadora. Ponto 25 de Abril para Almada, com paragens a partir de Campo Lido. Ponto ao Porto, apenas a registar demora no final da A3 para a VCI. Boa viagem.
0: É tudo? É então, tudo. Oscar, bom regresso a casa. Obrigado. Boa viagem. Beijinho. Quanto tempo para amanhã, aliás? Temos algumas nuvens, aguaceiros fracos no norte, desta temperatura no norte e no centro e sobe no sul. Máxima de 17 graus para Lisboa, 18 para Ponta Delgada, 20 para o Porto, 21 para o Funchal e 25 graus para Faro. Faro será de resto assim a cidade, enfim, com a temperatura mais elevada. E depois temos Guarda com máxima de 13 graus.
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17: 8 horas 7 nos Açores. As notícias na Renascença. A edição é hoje do Alexandre Abrantes Neves. Olá, Alexandre, boa tarde.
18: Olá, Sónia, boa tarde.
17: Quais são os destaques?
18: Antivírus, 41 pessoas em vigilância nos Estados Unidos. Por cá, o governo recupera a ideia de mais 2 dias de férias como faltas justificadas na proposta de reforma laboral.
17: Vamos então às notícias com o Alexandre Abrantes Neves.
18: Uma pessoa morreu, outras 4 ficaram feridas na sequência de um acidente entre um carro e um comboio em Portimão. Segundo a Proteção Civil de Faro, o acidente deu-se na localidade de Figueira, na freguesia de Mexilhoeira Grande. As vítimas seguiam dentro do carro. A circulação ferroviária está interrompida na linha do Algarve, entre Lagos e Portimão, desde antes das 6 da tarde, a altura em que ocorreu o choque. Por esta altura decorre o transbordo dos passageiros. O governo recupera a ideia de 2 dias de férias como faltas justificadas na proposta de reforma laboral que aprovou hoje e que vai submeter ao Parlamento. Na conferência de imprensa, após o Conselho de Ministros, a Ministra do Trabalho explicou também que mantém o banco de horas individual, o alargamento dos serviços mínimos das greves e ainda a revogação total da proibição do outsourcing, uma medida que Maria do Rosário Palma Ramalho considera que não fazia sentido.
19: É revogada a proibição legal de as empresas recorrerem à prestação de serviços externos depois de fazerem um despedimento coletivo. E isso por uma razão muito simples. Esta proibição não tem qualquer paralelo na realidade europeia. Não há nenhum país da Europa que tenha esta proibição.
18: Nas palavras da Ministra do Trabalho, o processo de revisão da lei laboral ainda vai a meio do jogo. A proposta segue agora para o Parlamento. Os trabalhadores da Agência Lusa vão cumprir um dia de greve na quarta-feira da próxima semana, em protesto contra a revisão dos estatutos da agência. À Renascença, Pedro Sousa Pereira, representante da Comissão de Trabalhadores, diz que está em causa a autonomia do jornalismo com a proposta de criação de um órgão de supervisão da agência que, segundo diz, tem cariz político.
20: O órgão que é proposto para a Lusa é opaco e é constituído sobretudo por entidades políticas e nada mais. Não estão representados nem confissões religiosas, nem a academia, nem sindicatos, nem o patronato, enfim, é constituído pelos governos regionais da Madeira e dos Açores, por elementos apontados pelo governo, por 3 elementos que hão de ser, caso isto vingue, pelo próprio Parlamento. Portanto, é um órgão eminentemente político.
18: A greve está marcada para o próximo dia 20, quarta-feira. Nesse dia, os trabalhadores farão também uma manifestação em frente à Assembleia da República em Lisboa. Antivírus, 41 pessoas em vigilância pelas autoridades de saúde nos Estados Unidos. Em conferência de imprensa, o Centro Norte-Americano de Controlo de Doenças indicou esta tarde que se tratam de passageiros ou do navio MV Ondios, onde começou o surto, ou de voos, onde também seguiam casos positivos e sintomáticos. O CDC norte-americano sublinha não haver casos confirmados no país. Aconselha as pessoas em vigilância a manterem-se em casa e evitarem contactos pelo período de 42 dias, Sónia.
17: Até já, Alexandre.
18: Até
17: as
18: já.
17: Notícias com Alexandre Abrantes Neves. Claro que a informação está sempre a ser atualizada no site da Renascença e também na aplicação.
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17: Juntos até às 8h30. Boa viagem.

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Olha, amanhã a contar com algumas nuvens e aguaceiros fracos no norte. Desce a temperatura, no norte e no centro, e sobe no sul. Temos Faro a chegar aos 25 graus, Lisboa 17 máxima, Ponta Delgada 18, Porto 20 e Funchal 21.

0: 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Já a seguir a Tiago Bittencourt, Nem Tudo é Mágoa. 8:17, boa viagem.
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0: e a comunhão do Divino Espírito Santo estejam convosco.
1: Bendito seja Deus que nos reuniu no amor de Cristo.
0: Queridos peregrinos, irmãos e irmãs, sejam todos bem-vindos à oração do Santo Rosário, aqui na Capelinha das Aparições, neste lugar santo onde o céu visitou a terra e onde Nossa Senhora continua a nos chamar à oração, à conversão, à esperança. Saudamos também todos aqueles que nos acompanham através dos meios de comunicação social. Que essa oração alcance os corações cansados, os doentes, os peregrinos da esperança, aqueles que sofrem em silêncio e todos que necessitam da ternura de Deus. Hoje contemplaremos os mistérios luminosos da vida de Cristo e ao longo desta oração deixaremos ecoar algumas palavras pronunciadas ontem aqui em Fátima pelo Patriarca de Lisboa, Dom Rui Valério, durante a missa internacional deste mês de maio. Algumas palavras do Patriarca. Não basta admirar Fátima, é preciso viver Fátima. Não basta acender uma vela, é preciso tornar-se luz. Fátima não é um ponto de chegada, Fátima é um ponto de envio. Maria não é somente uma recordação do passado, ela é o anúncio de que Deus continua presente na história humana, continua a visitar o seu povo, continua a falar ao coração dos homens e das mulheres. Fátima nasceu da contemplação. Três crianças levantaram os olhos e deixaram-se alcançar pela luz de Deus. Também nós, nesta tarde, queremos levantar os olhos para Deus e permitir que sua luz toque aquilo que em nós ainda é escuridão, medo ou tristeza. Primeiro mistério luminoso, o batismo de Jesus no Jordão. O Evangelho de São Mateus. Depois de batizado, Jesus saiu logo da água, então o céu abriu-se. No Jordão, o céu abre-se sobre Jesus. Também em Fátima, o céu abriu-se para a humanidade. Toda a verdadeira experiência cristã começa assim. Quando o homem deixa de olhar apenas para si e se deixa alcançar pela luz de Deus. Rezemos para que o nosso coração permaneça aberto à luz do Espírito Santo e para que nunca percamos a graça do nosso batismo. Pai nosso que estais no céu, santificado seja o vosso nome, venha a nós o vosso reino, seja feita a vossa vontade, assim na terra como no céu.
1: O pão nosso de cada dia nos dai hoje, perdoai-nos as nossas ofensas, assim como nós perdoamos a quem nos tem ofendido, e não nos deixeis cair em tentação, mas livrai-nos do mal. Ave Maria, cheia de graça, o Senhor é convosco. Bendita sois vós entre as mulheres, bendito é o fruto do vosso ventre, Jesus. Ave Maria, cheia de graça, o Senhor é convosco. Bendita sois vós entre as mulheres. Bendito é o fruto do vosso ventre, Jesus. Ave Maria, cheia de graça, o Senhor é convosco. Bendita sois vós entre as mulheres. Bendito é o fruto do vosso ventre, Jesus. Ave Maria, cheia de graça, o Senhor é convosco. Bendita sois vós entre as mulheres. Bendito é o fruto do vosso ventre, Jesus. Ave Maria, cheia de graça, o Senhor é convosco. Bendita sois vós entre as mulheres. Bendito é o fruto do vosso ventre, Jesus. Ave Maria, cheia de graça, o Senhor é convosco. Bendita sois vós entre as mulheres. E bendito é o fruto do vosso ventre, Jesus. Ave Maria, cheia de graça, o Senhor é convosco. Bendita sois vós entre as mulheres. Bendito é o fruto do vosso ventre, Jesus. Ave Maria, cheia de graça, o Senhor é convosco. Bendita sois vós entre as mulheres. E bendito é o fruto do vosso ventre, Jesus. Santa Maria.

0: Ave Maria, cheia de graça, o Senhor é convosco. Bendita sois vós entre as mulheres, e bendito é o fruto do vosso ventre, Jesus. Ave Maria, cheia de graça, o Senhor é convosco. Bendita sois vós entre as mulheres. Bendito é o fruto do vosso ventre, Jesus.
1: Santa Maria, Mãe de Deus, rogai por nós, pecadores, agora e na hora da nossa morte. Amém. Glória ao Pai, ao Filho e ao Espírito Santo.
2: Como era no princípio, agora e sempre. Amém.
1: Ó Maria concebida sem pecado,
2: rogai por nós que recorremos a vós.
1: Ó meu Jesus, perdoai-nos, livrai-nos do fogo do inferno.
2: Levai as almas todas para o céu, principalmente as que mais precisam.

0: Segundo mistério luminoso, as bodas em Caná da Galileia, do Evangelho de São João, fazei tudo o que ele vos disser. Maria continua a conduzir os homens até Jesus. Ela vê a necessidade dos seus filhos e intercede por eles. Dizia o patriarca de Lisboa, Maria continua a visitar o seu povo. Em Caná, Maria transforma a preocupação em confiança. Em Fátima, ela continua a ensinar-nos a acreditar quando tudo parece faltar. Rezemos pelas famílias, pelos casais em dificuldade e por todos os que perderam a esperança.
1: Pai nosso, Pai, santificado seja o vosso nome. Venha a nós o vosso reino. Seja feita a vossa vontade, assim na terra como no céu.
0: O pão nosso de cada dia nos dai hoje. Perdoai-nos as nossas ofensas, assim como nós perdoamos a quem nos tem ofendido. E não nos deixeis cair em tentação, mas livrai-nos do mal. Amém.
2: Santa Maria, Mãe de Deus, rogai por nós, pecadores, agora e na hora da nossa morte. Amém.
1: Amém.
2: Santa Maria, Mãe de Deus, rogai por nós, pecadores, agora e na hora da nossa morte. Amém.
1: Ave Maria, cheia de graça, o Senhor é convosco. Bendita sois vós entre as mulheres, bendito é o fruto do vosso
2: ventre, Jesus. Santa Maria, Mãe de Deus, rogai por nós, pecadores, agora e na hora da nossa morte. Amém.
1: Ave Maria, cheia de graça, o Senhor é convosco. Bendita sois vós entre as mulheres,
2: Santa Maria, Mãe de Deus, rogai por nós, pecadores, agora e na hora da nossa morte. Amém.
1: Amém. Cheia de graça, Senhor, bendita sois vós entre as mulheres, bendito é o fruto do vosso ventre.
2: Santa Maria, Mãe de Deus, rogai por nós, pecadores, agora e na hora da nossa morte. Amém.
1: Amém. Cheia de graça,
2: Santa Maria, Mãe de Deus, rogai por nós, pecadores, agora e na hora da nossa morte. Amém.
1: Ave Maria, cheia de graça, Senhor, bendita sois vós entre as mulheres, bendito é o fruto do vosso ventre, Jesus.
2: Santa Maria, Mãe de Deus, rogai por nós, pecadores, agora e na hora da nossa morte. Amém.
1: Ave Maria, cheia de graça, Senhor, bendita sois vós entre as mulheres,
2: Santa Maria, Mãe de Deus, rogai por nós, pecadores, agora e na hora da nossa morte. Amém.
1: Ave Maria, cheia de graça, o Senhor é convosco. Bendita sois vós entre as mulheres, bendito é o fruto do vosso ventre, Jesus.
2: Santa Maria, Mãe de Deus, rogai por nós, pecadores, agora e na hora da nossa morte. Amém.
1: Ave Maria, cheia de graça, o Senhor é convosco. Bendita sois vós entre as mulheres,
2: Santa Maria, Mãe de Deus, rogai por nós, pecadores, agora e na hora da nossa morte. Amém.
1: Glória ao Pai, ao Filho e ao Espírito Santo.
0: Como era no princípio, agora e sempre. Amém. Rogai por nós que recorremos a vós. Levai as almas todas para o céu, principalmente as que mais precisarem.

0: Terceiro mistério luminoso, Jesus anuncia o reino de Deus e nos exorta à conversão. Do Evangelho de São Marcos, convertei-vos e acreditai no Evangelho. Jesus anuncia um reino de luz, de paz e de reconciliação. Dizia ainda Dom Rui Valério, partimos para levar esperança aos desanimados, reconciliação onde há divisão, paz onde há violência e luz onde há trevas. Fátima, envia-nos em missão. Não podemos guardar somente para nós a experiência da graça. Rezemos pelos povos em guerra, pelos que vivem sem esperança e por todos os que necessitam reencontrar o sentido da vida. Pai nosso que estais nos céus, santificado seja o vosso nome, venha a nós o vosso reino, seja feita a vossa vontade, assim na terra como no céu.
1: Ave Maria, cheia de graça, o Senhor é convosco. Bendita sois vós entre as mulheres. Bendito é o fruto do vosso ventre, Jesus. Ave Maria, cheia de graça, o Senhor é convosco. Bendita sois vós entre as mulheres. Bendito é o fruto do vosso ventre, Jesus. Ave Maria, cheia de graça, o Senhor é convosco. Bendita sois vós entre as mulheres. Bendito é o fruto do vosso ventre, Jesus. Ave Maria, cheia de graça, o Senhor é convosco. Bendita sois vós entre as mulheres. Bendito é o fruto do vosso ventre, Jesus. Ave Maria, cheia de graça, o Senhor é convosco. Bendita sois vós entre as mulheres. Bendito é o fruto do vosso ventre, Jesus. Ave Maria, cheia de graça, o Senhor é convosco. Bendita sois vós entre as mulheres. Bendito é o fruto do vosso ventre, Jesus. Ave Maria, cheia de graça, o Senhor é convosco. Bendita sois vós entre as mulheres. Bendito é o fruto do vosso ventre, Jesus. Ave Maria, cheia de graça, o Senhor é convosco. Bendita sois vós entre as mulheres. Bendito é o fruto do vosso ventre, Jesus. Ave Maria, cheia de graça, o Senhor é convosco. Bendita sois vós entre as mulheres. Bendito é o fruto do vosso ventre, Jesus. Ave Maria, cheia de graça, o Senhor é convosco. Bendita sois vós entre as mulheres. Bendito é o fruto do vosso ventre, Jesus.
0: Glória ao Pai, ao Filho e ao Espírito Santo. Ó Maria concebida sem pecado. Ó meu Jesus, perdoai-nos, livrai-nos do fogo do inferno.
2: Levai as almas todas para o céu, principalmente.

0: Quarto mistério luminoso, a transfiguração de nosso Senhor Jesus Cristo. Evangelho de São Lucas. Enquanto rezava, o aspecto do seu rosto tornou-se outro. Na montanha, os discípulos contemplam a luz de Cristo. Dizia ainda Dom Rui, quando o homem contempla a Deus, começa a ser salvo daquilo que é nele escuridão. Só Deus pode iluminar plenamente o coração humano. Só Deus pode curar as sombras da alma. Rezemos pelos jovens, pelos que estão perdidos interiormente e por todos os que procuram a luz de Deus. O pão nosso de cada dia nos dai hoje, perdoai-nos as nossas ofensas, assim como nós perdoamos a quem nos tem ofendido, e não nos deixeis cair em tentação, mas livrai-nos do mal. Amém.
1: Santa Maria, Mãe de Deus, rogai por nós, pecadores, agora e na hora da nossa morte. Amém.
2: Amém.
1: Santa Maria, Mãe de Deus, rogai por nós, pecadores, agora e na hora da nossa morte. Amém.
2: Amém.
1: Santa Maria, Mãe de Deus, rogai por nós, pecadores, agora e na hora da nossa morte. Amém.
2: Ave Maria, cheia de graça, o Senhor é convosco. Bendita sois vós entre as mulheres, bendito é o fruto do vosso ventre.
1: Santa Maria, Mãe de Deus, rogai por nós, pecadores, agora e na hora da nossa morte. Amém.
2: Ave Maria, cheia de graça, o Senhor é convosco. Bendita sois vós entre as mulheres.
1: Santa Maria, Mãe de Deus, rogai por nós, pecadores, agora e na hora da nossa morte. Amém.
2: Ave Maria, cheia de graça, o Senhor é convosco. Bendita sois vós entre as mulheres, bendito é o fruto do vosso ventre.
1: Santa Maria, Mãe de Deus, rogai por nós, pecadores, agora e na hora da nossa morte. Amém. Santa Maria, Mãe de Deus, rogai por nós, pecadores, agora e na hora da nossa morte. Amém.
2: Ave Maria, cheia de graça, o Senhor é convosco. Bendita sois vós entre as mulheres, bendito é o fruto do vosso ventre.
1: Santa Maria, Mãe de Deus, rogai por nós, pecadores, agora e na hora da nossa morte. Amém.
2: Ave Maria, cheia de graça, o Senhor é convosco. Bendita sois vós entre as mulheres,
1: Santa Maria, Mãe de Deus, rogai por nós, pecadores, agora e na hora da nossa morte. Amém.
2: Ave Maria, cheia de graça, o Senhor é convosco. Bendita sois vós entre as mulheres, bendito é o fruto do vosso ventre.
1: Santa Maria, Mãe de Deus, rogai por nós, pecadores, agora e na hora da nossa morte. Amém.
2: Glória ao Pai, ao Filho.
0: Como era no princípio, agora e sempre. Amém. Rogai por nós que recorremos a vós. Levai as almas todas para o céu, principalmente as que mais precisarem.

0: Quinto Mistério Luminoso, a instituição da Santíssima Eucaristia, do Evangelho de São Lucas. Isto é o meu corpo entregue por vós. Na Eucaristia, Jesus permanece conosco e faz de nós uma só família. Conclui Dom Rui Valério. A humanidade só encontrará paz quando descobrir novamente que é família. Aqui ninguém é estrangeiro. Aqui ninguém está sozinho. Aqui todos somos acolhidos pela mesma mãe. Rezemos pela Igreja, pelo Santo Padre, pelos sacerdotes e por todos os peregrinos que vieram a Fátima buscar consolo e esperança. Pai nosso que estais nos céus, santificado seja o vosso nome. Venha a nós o vosso reino. Seja feita a vossa vontade, assim na terra como no céu.
1: Pão nosso de cada dia nos dai hoje. Perdoai as nossas ofensas, assim como nós perdoamos a quem nos tem ofendido. E não nos deixeis cair em tentação, mas livrai-nos do mal.
2: Ave Maria, cheia de graça, o Senhor é convosco. Bendita sois vós entre as mulheres. Bendito é o fruto do vosso ventre, Jesus. Ave Maria, cheia de graça, o Senhor é convosco. Bendita sois vós entre as mulheres. Bendito é o fruto do vosso ventre, Jesus. Ave Maria, cheia de graça, o Senhor é convosco. Bendita sois vós entre as mulheres. Bendito é o fruto do vosso ventre, Jesus. Ave Maria, cheia de graça, o Senhor é convosco. Bendita sois vós entre as mulheres. Bendito é o fruto do vosso ventre, Jesus.
1: Santa Maria, Mãe de Deus, Pai, com nós, pecadores, agora e na hora da nossa morte.
2: Ave Maria, cheia de graça, o Senhor é convosco. Bendita sois vós entre as mulheres. Bendito é o fruto do vosso ventre, Jesus. Ave Maria, cheia de graça, o Senhor é convosco. Bendita sois vós entre as mulheres. Bendito é o fruto do vosso ventre, Jesus. Ave Maria, cheia de graça, o Senhor é convosco. Bendita sois vós entre as mulheres. Bendito é o fruto do vosso ventre, Jesus. Ave Maria, cheia de graça, o Senhor é convosco. Bendita sois vós entre as mulheres. Bendito é o fruto do vosso ventre, Jesus.
1: Santa Maria, Mãe de Deus, ora por nós, pecadores, agora e na
2: hora da nossa morte. Amém. Ave Maria, cheia de graça, o Senhor é convosco. Bendita sois vós entre as mulheres. Bendito é o fruto do vosso ventre, Jesus. Ave Maria, cheia de graça, o Senhor é convosco. Bendita sois vós entre as mulheres. Bendito é o fruto do vosso ventre, Jesus.
1: Santa Maria, Mãe de Deus,
3: Pai, com nós, pecadores, agora e na hora da nossa morte. Amém.
0: Glória ao Pai, ao Filho e ao Espírito Santo.
1: Como era no princípio, agora e sempre.
0: Amém. Ó Maria concebida sem pecado,
4: rogai por nós.
0: Ó meu Jesus, perdoai-nos, livrai-nos do fogo do inferno.
4: Levai as almas todas para o céu, principalmente as que mais
0: precisam. Rezemos pedindo as virtudes da fé, da esperança e da caridade. Ave Maria, cheia de graça, o Senhor é convosco. Bendita sois vós entre as mulheres. Bendito é o fruto do vosso ventre, Jesus.
4: Santa Maria, Mãe de Deus, rogai por nós, pecadores, agora e na hora da nossa morte.
0: Ave Maria, cheia de graça, o Senhor é convosco. Bendita sois vós entre as mulheres. Bendito é o fruto do vosso ventre, Jesus.
4: Santa Maria, Mãe de Deus, rogai por nós, pecadores, agora e na hora da nossa morte. Amém.
0: Ave Maria, cheia de graça, o Senhor é convosco. Bendita sois vós entre as mulheres. Bendito é o fruto do vosso ventre, Jesus.
4: Santa Maria, Mãe de Deus, rogai por nós, pecadores, agora e na hora da nossa morte.
0: Salve Rainha, Mãe de Misericórdia, vida, doçura e esperança nossa, salve. A vós bradamos, degredados filhos de Eva, a vós suspirando, gemendo e chorando neste vale de lágrimas. Eia, pois, advogada nossa, estes vossos olhos misericordiosos a nós volvei, e depois desse desterro, mostrai-nos Jesus, bendito o fruto do vosso ventre. Ó clemente, ó piedosa, ó doce sempre Virgem Maria, rogai por nós, Santa Mãe de Deus, para que sejamos dignos das promessas de Cristo. Amém. Queridos irmãos e irmãs, ao terminarmos esta oração, levemos conosco a luz que recebemos nessa tarde aqui em Fátima, que Nossa Senhora nos ajude a viver aquilo que contemplamos, levando a esperança aos desanimados, paz aos corações feridos e a luz de Cristo ao mundo. A todos os peregrinos presentes e a todos os que nos acompanharam através dos meios de comunicação social, desejamos uma noite abençoada sob o olhar materno da Virgem Maria. O Senhor esteja convosco. Abençoe-vos Deus Todo-Poderoso, Pai, Filho e Espírito Santo.
5: Amém.
0: Ide em paz, o Senhor vos acompanhe.

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1: Boa noite, são 9 horas 8 nos Açores. Alexandre Brantes Neves, boa noite. Que notícias é que estão em destaque?
2: PS pressiona se o governo não abdicar das linhas vermelhas, socialistas votam contra a reforma laboral. Antivírus, mais de 40 pessoas em vigilância nos Estados Unidos. Se o governo não abdicar das traves mestras, o PS vai votar contra a reforma laboral. Indicação de uma fonte da direção socialista, a agência Lusa, horas depois de o secretário-geral José Luís Carneiro se reunir com o primeiro-ministro Luís Montenegro. A mesma fonte adianta que se o diploma for aprovado, com o Chega na generalidade, o PS vai forçar propostas semelhantes às da UGT na especialidade. O governo aprovou hoje a proposta de mudança das leis laborais que vai submeter ao Parlamento nos próximos dias. Inclui medidas como 2 dias de férias extra que contam como faltas justificadas não remuneradas, o banco de horas individual, o alargamento dos serviços mínimos das greves e ainda a revogação total da proibição do outsourcing. A Liga dos Bombeiros Portugueses critica a falta de apoio da Agência Integrada para os Fogos Rurais na modernização dos meios de combate. Tiago Oliveira anunciou hoje a saída da presidência da AGIF. 9 anos depois, vai ser substituído por Paulo Mateus, até agora vogal da instituição. Invocou motivos pessoais para a demissão. Em declarações à Renascença, o presidente da Liga dos Bombeiros, António Nunes, lamenta que o presidente cessante da AGIF não tenha acompanhado a pressão junto do Ministério da Administração Interna para melhorar o combate aos fogos.
3: Temos que fazer uma readaptação dos nossos meios de combate, melhorar muito a nossa capacidade de mobilização dos bombeiros, uma interação permanente, uma profissionalização da primeira intervenção. E, portanto, há um conjunto de situações que estão em cima da mesa, que o Sr. Ministro da Administração Interna está a trabalhar, mas nós gostaríamos que tivéssemos tido o apoio da AGIF em anos anteriores e, se tivéssemos tido esse apoio, talvez tivéssemos dado passos mais significativos do que demos até agora.
2: António Nunes, presidente da Liga dos Bombeiros. Tiago Oliveira abandona a presidência da AGIF no próximo sábado, dia em que começa o primeiro reforço de meios de combate a incêndios. Permanece interrompida a ligação ferroviária entre Lagos e Portimão, na sequência de um acidente entre um carro e um comboio que matou uma pessoa, há outras 4 feridas. Segundo a Proteção Civil de Faro, o acidente deu-se na localidade de Figueira, na freguesia de Michelueira Grande. As vítimas seguiam dentro do carro. Antivírus, 41 pessoas em vigilância pelas autoridades de saúde nos Estados Unidos. Em conferência de imprensa, o Centro Norte-Americano de Controlo de Doenças indica que se tratam de passageiros ou do navio MV Ondios, onde começou o surto, ou de voos, onde também seguiam casos positivos e sintomáticos. O CDC norte-americano sublinha não haver casos confirmados no país. Donald Trump assegura que Xi Jinping se ofereceu para ajudar a alcançar um acordo no Médio Oriente. Palavras do presidente norte-americano nas últimas horas em entrevista à Fox News.
4: Discutimos o assunto. Quando diz apoio, eles não estão em guerra contra nós.
5: Não.
4: Ele disse hoje que não vai disponibilizar material militar ao Irão e isso é uma declaração importante. E disse-o de forma clara.
2: Uma entrevista a ser divulgada pelo canal de televisão norte-americano na íntegra nas próximas horas. A visita de Donald Trump à China termina amanhã. Está tudo em rr.pt. Eu sou o Alexandre Abrantes Neves, continuo na companhia da Renascença.
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1: Muito boa noite, bem-vindo ao Hotel Califórnia. Sou o Paulo Dino Coelho e vamos juntos até às 11.

E hoje no Hotel Califórnia, uma pergunta que muitos fãs de folk rock discutem há décadas. Qual é a melhor canção dos Crosby, Stills, Nash & Young? Para Neil Young, a resposta é muito clara e talvez surpreenda, ou não, alguns fãs. Numa entrevista muito recente, Neil Young escolheu Helpless como a sua melhor música gravada com o grupo. A canção apareceu no clássico Déjà Vu, de 1970, e tem uma história muito pessoal. Neil Young escreveu, inspirado nas memórias da infância no Canadá, aquele Northern Ontario Town de que fala na letra, mistura nostalgia, fragilidade e um certo sentimento de perda. Mas há outro detalhe interessante. Helpless já existia antes dos Crosby, Stills, Nash & Young. Neil Young tinha começado a trabalhá-la sozinho, mas foram David Crosby, Stephen Stills e Graham Nash que o convenceram de que aquela música precisava de harmonias vocais do grupo, e talvez seja isso que a torna tão especial, porque é uma canção profundamente Neil Young, mas ao mesmo tempo impossível de imaginar sem aquelas vozes todas juntas. E isto vindo de um homem conhecido por nem sempre ser, vá, diplomático. No fundo, quando Neil Young escolhe uma favorita, vale mesmo a pena ouvi-la outra vez. E é a minha canção preferida também.

0: Esta é a versão de Neil Young, mas foi gravada com Crosby, Stills, Nash e o próprio Neil Young. Já a seguir, um senhor norte-americano de quem eu gosto muito, muito, muito, muito.
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3: Muito boa noite, está nos serões da rádio. E agora recuamos até 1984. Old Jarrow editava After All, uma das baladas mais conhecidas da sua carreira. A canção faz parte do álbum High Crime, um disco que marcou uma aproximação de Old Jarrow com uma sonoridade mais pop e eletrónica, muito alinhada de resto com o som dos anos 80. Conhecido sobretudo pelo jazz e pela sua capacidade vocal, muitas vezes usando a voz quase como um instrumento, Old Jarrow mostrou aqui um registro mais romântico, mais acessível no fundo. After All destacou-se rapidamente dentro do álbum e tornou-se presença habitual nas rádios norte-americanas, sobretudo nas emissoras de formato Adult Contemporary, assim como a Renascença, mais ou menos, muito populares na altura, essas rádios. Ao longo da carreira, Old Jarrow cruzou o jazz, a soul, o R&B, o pop, o gospel, e tornou-se um dos poucos artistas a ganhar Grammys em três categorias diferentes: jazz, pop e R&B. Curiosamente, apesar do enorme respeito que sempre teve no meio musical, nunca foi um artista de grandes números comerciais, mas sim um cantor muito admirado pela qualidade técnica e pela elegância vocal. E After All continua a ser um bom exemplo disto. Eu gosto muito. E volta e meia, em casa, no carro, ouço o Old Jarrow com muita frequência.

E Julian Lennon, filho mais velho de John Lennon, revelou que foi diagnosticado com doença coronária e também com um quadro de pré-diabetes. O músico de 63 anos partilhou a notícia nas redes sociais e aproveitou para deixar um alerta aos fãs. Façam exames e não ignorem sinais de saúde. Julian explicou que, apesar do diagnóstico, os problemas foram detectados cedo, o suficiente para conseguir reverter parte dos danos através de mudanças no estilo de vida e acompanhamento médico, mas deixou uma frase forte. Faça um check-up antes de serem checked out. Para muita gente, Julian Lennon ficou ligado a um grande sucesso nos anos 80. Too Late for Goodbyes, editada em 1984, a canção chegou ao top americano

Em tempo de Eurofestival, aqui está uma boa memória que nós temos. Hoje no lado B trago o Don't Worry Be Happy, que foi editado em 1988 por Bobby McFerrin e acabou por se transformar num daqueles casos raros em que uma canção aparentemente simples se torna um fenómeno em todo o mundo. E o mais curioso é que não tem bateria, não tem guitarras, não tem teclados, é praticamente tudo feito com a voz. E aliás, tornou-se a primeira canção totalmente à capela a chegar ao número 1 do top americano, onde ficou durante 2 semanas. O título Don't Worry Be Happy foi inspirado numa frase atribuída ao guru espiritual indiano Meher Baba. A música acabou por ganhar 3 Grammy em 1989, incluindo canção do ano e gravação do ano, e há outro detalhe curioso, o vídeo juntava nomes improváveis como Robin Williams e Bill Irwin, ajudando a tornar tudo ainda mais divertido, porque às vezes a simplicidade funciona mesmo e é o caso.

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1: Bom, em 2015, a canção ganhou uma versão muito portuguesa pelas mãos de Bossa e Si. E tudo começou quase como uma brincadeira. Bossa e Si pegou numa guitarra, fez uma adaptação em português e publicou um vídeo nas redes sociais, mas apenas para divertir os amigos. Mas a reação foi tão boa que acabou por gravar uma versão a sério. Com um ambiente reggae descontraído e muito humor à mistura, a música manteve o espírito positivo do original, mas ganhou aquele toque muito português. Aliás, na altura, o próprio Bossa e Si explicou tudo de forma simples. Diz, sem stress, sem pressões, só porque sim. O que, convenhamos, é provavelmente a maneira mais certa de gravar uma versão de Don't Worry, Be Happy.

0: Guilherme Rocha. Esteve a ouvir de tudo.
1: Falaste em
0: Costa, Adler.
1: Costa, eu vou.
0: Não foi nada disso que eu combinei, pá.
1: Falaste em si.
0: Rocha, mas é. Estás a brincar com isto?
1: Então toma lá, Matheus. Toma lá, Blas.
0: Blas?
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E uma notícia agora que faz justiça a um nome gigantesco da música, mesmo que muita gente talvez nunca tenha reparado nele. Paulinho da Costa, já aqui o vimos, já aqui falei dele, tornou-se agora o primeiro artista nascido no Brasil a receber uma estrela no Passeio da Fama de Hollywood. Carmen Miranda também tem uma estrela no Passeio da Fama em Hollywood, mas nasceu em Mar Canaveses. Este é um reconhecimento histórico para um músico que ajudou a construir o som de milhares de canções, muitas delas absolutamente gigantes. E é aqui que a história fica impressionante. Talvez o nome não diga imediatamente alguma coisa, mas os ouvidos reconhecem-no. Paulinho da Costa está em discos e músicas de Michael Jackson, Madonna, Sting, Earth, Wind & Fire, Quincy Jones, Diana Ross, Lionel Richie ou Celine Dion. Tocou em clássicos como o Thriller, All Night Long, La Isla Bonita, We Are The World e até em bandas sonoras de filmes como Dirty Dancing ou Purple Rain. Bom, e os números ajudam a perceber a dimensão de Paulinho da Costa. Mais de 2.500 álbuns, cerca de 6.000 canções e mais de 1.000 projetos musicais ao longo da carreira. Além disso, lançou 9 discos a solo, começando em 1977, e aí já mostrava também a sua versatilidade em dezenas de instrumentos de percussão. Nascido no Rio de Janeiro, Paulinho da Costa mudou-se para os Estados Unidos nos anos 70 e tornou-se rapidamente um dos percussionistas mais requisitados da indústria musical. Aqueles pequenos detalhes rítmicos, o som dos shakers, das congas, tamborins, percussões muito subtis que muitas vezes quase andamos por elas, muitas vezes eram dele. E talvez isso seja o mais bonito desta homenagem, porque nem sempre as estrelas estão à frente do palco, às vezes são elas que dão o ritmo a tudo o resto. Então, da carreira a solo de Paulinho da Costa, eu escolhi este Déjà Vu, que gosto muito.

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19: Boa noite, são 10 horas 9 nos Açores. Alexandre Abrantes Neves, o que é importante sabermos a esta hora?
20: O PS volta a ameaçar voto contra na reforma laboral, ministra pede responsabilidade. Nesta edição, constitucionalista e antigo deputado do PSD diz que fim do visto prévio é inconstitucional. Olá, boa noite. O PS aumenta a pressão, diz que vai votar contra a reforma laboral se o governo não abdicar das chamadas traves mestras. Segundo a agência Lusa, que cita fonte da direção socialista, o partido não vai ceder se não caírem propostas como o banco de horas individual ou a não reintegração de trabalhadores ilegalmente despedidos. A mesma fonte afirma também que se o governo negociar com o Chega, o PS forçará propostas semelhantes às da UGT na especialidade. Esta noite, na CNN Portugal, a ministra do Trabalho não falou diretamente da posição socialista, mas Maria do Rosário Palma Ramalho pediu responsabilidade à oposição.
21: Eu julgo que todos estamos de acordo em que as pessoas têm que ganhar mais. E é para isso que esta reforma é importante, juntamente com outras reformas que o Estado também está a promover. E, portanto, eu julgo que todos os partidos do arco, sobretudo os partidos do arco da governação, com sentido institucional, deverão, com certeza, olhar para o texto que lhes vai chegar e, com o mesmo sentido de responsabilidade, olhar para as soluções, para resolvermos estas questões.
20: Maria do Rosário Palma Ramalho, na CNN Portugal, poucas horas depois de o Governo aprovar a proposta de reforma das leis do trabalho que vai entregar em breve no Parlamento. O documento recupera a ideia de 2 dias de férias extra, que contam como faltas justificadas não remuneradas. A Liga dos Bombeiros Portugueses espera que a nova presidência da Agência Integrada para os Fogos Rurais aumente o investimento na prevenção. Tiago Oliveira anunciou hoje a demissão da presidência da AGIF. 9 anos depois vai ser substituído por Paulo Mateus, até agora vogal do organismo. Em declarações à Renascença, o presidente da Liga dos Bombeiros, António Nunes, diz que muito ficou por fazer para prevenir fogos e dá exemplos.
22: Temos que mudar a paisagem. Os bombeiros todos os anos têm sempre dificuldade em atuar porque encontram uma floresta que não está limpa. Encontram uma continuidade entre as zonas florestais, as zonas rurais e o interface urbano. Temos que abdicar de fazer um combate direto aos incêndios florestais para fazer uma defesa preventiva de aldeias e povoamento. E tudo isso complica a nossa capacidade de desdobramento de meios.
20: António Nunes, presidente da Liga dos Bombeiros. Tiago Oliveira abandona a presidência da AGIF no próximo sábado, dia em que começa o primeiro reforço de meios no combate a incêndios. A presidente do Tribunal de Contas considera que a proposta do Governo para alterar a lei de funcionamento da instituição é inconstitucional. Em causa, Filipa Urbano Calvão criticou esta tarde o Executivo por querer reduzir o visto prévio e atribuir mais poderes ao Ministro das Finanças. A presidente da instituição diz que se retira independência ao Tribunal. São críticas acompanhadas pelo constitucionalista Jorge Bacelar Gouveia, antigo deputado do PSD.
23: Claro que a Constituição não diz tudo. A Constituição nunca diz tudo. A Constituição é sobretudo uma Constituição de princípios. Mas, no caso até do Tribunal de Contas, a Constituição é até bastante clara. É o órgão supremo de fiscalização da legalidade das despesas públicas e do julgamento das contas que a lei mandar-lhe submeter. Que a lei mandar submeter não é permitir-se ao legislador que não lhe submeta nada, porque isso obviamente está a violar o espírito da norma. E, portanto, penso que pode haver aqui um problema, de facto, de inconstitucionalidade.
20: Jorge Bacelar Gouveia, em declarações à Renascença, a concordar com o presidente do Tribunal de Contas e também a falar numa aparente inconstitucionalidade da proposta de lei do Governo sobre o fim do visto prévio. Antivírus, 41 pessoas em vigilância pelas autoridades de saúde nos Estados Unidos, mas sem casos positivos. Em conferência de imprensa, o Centro Norte-Americano de Controlo de Doenças indica que se tratam de passageiros ou do navio MV Ondius, onde começou o surto, ou de voos onde também seguiam casos positivos e sintomáticos. Está tudo no site da Renascença. Eu sou Alexandre Abrantes Neves. Deixe-se ficar na companhia da sua rádio.
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19: Muito boa noite, está no Hotel Califórnia e muito bem, porque há muitas histórias que lhe quero contar ainda até às 11.

muito engraçado. Paul McCartney tem uma regra muito clara que eu não conhecia. Não gosta de tirar fotografias com fãs. E explicou finalmente porquê. Numa conversa que vai ser transmitida no final deste mês, o ex-Beatle disse que hoje em dia, quando encontra alguém, a primeira reação é quase sempre a mesma. A pessoa pega imediatamente no telemóvel, mas Paul costuma responder: desculpa, eu não faço fotografias. E a razão é muito curiosa. Segundo Paul McCartney, ele sente que algo importante se perde quando deixa de ser apenas ele próprio e passa a sentir-se como uma atração. E, aliás, até usou uma imagem muito específica. Contou que uma vez viu numa praia de Saint-Tropez um homem com um macaco, onde as pessoas pagavam para tirar fotografias, e então disse que não queria sentir-se como aquele macaco. Mas atenção, isto não significa distância dos fãs, pelo contrário, porque Paul McCartney diz que prefere conversar, trocar histórias, apertar a mão, em vez de ficar reduzido a uma selfie rápida. E ele já há uns anos tinha explicado que muitas vezes as fotografias acabam por ser uma foto tremida e um momento muito pouco real. Isto é que é, depois de mais de 60 anos de fama, Paul McCartney continua a tentar proteger uma coisa muito rara, que é a sensação de ser ainda apenas o Paul.

0: E já a seguir mais um baladão daqueles que sabe mesmo bem ouvir a esta hora.
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5: Muito boa noite, tenham um bom serão. Agora vamos até 1979. Os Earth, Wind and Fire editavam uma das baladas mais elegantes da sua carreira, After the Love Has Gone. A canção apareceu no álbum I Am, um dos discos mais bem-sucedidos do grupo, editado numa altura em que a banda estava no auge da popularidade. E curiosamente, After the Love Has Gone não foi escrita pelos Earth, Wind and Fire. Entre os autores está David Foster, que anos mais tarde se tornaria um dos produtores mais importantes da pop mundial, trabalhando com nomes como os Chicago, Whitney Houston, Celine Dion ou Michael Bublé. E a música, esta também é curiosa, foi inicialmente pensada para Johnny Mitchell, mas acabou por chegar às mãos de Maurice White, líder dos Earth, Wind and Fire, que percebeu imediatamente o potencial da canção. É aquele equilíbrio perfeito entre a música soul soft rock com harmonias vocais lindíssimas. E por isso mesmo, After the Love Has Gone se tornou um dos grandes sucessos da banda, chegou ao número 2 do top americano, ganhou o Grammy de melhor performance vocal de R&B por duo ou grupo. E apesar de serem conhecidos pela energia de canções como September, Boogie Wonderland, os Earth, Wind and Fire sempre tiveram um lado muito forte nas baladas. E esta é talvez um dos melhores exemplos. Aliás, muitos músicos continuam a referir After the Love Has Gone como uma referência pelas harmonias vocais e pelos arranjos.

E a próxima música quase que aposto que vai fazer soltar um suspiro, porque falo-lhe de um disco fundamental da música brasileira que faz 50 anos. Pássaro Proibido, de Maria Bethânia, foi editado em 1976 e considerado um dos álbuns que mudaram a carreira da cantora. Até aí, Bethânia era muito admirada, sim, mas tinha sobretudo um público mais ligado aos espetáculos e à elite cultural brasileira, e foi este disco que a aproximou das grandes rádios populares do Brasil e até lhe deu o primeiro disco de ouro da carreira. E muito

agora, uma das homenagens mais inesperadas e curiosas à música portuguesa. The Legendary Tiger Man, ou melhor, Paulo Furtado, vai revisitar o universo de Carlos Paião num espetáculo inédito que estreia já em julho no Nós Alive. E o nome diz muito, Playback Paião por Tiger Man. E à primeira vista parece uma combinação improvável. De um lado, Carlos Paião, autor de canções como Cinderela, Pó de Arroz ou Playback, figura única da pop portuguesa nos anos 80. Do outro, The Legendary Tiger Man, ligado aos blues, ao rock, às sonoridades muito mais alternativas. Mas há uma razão para este encontro. Paulo Furtado foi convidado a criar a banda sonora do filme Playback, um filme sobre Carlos Paião, realizado por Sérgio Graciano, que vai chegar aos cinemas a 5 de agosto. E para isso mergulhou profundamente no repertório de Paião, não para copiar, mas para reinventar, como o próprio fez questão de dizer. Criou novos arranjos, novas atmosferas e claro, uma leitura mais contemporânea das canções, não é? E há aqui um detalhe particular. O filme vai incluir uma canção inédita de Carlos Paião, recuperada a partir de maquetes caseiras deixadas pelo músico. Recorde-se que Carlos Paião morreu tragicamente em 1988, com apenas 30 anos, num acidente de automóvel.

Bom, e no Hotel Califórnia de hoje uma pergunta impossível para muitos fãs de rock. Qual é o melhor solo de guitarra dos Pink Floyd? A revista norte-americana Rolling Stone fez recentemente uma lista dos maiores solos de guitarra de sempre e escolheu Comfortably Numb como o melhor momento dos Pink Floyd, colocando-o no quarto lugar absoluto da história do rock. E honestamente não surpreende muito. A canção faz parte do álbum The Wall, de 1979, e tem aquele solo final de David Gilmour que parece quase falar sem palavras. E há aqui um detalhe técnico curioso. O solo que toda a gente conhece não foi gravado de uma só vez. David Gilmour construiu-o a partir das melhores partes de 5 ou 6 takes diferentes, juntando pequenos momentos até chegar à versão final. O próprio guitarrista explicou que foi escolhendo os melhores compassos e montando uma espécie de mosaico musical. E talvez seja isso que o torna tão especial, aquela forma de tocar de Gilmour, poucas notas, muito espaço, um som imediatamente reconhecível, acabou por influenciar gerações de guitarristas. E curiosamente, Comfortably Numb já tinha sido eleita no passado como um dos melhores solos de sempre pelos ouvintes da rádio Planet Rock.

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14: Boa noite, são 11 horas, 10 nos Açores. Vai começar a edição da noite daqui a pouco, mas antes, Alexandre Abrantes Neves, que notícias é que estão em destaque?
15: Tempestades, seguro promulga mais 12 meses de moratórias de crédito. Ministério Português dos Negócios Estrangeiros desmente Marco Rubio, secretário de Estado dos Estados Unidos. Olá, boa noite. O Presidente da República dá luz verde ao prolongamento das moratórias de crédito por mais 12 meses na sequência dos temporais do início do ano. Numa nota no site da Presidência, António José Seguro assinala a importância do decreto do Governo, mas promete ficar especialmente atento à regulamentação do regime das moratórias, que duram agora até maio do próximo ano. O PS ameaça de novo e diz votar contra a reforma laboral se o governo não abdicar das chamadas traves mestras. Segundo a agência Lusa, que cita fonte da direção socialista, o partido não vai ceder se não caírem propostas como o banco de horas individual ou a não reintegração de trabalhadores ilegalmente despedidos. Esta noite, na CNN Portugal, a ministra do Trabalho não falou diretamente da posição socialista, mas pediu responsabilidade à oposição, isto poucas horas depois de apresentar a proposta que vai entregar no Parlamento. É um tema que vamos desenvolver já de seguida na edição da noite. A Presidente do Tribunal de Contas considera que a proposta do Governo para alterar a lei de funcionamento da instituição é inconstitucional. Filipe Urbano Calvão criticou esta tarde o Executivo por querer reduzir o visto prévio e atribuir mais poderes ao Ministro das Finanças. Diz que retira independência ao Tribunal. São críticas acompanhadas pelo constitucionalista e antigo deputado do PSD, Jorge Bacelar Gouveia.
16: Claro que a Constituição não diz tudo. A Constituição nunca diz tudo. A Constituição é sobretudo uma Constituição de princípios. Mas, no caso até do Tribunal de Contas, a Constituição é até bastante clara. É o órgão supremo de fiscalização da legalidade das despesas públicas e do julgamento das contas que a lei mandar-lhe submeter. Que a lei mandar submeter não é permitir-se ao legislador que não lhe submeta nada, porque isso obviamente está a violar o espírito da norma. E, portanto, penso que pode haver aqui um problema, de facto, de inconstitucionalidade.
15: Jorge Bacelar Gouveia, em declarações à Renascença, a concordar com a Presidente do Tribunal de Contas e com uma aparente inconstitucionalidade da proposta de lei do Governo. O Ministério dos Negócios Estrangeiros recusa ter autorizado a passagem de equipamento norte-americano pela base das Lajes para o Irão antes do arranque dos ataques. Esclarecimento do gabinete de Paulo Rangel, depois de Marco Rubio, numa entrevista à Fox News, ter apontado Portugal como um bom exemplo de aliado. O secretário de Estado norte-americano afirmou que Lisboa permitiu a utilização da base açoriana sem saber a natureza da ofensiva. Em comunicado, o Ministério Português desmente Rubio e insiste que todas as condições impostas aos Estados Unidos foram publicamente divulgadas. Antivírus, 41 pessoas em vigilância pelas autoridades de saúde nos Estados Unidos, mas sem qualquer caso positivo. Em conferência de imprensa, o Centro Norte-Americano de Controlo de Doenças indica que se tratam de passageiros ou do navio MV Ondios, onde começou o surto, ou de voos, onde também seguiam casos positivos e sintomáticos. Já o novo Ministro da Saúde no Reino Unido, James Murray, foi nomeado pelo Primeiro-Ministro britânico. Substitui assim o Wes Streeting, que se demitiu hoje. É um dos principais nomes apontados para afastar Keir Starmer, que enfrenta uma grave crise política no governo depois da forte derrota dos trabalhistas nas eleições locais da semana passada. Já a seguir, a edição da noite.
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0: Viva! Está com a edição da noite da Renascença. Ao longo dos próximos 50 minutos vamos começar por analisar a proposta da reforma laboral que o Governo vai entregar no Parlamento nos próximos dias e também as possibilidades de negociação com PS e Chega. No Escala Global desta semana debatemos o estilo de comunicação de Donald Trump, o Presidente dos Estados Unidos, que está de visita oficial pela China. E fechamos com uma entrevista no Hora da Verdade a António Pires de Lima, presidente da Brisa, ex-ministro da Economia de Pedro Passos Coelho. Fique desse lado.
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0: Depois do fracasso das negociações na concertação social, o Governo aprovou hoje a proposta de revisão da Lei do Trabalho que vai levar ao Parlamento. Na conferência de imprensa, após o Conselho de Ministros, a Ministra do Trabalho explicou que alarga a não reintegração dos trabalhadores despedidos ilegalmente a todas as empresas e sobe as indenizações. Maria do Rosário Palma Ramalho disse também que são alargados os prazos dos contratos a termos, insistiu no banco de horas e recuperou a ideia dos 2 dias de férias a mais como faltas justificadas. Contamos agora com a editora de Política da Renascença para analisar esta proposta do Governo, Susana Madureira Martins. Boa noite.
2: Boa noite. Viva, Alexandre.
0: Viva. O diploma segue agora para a Assembleia da República, depois da falta de acordo na concertação social. O Primeiro-Ministro já se reuniu com o líder do PS, também com o líder do Chega, com o Governo a insistir no banco de horas, na não reintegração de funcionários despedidos. Será mais fácil negociar com André Ventura?
2: Tudo indica que sim, tudo indica isso, de que a preferência do Governo pode ir para o Chega, apesar de o partido liderado por André Ventura ser imprevisível. E tudo indica isso, até pelas declarações de hoje da Ministra do Trabalho, Maria do Rosário Palma Ramalho, que não poupou José Luís Carneiro, o secretário-geral do PS, ao compará-lo ao secretário-geral da UGT, acantonando, de alguma maneira, o PS o mais à esquerda possível. Maria do Rosário Palma Ramalho tem sido descrita nos bastidores, quer pelos sindicatos, quer pelas confederações patronais, como uma boa técnica na área de trabalho, mas com muita falta de paciência para negociar. E poderá ser, de facto, considerado mais fácil negociar com o Chega, apesar de Ventura ter mudado de posição ao longo destes 9 meses, mas que, entretanto, também não descarta uma aproximação ao Governo relativamente a um PS que mostra algumas dúvidas para negociar, tendo até em conta a visão profundamente liberal que o Governo imprimiu primeiro no anteprojeto e agora nesta proposta de lei que aprovou esta quinta-feira.
0: E no caso de se conseguir a luz verde no Parlamento, o Ministro do Trabalho não deu por certo o veto do Presidente da República, diz que esta não é propriamente a proposta do anteprojeto, a que António José Seguro já se referiu e disse que vetaria. É possível que o Presidente ainda mude de posição ou o veto parece-te mesmo certo?
2: O veto é possível, ainda não é certo, mas é possível, não foi descartado e há pouco tempo António Galamba, que é militante do Partido Socialista e é um autêntico braço direito de António José Seguro, escrevia um artigo no Observador em que defendia que o Presidente da República não é um notário do Governo. Ou seja, não se limita a prolongar e detém o poder de veto intacto. Seguro, durante a presidência aberta que fez ao interior do país, disse mesmo que será sempre coerente com as declarações que fez. O Governo tenta agora condicionar Seguro, como fez ainda hoje a Ministra do Trabalho. Ela disse que a proposta hoje aprovada não é o mesmo anteprojeto que Seguro criticou enquanto candidato a Belém e veremos como é que o Presidente da República funciona sob pressão e se tenta ou não fazer a sua própria evolução, porque Seguro também defende uma maior competitividade das empresas e defende melhores salários. Ele disse-o em Madrid, por exemplo, junto de jovens imigrantes portugueses. E agora, em boa verdade, mesmo que o veto do Presidente da República aconteça, a maioria parlamentar de direita, que eventualmente aprovar o pacote laboral, poderá sempre reconfirmar a lei e o Presidente da República depois não terá outra hipótese senão promulgar. Resta saber, Alexandre, se o Governo e o Presidente querem entrar nesse jogo de forças E resta saber também como é que Seguro vai jogar nos bastidores.
0: Veremos então se o cenário se constrói para ver se esse braço de ferro existe ou não. Obrigado, Susana Madureira Martins, editora de Política da Renascença, aqui com a análise à proposta de revisão da lei laboral apresentada hoje pelo Governo e que segue agora para o Parlamento.
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0: No Escala Global desta semana, deixamos de lado a discussão focada na guerra e na geopolítica e abrimos um debate sobre a comunicação de Donald Trump. Nos últimos meses, o presidente dos Estados Unidos tem-nos habituado a declarações contraditórias, mais polémicas e até começou a criticar novos protagonistas como o Papa Leão XIV. Esses são temas que motivam a conversa de hoje entre o antigo consultor de comunicação Luís Paixão Martins e o comentador residente Manuel Pois Torres.
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0: Bem-vindos a mais um Escala Global, o programa de análise internacional da Renascença, sempre à quinta-feira. O estilo não surpreendeu ninguém com a reeleição nos Estados Unidos, mas a verdade é que a comunicação de Donald Trump tem vindo ao de cima nas últimas semanas com a guerra no Irão. Posts com maiúsculas, a pontuação sonante nas redes sociais, declarações de guerra, a imposição de condições de cessar-fogo e até posts a comparar-se a Jesus Cristo ou com críticas ao Papa Leão XIV. Afinal, Donald Trump veio ou não mudar a comunicação política a nível mundial e a geopolítica vai ou não passar a fazer-se nas redes sociais? São perguntas para respondermos hoje. É nosso convidado Luís Paixão Martins, especialista em comunicação, responsável por muitas campanhas políticas em Portugal. Vai ser uma análise complementada, como habitual, por Manuel Pois Torres, o nosso comentador residente. Luís, no primeiro mandato, Donald Trump surpreendeu pelo estilo agressivo, recheado de ameaças. No segundo mandato continuam as ameaças, mas agora concretiza-as um pouco mais, por exemplo, com a guerra no Irão. Era expectável na sua leitura, primeiro o ensaio, depois a concretização?
6: No primeiro mandato não havia expectativa da parte dele, ou seja, ele não estava preparado para ser presidente dos Estados Unidos, nem aqueles que mais tarde vieram apostar nele apostavam nele. E, portanto, não havia, digamos, um programa de ação como aconteceu em relação ao segundo mandato, em que já havia essa expectativa. Nós não podemos dizer que não estávamos preparados para o que aconteceu. Provavelmente as pessoas não acreditavam que ia acontecer aquilo que estava a ser dito que ia acontecer, não é? Aliás, na campanha eleitoral, a opositora de Trump furtou-se de dizer o que é que ia acontecer. As pessoas é que acharam que era mentira, que era impossível, não é? Uhum. E, no entanto, o programa que está a ser feito é esse. Portanto, não...
0: E esta imprevisibilidade, na sua perspectiva, terá algum travão ou é mesmo um traço de personalidade?
6: Eu acho que há ali uma questão central, se nós queremos pensar na presidência de Donald Trump, e é talvez uma maneira simples, ou simplista, ou simplória, como quiserem de pensar, mas aquilo é televisão, não é? Não é política, quer dizer, hoje em dia a administração Trump é feita, é exercida, é produzida como se fosse um canal de televisão, não é? Tem lá a sua equipa. Eu acho que as pessoas muitas vezes não retiram as conclusões que deviam retirar daquilo que veem. A sala Oval é uma sala de trabalho onde trabalhava o presidente dos Estados Unidos, não é? Com a sua mesa onde tomava decisões, como a de Macron em França, de Meloni em Roma, do nosso primeiro-ministro, do nosso presidente da República. Nenhuma das nunca nós estamos nas salas deles a acompanhar o processo de decisão. Uhum. Porquê? E porquê é que isso acontece na sala Oval dos Estados Unidos? Porque aquilo não é uma sala, é um estúdio de televisão. Ou seja, a primeira medida que Trump tomou, quando tomou posse como presidente dos Estados Unidos, ele e a equipa dele, foi transformar a sala executiva da presidência dos Estados Unidos num estúdio de televisão. Basta uma coisa que, para quem percebe minimamente televisão, compreende. Uma das dificuldades que nós temos para fazer televisão numa sala é a iluminação. Por exemplo, aqui neste estúdio onde nós estamos, apesar de ter muitas luzes e ter até um sistema de captação de imagem, não poderíamos ter uma emissão de televisão como aquela que é feita na Casa Branca. Portanto, para dizer que a sala oval da Casa Branca foi transformada na luz, no som, no ambiente, as pessoas com dentro de lá maquilham-se como se fossem para um estúdio de televisão. Se nós pensarmos assim, aquilo é uma programação de televisão.
0: Manuel Pois Torres, está de acordo com esta visão desta espetacularização do cargo de presidente dos Estados Unidos e isto é algo que ajuda ou desajuda Donald Trump na visão interna e também na visão externa?
7: Essa é que é a questão. Essa é que é a questão, porque o que nós estamos a assistir é a personalização da política a um nível como nós nunca vimos até hoje. Mesmo no primeiro mandato de Donald Trump foi medir a temperatura da água. Se impôs o seu ritmo de batalha, impôs o seu ritmo político, tentou impor-se a tudo e a todos, e sobreviveu, para contar a história, mas mais do que nunca neste segundo mandato conseguimos ver os efeitos reais, palpáveis, daquilo que é uma comunicação, umas vezes pensada, outras vezes no momento, e as consequências geopolíticas e os tremores que faz ecoar por todo o mundo, em função de um tweet, em função de uma imagem. Já vamos falar sobre imagens, não é? Mas a verdade é que Donald Trump foi criado sob uma filosofia de vencer, ganhar, atingir a vitória, não para se compreender, não para a materialização de algo depois da vitória, mas para mostrar que consegue ser o primeiro, que consegue atingir o primeiro lugar, ganhando contra tudo e contra todos, a vitória pela vitória. Portanto, parece que sim, trouxe o espetáculo para a Casa Branca, como dizia o Luís, fez da Casa Branca um estúdio, mas talvez seja mais do que isso, fez da Casa Branca um reality show. É um reality show.
8: Até a própria saída de funcionários, altos funcionários da administração de Trump, pessoas da sua confiança, Trump tem essa necessidade até de ridicularizar.
7: Mas o ridicularizar faz parte do programa de, com grandes audiências que tinha nos Estados Unidos e que constantemente, todas as semanas, despedia alguém do board desse show fictício de forma a chegar até àquele que conseguiria sobreviver ao final de tantos desafios. Mark Singer, um famoso jornalista americano nos anos 90, quando teve que fazer o perfil psicológico de Donald Trump, escrevia que Donald Trump é um grande ator, mas que é um ator que consegue vestir as vestes de ator sem qualquer tipo de tribulações de uma pessoa com uma alma. Ou seja, Donald Trump é uma pessoa sem alma, dizia ele. Eu não vou tão longe, mas a verdade
6: é a moral, não é?
7: A verdade é que vemos ali conceitos que nos são, às pessoas, aos cristãos, às pessoas com os pés assentos na terra, que nos são absurdas, nomeadamente aquela imagem de Donald Trump vestido de Jesus Cristo.
6: Mas
8: a moral muda normas éticas da sociedade ou não chega lá?
6: Deixa eu só fazer aqui um complemento. Há uma diferença entre a comunicação política e a comunicação que o Donald Trump faz. E tem um pouco a ver com a conversa do Manuel e aquilo que eu tinha dito antes, que é o seguinte. Quando nós pensamos em comunicação política, queremos controlar a narrativa. O Donald Trump está a pensar em televisão, que é uma coisa muito diferente. E, portanto, o controle da narrativa não é tão importante. Daí ele dizer coisas que não devia dizer. Ou seja, no fim do dia, até podemos fazer um balanço negativo do resultado da comunicação dele. Não é? Ou seja, mas isso para ele é irrelevante. Qual é a diferença entre um meio de comunicação social e um agente de comunicação? É o meio de comunicação social vive da audiência. Não está preocupado com o controle da narrativa. Um agente de comunicação está preocupado é com o controle da narrativa. Pode ter menos audiência, mas o que é importante é que aquilo que seja percebido pela audiência corresponda ao seu objetivo.
8: O Luís falava até há pouco da questão a moral.
6: Sim.
8: Estas comparações de Donald Trump a Jesus Cristo, as críticas ao Papa Leão XIV, divido a pergunta em duas. Por um lado, foi um tiro no pé para uma grande fatia do eleitorado de Donald Trump.
6: Ele corrigiu, não é? Ele passa a vida a corrigir o que faz, não é? Temos que ser justos, não é? Ou seja, por isso que eu estava a dizer, ele não está muito preocupado com o controle da narrativa, nem com a identidade, com a sua persona política, está preocupado com as audiências, não é? Tudo o que ele faz tem de ser visto pelo share, não é?
8: Ele conseguirá controlar essas audiências eternamente ou vai cansar?
6: Não sei, há uma coisa ali que há um ensinamento que nós devemos tirar e que até acho que é bastante positivo para nós na Europa, que é, provavelmente, Orbán perdeu as eleições na Hungria por causa do Trump. Também perdeu por causa da corrupção e de outros fatores que não estão muito na agenda internacional e que provavelmente
8: mais internos.
6: Mais internos e que foi talvez o que mais mobilizou os eleitores. Mas há uma coisa que também é verdade. Ou seja, a linha política mais próxima daquilo que é a linha dos MAGA americanos, não é? Da linha de Trump, recebeu um grande balão de oxigênio, não é? Com a eleição de Trump e com a visibilidade que deu a essa linha política, mas hoje em dia está a ter assim, digo eu, um certo retrocesso, não é? Ou seja, sobretudo fora dos Estados Unidos, nos Estados Unidos vamos saber agora quando houver eleições intercalares, não é? As eleições intermédias em novembro. Mas fora da Europa, dá a ideia que há mais gente a afastar-se de Trump do que há 6 meses atrás. A Meloni, por exemplo, é um bom exemplo. Primeira-ministra da Itália, que era unha com carne, tinha grandes fotografias ao lado de Trump.
8: Pode ser o início do fim dessas ideias?
6: O início... é uma inversão. Não sei se é do fim, não é? É uma inversão. Há ali um ambiente de crescimento. Chamemos isto de um populismo de direita, para facilitar, para catalogar, há ali um crescimento e há uma fase de esvaziamento e parece que estamos a assistir a uma fase de esvaziamento, tal as repercussões comunicacionais da própria reputação e também a nível económico, não é? Que acaba sempre por ser um fator muito mobilizador dos eleitores. Só para acabar,
8: claro.
6: Esta moralidade de Trump está a torná-lo um ativo tóxico, não é?
7: Deixa-me só voltar atrás para falar de uma coisa muito importante que tem que ver com a moralidade, a amoralidade e esta questão, esta luta pelos corações e pelas mentes. Se Donald Trump, vamos tentar debater aqui isto um bocadinho, se Donald Trump tem um discurso amoral, como é que consegue galvanizar milhões e milhões de americanos, cristãos, morais, para votarem em si nas suas políticas? Porque o discurso de Donald Trump, a meu ver, fala diretamente às paixões dos homens e não necessariamente ao logos do homem, ao raciocínio, ao intelecto.
6: Sim.
7: E como toca no coração...
8: E no instinto até, quase.
7: É muito considerado um homem extraordinariamente... eu diria quase como Marcos Aurélio, com a capacidade de conseguir galvanizar, movimentar milhões em torno das suas políticas, sejam elas políticas de bem ou políticas de mal, políticas morais ou amorais.
8: Luís Paixão Martins, para de alguma forma poder recuperar terreno que possa ter perdido com o prolongamento da guerra no Médio Oriente, a gestão feita por Donald Trump sobre a tentativa de ataque foi positiva? Teve bons resultados na sua visão?
6: Eu não consigo perceber como é que não há 80% das pessoas a achar que foi encenado e 20% a dizer que não foi, não é? Ou seja, como é que é possível aceitar como um atentado os dados objetivos que eu disse, não é? Não estou apenas eu acompanho a atualidade americana no X, estou apenas a reproduzir as coisas que vêm sendo publicadas pelas fontes normais dos Estados Unidos. Aquilo foi uma quer dizer, é verdade, há duas coisas que são verdade. Não houve atentado nenhum contra o presidente dos Estados Unidos. É verdade. O senhor, aparentemente tinha escrito uma coisa a dizer que queria destruir os republicanos, não sei quem, pronto, que é uma coisa que haverá milhões de pessoas que já escreveram isso, certamente, nem sequer estava no mesmo andar. Estava num outro andar qualquer. Portanto, aquilo, digamos, eu não estou a dizer que o atentado foi uma encenação, não tenho dados para isso, mas aquilo tudo é uma encenação. Isso é verdade. Ou seja,
8: e conseguiu gerar empatia?
6: Sim, conseguiu para já desviar a agenda, não é? Pronto, ele está sempre com essa preocupação, não é? Porque realmente, como ele não controla a narrativa, era o que estávamos a falar há pouco, a ideia que dá é que está tudo a fugir sempre do controle de alguém, não é? Está sempre, porque a vida é muito dinâmica em relação a esses temas, não há um controle da narrativa, ele está sempre a procurar acrescentar elementos sobre aquilo, não é? E, portanto, aquilo de facto produziu um efeito muito relevante perante o problema que ele estava a ter com o Irão, não é?
7: Exatamente, mas deixa-me recuperar aqui algo do qual estávamos a conversar, porque diz respeito a esta percepção de Donald Trump sobre a sua vida estar em risco. Donald Trump tem certamente pena dos Estados Unidos serem uma república e não serem uma monarquia, porque Donald Trump olha para a família real britânica com tanto carinho e de forma tão familiar que certamente que a sua vitória máxima seria ser proclamado rei dos Estados Unidos da América.
6: Eu acho que o Manuel está a ser modesto. Ele gostava de ser era ditador da Coreia do Norte.
7: Diretor da Coreia
6: mesmo,
7: do Norte.
6: Não era,
7: sabemos,
6: não era
7: sabemos que, a propósito disso, Donald Trump mandou criar uma edição limitada de passaportes com o seu perfil imprimido em algumas páginas, só para alguns que vão pedir pessoalmente esse passaporte a Washington. Ora, nós em guerra sabemos que se há uma coisa que é certinho é de que ninguém tem a fórmula para a vitória. Mas Donald Trump aqui quer apostar tudo e fazer do seu próprio nome uma emulação daquilo que é a vitória. E isso é preocupante, porque pessoas, homens e mulheres, que vivem o conceito de vitória em toda a sua vida, não aceitam nunca os frutos da derrota. E a derrota ensina os líderes a saber governar melhor, a saber não cumprir tantos desafios. Ensina aos líderes a serem mais prudentes e mais temperados.
6: E mais humildes, não é? Mais humildes, não é?
8: Sim, se a temperança for tão suave, Trump provavelmente vai repetir os mesmos erros.
7: Porque a derrota sempre foi afastada da perspectiva e da filosofia de educação do próprio presidente americano. E como falamos de presidente americano, falamos de qualquer outro grande gestor, grande diretor de uma grande empresa nos Estados Unidos da América, um grande consórcio. Portanto, o sentido de Donald Trump é garantir a vitória e, através de si, a vitória dos Estados Unidos em todas as dimensões do conflito, independentemente...
6: Garantir a percepção da vitória.
7: Também pode ser, exatamente. Mas, acima de tudo, garantir que os Estados Unidos ganham no curto espaço de tempo.
8: Antes de passarmos para outras potências geopolíticas que não os Estados Unidos, Manuel Pois de Torres, deixa-me fazer-lhe ainda esta pergunta. O início da guerra, ainda antes dos bombardeamentos, deu-se muito nas redes sociais, como falávamos agora. Perante os falhanços das negociações mediadas, a geopolítica nas redes sociais parece-lhe que vai começar a ser mais forte do que alguns fóruns diplomáticos?
7: Sempre foram, desde que elas começaram a aparecer, que imediatamente foi identificadas as redes sociais, as diferentes redes de partilha de informação, inclusive ficheiros, como tecnologias emergentes disruptivas. Sempre foram. E esta é só mais uma, é uma delas. O problema é que as redes sociais, associado de outro tipo de tecnologias, torna-se um leviatã que neste momento é difícil de controlar. Estou-me a referir claramente à combinação de inteligência artificial com redes sociais. Ou a criação de troll factories, a criação de
6: fábricas.
7: Sim, de fábricas, já, por não termos outro, um nome melhor, a criação de complexos onde se geram a informação artificial com uma mensagem já estipulada e com o objetivo de conseguir corromper aquilo que é a liberdade de espaço democrático, de discussão democrática, com a função de atingir um único propósito.
6: Mas, há um aspecto positivo em relação a isto, e neste caso deste combate, desta guerra que os Estados Unidos e Israel estão a fazer ao Irão, é bastante evidente, que é, isto permite a todos os países, a todas as partes, terem um acesso de comunicação. Ou seja, o que nós vimos agora com a história do Irão é que não bastava ao presidente americano comunicar, porque tínhamos no mesmo plano, nas redes sociais, a comunicação dos responsáveis do Irão. E eu acho que muitos de nós dávamos mais credibilidade à comunicação do Irão do que à dos Estados Unidos, em face do contexto, não é? Ou seja...
8: E se calhar de forma descrita também.
6: Sim, do contexto, não é? Quer dizer, Donald Trump é um aldrabão, não é? E, portanto, falta-se escrever coisas que não são verdadeiras. E, portanto, ninguém acredita muito naquilo que ele escreve. Enfim, ninguém é uma força de expressão, mas há muita gente que não acredita.
8: Falava até da facilidade das redes sociais darem voz a todas as partes do conflito. Deixe-me perguntar-lhe muito rapidamente a todas as partes do conflito, mas também a partes mais, a atores mais laterais, como por exemplo países europeus. Muitos deles têm sido muito críticos da posição de Donald Trump. Acha que isto é uma afirmação da soberania da Europa ou há aqui também algum taticismo político interno? Por exemplo, Espanha, Alemanha...
6: Sim, da soberania da Europa não é, por uma razão simples, é que a posição não é comum. Não é? Ou seja, se houvesse uma posição europeia comum a todos os países, podíamos dizer, olha, aqui está a Europa a ter uma posição comum de soberania. Não é isso que acontece, não é? Cada um está a fazer como entende. Temos o caso mais evidente, que é o caso de Espanha, não é? Que Pedro Sánchez destacou-se na oposição a Trump, não é? No princípio parecia mais isolado do que agora. Agora, entretanto, foi feito um percurso, mas no princípio até parecia mais para sair do contexto nacional para um contexto internacional, não é? Mas quer dizer, a posição da Europa não há. O que isto, aliás, mostra, nesse ponto de vista, para uma visão pessimista, talvez como a minha, é que, infelizmente, a Europa não tem uma posição em relação a este tema.
8: E sai enfraquecida?
6: Enfraquecida não digo, porque, quer dizer, enfraquecida era preciso que as coisas estivessem a correr bem para os outros, não é? E não, também não estão, realmente, não é? Portanto, não pode dizer que está enfraquecida. É pena não ter sido como uma alternativa, como uma nova potência, etc. Não está a ser, não é?
8: Perguntava-lhe só em 10 segundos do governo português, acha que tem sido uma postura comunicacional mais adequada?
6: O governo português é um copycat dos interesses americanos, desse ponto de vista, não tem... Eu acho que nós também não temos um grande peso como país. Às vezes temos algumas personalidades que se destacam, independente do país, não é? Não é o caso atual, não é? Nem o primeiro-ministro, nem o ministro dos estrangeiros têm qualquer peso internacional e seguir um caminho mais fácil, no fundo, que é de fazer uma réplica daquilo que é a posição dos Estados Unidos, talvez uma posição mais próxima do Pentágono do que do Presidente dos Estados Unidos.
8: Fica então por aqui mais um episódio do Escala Global, o programa de análise internacional da Renascença, sempre à quinta-feira. Contámos hoje com Luís Paixão Martins, especialista em comunicação. Foi um debate com Manuel Pois Torres, o nosso comentador residente. Contámos com o apoio da Beatriz Martel Garcia, do João Campelo no som, da Rita Gonçalves no vídeo. Eu sou o Alexandre Abrantes Neves e, como habitual, o Escala Global volta para a semana. Até lá!
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2: As tempestades custaram 10 milhões de euros à Brisa nas autoestradas, mas os seguros vão pagar mais de 2/3 da conta. Em entrevista ao programa Hora da Verdade, da Renascença e Jornal Público, o presidente executivo da Brisa diz também que o Estado ainda não compensou a empresa pela suspensão das portagens. António Pires de Lima explica que o tráfego diminuiu em fevereiro, pela primeira vez desde a pandemia, e está de novo a abrandar com a crise energética. Já sobre a reforma laboral, o antigo ministro da Economia pressiona os partidos a entendimentos.
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3: Bem-vindos a mais uma Hora da Verdade, a entrevista semanal da Renascença e do Público. Hoje recebemos o economista e gestor, já foi ministro da Economia, hoje é presidente executivo da Brisa, o grupo que gera 11 autoestradas em Portugal. O nosso convidado é António Pires de Lima, a quem agradeço a presença. A moderar esta entrevista comigo, Sandra Afonso, está Helena Pereira, do Público.
4: Boa tarde. Boa tarde. Aumento do preço dos combustíveis obriga muitas pessoas a poupar. Nota-se nas autoestradas menos trânsito ou a redução da velocidade?
5: Boa tarde, é um gosto enorme estar aqui com a Rádio Renascença e com o Público. Sim, é evidente que o aumento do preço dos combustíveis, nomeadamente se perdurar no tempo, terá gradualmente um efeito.
4: Mas já há dados,
5: na
4: já
5: mobilidade
4: tem dados.
5: Das pessoas. O que eu lhe posso dizer é que nas primeiras semanas a seguir à eclosão desta guerra no Médio Oriente, no Irão, não se notou muito durante o mês de março. Em abril e em maio começamos a ter sinais de um certo abrandamento da trajetória de crescimento que conhecemos em anos anteriores, o que é normal, as pessoas com o preço dos combustíveis mais caro, 30% e tal, racionalizam os seus gastos em deslocações, nomeadamente ao fim de semana.
3: E esta crise energética deverá ter impacto nos resultados da Brisa e da Via Verde?
5: É cedo para falar. Estamos numa trajetória muito positiva ao longo dos últimos anos, desde que esta comissão executiva foi escolhida, em 2020. Nós crescemos mais de 50% em termos de faturação nos últimos 6 anos. Não só porque o tráfego cresceu cerca de 20% desde a pandemia, mas também porque desenvolvemos muito o nosso negócio dos serviços de mobilidade, ancorado nas marcas Via Verde e Control Auto. É evidente que guerras, incerteza política, crise nos combustíveis não são fatores positivos nem para o investimento, nem para o comportamento das pessoas, dos consumidores, em termos de confiança. E, portanto, pode ter sempre algum impacto no curto prazo. Mas na Brisa nós olhamos sempre para o médio e longo prazo. E aquilo que esperamos é, em 2026, crescer, apesar das circunstâncias serem claramente mais adversas, e depois manter uma trajetória de grande crescimento e desenvolvimento da Brisa em Portugal e fora de Portugal nos próximos anos.
4: Já teve a oportunidade de dizer que a mobilidade foi afetada durante as tempestades. Tem dados sobre esse impacto?
5: No caso da Brisa, a tendência de tráfego de crescimento, que andava nos 3, 4% em 2025, sofreu um tropeção. No mês de fevereiro, o tráfego caiu de forma marginal, 2 ou 3%, mas cerca de 7 ou 8% àquilo que seria normal em circunstâncias correntes. E foi o primeiro mês desde a pandemia onde tivemos um crescimento negativo do tráfego. Eu acho que vale a pena aqui recordar a crise que tivemos com a ruptura do acesso ao viaduto do Mondego na A1, uma crise provocada pela ruptura dos diques, que não são a responsabilidade seguramente

0: da Brisa e que foi gerida de uma forma, creio que impecável, entre autoridades públicas e a própria Brisa. Costumo dizer internamente, foi uma recuperação à chinesa com uma qualidade portuguesa, porque foi um consórcio de empresas privadas liderada pela Brisa, conseguiram antecipar de 6 semanas para 10 dias a recuperação daquele tráfego.
1: Na altura assumiram 30% dos custos com a isenção de portagens após as tempestades, o que terá custado cerca de 700 mil euros à empresa, segundo disse no Parlamento. Tiveram ainda de fazer reparações, além da A1, ainda houve mais duas situações, pelo menos críticas, na A4 e na A5, deslocar trabalhadores de outras regiões. Quanto é que custou à empresa, no total, este comboio de tempestades?
0: O custo total foi próximo dos 10 milhões de euros. A situação da A1, cerca de 3 milhões de euros, como eu, na altura, anunciei. Agora, também é justo dizer que uma parte importante, ainda está a ser estimada, destes custos serão recuperados pela Brisa pela ativação dos seguros.
1: Tem ideia de que quanto é que poderá recuperar em seguros?
0: Eu não queria avançar com números precisos, até porque este é um trabalho que está em curso com as próprias companhias de seguros, mas seguramente uma percentagem superior a 2/3 deste total que eu enunciei.
2: E os custos que a Brisa teve poderão vir a ser repercutidos no futuro nas portagens?
0: Não, as portagens em Portugal evoluem não por decisão da Brisa. Aliás, elas...
1: Mas são negociadas com a empresa.
0: Não é exatamente assim. As portagens, que em Portugal, aproveito para dizer, e ao contrário daquilo que eu às vezes ouço dizer por alguns agentes políticos, as portagens em Portugal têm um custo por quilómetro que é cerca de 20% inferior à média europeia. Estamos a falar de 7 ou 8 cêntimos por quilómetro. Portugal é o 5º país da União Europeia que tem portagens por quilómetro mais baratas na União Europeia. Agora, o sistema de aumento de tarifas nas portagens está definido nos contratos de concessão e obedece a um critério, que é o critério da inflação. O que pode acontecer é o Estado, em circunstâncias muito excepcionais, como aconteceu em 2022, salvo erro, se entender que a inflação está artificialmente alta, tentar negociar com os operadores privados. Isso aconteceu uma vez no tempo do Dr. António Costa, quando a inflação atingiu mais de 10% e o aumento das portagens se cifrou em 4,9%. Quando discutimos o preço das portagens e dizemos que seria fantástico vivermos num país sem portagens, aquilo que estamos a dizer é, primeiro, que a utilização do automóvel nas autoestradas e dos caminhões não deve obedecer a regras de racionalidade económica, e estamos a transferir custos dos utilizadores para um custo do orçamento do Estado, dos contribuintes. E, portanto, não vai haver impacto no aumento das tarifas por causa dessa razão. O nosso único critério em termos de atualização das portagens é a inflação.
1: Registaram um lucro de mais de 356 milhões em 2025, com aumento do tráfego e subida das receitas das portagens. O que é que esperam para este ano e se as receitas se vão manter acima dos 1.000 milhões?
0: Nós passámos de 800 milhões de euros de faturação em 2019 para 1.162 em 2025, e este ano, com também a aquisição de uma empresa que fizemos em França, a Access, no universo da Via Verde, esperamos aproximar-nos dos 1.300 milhões de euros. Os serviços de mobilidade representavam apenas 10% da nossa faturação total em 2019 e em 2026 vão representar cerca de 22%, com uma particularidade. 30% da nossa faturação dos serviços de mobilidade, portanto, eu estou a falar da Via Verde e da Controlo Alto, não estou a falar da Brisa Autoestradas, já é feita fora de Portugal. Portanto, aquilo que esperamos para 2026 e para este ciclo que irá até 2028 é a continuidade desta trajetória de crescimento.
1: Tem falado sobre o impacto destes fenómenos atmosféricos raros no negócio. A empresa tem previsão para estes fenómenos?
0: Temos um plano de atuação, que passa, obviamente, pela manutenção e temos, obviamente, os meios financeiros necessários para poder atuar com grande prontidão e velocidade quando é exigível.
2: Numa futura renegociação, defende que se voltar a acontecer estes fenómenos extremos, esses custos sejam imputados ao Estado?
0: O normal, o padrão, é pedir o reequilíbrio financeiro da concessão. E, portanto, essa é a regra.
2: Um dos objetivos do grupo é reduzir para metade as mortes e feridos graves nas concessões até 2030. Estes números estão a diminuir já?
0: De 2019 para 2025, a sinistralidade grave, nomeadamente a mortalidade, caiu 50% nas autoestradas da Brisa. E é em completo contraciclo com aquilo
2: país,
0: que se passa no país, nomeadamente em 25 e neste início de 26.
2: E quais as causas para isso?
0: Cooperação com diferentes entidades é fundamental para alterar comportamentos das pessoas. Alguns deles com medidas que eu admito, não são muito agradáveis, eu também não gosto de ser multado, mas posso lhe garantir que são absolutamente fundamentais para reduzir a sinistralidade grave, para alterar comportamentos. Segundo ponto, um investimento muito sério em equipamentos, em pessoas, e deixo aqui o desafio até ao Governo e ao novo responsável do Governo, o Sr. Ministro Luís Neves, que está muito empenhado neste combate à sinistralidade, para que possamos trabalhar ainda mais em conjunto, aplicando algumas das boas práticas que estamos a ter na Brisa no restante sistema rodoviário.
1: Concorda com a revisão do Código da Estrada, que foi anunciada pelo Ministro?
0: Eu não conheço os detalhes, mas acho que os primeiros sinais de atuação do Ministro da Administração Interna são de grande vigor, no sentido também de combater a sinistralidade rodoviária, e nós estamos muito empenhados em manter, ou até se quiser reforçar, um trabalho de cooperação com o Estado português para podermos caminhar para uma sinistralidade de zero mortos nas nossas autoestradas.
2: O que é que gostava de aconselhar o Ministro, então, com os ensinamentos que, da prática da Brisa?
0: Olha, eu creio que a educação, a comunicação é fundamental. Hoje temos fatores que nos distraem de uma condução segura no próprio automóvel, nos telemóveis. E gostaria que pudéssemos evoluir até para que algumas destas ferramentas só pudessem ser utilizadas quando os automóveis estivessem parados ou com velocidades muito moderadas. O segundo é medidas que, não sendo simpáticas, são fundamentais. Controlo de velocidade, controlo de álcool, nomeadamente na juventude, uma atitude mais próxima e mais presente das autoridades nas estradas e nas autoestradas, que aliás já foi anunciada pelo Sr. Ministro.
1: A reativação da Brigada de Trânsito GNR.
0: Sim, exatamente. A melhoria da qualidade das estradas nacionais, isso é fundamental. Quando se fala do sistema do utilizador-pagador e das portagens, esse dinheiro é fundamental para conservar aquilo que não são as autoestradas. As nossas estradas nacionais precisam de imenso investimento. Vamos abdicar das portagens, que significam mais de 1.000 milhões de euros de receita por ano. Pode ajudar no futuro, com concessões futuras, ainda não sabemos que modelos de concessões é que existirão a partir de 2028, que é quando se vence a primeira concessão na Autoestrada de Coimbra. Pode ser um fator de modernização das estradas nacionais, da ferrovia, e utilizado também para fins sociais.
1: Já estão em negociações, já que falou, na Autoestrada do Atlântico com o Estado sobre a renovação desta concessão?
0: Não há ainda novidades por parte do Governo relativamente àquilo que são as suas intenções pós 2028. E, portanto, aguardamos, obviamente com expectativa, qual é que será o modelo que o Governo vai escolher. É difícil imaginar a gestão das autoestradas portuguesas sem um forte papel do setor privado. E, portanto, seria estranho que o único setor que funciona adequadamente do ponto de vista de mobilidade em Portugal dispensasse a atuação do setor privado.
1: Acha que as infraestruturas de Portugal não fazem um bom trabalho nas autoestradas que concessionam?
0: É complementar.
1: Não tem garantias de que as infraestruturas de Portugal não venha a ficar com mais concessões de autoestradas?
0: As decisões sobre o futuro modelo das concessões correspondem aos políticos. Tanto no passado, com os governos do Dr. António Costa, como no presente, com os governos do Dr. Luís Montenegro, tem-nos sido passada a ideia de que o futuro da gestão das autoestradas portuguesas passa, ou vai continuar a passar, por um forte envolvimento do setor privado. Em concorrência, nós na Brisa não temos nenhuma garantia de que ganhemos as futuras concessões.
1: É mais fácil negociar agora com o governo de direita de Luís Montenegro do que com os anteriores governos socialistas de António Costa?
0: Eu devo dizer que a experiência de negociação que nós tivemos com o governo do Dr. António Costa para o aumento de preços das tarifas em 2022 foi um processo que correu muito bem. Relativamente a este governo, o diálogo também tem sido muito construtivo e fácil. Provámos em fevereiro, quando em menos de uma hora respondemos positivamente ao pedido do governo para colaborarmos na isenção de portagens e aquilo que agora esperamos é que o deve haver desta crise corra de uma forma célere. Até agora ainda não fomos compensados pelos 70% que é suposto o Estado assumir dessa parcela, mas estou absolutamente confiante que também vai ser possível chegar a esse encontro de contas rapidamente
1: não
0: com o Governo.
1: Não foi estabelecida nenhuma data limite para esse pagamento?
0: Não. Funcionámos na base da confiança porque o Sr. Ministro das Infraestruturas e o Governo merece a nossa total confiança.
2: Então ainda não se pode dizer que está atrasado o Governo ainda? Ou está?
0: Nós gostaríamos já ter sido compensados.
2: E qual é a justificação para ainda não terem sido?
0: Do ponto de vista administrativo, há sempre certos aspectos que são mais difíceis de tratar quando estamos no Governo. Eu também tive essa experiência, mas estou absolutamente convencido que o Governo fará o encontro de contas com a Brisa rapidamente.
2: Discute-se há muito a proposta de incluir uma faixa de buzz na A5, há algum desenvolvimento?
0: Esse investimento é um investimento muito significativo e que eu creio que está a ser ponderado pelo Governo em termos de prioridade. O Governo atual nomeou uma comissão de reequilíbrio financeiro da BCR, portanto a nossa principal concessão, e nós temos a expectativa, até pelo calendário que foi definido, que durante este verão essa comissão de renegociação chegue a conclusões relativamente a uma série de investimentos importantes que não estavam necessariamente previstos na nossa concessão ou que estavam previstos noutros termos, em alguns casos. Estamos a falar de uma série de acessos à autoestrada que são reclamados por algumas autarquias há muito tempo. Olha, estamos aqui perto de Oeiras. É um dos casos que está em discussão. Estamos a falar do acesso ao novo aeroporto de Alcochete.
1: Eu ia perguntar.
0: E que no contrato de concessão que temos era suposto estar ativada em 2017, permitindo uma exploração da Brisa durante 18 anos.
1: Podem fazer depender o investimento do prolongamento da concessão?
0: É um tema que está a ser renegociado e eu não me devo antecipar às conclusões da Comissão.
1: Como é que viu o fracasso no pacote laboral? Porquê que acha que não foi possível um acordo?
0: Houve seguramente razões entendíveis para não se chegar a um acordo. Eu tenho a pena, se há certeza que podemos ter é que as leis laborais que temos não são propriamente um fator que contribua para a competitividade económica do país. Podem eventualmente contribuir para o sentimento de proteção no emprego que muita gente, nomeadamente as pessoas mais velhas, têm. E acho que o principal penalizado desta rigidez, desta falta de flexibilidade, de adaptabilidade até às exigências das economias modernas, são as pequenas e médias empresas. É evidente pela análise dos rankings que, do ponto de vista laboral, a nossa legislação é, porventura, muito protecionista, e esse aspecto não pode ser descurado quando temos uma população tão envelhecida e, às vezes, menos qualificada, mas não tem a flexibilidade, a adaptabilidade e a mobilidade que são necessárias para, nomeadamente, as pequenas e médias empresas poderem fazer as transformações que, às vezes, são necessárias para serem mais competitivos. E, portanto,
1: e estas alterações iam ajudar nesse sentido?
0: Não, eu não vou julgar o pacote laboral como um todo, mas há duas ou três áreas para as quais eu gostaria de chamar a atenção. Ao nível das grandes empresas, o facto de, nas rescisões por mútuo acordo, as empresas estarem limitadas a um cap, a um número máximo de 20 rescisões por sociedade, para que os trabalhadores possam ter acesso ao subsídio de desemprego, limita fortemente a capacidade de trabalhadores e empresários poderem chegar a um acordo, quando muitas vezes são do interesse dos trabalhadores.
2: E quais são as outras duas que também considero essenciais?
0: As outras duas são o banco de horas individual, que é uma pena se não se vierem a verificar condições no Parlamento para que possa ser reintroduzido nos moldes em que foi desenhado de 2012
1: inicialmente
0: até 2019, e também em caso de um tribunal dar razão ao trabalhador, não ser obrigatória a reintegração e se poder chegar a uma negociação favorável ao trabalhador. É uma pena que essa regra, que já existe para empresas com até 10 trabalhadores, não possa ser estendida a empresas até com 20 ou 30 trabalhadores. Eu terei alguma pena, porque o processo ainda não terminou, ainda vai ser negociado no Parlamento, eu terei alguma pena se se perder esta oportunidade de modernizar com responsabilidade social a legislação laboral.
2: Mas acha que a Ministra do Trabalho conduziu bem este processo?
0: Eu não sou um comentador político. Acho que seguramente se podem fazer considerações relativamente à habilidade ou não habilidade da forma como esta tentativa de reforma foi conduzida. Ela ainda não acabou, mas acho que é indiscutível que o Sr. Primeiro-Ministro colocou uma enorme prioridade nesta reforma ao tê-la eleito para uma das primeiras reformas a ser feita pelo Governo.
1: Mas já disse no Parlamento que não faz mal se não houver pacote laboral.
0: Eu creio que é uma evidência que, se não houver mudança das leis laborais, nós vamos continuar a viver. Mas pensando naquilo que é a realidade das microempresas, das pequenas empresas, das médias empresas, eu creio que é necessário compatibilizar melhor proteção, segurança, com flexibilidade. E tenho pena que o nosso modelo de referência seja a legislação laboral que temos nos países da Europa do Sul, quando temos exemplos muito inspiradores e que são insuspeitos de não serem responsáveis socialmente nos países do norte da Europa, nomeadamente nos países escandinavos.
2: Está confiante que seja possível um acordo no Parlamento, não tendo havido na concertação social?
0: Eu aguardo com expectativa. Repare, não há nenhuma garantia, não havendo uma maioria, um governo de maioria absoluta, que determinadas reformas, que ainda por cima não passaram na concertação social, sejam aprovadas no Parlamento. Agora, é um sinal que também damos aos portugueses, os vários partidos políticos, se no final do dia algumas reformas que são importantes e que, com um caráter mais marcado ou menos marcado, figuravam nos programas de governo com que os partidos, as coligações, se apresentaram às eleições, se depois não é possível encontrar os consensos mínimos, seja à esquerda ou mais à direita, para poder passar algumas destas reformas. Portanto, é um sinal que daremos de incapacidade política. É um sinal que daremos de incapacidade política entre todos os agentes políticos.
1: Chegamos assim ao fim de mais uma Hora da Verdade, hoje com António Pires de Lima, presidente da Brisa. Regressamos na próxima semana.
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4: António Pires de Lima, uma entrevista para ler no site da Renascença, para ouvir em podcast, para ver no YouTube. Daqui a cerca de 2 minutos, as notícias, deixe-se ficar por aí.
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Boa noite com São Carlos de Foucault. Meu Pai, eu me abandono a Ti. Faz de mim o que quiseres. O que fizeres de mim, eu Te agradeço. Estou pronto para tudo, aceito tudo. Desde que a Tua vontade se faça em mim e em tudo o que Tu criaste, nada mais quero, meu Deus. Nas Tuas mãos entrego a minha vida. Eu Te dou, meu Deus, com todo o amor do meu coração. Porque Te amo e é para mim uma necessidade de amor dar-me, entregar-me nas Tuas mãos sem medida, com uma confiança infinita. Porque Tu és meu Pai.

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1: Meia-noite no continente e na Madeira, são 11 horas nos Açores. Vai conhecer os títulos em destaque nesta edição.
2: Estados Unidos elogiam Portugal, mas Rangel não gosta. Constitucionalista pressiona o Ministério Público a enviar visto prévio para o Palácio Raton. O Ministério dos Negócios Estrangeiros desmente os Estados Unidos e recusa ter autorizado a passagem de equipamento pela base das Lajes para o Irão antes do arranque dos ataques. É a resposta do gabinete de Paulo Rangel ao secretário de Estado norte-americano, Marco Rubio, que numa entrevista à Fox News apontou Portugal como um bom exemplo de aliado.
3: Para ser justo, há países na NATO que nos foram muito prestáveis. Para citar apenas um, Portugal. Eles disseram que sim, mesmo antes de perguntarmos. Polónia, Roménia, Bulgária.
2: Palavras que desagradaram ao ministro português. Em comunicado, o gabinete de Rangel insiste que só deu autorização a Washington depois de garantidas as condições, entretanto divulgadas publicamente, nomeadamente de que a base só serviu para retaliações. Entretanto, da última hora, notícia de que os Estados Unidos cancelaram o envio de 4 mil militares para a Polónia. A decisão do Pentágono vem na sequência das ameaças de Donald Trump de reduzir a presença militar dos Estados Unidos na Europa, depois das críticas de aliados. O principal, a Alemanha, onde o chanceler Merz afirmou que Washington estava a ser humilhado pelo Irão. Como resposta, também 5 mil tropas norte-americanas vão ser retiradas do país. Por cá, o Presidente da República dá luz verde ao prolongamento das moratórias de crédito por mais 12 meses, na sequência dos temporais do início do ano. Numa nota no site da Presidência, António José Seguro assinala a importância do decreto do Governo, promete, no entanto, ficar especialmente atento à regulamentação do regime das moratórias para empresas, famílias e instituições, medida que dura agora até maio do próximo ano. Sem cedências nas linhas vermelhas do Governo, o PS vai votar contra a reforma laboral. Segundo a agência Lusa, que cita fonte da direção socialista, o partido não vai ceder se não caírem propostas como o banco de horas individual ou a não reintegração de trabalhadores ilegalmente despedidos. Esta noite, na CNN Portugal, a ministra do Trabalho não falou diretamente da posição socialista, mas pediu responsabilidade aos partidos da oposição. Inconstitucional, a Presidente do Tribunal de Contas volta a criticar as mudanças na lei da instituição que vão reduzir o visto prévio. Filipe Urbano Calvão considera que atribuir mais competências ao Ministério das Finanças retira independência ao Tribunal. Estas são críticas acompanhadas pelo constitucionalista Jorge Bacelar Gouveia. O também antigo deputado do PSD pede até ao Ministério Público para enviar o diploma para o Tribunal Constitucional.
4: O PGR tem um representante, não é o próprio Procurador-Geral da República que lá está, é só a título excepcional, e portanto quando a lei for aprovada será o Ministério Público que tem sede no Tribunal de Contas, se achar isso, porque não sei se é isso que acha, pode pedir ao Tribunal Constitucional uma fiscalização sucessiva abstrata da constitucionalidade desta mesma lei, que se, a ser aprovada nestes termos, julgo que esvazia as competências que devem ser substanciais do Tribunal de Contas. Penso que é isso que está em causa.
2: Jorge Bacelar Gouveia, em declarações à Renascença, a concordar com o Presidente do Tribunal de Contas e a criticar a aparente inconstitucionalidade da proposta de lei do Governo sobre o visto prévio. Está resolvido, a Renascença apurou que os 86 delegados da Juventude Popular eleitos em Conselho Nacional vão ao Congresso do CDS, que se realiza em Alcobaça este fim de semana. A decisão foi tomada esta noite pela Comissão Organizadora da Reunião Magna. 5 cidadãos italianos morreram hoje nas Maldivas durante uma atividade de mergulho no Oceano Índico. Segundo o governo, os mergulhadores tentavam explorar grutas submarinas a cerca de 50 metros de profundidade quando se deu o acidente. As autoridades estão agora ainda a investigar as circunstâncias destas mortes. Está tudo em rr.pt. Eu sou Alexandre Abrantes Neves. Notícias à 1 da manhã com a Rita Villarreal.
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1: E de repente já é sexta-feira, que bom, anime-se. Eu sou Carlos Vaz, trouxe Ray para o início desta hora. Where is my husband?

Ficou para a história. O corpo é que paga, António Variações. Foi uma carreira curta, mas a marca ficou para sempre. Sexta-feira costuma ser aquele dia em que muita gente já pensa em desligar um pouco da rotina. E nos últimos dias eu vi uma tendência curiosa no Japão. Há cafés onde as pessoas pagam para estar acompanhadas por gatos, cães ou até pequenos animais, enquanto leem ou trabalham ou simplesmente estão a descansar. A ideia começou há alguns anos, mas agora está a crescer também noutras cidades europeias. Há muita gente que diz que passar algum tempo com animais ajuda a reduzir a ansiedade e melhora o humor depois de dias mais estressantes. E em alguns espaços os animais são resgatados e acabam até por encontrar novos donos através destas visitas. No fundo, é uma mistura curiosa entre pausa, companhia, bem-estar e até, eventualmente, adoção. Ok, bom princípio. Da Renascença, Shawn Mendes, Mercy.

0: 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Daqui a pouco vai ouvir Sade. Há uma coisa curiosa sobre Sade, e durante muito tempo ela preferiu uma vida bastante discreta, longe da imagem típica de estrela pop. Gostava mais de estar em casa, a cuidar do jardim ou a passar tempo com os amigos mais próximos do que aparecer constantemente em eventos ou programas de televisão. E talvez esta distância de sucesso mediático tenha ajudado a criar aquela imagem mais misteriosa e elegante que ficou tão ligada à música dela.
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0: Há pouco estava a dizer-lhe que a Sade sempre manteve uma relação muito distante da ideia clássica de celebridade. A Sade misturou soul, jazz e pop sofisticada quando quase tudo parecia mais exagerado e visual nos anos 80. Like a Tattoo mostrou precisamente esse lado mais íntimo, mais contido, muito baseado na voz calma e muito emocional de Sade Adu, e ajudou a consolidar um estilo elegante que continua a influenciar artistas ainda hoje. Já está a tocar Sade com Like a Tattoo.

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voz de resistência, de espiritualidade também, de esperança para uma geração muito mais consciente politicamente. E foi assim que o Bob Marley se transformou numa figura mundial. Free Little Birds trouxe um lado mais leve, mais otimista, quase como uma mensagem simples para desacelerar e acreditar que as coisas podiam mesmo melhorar. A música acabou por atravessar gerações muito para lá do reggae e tornou-se presença habitual em filmes, na publicidade, na cultura pop. 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

É sexta-feira e temos boas condições para aproveitar o final do dia numa esplanada em grande parte do país, no centro e no sul tudo tranquilo, céu pouco nublado, mas a norte também é quase a mesma coisa, pode eventualmente cair-se alguma chuva fraca durante a manhã. As temperaturas máxima de 20 graus para o Porto, 24 para Faro, Lisboa vai chegar aos 25 graus.

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7: Uma hora no continente e na Madeira, meia-noite nos Açores. Vai conhecer os títulos em destaque nesta edição. Boa noite.
8: Boa noite. O gabinete de Paulo Rangel desmente as declarações de Marco Rubio sobre a utilização da base das Lajes. Seguro promulga mais 12 meses de moratórias de créditos na sequência do mau tempo. O Ministério dos Negócios Estrangeiros desmente os Estados Unidos e recusa ter autorizado a passagem de equipamento pela base das Lajes para o Irão antes do arranque dos ataques. É a resposta do gabinete de Paulo Rangel ao secretário de Estado norte-americano. Numa entrevista à Fox News, Marco Rubio apontou Portugal como um bom exemplo de aliado dos Estados Unidos.
9: Para ser justo, há países na NATO que nos foram muito prestáveis. Para citar apenas um, Portugal. Eles disseram que sim, mesmo antes de perguntarmos. Polónia, Roménia, Bulgária.
8: Palavras de Marco Rubio, que foram desmentidas pelo ministro português. Em comunicado, o gabinete de Rangel insiste que só deu autorização ao Washington depois de garantidas as condições, entretanto, divulgadas, nomeadamente de que a base só serviu para retaliações. Por cá, o presidente da República dá luz verde ao prolongamento das moratórias de crédito por mais 12 meses, na sequência dos temporais do início do ano. Numa nota no site da presidência, António José Segura assinala a importância do decreto do governo, mas promete ficar especialmente atento à regulamentação do regime das moratórias, que duram agora até maio do próximo ano. O PS diz que vai votar contra a reforma laboral se o governo não ceder às linhas vermelhas. Segundo a agência Lusa, que cita fonte da direção socialista, o partido não vai ceder se não cair em propostas como o banco de horas individual ou a não reintegração de trabalhadores ilegalmente despedidos. Em entrevista à CNN Portugal, a ministra do Trabalho não falou diretamente da posição socialista. Maria do Rosário Palma Ramalho pediu apenas responsabilidade à oposição.
10: Eu julgo que todos estamos de acordo em que as pessoas têm que ganhar mais. E é para isso é que esta reforma é importante, juntamente com outras reformas que o Estado também está a promover. E, portanto, eu julgo que todos os partidos, sobretudo os partidos do arco da governação, com sentido institucional, deverão, com certeza, olhar para o texto que lhes vai chegar e, com o mesmo sentido de responsabilidade, olhar para as soluções para resolvermos estas questões.
8: A ministra do Trabalho, na CNN Portugal, depois de aprovada em Conselho de Ministros a proposta de reforma laboral. A presidente do Tribunal de Contas considera que a proposta